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1: Brasil e Coreia do Sul assinaram 5 memorandos de cooperação nas áreas de educação, energia, tecnologia industrial, atividades espaciais e esportes.
0: Os documentos foram assinados durante a visita do presidente sul-coreano Lee Jae-myung ao Brasil.
1: Os dois países vão fortalecer a cooperação em atividades espaciais pacíficas, biocombustíveis e energia limpa, intercâmbio entre universidades e atletas e incentivo à pesquisa e inovação.
0: Brasil e Coreia do Sul também retomaram as negociações para um acordo comercial entre o país asiático e o Mercosul.
1: Em 2025, o intercâmbio comercial entre os dois países chegou a 11 bilhões de dólares. O Brasil também abriga a maior comunidade coreana na América Latina.
0: A campanha Julho Verde chama a atenção para a importância do diagnóstico precoce do câncer de cabeça e pescoço.
1: Feridas na boca que não cicatrizam, rouquidão persistente e caroços no pescoço são alguns dos sinais que não devem ser ignorados.
0: Saiba como prevenir a doença na reportagem.
2: Uma ferida na boca que não cicatriza, rouquidão prolongada ou um caroço no pescoço. Sintomas que muitas vezes são ignorados, mas que podem ser sinais de alerta para o câncer de cabeça e pescoço. Foi o que aconteceu com a aposentada Karina Oliveira Souto, de Brasília. Hoje, em tratamento, ela transforma a própria experiência em um alerta para que outras pessoas não adiem a procura por atendimento.
3: O câncer não espera. Hoje, quanto mais você descobrir esse diagnóstico mais rápido, melhor sua chance de cura.
2: Segundo o INCA, o Instituto Nacional de Câncer, o Brasil deve registrar mais de 780 mil novos casos de câncer por ano até 2028. Desse total, cerca de 40 mil serão de câncer de cabeça e pescoço. O problema é que a maioria ainda é diagnosticada tardiamente. E é justamente para mudar essa realidade que a campanha Julho Verde reforça um alerta. Identificar os sintomas cedo pode aumentar as chances de cura. O câncer de cabeça e pescoço reúne tumores que atingem regiões como boca, garganta, laringe, nariz, tireoide e pele da face e do pescoço. Entre os principais fatores de risco estão o tabagismo, o consumo de bebidas alcoólicas e a infecção persistente pelo HPV. Quando descoberto precocemente, as chances de sucesso do tratamento aumentam e o risco de sequelas diminui, explica Isabela Costa Santos, chefe substituta do setor de cirurgia de cabeça e pescoço do INCA.
4: É importante a gente entender que quanto mais cedo essa doença é diagnosticada, melhores são os resultados. Em qualquer lugar do mundo, se você pode tratar um tumor no estágio inicial, nós estamos falando de índices de cura muito melhores, né? E altos.
2: A prevenção passa por hábitos saudáveis, alimentação equilibrada, higiene bucal, prática de atividade física, proteção contra o sol e vacinação contra o HPV, oferecida pelo SUS para crianças e adolescentes na faixa indicada pelo Programa Nacional de Imunizações. E a vacinação é um grande aliado no combate à doença, destaca o secretário de Atenção Especializada à Saúde do Ministério da Saúde, Mozart Júlio Tabosa Salles.
5: Então, a vacinação contra HPV é fundamental para a prevenção do câncer de cabeça e pescoço, fundamental das doenças laringeais. Precisamos trabalhar isso e fazer de maneira muito efetiva. E isso é fundamental. O Brasil já tem hoje 82%, 83% de cobertura entre as meninas, cerca de 60%, um pouco mais, um pouco menos, entre os meninos. Precisamos subir mais o patamar de cobertura entre os homens para que a gente possa chegar naquilo que é ideal.
2: Ao perceber sintomas persistentes, como feridas na boca que não cicatrizam, rouquidão prolongada, dificuldade para engolir ou caroços no pescoço, a orientação é procurar a unidade básica de saúde mais próxima. Se houver necessidade, o paciente é encaminhado para exames e atendimento especializado. Reportagem Pablo Mundim.
1: E o Ministério da Saúde publicou portaria que define os 18 medicamentos oncológicos considerados de altíssimo custo para oferta no Sistema Único de Saúde.
0: A relação abrange fármacos para tratamento de diversos tipos de câncer, como o de mama, pulmão, gástrico, ovário, medula óssea e a leucemia.
1: A medida determina a forma como o medicamento será apresentado e os critérios analisados para definição de altíssimo custo.
0: A estratégia prioriza a economia em escala e a garantia de acesso aos medicamentos já incorporados pela Comissão Nacional de Incorporação de Tecnologias no Sistema Único de Saúde.
1: Julho é um mês com datas importantes para a luta racial no Brasil.
0: No último sábado, dia 25, foi comemorado o Dia Internacional da Mulher.

0: Quais são os principais avanços, desde a criação da lei? O que que ela trouxe aí de inovação?
1: Não, perfeito. Bom, o Estatuto da Igualdade Racial é uma grande conquista nossa, né? Que está completando agora em julho 16 anos de vigência. Então, com muita alegria, Mariana Jungmann e Luciano Seixas, nós do Ministério da Igualdade Racial agradecemos muito por esse convite para dialogar sobre esse marco fundamental para a política de igualdade racial do Brasil. E o Estatuto, ele fez um processo de trazer como responsabilidade para o Estado brasileiro a obrigação de enfrentar o racismo nas suas políticas, nas suas ações. E conseguiu construir base sólida para que a gente tivesse um processo de amadurecimento das ações afirmativas nas universidades e na educação superior, como hoje temos, e temos diversos avanços, né, a partir dessa lei. Como temos também as ações afirmativas nos concursos públicos, que também tem gerado muito resultado, além de políticas públicas transversais na saúde, na educação, na cultura, no trabalho e na moradia, para, de fato, superar o racismo estrutural e promover a igualdade racial no Brasil, que é algo tão central. A gente tem alguns resultados, eu estava falando da lei de cotas, como, por exemplo, uma ampla presença hoje de estudantes negros e negras nas universidades. São mais de 4 milhões de estudantes que ocupam universidades públicas e privadas no Brasil. Isso é um avanço se a gente pensa os dados estatísticos em relação aos anos 2000, né? Quando apenas 2% da população negra estava na universidade.
2: Bom, secretária, a senhora citou aí as questões de cotas, vale para a educação, vale também para o trabalho. Na verdade, o Estatuto da Igualdade Racial reúne direitos em diversas áreas, né? Educação, trabalho, também saúde, na cultura. Na prática, como é que ele impacta a vida da população brasileira?
1: Não, perfeito. O Estatuto, ele orienta as políticas de igualdade racial e traz alguns aspectos que são centrais para a forma como a gente se organiza no governo federal e também em articulação com governos estaduais e municipais para implementar essa política. E traz alguns princípios, como, por exemplo, da transversalidade. Então, ele prevê essa articulação com os vários ministérios que executam ações voltadas para a igualdade racial e para a superação do racismo.
0: A gente está falando aí de 16 anos da construção dessa política. A senhora mencionou políticas afirmativas também, mas apesar disso, a gente ainda continua precisando trabalhar em torno da redução das desigualdades raciais, né, que são uma realidade no país. Quais são os maiores desafios que a senhora considera para que os direitos previstos no Estatuto realmente se tornem uma realidade e se tornem presentes mesmo?
1: Essa pergunta, Mariana, agradeço muito. Eu acho que ela é chave para a gente avaliar o porquê que a política de igualdade racial ainda é muito importante no Brasil hoje. A gente tem avanços fundamentais em marcos legais, temos uma política nacional estruturada, temos o Sistema Nacional de Promoção da Igualdade Racial, que leva essa política para governos estaduais e municipais, mas uma conquista, inclusive, do Estatuto da Igualdade Racial, é ele quem cria o SUS, o nosso SUS da Igualdade Racial, que é o SINAPI, e que hoje está presente nos 27 estados da federação e em quase 500 municípios. Vou começar por esse ponto, porque é um ponto que demonstra avanço, mas demonstra também desafio, né? Que é o foco da sua pergunta. E por que que é importante a gente avançar nisso? É fundamental que a gente busque incrementar e capilarizar cada vez mais essa política e avançar em mais estados e municípios. Está em curso foi julgada, né, e está em curso a elaboração da resposta a ela, a DPF Vidas Negras, a DPF 973, que obriga o governo federal a atualizar o segundo Plano Nacional de Promoção da Igualdade Racial. A gente vem trabalhando nisso ativamente. E, obviamente, a gente vem também destacando a importância de que estados e municípios também sejam envolvidos nessa obrigação de fazer dessa ação, pela importância da gente federalizar essa política. Então, é um desafio que a gente ainda tem, temos um avanço importante, estamos nos 27 estados, mas precisamos, de fato, avançar e capilarizar essa política no Brasil. Outro ponto é que os dados socioeconômicos, de segurança pública, são muitas as dimensões que ainda demonstram que mesmo tendo avançado

0: falado muitíssimo, e de fato há na história, né, ao longo da história, um incremento importante na política de igualdade racial no Brasil, é possível a gente avaliar que ainda há muito o que fazer. E os dados que foram publicados recentemente do Fórum Brasileiro de Segurança Pública e do Atlas da Violência, por exemplo, pegando apenas um aspecto, demonstram a relevância da gente avançar na política de igualdade racial para enfrentar esse racismo que toca a vida das pessoas, que toca o cotidiano das pessoas. 83% das vítimas de morte decorrentes de intervenções policiais no Brasil são pessoas negras. E o jovem negro tem 3 vezes mais chance de ser vítima de homicídio no Brasil do que um jovem não negro. Então, essa inequidade tão presente nas famílias, nas mães, né, ela precisa ser enfrentada. E esse enfrentamento, ele também tem algo estruturante para guiar a nossa política de igualdade racial. O Estatuto da Igualdade Racial, ele fortalece isso e, obviamente, os dados socioeconômicos, sociais do Brasil, eles são um chamariz para a importância da gente priorizar de forma central a relevância da política de igualdade racial e do enfrentamento ao racismo no nosso, na nossa atuação no Estado brasileiro.
1: Muito bem, nós conversamos com a secretária executiva do Ministério da Igualdade Racial, Bárbara Oliveira Souza. Muito obrigado, secretária, por sua presença aqui na Voz do Brasil.
0: Eu que agradeço, Luciano Seixas, agradeço muito, Mariana Jungmann, por esse espaço dedicado aqui ao Ministério da Igualdade Racial.
2: E é importante a gente destacar os principais canais de denúncia para crimes raciais no país.
1: Caso você viva ou presencie um ato de racismo ou injúria racial, é possível fazer a denúncia por meio do Disque 100, canal de direitos humanos do governo federal.
2: Ou pela plataforma Fala BR, que reúne as ouvidorias também do governo federal.
1: E é sempre bom lembrar que racismo é crime, portanto, pode ser denunciado em delegacias de polícia e para o Ministério Público.
2: E também responsáveis. Vocês já repararam naquele selinho colorido que aparece antes dos desenhos, filmes e jogos de celular? Aquilo ali é a classificação indicativa, uma ajuda de ouro para você saber o que é seguro para a idade do seu filho.
1: Na hora de saber se um filme, desenho ou jogo eletrônico é recomendado para crianças e adolescentes, a classificação indicativa funciona como um instrumento para proteger os jovens de conteúdos impróprios em cada fase do desenvolvimento.
3: A dona de casa, Natália da Silva, tem 4 filhos. Durante o dia, eles estudam, brincam, praticam esportes e fazem atividades ao ar livre. E em alguns momentos, também assistem televisão. Natália conta que o acesso às telas é monitorado por ela, que observa cada conteúdo escolhido.
4: Filmes eu vejo antes, desenho eu costumo sentar para assistir com elas mesmo. Muitas vezes eles mesmos vêm e conversam com a gente sobre o que tem no desenho, sobre curiosidades que eles viram. Mas assim, sempre observando a classificação indicativa de filmes e desenhos.
3: Para orientar a Natália e outros pais na hora de escolher o que é apropriado para os filhos assistirem, existe a classificação indicativa. A informação estabelece a idade recomendada para programas, filmes e até mesmo eventos culturais exibidos em público. Como explica o coordenador de políticas de classificação indicativa audiovisual, Eduardo Nepomuceno.
5: A classificação indicativa é uma informação para as famílias a respeito dos conteúdos presentes nas obras audiovisuais, nos espetáculos públicos, né? Nos streamings, nas TVs a cabo, TV por assinatura, no cinema e nos aplicativos e jogos.
3: A classificação indicativa leva em conta se a produção exibe cenas de violência, se há conteúdo sexual ou de nudez, ou se faz uso ou referência a drogas lícitas e ilícitas. Também observa se há linguagem ofensiva ou situações que possam causar medo ou forte impacto emocional. A partir da identificação desses elementos, é definida a faixa etária adequada para cada fase do desenvolvimento, como destaca o coordenador de políticas de classificação indicativa audiovisual, Eduardo Nepomuceno.
5: Cada um desses grandes eixos tem critérios específicos para cada faixa etária. Em razão desses conteúdos identificados, é que a gente consegue chegar numa faixa etária indicada para cada momento do desenvolvimento das crianças e dos adolescentes.
3: A classificação indicativa de obras audiovisuais funciona como um instrumento de proteção aos direitos de crianças e adolescentes. A neuropsicóloga Renata Nunes destaca como a indicação da idade sexualidade tem a ver com a compreensão da criança em certas fases da infância.
6: Elas são orientadas por essas fases do desenvolvimento, para que ela não tenha acesso a conteúdos que ela ainda não está pronta emocionalmente. Mas isso tudo não precisa ser inflexível. Os pais precisam entender quem são seus filhos.
3: Para avaliar qual a classificação indicativa de uma obra do circuito comercial, é atribuída uma faixa etária. Além disso, há uma mensagem que diz os principais temas presentes na obra. Para vídeos disponíveis em plataformas de streaming, a própria plataforma realiza a autoclassificação seguindo os parâmetros estabelecidos. Reportagem, Márcia Fernandes.
2: Hoje, o Brasil conquistou um novo reconhecimento internacional para a cultura.
1: O Teatro Amazonas, em Manaus, e o Teatro da Paz, em Belém, passaram a integrar a lista do Patrimônio Mundial da Unesco.
2: Com isso, o país chega a 26 bens reconhecidos pela organização.
1: Os dois monumentos já eram tombados pelo Instituto do Patrimônio Histórico e Artístico Nacional, o IFAM, desde os anos 1960.
2: Conheça um pouco da história desses dois monumentos na reportagem de Luana Karen.
7: Foi durante o ciclo da borracha, período em que a extração do látex deu impulso para um grande crescimento econômico da região norte, que surgiram os teatros Amazonas, em Manaus, e da Paz, em Belém. Era fim do século XIX, e a riqueza produzida pelo chamado ouro branco despertou nas elites da época o desejo de reproduzir no coração da maior floresta tropical do mundo o requinte das grandes capitais europeias. Primeiro veio o Teatro da Paz, em 1878. Inspirado na arquitetura neoclássica italiana, tornou-se símbolo da prosperidade da capital paraense, então principal porta de saída da borracha para o mundo. Quase duas décadas depois, em 1896, foi a vez do Teatro Amazonas abrir as portas em Manaus. De estilo renascentista, o edifício preserva até hoje parte da arquitetura e decoração originais. Embora inspirados na estética europeia, os dois monumentos incorporaram referências amazônicas, pinturas, madeiras nobres e elementos decorativos da região ajudam a contar a história do encontro entre a cultura local e as influências trazidas do outro lado do Atlântico. O compositor brasileiro Carlos Gomes chegou a se apresentar no Teatro da Paz, mas não conseguiu ver o Amazonas inaugurado. Morreu três meses antes, sendo homenageado na pintura que representa a ópera, no teto do Teatro Manauara. Aliás, marcados pelos concertos clássicos, apresentações de balé e óperas, os espaços também se abriram à cultura popular. Nomes como Milton Nascimento e Roger Waters passaram pelo Amazonas, que recebeu até uma visita inusitada em 1997 das Spice Girls, no auge da carreira. Agora, mais de um século depois de terem sido erguidos como símbolos da riqueza da borracha, os teatros da Amazônia ganharam um novo significado, o de patrimônio de toda a humanidade. O presidente do IFAM, o Instituto do Patrimônio Histórico e Artístico Nacional, Davidson Guzmão, destacou que a medida também é um reconhecimento da cultura produzida pela região amazônica.
8: A Amazônia, para além do paradigma do meio ambiente e do patrimônio natural, é também reconhecida pela sua produção cultural, pela sua produção artística e pelos circuitos culturais que os teatros engendram.
7: Os teatros Amazonas e da Paz foram tombados pelo IFAM na década de 1960. Agora passam a figurar juntos na lista do Patrimônio Mundial Cultural da Unesco, a Organização das Nações Unidas para a Educação, a Ciência e a Cultura, com o nome Teatros da Amazônia. Com isso, o Brasil passa a contar com 26 sítios inscritos na lista. Reportagem Luana Karen.
1: A Defesa Civil Nacional segue prestando apoio humanitário aos municípios do interior de São Paulo. A região foi atingida por fortes chuvas na última sexta-feira, dia 24.
2: No sábado, foi reconhecida a situação de emergência dos municípios de Taquaritinga, Ribeirão Preto e Dumont.
1: Com a medida, as prefeituras podem solicitar recursos federais para ações de socorro, assistência humanitária à população afetada e recuperação das áreas atingidas.
2: Foram realizadas também visitas aos municípios de Guariba e Dumont para levantamento dos danos.
1: O diretor do Departamento de Assistência Humanitária do Ministério da Integração e do Desenvolvimento Regional, Wesley de Almeida Felinto, deu detalhes da ação.
9: Conseguimos depois ao município de Guariba, o mais afetado da região, e sentamos com a Defesa Civil do município para iniciarmos o processo de reconhecimento federal e as orientações junto ao setor de engenharia e inspeções em campo para orientação quanto às ações de assistência humanitária, restabelecimento dos serviços essenciais e recuperação. Neste momento, a gente se encontra no município de Dumont, finalizando também o reconhecimento federal para posterior envio à Defesa Civil Estadual de São Paulo, e a equipe de engenharia está em campo, visitando ainda algumas áreas afetadas no município de Dumont.
2: E um alerta pelo celular informa se onde você vive corre algum risco de evento climático intenso, sejam chuvas ou incêndios.
1: Com esse aviso, é possível se prevenir contra desastres.
10: A Defesa Civil Nacional oferece um serviço gratuito para envio de alertas sobre situações de emergência diretamente ao celular. As mensagens podem avisar sobre chuvas intensas, alagamentos, deslizamentos de terra, incêndios florestais, tornados e outros riscos. O cadastro pode ser feito por SMS, WhatsApp ou Telegram. Para receber por mensagem, basta enviar o CEP da localidade de interesse para o número 40199. No WhatsApp, é necessário iniciar uma conversa com o número 61-2034-4611 e seguir as orientações do assistente virtual. No Telegram, basta procurar por Defesa Civil Alertas, enviar a mensagem Olá e concluir o cadastro. Também é possível receber avisos automaticamente pela TV por assinatura, pelos alertas públicos do Google e pela tecnologia Cell Broadcast, disponível em aparelhos compatíveis conectados às redes 4G e 5G. Nesses casos, não é necessário fazer cadastro. Natália Koslick, para a Voz do Brasil.
2: Essas foram as notícias do governo federal.
1: Fique agora com as notícias do Poder Judiciário e do Congresso Nacional. Boa noite.
2: Boa noite, bom fim. Boa noite, até amanhã.
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13: Ministro aposentado Otávio Galotti é velado no Supremo Tribunal Federal com a presença de ministros, autoridades e familiares. TSE realiza a Semana Nacional do Sistema Eletrônico de Votação entre 3 e 9 de agosto. STJ decide que prazo de 90 dias para indenização em proteção veicular é válido. Boa noite, eu sou Marcela Luiza. O Supremo Tribunal Federal decretou luto oficial de 3 dias pelo falecimento do ministro aposentado Otávio Galotti, que morreu ontem, aos 95 anos. Nesta segunda-feira, houve o velório no Salão Branco do Tribunal, com a presença de ministros, autoridades e familiares. O presidente do STF, ministro Edson Fachin, destacou o papel de Galotti na magistratura brasileira.
14: Recordar o ministro Galotti. Não evocamos apenas o integrante da história deste tribunal. Evocamos uma determinada compreensão da magistratura, aquela que reconhece que a autoridade moral precede a autoridade jurídica, que a legitimidade das decisões repousa, antes de tudo, na integridade daqueles que a proferem. A morte interrompe uma biografia, mas não alcança um legado. As decisões permanecem nos livros, os ensinamentos permanecem na memória de todos nós, o exemplo permanece nas instituições.
13: Nascido no Rio de Janeiro em 1930, Otávio Galotti formou-se em Direito em 1953. Foi integrante do STF entre 1984 e 2000, sendo presidente da Corte de 93 a 95. Também presidiu o Tribunal Superior Eleitoral entre 1994 e 1996 e teve papel relevante na consolidação da jurisprudência constitucional durante os primeiros anos de vigência da Constituição de 88. O sepultamento está marcado para amanhã, no Rio de Janeiro. Tribunal Superior Eleitoral realiza a primeira edição da Semana Nacional do Sistema Eletrônico de Votação, de 3 a 9 de agosto. RIMAC Souto.
15: O objetivo é aproximar a justiça eleitoral da sociedade e ampliar o conhecimento sobre o funcionamento, a segurança, a transparência e a auditabilidade da urna eletrônica. O lançamento da Semana Nacional do Sistema Eletrônico de Votação será feito pelo presidente do TSE, ministro Cássio Nunes Marques, durante a sessão plenária de abertura do segundo semestre forense de 2026, na próxima segunda-feira, dia 3 de agosto. A iniciativa envolve todos os tribunais regionais eleitorais do país, com ações como visitas a escolas, demonstrações da urna eletrônica, palestras, exposições e distribuições de materiais informativos oficiais sobre o processo eleitoral. A programação termina no domingo, dia 9 de agosto, com a Corrida pela Democracia, no Autódromo Nelson Piquet, em Brasília.
13: Para a terceira turma do STJ, é válida a cláusula de contratos de proteção patrimonial mutualista, que estabelece prazo de até 90 dias úteis para o pagamento de indenização após um prejuízo. Tiago Gomit.
16: Os ministros analisaram o caso de um associado de uma cooperativa de transportes de Goiás que teve veículo roubado e questionou a demora no pagamento da indenização. O colegiado entendeu que os contratos de proteção patrimonial mutualista têm características diferentes dos seguros tradicionais e, por isso, não se aplicam automaticamente às regras da SUSEP que estabelecem um prazo de até 30 dias para seguradoras. Segundo o relator do caso, o ministro Ricardo Vilas Boas Cueva, a Lei Complementar 213 de 2025 passou a prever a fiscalização dessas operações pela SUSEP, mas ainda não há uma regulamentação específica para esse tipo de contrato.
13: Estão abertas as inscrições para o mutirão da 16ª Semana Nacional da Execução Trabalhista. Rocine Gomes.
17: Essa é uma forma mais radical de fazer com que a decisão judicial seja cumprida e que tudo o que é devido seja pago. Com o slogan Seu Direito por Inteiro, a iniciativa, marcada para o período de 14 a 18 de setembro em todo o Brasil, é um esforço concentrado para localizar bens de devedores, incentivar acordos e dar mais celeridade ao pagamento dos créditos trabalhistas. Para outras informações sobre a 16ª Semana Nacional da Execução Trabalhista, acesse csjt.jus.br.
13: 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Uma boa noite e até amanhã.
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18: Eu sou Paula Groba.
19: E eu sou Ricardo Nakaoka.
18: E estes são os destaques de hoje do Jornal do Senado, que começa agora.
19: Comissão de Relações Exteriores vai acompanhar medidas do governo contra a tarifaço dos Estados Unidos.
18: Nova lei permite venda de spray de pimenta para mulheres.
19: Senado aprova projetos para fortalecer a recuperação ambiental e a economia circular.
18: Boa noite.
19: Boa noite.
18: As novas tarifas impostas pelos Estados Unidos a produtos brasileiros acendeu um alerta no Senado.
19: A Comissão de Relações Exteriores quer avaliar a resposta do governo e possíveis medidas do Congresso. O tema será debatido pelo colegiado, que solicitou informações sobre as ações do Brasil diante desse novo cenário. Repórter Márcio Maturana.
20: O presidente da Comissão de Relações Exteriores, senador Nelsinho Tradi, do PSD de Mato Grosso do Sul, enviou um pedido de informações ao Ministério do Desenvolvimento, Indústria, Comércio e Serviços sobre a estratégia do Brasil em relação às novas tarifas de 25% impostas pelo presidente dos Estados Unidos, Donald Trump, sobre produtos brasileiros. Uma das perguntas é sobre a possível aplicação da Lei da Reciprocidade Econômica, aprovada pelo Congresso em 2025.
21: O Congresso aprovou essa legislação e agora cabe ao Senado acompanhar a sua implementação. Precisamos entender se os instrumentos criados são suficientes para enfrentar uma situação como essa e, se necessário, discutir aperfeiçoamentos, sempre com base em critérios técnicos e na proteção da economia brasileira.
20: As novas tarifas de Trump alcançam 3 mil itens, o que significa 18% das exportações brasileiras para os Estados Unidos, segundo cálculos do Ministério do Desenvolvimento. Isso corresponde a 37,6 bilhões de reais, com base nas exportações de 2024, antes dos primeiros tarifaços. No mesmo dia em que começou o novo tarifaço, 22 de julho, o presidente Lula assinou uma medida provisória criando o Plano Brasil Soberano 3, que abre 18 bilhões e meio de reais em linhas de crédito com juros subsidiados para exportadores. Também nessa data, Lula sancionou uma lei derivada de outra medida provisória que criou linhas de financiamento no Plano Brasil Soberano, com expansão apresentada pelo Congresso Nacional para setores estratégicos. O objetivo do pedido de informações, segundo Nelsinho Tradi, é oferecer aos senadores informações técnicas para eventuais iniciativas legislativas.
21: A Comissão de Relações Exteriores não substitui o Executivo na condução da política comercial, mas pode contribuir para a construção de soluções e acompanhar a atuação do governo. Foi isso que fizemos desde o início.
20: No dia 4 de agosto, o grupo de trabalho criado pela Comissão de Relações Exteriores vai discutir novos mercados para as exportações brasileiras com representantes do governo e do setor privado, priorizando questões sobre proteínas de origem animal.
18: A proposta, que cria medidas de apoio às empresas brasileiras afetadas pelo tarifaço dos Estados Unidos, é uma das 32 medidas provisórias que aguardam votação no Congresso. Na próxima semana, o Congresso Nacional retoma os trabalhos e, entre as propostas pendentes, estão também a que prevê subsídios para combustíveis e a chamada taxa das blusinhas, que alterou as regras de tributação das compras internacionais de pequeno valor. As medidas provisórias têm efeito imediato, mas precisam ser aprovadas pelo Congresso para virarem lei. Se não forem votadas em até 120 dias, perdem a validade.
19: Também aguarda análise o novo Desenrola Brasil, voltado à renegociação de dívidas de pessoas físicas, microempresas e estudantes. O programa permite que devedores com renda mensal de até R$ 8.105 refinanciem dívidas de até R$ 15.000 por banco, com juros de até 1,99% ao mês. Para o senador Paulo Paim, do PT do Rio Grande do Sul, a iniciativa contribui para a recuperação da economia e o alívio do orçamento das famílias. A medida provisória ainda depende da instalação da comissão mista para começar a ser analisada e depois seguir para a Câmara e o Senado.
22: Trata-se de uma medida concreta que oferece condições reais para que as pessoas saiam do sufoco financeiro. É uma forma de devolver dignidade a quem mais precisa, aliviando o orçamento das famílias e permitindo que voltem a planejar suas vidas com mais segurança.
18: Mulheres vítimas de violência passam a ter uma nova forma de autodefesa prevista em lei. Foi sancionada a norma que autoriza a venda de spray de pimenta para uso civil feminino, com regras para a compra e a utilização da substância.
19: A lei foi sancionada em meio ao aumento de casos de violência contra a mulher no país. Repórter Patrícia Oliveira.
0: A nova lei sancionada pelo presidente Lula permite a comercialização, aquisição e posse do spray de pimenta para a defesa pessoal das mulheres com mais de 18 anos. Esse spray provoca ardência intensa nos olhos, na pele e nas mucosas e assim pode conter temporariamente o agressor. O uso dessa substância até então era restrito às forças de segurança pública e às forças armadas. O estabelecimento que comercializar o spray deverá manter o registro da venda e a identificação da compradora pelo prazo de 5 anos. O senador Laércio Oliveira, do Progressistas de Sergipe, foi o relator do projeto aprovado no Senado que deu origem à lei. Para ele, a nova lei vai ajudar na proteção da integridade física, psicológica e sexual das mulheres.
4: Essas práticas de feminicídio que a gente tem ouvido todos os dias nos deixam atônitos e muito preocupados, e a gente precisa criar mecanismos de segurança, de proteção da própria mulher.
0: Um regulamento deverá definir as especificações técnicas do spray, os limites de capacidade da embalagem, a concentração da substância e os padrões de segurança do conteúdo.
18: E a Comissão de Direitos Humanos aprovou uma recomendação ao Ministério da Saúde para agilizar o atendimento de crianças com fissura lábio-palatina pelo SUS. A proposta prevê que o tratamento especializado começa em até 30 dias após o diagnóstico.
19: A indicação recomenda o prazo máximo de 1 mês entre o diagnóstico e o início do tratamento. A fissura lábio-palatina atinge 1 em cada 650 recém-nascidos no Brasil e pode comprometer a alimentação, a fala e a audição. A senadora Damaris Alves, do Republicanos do Distrito Federal, destacou que o atendimento precoce reduz complicações. O tratamento inclui cirurgias e acompanhamento multiprofissional. A recomendação segue agora para análise do Ministério da Saúde.
18: Reciclagem de baterias de carros elétricos e restauração de seringais na Amazônia. Esses foram alguns dos temas de projetos aprovados na Comissão de Meio Ambiente nesse primeiro semestre.
19: Um projeto que aumenta a pena para maus-tratos a animais também foi aprovado pelo colegiado. Repórter César Mendes.
5: Recuperação florestal, economia circular e agricultura regenerativa foram temas de projetos aprovados na Comissão de Meio Ambiente. Relator da proposta que cria a Política Nacional de Revitalização dos Seringais Amazônicos, agora em análise na Comissão de Agricultura, o senador Beto Faro, do PT do Pará, disse que o declínio da atividade seringueira trouxe degradação ambiental.
23: O projeto oferece uma resposta a esses desafios ao incentivar a recuperação e revitalização dos seringais nativos.
5: Já o projeto que estabelece regras para reciclagem e rastreabilidade de baterias de veículos elétricos e híbridos é do senador Jacques Wagner, do PT da Bahia, mas o texto aprovado foi do substitutivo do senador Confúcio Moura, do MDB de Rondônia.
24: A Política Nacional de Circularidade de Baterias é fundamental para acompanhar a evolução da mobilidade elétrica.
5: Também foram aprovadas pelo colegiado as Políticas Nacionais de Fomento à Agricultura Regenerativa, do senador Sérgio Petecão, do PSD do Acre, e de Desenvolvimento Sustentável da Pesca, do senador Alessandro Vieira, do MDB de Sergipe, além do aumento da pena para maus-tratos a animais, proposta pelo senador Confúcio Moura.
18: E o Brasil passou a proibir a produção e a comercialização de alimentos obtidos por meio da alimentação forçada de animais. A lei, sancionada pelo presidente Lula, entra em vigor em 180 dias e atinge principalmente o foie gras, produzido a partir do fígado de patos e gansos submetidos à ingestão forçada de alimentos.
19: A norma teve origem em um projeto do senador Eduardo Girão, do Novo do Ceará. Quem descumprir a lei estará sujeito às penalidades previstas na Lei de Crimes Ambientais, como detenção, multa e sanções administrativas. Com edição de Paula Groba e trabalhos técnicos de Eliseu Caires, o Jornal do Senado fica por aqui. Acompanhe agora as notícias da Câmara dos Deputados. Boa noite.
18: Boa noite e até amanhã.
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26: Câmara pode tornar imprescritível crime sexual contra menores de 12 anos.
27: Proposta amplia a bolsa permanência do ProUni para alunos de meio período.
26: Deputados obrigam a elaboração do plano de assistência social a cada década.
28: Boa noite.
1: A Câmara aprovou proposta que obriga o governo a elaborar o plano de assistência social a cada 10 anos. A repórter Maria Neves tem mais detalhes sobre o texto que já foi encaminhado ao Senado.
2: A Comissão de Constituição e Justiça da Câmara dos Deputados aprovou o projeto que obriga o Poder Executivo a elaborar periodicamente o Plano Decenal de Assistência Social. Pelo texto da deputada Laura Carneiro, do PSD do Rio de Janeiro, a cada 10 anos o poder público deve prever metas e estratégias para melhorar o atendimento à população mais vulnerável. Laura Carneiro explica que o país conta atualmente com um plano de assistência com vigência entre 2016 e 2026. No entanto, ao contrário do que ocorre na educação, a elaboração do planejamento decenal ainda não é obrigatória por lei. Na opinião da parlamentar, estabelecer metas e diretrizes claras é fundamental para garantir a estabilidade das políticas de assistência social.
3: Em última análise, o mais importante é manter os programas de assistência social. Já é uma prática recomendada pela LOAS e agora a gente vai torná-la obrigatória. Esse plano decenal vai fortalecer as políticas públicas e evitar que a gente tenha qualquer tipo de retrocesso quando se avança numa política que atingiu aquelas determinadas metas.
2: A proposta aprovada determina que as metas do Plano Decenal de Assistência Social sejam elaboradas com base nos dados oficiais do Sistema Único de Assistência Social. Ainda de acordo com o texto, o Conselho Nacional de Assistência Social será responsável por aprovar e acompanhar os resultados do planejamento em conjunto com o governo federal. Da Rádio Câmara de Brasília, Maria Neves.
6: Comissões.
7: Presidente da Comissão de Previdência, Assistência Social, Infância, Adolescência e Família, Bruno Ganem, do Podemos de São Paulo, faz um balanço positivo dos trabalhos do colegiado. Para ele, a estratégia de priorizar projetos de consenso permitiu destravar votações e acelerar a análise de propostas.
8: Em comum acordo entre todos os membros, a gente buscou priorizar as pautas consensuais e tem sido uma experiência muito bem sucedida. Quero, inclusive, parabenizar todos os membros pela forma com que permitiram que a gente buscasse esses projetos de consenso, e o que a gente descobriu é que são centenas de projetos que todo mundo é favorável, mas por uma outra razão acaba ficando parado, porque a gente perde muito tempo olhando aquilo que não é consenso.
1: Bruno Ganem afirma que a comissão está perto de zerar a fila de projetos consensuais, muitos deles voltados à proteção de crianças e adolescentes. O deputado também destaca avanços na pauta previdenciária a partir da construção de convergências entre os parlamentares.
6: Educação.
7: Avança na Câmara projeto que amplia a bolsa permanência do ProUni para estudantes de meio período. O texto foi aprovado na Comissão de Educação, como informa a repórter Júlia Lopes.
9: Estudantes matriculados em cursos de meio período poderão passar a ter acesso à bolsa permanência do programa Universidade para Todos, o ProUni. O projeto do deputado Túlio Gadelha, do PSD de Pernambuco, foi aprovado na Comissão de Educação da Câmara dos Deputados. Atualmente, a legislação prevê o benefício apenas para estudantes de cursos presenciais em período integral, com carga horária mínima de 6 horas diárias. Na prática, a proposta retira o critério de carga horária mínima do curso de graduação para a concessão da bolsa. O programa Bolsa Permanência é um auxílio financeiro mensal destinado a estudantes de graduação em situação de vulnerabilidade socioeconômica. O objetivo é evitar a evasão universitária, ajudando no pagamento de despesas como moradia, alimentação e transporte. O valor atual da bolsa é de R$ 700 e atende bolsistas do ProUni com renda familiar por pessoa de até um salário mínimo e meio. O relator da proposta, deputado Pedro Kizai, do PT de Santa Catarina, também incluiu no texto aprovado que o Ministério da Educação poderá exigir frequência e aprovação dos estudantes para a garantia do benefício.
10: Nós deixamos aberto e claro na lei que o Ministério da Educação vai exigir frequência, aprovação. Por quê? Porque se ele está recebendo dinheiro público do ProUni e mais uma bolsa permanência, ele agora precisa o quê? Dar conta do recado, como a gente diz. Dar conta, estudar, frequentar, aprovar e se profissionalizar.
9: A proposta que amplia o acesso à Bolsa Permanência para estudantes de graduação em cursos de meio período segue agora para análise na Comissão de Finanças e Tributação da Câmara dos Deputados. Da Rádio Câmara de Brasília, Júlia Lopes.
27: Rafael Brito, do MDB de Alagoas, defende a ampliação do programa Pé de Meia para todos os estudantes do ensino médio da rede pública, sem restrições de renda. O deputado argumenta que a permanência na escola é um desafio que vai além da condição socioeconômica das famílias.
26: Rafael Brito afirma que a experiência do programa Cartão Escola 10 em Alagoas inspirou o Pé de Meia e contribuiu para reduzir a reprovação e a evasão escolar. Ele acredita que a universalização do benefício fortalece a educação e incentiva mais jovens a concluírem o ensino médio.
6: E quando a gente criou aqui em Alagoas, a gente criou o programa de forma universal. Todo aluno que está matriculado no ensino médio das escolas públicas de Alagoas recebe um cartão Escola 10, o que fez com que a nossa taxa de reprovação caísse, o que fez com que o percentual de estudantes em atraso caísse e o que fez principalmente com que Alagoas pudesse praticamente dobrar o número de concluintes no ensino médio por ano. Antes de existir o programa, em Alagoas se formavam aproximadamente 26 mil estudantes e no ano passado se formaram 47 mil estudantes.
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25: Saúde.
27: A Comissão de Saúde aprovou a exigência de desfibriladores em locais de grande circulação. A repórter Sofia Peçanha traz mais informações sobre a proposta.
11: A Comissão de Saúde aprovou o projeto que torna obrigatória a presença de desfibriladores externos automáticos em locais de grande concentração de pessoas, ambulâncias e veículos de resgate em todo o país. O desfibrilador serve para aplicar choques elétricos controlados que ajudam a restabelecer o ritmo normal do coração em caso de parada cardiorrespiratória. O texto aprovado reúne 11 propostas que tratavam da instalação de desfibriladores em diferentes locais. Por isso, o relator, o deputado doutor Luiz Ovando, do PP do Mato Grosso do Sul, optou por estabelecer critérios mais objetivos para definir os locais obrigados a disponibilizar os equipamentos. A medida valerá para eventos artísticos, esportivos e comerciais com circulação superior a 1.000 pessoas por dia, além de aeroportos, portos, rodoviárias e estações ferroviárias. O texto também inclui trens, aeronaves e embarcações com capacidade para 500 ou mais passageiros, academias com pelo menos 1.000 alunos matriculados e ainda ambulâncias e veículos de resgate. Durante a votação na comissão, o deputado Luiz Ovando, que é cardiologista, destacou que a presença dos equipamentos pode ser decisiva em casos de parada cardíaca.
12: Sua disponibilização será fundamental para permitir a rápida intervenção em casos da parada cardíaca, o que aumenta as chances de sobrevivência da vítima. A presença do aparelho, combinado com o treinamento do pessoal para seu uso, pode salvar vidas.
11: Pelo projeto, os responsáveis pelos estabelecimentos deverão adquirir os aparelhos, garantir sua manutenção e disponibilizar profissionais capacitados para realizar manobras de reanimação cardiopulmonar e operar o equipamento. Além disso, os desfibriladores deverão permanecer acessíveis durante todo o período de funcionamento dos locais que recebem público. Em caso de descumprimento, o texto prevê advertência na primeira autuação, multa de R$5.000 e possibilidade de interdição do estabelecimento. A multa poderá ser dobrada em caso de reincidência. O projeto que torna obrigatória a disponibilização de desfibriladores cardíacos em locais de grande concentração de pessoas será analisado pela Comissão de Constituição e Justiça. Da Rádio Câmara de Brasília, Sofia Peçanha.
25: Desenvolvimento Regional.
26: Maria do Rosário, do PT, defende a aprovação de projeto de sua autoria que cria regiões de insegurança hídrica no Rio Grande do Sul. Ela argumenta que a metade sul do estado enfrenta secas recorrentes com falta de água potável para a população e para a agricultura familiar.
13: Para resolver essa situação de cada ano novos decretos de emergência. Nós queremos que a metade sul do Rio Grande do Sul, onde a seca tem se instalado a cada ano, ela seja declarada como uma área de insegurança hídrica. Essa proposta, ela vem de acordo com os objetivos do Milênio das Nações Unidas, que diz que a segurança hídrica é um dos princípios para garantia da qualidade de vida. E a prevenção exige a gente atuar sobre as mudanças climáticas de forma a termos infraestrutura adequada na capital, Porto Alegre, nas grandes cidades e nas pequenas também.
1: Maria do Rosário elogia o esforço do governo federal no socorro ao Rio Grande do Sul, especialmente após as enchentes que atingiram o estado em janeiro de 2024. Ela também defende investimentos em infraestrutura, defesa civil e recuperação ambiental contra os impactos das mudanças climáticas.
7: Projeto de Zé Silva do União de Minas Gerais proíbe a reconstituição de leite em pó importado para a produção de alimentos para o consumo humano. Segundo o deputado, a ideia é proteger mais de 1 milhão de produtores rurais que enfrentam uma queda no preço do leite.
14: O produtor não precisa de favor do Congresso Nacional, não precisa de favor do governo, ele precisa de respeito. E esse respeito é a aprovação do meu projeto, que já temos já um efeito prático no Paraná. Já foi proibido por uma lei estadual e já no primeiro mês reduziu a importação da metade de leite que o Paraná importava. Então está claro que é preciso aprovar esse projeto.
1: Zé Silva argumenta que a proposta pretende reduzir os impactos da importação de leite em pó sobre a cadeia produtiva nacional. O projeto já foi aprovado na Comissão de Agricultura e aguarda análise na Comissão de Constituição e Justiça.
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25: Justiça.
7: Comissão aprova aumento de pena para responsáveis legais nos casos de homicídio contra menores com deficiência. A repórter Silvia Munhato tem mais detalhes da medida.
16: A Comissão de Defesa dos Direitos das Pessoas com Deficiência aprovou o projeto que aumenta a pena para pais, mães ou responsáveis legais que praticarem homicídio contra crianças e adolescentes com deficiência. O relator na comissão, deputado Márcio Anaiser, do Solidariedade do Maranhão, defendeu a mudança.
17: Justifica-se a opção pela instituição de uma circunstância qualificadora por serem os pais e responsáveis aqueles com maior obrigação de zelar pela proteção e pelo desenvolvimento de crianças e adolescentes com deficiência.
16: O deputado especificou que a pena será de 12 a 30 anos de reclusão, acrescida de duas causas de aumento, um terço até a metade pela deficiência e dois terços pela autoridade do agente. O projeto que aumenta a pena de responsáveis legais que praticam homicídio contra crianças e adolescentes deverá ser analisado agora pela Comissão de Previdência, Assistência Social, Infância, Adolescência e Família. Da Rádio Câmara de Brasília, Silvio Minhato.
25: Transportes.
1: Kim Kataguiri, do Missão de São Paulo, é um dos autores da proposta que limita a alíquota máxima do IPVA a 1% do valor do veículo. O objetivo, segundo o deputado, é tentar tornar a carga tributária mais justa.
20: Então, o governador, a Assembleia Legislativa, vai poder decidir entre 0% a 1% do valor venal do veículo, e a principal base de cálculo passa a ser o peso do veículo e o seu impacto ambiental. A gente se espelhou na legislação do Japão, de alguns países europeus e de alguns estados dos Estados Unidos, que consideram que o peso ele é uma forma justa de se calcular o tributo sobre o veículo, porque quanto mais pesado o veículo, maior o impacto dele sobre o asfalto e maior a necessidade de manutenção das vias.
7: A proposta de Kim Kataguiri prevê compensar a redução da arrecadação com cortes de despesas do poder público, como a limitação de gastos dos legislativos e de publicidade institucional.
0: Para o deputado, a medida aumenta a receita pública sem criar mais impostos.
25: Segurança Pública.
27: Avança na Câmara a proposta que torna imprescritíveis crimes sexuais contra menores de 12 anos.
0: Conheça detalhes da matéria na reportagem de Paula Bittar.
4: A Comissão de Constituição e Justiça da Câmara aprovou a proposta de emenda à Constituição que torna crimes sexuais cometidos contra menores de 12 anos de idade imprescritíveis. Hoje, por exemplo, o crime de estupro de vulnerável prescreve em 20 anos e a contagem para a prescrição começa a partir dos 18 anos da vítima, a não ser que a ação penal já tenha sido iniciada em data anterior. A relatora na comissão, deputada Júlia Zanatta, do PL de Santa Catarina, avaliou que a proposta fortalece a dignidade e a integridade sexual das crianças. Ela também citou um caso recente para defender a importância da medida.
5: Uma notícia muito triste vinda do Ceará. Uma bebê de 10 meses morreu porque foi estuprada por dois homens, um de 22 anos. E me surpreende estupro contra vulneráveis não ser ainda imprescritível.
4: A proposta que torna crimes sexuais cometidos contra menores de 12 anos de idade imprescritíveis ainda precisa ser analisada por uma comissão especial e depois segue para apreciação do plenário, onde precisará ser votada em dois turnos. Outra proposta aprovada pela CCJ foi projeto que determina a monitoração eletrônica dos condenados em primeira instância pelo crime de estupro de vulnerável. De acordo com o Código Penal, o crime de estupro de vulnerável consiste em ter conjunção carnal ou praticar outro ato libidinoso com menor de 14 anos e tem pena de reclusão de 10 a 18 anos. Esse projeto já pode seguir para análise do Senado, a menos que haja recurso para votação antes pelo plenário da Câmara. Da Rádio Câmara, de Brasília, Paula Bittar.
25: Meio Ambiente.
27: Projeto de Felipe Beccari, do Podemos de São Paulo, aumenta a pena para crimes de maus-tratos contra animais cometidos com o objetivo de divulgação em plataformas digitais. A proposta busca combater desafios e competições que incentivam esse tipo de violência na internet.
19: A gente vem com esse projeto para poder dar uma contra-resposta, dar uma resposta imediata, né, dizendo que essa crueldade, que com fim de diversão, com fim de competição nas plataformas digitais, ela tem que ser freada urgentemente, né? Então, isso foge daquele habitual dos maus-tratos na rua, nas denúncias que a gente atende. Então, esse projeto vem ampliar, dobrar a pena praticamente para quem comete o maus-tratos com esse fim. Não porque queria cometer um maus-tratos ou porque não gosto do animal, mas simplesmente por uma gincana.
0: A pena atual para maus-tratos a animais pode chegar a 5 anos de prisão. Com a aprovação do projeto, quem cometer o crime com o objetivo de divulgar em plataformas digitais pode ter a pena praticamente dobrada. Felipe Beccari alerta que a prática tem crescido de forma silenciosa, especialmente durante a madrugada.
27: Termina agora o Jornal Câmara dos Deputados, produzido pela Rádio Câmara, com trabalhos técnicos de Wellington Teles e apresentação de Val Monteiro e Márcia Aquilissardi. Uma boa noite para você.
0: Você fica agora com as notícias do Tribunal de Contas da União. Boa noite.
25: Minuto do TCU.
21: O Tribunal de Contas da União avaliou como universidades e institutos federais organizam a área de tecnologia da informação. A auditoria analisou se o modelo adotado garante o funcionamento dos sistemas que apoiam atividades como ensino, pesquisa e gestão. O trabalho identificou problemas como falta de integração entre as instituições, compras feitas de forma isolada e carência de profissionais especializados. A fiscalização também identificou dificuldades para acompanhar os gastos com tecnologia. Para o TCU, as falhas podem aumentar os custos e reduzir a eficiência dos serviços. O tribunal recomendou medidas para ampliar e melhorar o planejamento da área de tecnologia da informação nas instituições. Saiba mais em tcu.gov.br.
25: 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Boa noite.

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3: Meus amigos de todo o Brasil, quem os cumprimenta é o Padre Jader Pereira. Daqui a pouquinho vamos ouvir música bonita. Daqui a pouquinho eu vou responder as pessoas na tribuna dos aflitos. Olha, no fim do programa tem um momento de reflexão e paz. A maior corrente de fé do rádio brasileiro. Gente, não esquece de chamar alguém para ouvir o nosso programa. A Viola e a Fé está começando aqui na Rádio Capital.

Muito bem, meus amigos. Olha, já estou aqui nos estúdios da Rádio Capital, diante dos microfones da Rádio Capital de São Paulo, falando com o senhor, com a senhora, com você, que sempre ouve o nosso programa todos os dias, A Viola e a Fé, de segunda a sábado, das 6 às 7 horas da manhã. É, eu estou aqui. Eu estou aqui das 6 às 7 da manhã, de segunda a sábado, falando com você sobre fé e esperança. Gente, e a cada dia que passa, mais e mais pessoas estão ligadinhas aqui no nosso programa, aqui na Viola e a Fé. Obrigado, viu? Muito obrigado pela sua companhia, pelo seu carinho, pela sua audiência. São pessoas que me ouvem por todo o Brasil, de norte a sul. Obrigado, viu? Aonde quer que você esteja me ouvindo, receba o meu abraço e o meu aperto de mão. E que nosso Senhor Jesus Cristo, no seu infinito amor, abençoe você e abençoe toda a sua família.

0: Bom, gente, deixa eu pegar aqui a minha caixa de promessa. Vamos ver qual a mensagem vai sair hoje para nós. Deixa eu puxar aqui. Olha, já saiu. Saiu Salmos 55, versículo 22. Entregue os seus problemas ao Senhor e Ele o ajudará.
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0: E olha, para começar bem o programa de hoje, vamos ouvir uma música muito bonita, gente. Daqui a pouquinho eu volto!

0: Ô padre, boa noite, padre. É Márcio Rafael Carreteiro, da cidade de Cambará, no Paraná. Chegando aqui em Ponta Grossa, padre. Tô indo pro Paranaguá. E peço oração pra toda a minha família aí. Deus abençoe todo mundo. Tá ligadinho na Rádio Capital, padre.
1: Amém, filho. Vamos rezar por você, por toda a sua família. Conte sempre com as nossas orações. Bom, eu tenho mais nomes aqui no nosso WhatsApp. Deixa eu abrir. Nomes que chegam todos os dias. São muitos nomes. Aqui, ó, Padre Jader Pereira, coloco meu nome na sua oração de hoje. Meu nome é Kelly Almeida, sou de Pinheiro, São Paulo. Tá na oração, viu, filha? Vamos rezar. Tem mais aqui, ó, Padre, por favor, reze por mim. Estou com meus caminhos trancados. Meu nome é Angélica Oliveira, sou da Vila Iara, São Paulo. Vamos rezar. Tem mais aqui, ó, Padre Jader Pereira. Eu sou a Margarete da Silva, de São Mateus, São Paulo. Coloque o meu nome na oração e reze pela minha família. Amém. Está na oração. Vou falar mais um, tá? Padre Jader Pereira, meu nome é Vanderlei Lopes Barros. Sou de Santa Catarina. Ouço todos os dias o seu programa pelo aplicativo. Padre, por favor, ponha o meu nome na oração. Está na oração, filho. Esses nomes estão na nossa oração de hoje.

Eu quero neste momento chamar a atenção de todos os que sofrem. De todos os que se encontram no fundo do poço.

0: almoço. De todos aqueles que se encontram desanimados. Pois eu sei que neste momento existem muitas pessoas que sofrem. Sofrem porque tudo tem dado errado para você. Você não tem sorte, seus caminhos se fecharam. Você dá 5 passos para frente e depois dá 10 para trás. Parece que de uns tempos para cá, você se sente parado, né? Não anda para frente. E o pior, tem andado para trás, você está perdendo tudo que você conquistou, não é mesmo? Talvez você que me ouve agora se encontre assim. É você mesmo. Estou falando com você. Você já pensou em desistir, não é? Já pensou em fazer uma loucura, abandonar tudo? Pois você não está vendo saída, não está vendo melhora. Parece que você está afundando nos problemas. Mas eu quero te dizer uma coisa. Não se desesperes. Não se desanimes. Porque existe solução para o seu problema, sim. Há solução, sim. Milhares de pessoas de todo o Brasil estão encontrando aqui no Santuário do Bom Jesus curas, libertações. Estão vindo pessoas de longe porque as pessoas estão vendo que milagres estão acontecendo. Pois Deus está conosco e está abençoando as pessoas que vêm aqui no santuário, que rezam as poderosas novenas com o padre Jader Pereira. Eu quero que você ouça com atenção pessoas que já vieram aqui no santuário e que foram muito abençoados rezando as novenas com o padre. Vamos ouvir.
1: O seu nome?
2: Maria de Lourdes Oliveira.
1: Mora aonde, Maria de Lourdes?
2: Eu moro em São Paulo, Vila Invernada.
1: Qual foi a graça alcançada no Santuário do Bom Jesus, participando das novenas com o padre Jader Pereira?
2: Padre, eu comecei a vir aqui dia 2 de finado do ano passado. Aí eu continuei vindo, não estava fazendo a novena. Aí quando foi nos primeiros finais de semana, de último final de semana de novembro e os 2 primeiros de dezembro, eu comecei a cair na rua do nada. Então, eu continuei aqui dentro. Aí comecei a fazer a novena. E graças a Deus eu parei de cair, eu estava com muitos problemas de saúde, eu melhorei a minha situação financeira. A minha filha estava 1 ano sem trabalhar. Ela conseguiu trabalho, está fazendo faculdade e eu só tenho a agradecer a Deus. Hoje eu estou terminando essa novena, espero que eu continue com essa outra que está começando. Amém.
1: Está feliz?
2: Muito feliz e agradecida.
1: Graças a Deus.
0: Graças a Deus. Está vendo? As novenas são milagrosas. Ela diz que começou a fazer a novena, parou de cair, parou de passar mal. Eu tenho certeza que você também vai encontrar o milagre que tanto procura. Então vem estar conosco, viu? Domingo que vem. Domingo agora, 7 da manhã. Ou 9 horas da manhã ou 3 horas da tarde. Vem iniciar a poderosa novena comigo. E atenção, domingo que vem também, o padre Jader Pereira vai distribuir gratuitamente para todos os que estiverem aqui no Santuário do Bom Jesus a água benta milagrosa. A água que jorra da fonte do Senhor, bom Jesus. Essa água, ela é benta e exorcizada. Para você dar para um doente, um viciado, um perturbado. Você tem pessoas que têm problemas espirituais na tua casa? Vem buscar essa água benta para ela. Tem viciado em casa? Vem buscar essa água benta para ele. Basta você trazer uma garrafinha vazia para você encher essa garrafinha com esta santa água. Essa água tem sido um santo remédio para as pessoas que têm fé. Então traga uma garrafinha domingo agora e venha buscar esta água benta milagrosa, tá? Em três horários, 7 horas da manhã, ou 9 horas da manhã, ou 3 horas da tarde. E se você não está rezando a novena com o padre, você pode iniciar neste domingo, tá bom? Pode iniciar neste domingo. Domingo agora o padre vai fazer a libertação forte, o exorcismo. Então pegue um papel, pegue uma caneta e anote o endereço do Santuário do Bom Jesus. O Santuário do Bom Jesus está aqui no centro de São Paulo, na rua Capitão Faustino Lima, número 101, ao lado da estação do metrô Pedro II. Rua Capitão Faustino Lima, número 101, ao lado da estação do metrô Pedro II. Quando você chegar na estação do metrô Pedro II, você desce para o lado da Rua da Figueira. A Rua da Figueira é a rua do metrô. E a nossa rua é na rua de trás da Rua da Figueira, em frente ao portão principal da Congás. É muito fácil, viu, gente? Então, olha, domingo agora, venha buscar essa santa água. Eu espero por você e por toda a sua família.
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0: Muito bem, gente, vamos ouvir uma música bonita agora. Daqui a pouquinho eu volto.

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1: Muito bem, gente, estamos de volta. Daqui a pouquinho nós vamos formar a maior corrente de fé do rádio brasileiro. Gente, você também pode participar aqui da Tribuna dos Aflitos. E para participar aqui da tribuna é muito fácil. É só você mandar uma mensagem de voz aqui para o nosso WhatsApp. Mensagem de voz, tá? Manda para o nosso WhatsApp. Você manda a mensagem de voz contando o seu problema e diz o seu nome também, tá? Diz o seu nome, o lugar que você está falando, tá bom? Manda sua mensagem aqui para o nosso WhatsApp, tá? Pode mandar agora. Claro que pode. Ah, você não sabe o número? Então anote aí. O número do nosso WhatsApp é 940307365. 940307365. O código de São Paulo é o 11. Então mande a sua mensagem de voz, viu? Mensagem de áudio. Eu vou responder você aqui na Tribuna dos Aflitos.
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0: Muito bem. Olha, eu já tenho aqui uma mensagem de voz. Quem mandou a mensagem? Deixa eu ler aqui. É a Lúcia de Itaquera. Ela mandou a mensagem para o padre, contando o seu problema. E eu quero ouvir com você. Vamos ouvir.
1: Padre, sua benção. Padre, eu moro em Itaquera. Eu sou a Lúcia. Padre, eu gostaria de saber o que está acontecendo com meu sobrinho. Tem 20 anos, ele trabalhava bem, ele é oficial de encanador. Ele sempre, desde a idade de 22 anos, que morou na minha casa, né? Eu fui trabalhar, quando eu cheguei ele estava em casa e disse que não ia trabalhar mais. E tem 20 anos que eu sustento, hoje ele é alcoólatra, mas bebe demais, demais. Se eu não tiver em cima dele para fazer a barba, ele vira um Papai Noel. Se eu não tiver em cima para ele tomar um banho, ele vira um mendigo. Padre, eu preciso saber o que é que está acontecendo com José Raimundo, padre. Me diga o que eu devo fazer, pelo amor de Deus.
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0: Minha amiga Lúcia de Itaquera, ouvi com muita atenção a sua mensagem de voz. Enquanto eu ouvia a sua mensagem, eu senti uma coisa muito ruim. Você está dizendo aí na sua mensagem: olha, eu entendi o que você falou, filha. Você está pedindo pelo seu sobrinho. Você diz aí na sua mensagem que faz 20 anos que o seu sobrinho mudou da noite para o dia. Era uma pessoa trabalhadora, normal, né, feliz. E ele chegou em casa e simplesmente disse: não vou trabalhar mais. E faz 20 anos que ele mora com você. Você tem sustentado ele. Você diz que ele está bebendo muito, se afundou no vício. Você diz que ele se largou, se abandonou, não quer mais, não cuida dele, não é? Não quer fazer nada, vive doente. Ô, minha amiga, deixa eu falar uma coisa para você. Isso é problema espiritual. Sim, isso é mal espiritual. Isso aí é um mal que entrou na vida dele. Ô, filha, sabe, gente, faz pouco tempo eu falei lá na igreja, lá no santuário. O padre leu o evangelho, aonde fala de um homem que o mal entrou na vida dele. Ele virou a cabeça da noite pro dia. Virou a cabeça da noite pro dia. Ô, minha amiga, o mal ele faz isso mesmo. Esse homem que eu tô falando, que eu falei lá na igreja, ele virou a cabeça, ele saiu de casa, abandonou tudo. Abandonou a família, abandonou esposa, filhos. O mal, quando entra, a pessoa muda assim, da água pro vinho. Você não reconhece mais a pessoa. Essa pessoa que tá morando comigo não é mais aquela pessoa que eu conheci. É porque o mal, quando entra, ele faz isso. Ele começa a destruir a pessoa aos poucos. E aí você pergunta, filho, ô padre, como é que faz para a gente ajudar ele? Né? Como é que eu faço para ajudar meu sobrinho, o José? Tem que tirar esse mal que entrou nele. E como é que tira? Através de libertação. De exorcismo. Olha, minha amiga, você precisa vir aqui no Santuário do Bom Jesus e fazer um trabalho espiritual forte por ele. É, fazer um trabalho forte por ele. Eu tenho realizado aqui no Santuário um trabalho muito forte. Uma trezena de São Miguel Arcanjo para quebrar as demandas. Ô, minha amiga, venha fazer esse trabalho. Pode vir domingo que vem. Você vai fazer por ele e este mal vai sair da vida dele. E quando este mal sair, aí sim, aí ele vai voltar a ser feliz, vai se cuidar, vai ter força para abandonar esse vício, vai voltar como era antes. Tá? Então, olha, venha procurar o padre, nos procure, nós vamos te ensinar a fazer um trabalho forte por ele para tirar esse mal da vida dele. Tá? Venha no santuário, pode vir domingo que vem, 7 horas da manhã ou 9 horas da manhã ou 3 horas da tarde. Aqui no Santuário do Bom Jesus, sabe o endereço? Rua Capitão Faustino Lima, número 101, metrô Pedro II. Vou repetir, tá? Rua Capitão Faustino Lima, número 101, estação do metrô Pedro II. Quando você chegar na estação do metrô Pedro II, você sai pela saída da Rua da Figueira, é atrás da Rua da Figueira. É bem fácil chegar aqui. Domingo agora, 7 da manhã ou 9 da manhã ou 3 horas da tarde. Ô Lúcia de Itaquera, pode ter certeza de uma coisa. Você vai sair da tribuna dos aflitos e vai subir à tribuna dos vitoriosos.
2: A tribuna dos aflitos.
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0: Muito bem, então vamos ouvir uma música bonita, meus amigos. Daqui a pouquinho eu volto.

0: Adri. Aqui é Maria das Graças, de Feira de Santana. Eu ouço o seu programa todos os dias e quero que o senhor me inclua e a minha família nas orações, viu? Fica com Deus.
1: Tá bom, filho, vamos rezar por você, por toda a família. Conte sempre com as nossas orações.

Deixa eu abrir o nosso WhatsApp, porque tem mais nomes para colocar na oração. Chegam tantos nomes, gente. É, não dá para falar todos, né? Mas todos que chegam, vai para oração lá no santuário, viu? Muito bem. Aqui, ó, Padre Jader Pereira. Estou lhe mandando essa mensagem para pedir ao Senhor que coloque meu nome na sua oração. Preciso muito. Meu nome é Albino Santos Neto. Sou da Vila Cisper, São Paulo. Amém. Vamos rezar. Tem mais. Padre Jader Pereira, reze por mim. Meu nome é Clemilda Vieira. Sou de Diadema, São Paulo, e não perco o seu programa. Obrigado. Tá na oração, viu, filho? Tem mais um aqui. Padre Jader Pereira, estou na escuta do seu programa aqui em Campinas. Coloco meu nome na oração. Sou Juraci Ramos de Oliveira. Vamos rezar, filha. Tá na oração. Tem mais? Tem mais aqui. Padre Jader Pereira, meu nome é Tiago Rocha. Não perco o seu programa. Moro aqui no bairro da Moca. Amém, filho. Vamos rezar, viu? Mora pertinho da gente aqui, né? Que Deus abençoe. Olha, estes nomes estão na nossa oração de hoje.

0: Eu sei que nesta hora existem muitas pessoas que estão tristes, que estão sofrendo, pessoas que choram, talvez você que me ouve agora é uma pessoa que está assim, chorando, desesperado. As coisas não estão bem para você. Você tem tentado de todas as formas, mas não está conseguindo vencer. Você já foi em muitos lugares, já bateu em muitas portas e nada adiantou. Padre, estou indo em um lugar que não está me ajudando. Parece que quanto mais eu rezo, pior fica, padre. Quantos de vocês já pensaram em desanimar, em fazer loucuras? Talvez você já pensou até em tirar a sua vida. Não, não faça isso não. Não se desesperes, não se desanimes. Porque existe solução para o seu problema. Sim, existe. E a solução do seu problema está aqui no Santuário do Bom Jesus, aonde eu realizo missas poderosas, novenas milagrosas. Sim, as pessoas têm recebido muitos milagres. E eu não tenho dúvida que você que está me ouvindo agora também vai receber um grande milagre. Poxa, padre, eu preciso tanto de um milagre na minha vida. Vamos ouvir pessoas que já receberam suas bênçãos.
1: Seu nome?
2: Sérgio.
1: Mora aonde, Sérgio?
2: Eu moro aqui em São Paulo. Eu vim dar um testemunho que há um ano atrás, um filho de um amigo meu teve um AVC. Ele fumava muito cigarro. E eu sempre vim aqui, sempre coloquei o nome dele em oração. E agora tive a informação do pai dele que ele parou de fumar.
1: Está feliz?
2: Muito feliz.
1: Graças a Deus. Vamos aplaudir a Jesus.
0: Graças a Deus. Está vendo? Aquilo que é impossível para o homem, aquilo que é impossível para você, para Deus não é. Então, olha, preste atenção no que eu vou dizer. Vem estar comigo. Sim, vem estar comigo. Para que você também alcance uma graça, uma bênção, como essas pessoas que estão vindo estão recebendo. Para você que está desempregado, Deus abre a porta de um emprego. Para você que está doente, Deus lhe trazerá cura. Tenha fé. Olha, vem estar comigo domingo que vem. Domingo que vem eu estarei dando continuidade à poderosa novena e você pode iniciar comigo. A novena milagrosa, gente. Domingo que vem vou fazer a libertação forte, o exorcismo para tirar os males espirituais. Às vezes o seu problema é um problema de ordem espiritual. Aí o mal tem que ser tirado. Gente, domingo que vem também eu vou distribuir gratuitamente para todos os que estiverem aqui comigo no Santuário do Bom Jesus a água benta. A água benta milagrosa. A água que jorra da fonte do Senhor Bom Jesus. Esta água é benta e exorcizada. Para você dar para um doente, um viciado, uma pessoa perturbada, uma pessoa que sofre com forças malignas, negativas, você vai dar essa água benta. O mal vai fugir da pessoa. Dê esta água a um doente. Essa água tem sido um santo remédio. Padre, como eu pego essa água? Você traz uma garrafinha. Traz uma garrafinha vazia. Aí você vai nas pias do Senhor Bom Jesus e lá você vai encher a garrafinha com esta água. E vai levar para sua casa. Você pode benzer sua casa, benzer seu comércio. Tá bom, gente? Olha, domingo agora. Domingo que vem. Em três horários. 7 horas da manhã. Ou 9 horas da manhã. Ou 3 horas da tarde. Tá? Domingo, 7 da manhã. Ou 9 da manhã. Ou 3 da tarde. Você sabe o endereço? Anote aí. Rua Capitão Faustino Lima, número 101, ao lado da estação do metrô Pedro II. Vou repetir, Rua Capitão Faustino Lima, número 101, ao lado da estação do metrô Pedro II. Quando você chegar no metrô Pedro II, desce para o lado da Rua da Figueira. É atrás da Rua da Figueira e em frente ao portão principal da Congás. Quem vem de carro, vem pela Rádio Leste, pista local, sentido centro. É só vir direto que você cai no metrô Pedro II. Gente, domingo agora, hein? 7 da manhã, ou 9 horas da manhã, ou 3 da tarde. Não esquece a garrafinha vazia, para você pegar a água benta. Tá? Vem buscar nesse domingo, depois a fonte do Senhor Bom Jesus vai fechar. E aí não tem mais, né? Então vem buscar neste domingo a sua água benta. Eu espero por você e por toda a sua família.
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0: Muito bem, meus amigos. Então vamos ouvir uma canção bonita agora. Daqui a pouquinho.

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Chegou o momento de rezar, o momento de falar com Deus. Nesta hora, o Brasil para formar comigo, de mãos dadas, esta grande corrente de fé.

0: coloque pertinho do seu rádio um copo com água, uma peça de roupa, para receber as vibrações espirituais da nossa oração. Em uma só fé, vamos formar a maior corrente de fé do rádio brasileiro.
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0: Filho da Santíssima Virgem Maria, Santo das causas perdidas e dos males desenganados, olhai por nós neste momento. Aumentai o nosso amor e a nossa fé. Abençoai a nossa casa e a nossa família. Prosperai o nosso trabalho e as nossas mãos. Fortificai a nossa saúde e o nosso corpo. Ó meu bom Jesus, Santo protetor daqueles que em vós confiam, sei que serei atendido, pois igual ao teu nome, mais poderoso não há. Meu bom Jesus, rogai por nós. Abençoe-vos o Deus Todo-Poderoso, Pai, o Filho e o Espírito Santo. Amém.
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0: É, o nosso programa vai ficando por aqui. Mas amanhã eu volto, neste mesmo horário, e espero por você. Muito obrigado pela sua companhia, pelo seu carinho. Que Deus abençoe a todos. Fiquem todos com Deus. E até amanhã.
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1: É, gente. Se um dia a sua mulher pedir desculpa pra você, você pode ter certeza que vai cair um pé d'água. Você olha pra ela e canta assim, ó.

0: sabe, galera?
1: Quem aprendeu aí? Quem aprendeu? Ó, acende daquele jeito que acendeu aquela hora lá pra nós, só pra nós enxergar o povo aqui. Aí apaga esse inverso só um pouquinho aí pra nós. Só pra nós vir. Joga a mão em cima, todo mundo assim, Barretão. Pra você que tá, que ainda tem esperança da sua mulher assumir que você tá certo, joga a mão em cima. Pro lado, pro outro, pro lado, pro outro. Isso é Barretão.
2: Essa já aí.
1: Yes!

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1: Em todo relacionamento existem brigas, discussões, desentendimentos. E não há nenhuma maneira melhor do que acabar com uma briga do que ir mudando de assunto.

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Bom dia, caminhoneirada de todo o Brasil! Excelente dia de A a Z, de 0 a 100, que é pra de ninguém esquecer! É o Fernando Riquetti, turma, chegando por cá com toda a sua comitiva para mais um Brasil Caminhoneiro aqui na capital. Olha a terça-feira pintando aí no radar, gente! A alvorada do dia 28 de julho de 2026. É mais um dia desse inverno brasileiro, termômetro na casa dos 14 graus aqui pelos lados da Avenida Paulista. E segundo a Climatempo, hoje a chapa vai esquentar, viu, gente? Máxima de 28. O sol? Pinta já pelas bandas do leste às 6 horas e 44 minutos. Acorda, Brasil! E se esconde pelos lados da Serra da Cantareira às 17 horas e mais 42 minutinhos. Comigo fazendo essa edição do Brasil Caminhoneiro lá do outro lado do vidro, meu querido Luiz Jesus. Bom dia, Jesusinho. Tudo bem aí? Sobe na nave? Tranquilão? Boa, meu irmão! Tamo junto no Balaio do Gato, é isso aí! E pois é, gente, hoje dia 28 de julho é uma data especial para um dos setores mais importantes da economia brasileira que a gente tá sempre falando direto e reto aqui no Brasil Caminhoneiro. É claro, gente, hoje é o dia da agricultura e dia do agricultor. Essa data, gente, foi uma homenagem criada pelo presidente Juscelino Kubitschek durante as comemorações do centenário do Ministério da Agricultura, fundado por Dom Pedro II. E é graças ao trabalho do homem e da mulher do campo que o Brasil se tornou, né, essa baita potência na produção de alimentos, né? E claro, né, gente, ao lado dessa turma tá sempre o caminhoneiro, que é o responsável por levar todas essas riquezas aí da fazenda, do sítio, da propriedade rural, até os centros de distribuição, as indústrias, para os portos e principalmente para a mesa dos brasileiros. Então hoje, ó, o nosso abraço mais apertado que alicate de pressão a todos os agricultores, a todos os produtores rurais aí do Brasil, legal? E hoje também, Jesus, aqui no nosso calendário, celebramos o Dia Mundial de Luta contra as Hepatites Virais. Gente, a data é importante para a gente se conscientizar sobre uma doença que muitas vezes evolui de forma silenciosa. Porque as hepatites, gente, elas atingem o fígado, que é o órgão fundamental para o funcionamento do organismo, e que pode ser prevenida com vacinas, com alimentação segura, com higiene adequada, com relações sexuais protegidas. E cuidar da saúde, gente, também faz parte do seu dia a dia na tocada diária, tá legal? Faz o seguinte, pega mais informações sempre sobre essa questão de saúde, pessoal, aí no SESC Senat, tem sempre um no teu caminho. Essa entidade, gente, foi feita para vocês. E muita gente só reclama, a gente paga a SESC Senat, vem descontado de nolerite e tal. Gente, usa e abusa disso aí. É seu por direito. Se não tiver um atendimento adequado, tá faltando alguma coisa, bota a boca no trombone. É teu direito, gente. É teu direito. Agora, se ninguém vai atrás, ninguém exige, deixa passar a batida, a tendência qual que é? É do negócio ir minando. Cada vez menos gente, menos iniciativas, menos novidade, menos médicos, menos pessoas prestando serviço para você. Então vai lá, gente. Aproveita, exija. É um direito seu. E você pode ter certeza que a turma vai estar sempre por lá também te dando dicas importantes. Não somente a respeito de hepatite, né? A gente tá falando isso por conta do dia de hoje. Mas sempre aí por conta de um problema na saúde. Ó, tem dentista, oftalmologista, enfim, tem tudo que é isso aí para você poder usar e abusar. Legal? Sem falar nas campanhas e vacinações aí também, viu? E tem aniversário de cidade hoje aqui, Jesus. Vamos nós? Antes da gente falar dos aniversários aí de idade. Tem gente importante fazendo aniversário hoje, 28 de julho. Vamos para as cidades? No estado do Acre, hoje é aniversário do município de Rodrigues Alves. No Tocantins, feriado hoje em Araguacema e Tocantinópolis. No estado do Maranhão, feriado em Pastos Bons e Pandaré Mirim. São José da Lagoa, Lagoa Tapada na Paraíba. Eu pensei que era São José da Lagoa e Tapada. É São José da Lagoa Tapada, Marquinhos? É? Quem que tapou a lagoa? Foi Jesus? Tá bom. São José da Laje nas Alagoas, também feriado. No estado da Bahia, hoje feriado em Campo Formoso, Coronel João Sá, Gandu, Itabuna, Jacobina, Paulo Afonso, Pedro Alexandre e São Gonçalo dos Campos. Tudo na Bahia. No estado de São Paulo, hoje feriado em Cristais Paulistas e São Caetano do Sul, minha terra natal. É, São Gaetano, tem italiano, lituano, tem de tudo lá. E o município de Atalaia, no Paraná.
Então, parabéns a todos vocês que nasceram, moram nessas cidades. Procure sempre modificar, deixar esse teu cantão aí muito bonito, que a partir do momento que a gente cuida da nossa cidade, com certeza a gente vai conseguir fazer um país muito melhor. E ó, juiz na hora de eleger aí, ó, os seus candidatos aí, viu? É, prefeito, vereador, deputado estadual, federal, senador, presidente, governador, todo mundo. Ah, é, todo mundo interfere na vida do município, você tá doido? De forma direta ou indireta, mas interfere. Opa, se não interfere. E hoje, gente, a gente quer prestar uma homenagem muito especial, sabe a quem? A um dos maiores nomes da história do rádio esportivo brasileiro. O Osmar Santos, o pai da matéria, completa hoje 78 anos, hein? E, gente, como o Osmar Matéria, né, Jesus? Ele, de certa forma, ele revolucionou, né, as transmissões esportivas, né? Rapaz, que velocidade! O homem que mais falava palavra por segundo era ele, né? Criatividade, os bordões, né, que marcaram gerações, né? O Ripa na Churipa e Pimba na Gorduchinha. Animal! Deu um monte, foi um monte. E ele, né, gente, foi voz aí de Copas do Mundo, Olimpíadas, das manifestações ali, das diretas já também, né? Só que, todo mundo sabe, né, a vida acabou impondo ao Osmar um grande desafio depois daquele grave acidente que ele sofreu em dezembro de 1994, né? Para quem não foi nascido nessa época, né, gente, ali no quilômetro 194 da BR-153, a famosa Transbrasiliana. Ali 194 é Getulina, né, ô Jesus? É perto de Lins ali, né? Isso, é ali mesmo, né? É, o Osmar, ele deu uma das maiores demonstrações de superação que o rádio brasileiro já conheceu, né? Ele

0: como um artista plástico e deixou para a gente uma lição que continua inspirando com certeza milhares de pessoas. Que o mais importante do que a gente ficar lamentando aquilo que se perde é a gente valorizar aquilo que a gente ainda pode construir. Tá? Leva isso sempre com você, viu, turma? Ficar se lamentando muito? Agradeça a Deus aí por aquilo que a gente pode reconstruir na nossa vida aí também. Legal? E hoje também é aniversário do Guilherme Arantes, né? Um dos maiores compositores da nossa música brasileira. Hoje completando aí 73 anos. É dele músicas como Meu Mundo e Nada Mais, Cheia de Charme, Planeta Água. Vixe, ele emplacou um monte de sucesso. Teve trilha de novela com moda dele. E ele ajudou a escrever uma parte importante da história da nossa música, né? Então daqui a pouquinho vamos separar uma moda dele, ô Jesus. Eu sei que tem uma com o Daniel, cara. Eu não me lembro qual a música que é, mas o Daniel cantou uma música com o Guilherme Arantes. Vamos dar uma puxada aqui, ver se a gente descobre e a gente toca na programação. Pode ser, Jesus? Pode ser? Legal, legal, legal. E é isso aí, gente. E tem outros aniversariantes aqui também, ó. Quero deixar aqui meu grande abraço aqui para o Ivan Duarte, meu cunhado, completando hoje mais um ano de vida. Aê, Ivan, um abraço aí pra você, viu, meu irmão? Recebendo aqui o carinho da esposa Maria do Socorro, dos filhos Ivan Gabriel, da Ana Carolina e também do Mateuzinho, além do abraço de toda a família. Parabéns, meu irmão, tamo junto no Balaio do Gato sempre aí. Muita saúde pra você, tá legal? É isso aí, além do meu querido Luiz Jesus fazendo a sonoplastia do programa, vejo Everaldo, deixa eu ver a foto do Everaldo agora há pouco, mas o Everaldo tá vindo pra rádio ainda, daqui a pouquinho vai fazer parte aí do Tamo Junto com o João Ferreira. Mas tá o Reinaldinho Alves lá na Central Técnica, Jeová e Batatinha estão lá nos transmissores em Diadema. Agora sim, gente, apresentações feitas, barriga vazia, mão lavada, simbora nós acelerando o carrão no FM 77.5, 1040 kHz na AM, para você que nos acompanha pelas redes sociais, pelo aplicativo, e para você que está sempre conosco pelo YouTube, youtube.com/capital com você. Obrigado pelo carinho, obrigado pela beira, tamo junto no Balaio do Gato sempre. Tá vendo, turma? Quantas opções para você estar sempre ligadinho aqui com a gente. 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É isso, gente, vamos aí aumentar o som do tocador de bolero, que tá chegando moda boa, moda gauchesca, pra gente abrir o programa em alto astral. É o Baitaca com Do Fundo da Grota, sapeca o dedo aí, Jesus, vamos lá, hein?
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Tá aí o Baitaca com Do Fundo da Grota, abrindo a seleção musical dessa terça-feira, 28 de julho. E você participa aqui com a gente pelo DDD 11 983345777. Anotou? DDD 11 São Paulo 983345777. Legal? O Luizão tá ligado conosco lá com a esposa Raquel, lá pelos Atos em Rio Claro. Ô, Luizão, um abraço aí pra você, viu? E ele comentando, ô, Jesus, que a filha dele, né, que a Mariana, que mora lá em... Ah, meu Deus do céu, como é que chama lá, ó, cidade? É lá em Portugal, cara, ela tá sempre ligada com a gente. Daqui a pouquinho eu vou lembrar aqui o nome da cidade. Ela tá escrevendo um livro, cara. E ele falou que assim que tiver aí a publicação, diz que ele vai mandar um exemplar autografado pra gente. Ó, Mariana, legal, legal. Vou ficar ansioso aqui pra poder receber o teu livro, tá bom? Deixa um beijo aí da minha querida Valentina, tá legal? Beijo pra você, Mariana. Muito obrigado pelo carinho, viu? Tamo junto no Balaio do Gato. O QRA do Berrante, lá fazendo parte do grupo Tropa do Ar, também mandando seu recado aqui pra gente. Valeu, do Berrante. Aquele abraço pra você, meu irmão. Fazendo rastros aí em chão paranaense, sempre sintonizado com a gente aqui através do aplicativo aqui no programa Brasil Caminhoneiro. Obrigado, meu irmão, de coração, tá bom? Carlos Eduardo Brevê Carreteiro também sempre conosco aqui ligadinho. Ô, Carlão, aquele abraço aí pra você, viu? O Rei Gaspar, da dupla Rei Gaspar e Majestade, também sempre conosco aqui também. Obrigado, carinho, pra essa turma aí toda aí, despejando com um monte de carinho, sempre ligados aqui com a gente também, tá legal? Turma, recado das estradas aí que é o seguinte, olha, o pessoal da Polícia Rodoviária Federal tá fazendo aí um verdadeiro raio-x das rodovias brasileiras para identificar os pontos com maior risco de acidentes. Essa ação da Polícia Rodoviária Federal, gente, faz parte da Operação Vita, que é integrada ao Projeto Nacional de Redução de Mortes no Trânsito. Então, são mais de 300 policiais especializados que estão rodando aí mais de 1.700 quilômetros, analisando 655 pontos considerados críticos, justamente para poder entender por que tem tanto acidente acontecendo nesses locais. E esse levantamento da PRF, gente, está levando em conta fatores como buraco, sinalização, curvas perigosas, condições do pavimento, se é local que tem muita chuva, muita neblina, mas eles estão observando também o comportamento dos motoristas. Então é a turma que está abusando da velocidade, fazendo ultrapassagem em locais proibidos. É a turma que toma uns pinga em mim e vai agarrar o volante do veículo mais uma vez. Ô, turma. Sem falar em gente que para na pista de forma irregular, travessias em locais adequados. Então, através dessa análise toda, a PRF pretende, né, direcionar melhor as ações de fiscalização, de educação no trânsito e, claro, né, prevenir acidentes. Fica um lembrete importante aí, viu, gente? Conhecer um trecho perigoso ajuda. Mas a principal ferramenta de segurança continua sendo a atitude do motorista. Então, reduza sempre a velocidade quando você vai passar por um ponto perigoso. Se você não conhece a rodovia também, aí é mais um motivo para você não abusar da velocidade. Manter sempre a distância do veículo que está seguindo à frente. Tudo isso daí, gente, respeitar a sinalização, tudo isso são as melhores formas de você chegar ao seu destino com segurança, tá bom? E se você tiver aí, né, um ponto que você para você é importante alertar a turma, que é um trecho perigoso, que acontece acidente, né? Tem sempre aí um desafio aí pro motorista. Passa pra gente aqui pras nossas redes sociais. Manda aqui pelo nosso WhatsApp que a gente compartilha essas informações lá com o pessoal da comunicação da Polícia Rodoviária Federal. E é importante. Quem sabe é um ponto que já tá batendo lá com o pessoal que eles têm informação. Bacana. Mas de repente é um ponto que eles ainda não têm ali no radar. E isso vai ajudar demais a gente a melhorar o dia a dia de todos os motoristas e o seu também aí, tá legal? Então manda pra cá a tua informação. Pra nós é sempre muito importante. Legal? Belezinha? Vamos de moda? Sessão Viola Bruta agora, ô Jesus? É? Eita, nós, Sessão Viola Bruta. É Tião Carreira e Pardinhos, Reis do Pagode, com o Pagode do Pai Tomé. Essa é boa, vamos ouvir.

0: Tião Carreiro e Pardinho marcando presença na sessão Viola Bruta com o pagode do Pai Tomé. Moda legal que você curtiu aqui na programação da Rádio Capital no Brasil Caminhoneiro. 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
0: É, gente, hoje no Minuto Agrojornal, né, 28 de julho, celebramos aí o Dia do Agricultor e Dia da Agricultura. Data que a gente homenageia, né, com tanto orgulho, com tanto carinho, essa turma, né, que assim como a gente acorda antes do sol nascer para produzir alimentos que chegam à mesa de milhões de brasileiros e consumidores de todo mundo. E se a gente for reparar, né, gente, desde o cafezinho da manhã até na hora que a gente vai tomar aquele chazinho para dormir, passando pelo almoço, pela janta, se a gente for pensar bem, né, praticamente tudo passa pela mão de um agricultor, né? É, repara que você come, ó, tem grão, tem fruta, tem legume, tem verdura, tem carne, tem leite. Além de matéria-prima, né, para poder fazer a roupa, o papel, tem celulose? Tem. Biocombustível? Também tem. Medicamentos e tantos outros produtos que fazem parte do nosso dia a dia. E o agronegócio, né, gente, a gente sempre comenta aqui com você, é um dos grandes motores da economia brasileira. Só para você ter uma ideia, a agricultura hoje, o agronegócio responde por cerca de 1/4 do PIB do Brasil, gerando milhares de empregos e faz o Brasil um dos maiores produtores e exportadores de alimentos do planeta. O Brasil, gente, lidera as exportações de soja, de café, de açúcar, de suco de laranja, de carne, aí é carne de boi, carne de vaca, carne de porco, da porquinha, carne de frango, enfim, celulose, bem lembrado, Jesus, bem lembrado, além de ocupar, viu, gente, posição de destaque na produção de milho, de algodão e de todas essas proteínas animais aí que eu falei agora há pouco aí para vocês. Mas apesar dos bons números, gente, o produtor rural está enfrentando um dos momentos mais desafiadores dos últimos anos. A gente sempre está falando aqui dos juros elevados, do crédito mais caro, do aumento dos custos de produção, dificuldades para renegociar dívidas, oscilações no mercado internacional. Agora, para complicar ainda mais, né, tem a turma lá do ICMBio, que está ali pegando o gado da turma, né, pedindo ali um monte de documento ali que não exigência nenhuma de ICMBio pedir. Né? Quem que acompanhou atualmente aí um caso aí do ICMBio que foi lá com caminhões ali na madrugada, pegou todo o gado lá de um produtor, levou para a prefeitura, né, para um abatedor da prefeitura, aí vai a prefeitura distribuir carne de graça lá, falando que aquilo ali era de gado ilegal. Olha o absurdo que essa turma faz, gente. Ah, mas era terra indígena, era terra ocupada. Sabe, cada desculpinha furada, viu, que só por Deus, viu. E olha, mesmo diante de todo esse cenário, o agricultor brasileiro continua forte, firme. Muitos aí, ó, investindo, apesar de todas as dificuldades, investindo em tecnologia, em produtividade, em sustentabilidade, gente. Primeiro, para produzir mais, preservar os recursos naturais. E sem água você não consegue plantar, você não consegue cultivar nem uma galinha ali dentro da tua propriedade. Enfim, garantir alimentos de qualidade para o Brasil e para o mundo. Por isso, gente, nesse Dia do Agricultor, fica aqui o nosso reconhecimento de todo o time do Brasil Caminhoneiro, da Rádio Capital, e também a nossa gratidão a todos vocês que com muito trabalho, com muita dedicação, fazem do campo uma das maiores riquezas do país. Então, no dia de hoje, parabéns a todos os agricultores, as agricultoras brasileiras ligados conosco aqui na nossa programação. Ó, abração aí a todos vocês. É o Minuto Agrojornal, pegando sempre uma beira, uma carona na bolé do Brasil Caminhoneiro, FM 77.5, 1040 kHz na AM, pelas redes sociais. E olha quem tá chegando aí pra prestar sua homenagem ao homem do campo, César e Paulinho. Obrigado ao homem do campo, música do Dom e Ravel. Vamos curtir!

0: Tá aí, César e Paulinho, obrigado ao Homem do Campo, nossa homenagem aí a todos os agricultores, é pelo seu dia, hoje 28 de julho, legal? Vamos tomar uma água, um cafezinho, um cavalo lá, Jesus? Vamos, na volta tem a nossa reza, tem a nossa oração aqui no programa, não vai longe não, o intervalo é rápido, é igual coice de porco. Curti, já já tamo de volta.
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5: A dádiva da semeadura. Foi num período de férias quando toda a família foi para a praia. E ali na praça de pedágio havia uma ação promovida pela Secretaria da Agricultura daquele município que estava distribuindo mudas de plantas frutíferas. E aquele pai de família, o que ele fez? Bateu seta para a direita, parou o carro e recebeu uma muda de uma laranjeira. E no momento que ele recebeu aquela muda de laranja, a mente dele voltou aos dias da infância, no quintal em que ele costumava brincar, e por ali no pomar se misturavam pessegueiros, figueiras, abacateiro, laranjeira, fia, era tudo que era tipo de árvore, tinha ali. A memória desse homem foi longe, foi longe. E aí quando eles voltaram para casa, né, na capital, o problema que ele acabou encontrando foi de achar um lugar ali para que ele pudesse plantar aquela muda de laranjeira, né? Para que aquela arvorezinha se transformasse numa produtiva laranjeira. O problema é que o quintal dele não era muito grande. E aí ele conseguiu ali achar um local bacana, bem do lado do muro da direita da casa, né? Batia muito sol ali e falou, opa, é aqui mesmo que eu vou plantar essa arvorezinha aqui. E como a reviver os anos em que ele, né, como garoto, subia no galho das árvores, apanhando os frutos, muitas vezes comendo, né, o fruto ali mesmo, o seu Laertes ansioso, né, passou a vigiar ali a mudinha de laranja. E ele não se importou, né, com aquela ansiedade toda, né? A árvore foi desenvolvendo pouco a pouco. Ela venceu o primeiro e rigoroso inverno, perdeu as folhas, mas depois retornou verde, a galhada foi se espalhando e os anos foram passando. E a cada ano que passava, o seu Laertes ficava ali, né, à espreita de uma flor, de uma simplesinha flor, que haveria de se transformar num fruto, numa bonita laranja. E nada, nada. Chegou o tempo em que o seu Laertes desistiu de ficar esperando laranjas e passou a observar em que foi se transformando a sua laranjeira, né? Uma árvore cheia de vida, em que os passarinhos vinham se abrigar, alguns até começaram a construir ali os seus ninhos, e as sabiás foram as primeiras que se instalaram ali no meio daquela ramagem, construir um ninho que ano após ano era, entre aspas, alugado por outras aves que dele se serviam. Interessante a natureza, né? O seu Laertes se acostumou à ocupação da passarada e à consolidação da árvore num condomínio barulhento. Até a vizinhança começou a achar estranho, né? Diferente, né? Aquele barulho de passarinho ali, né, no seu quintal. Era muito bulício no alvorecer, no anoitecer, como numa disputa, né, pelos melhores lugares ali naquela laranjeira. E foi quando, né, começou a diminuir aquela ansiedade lá do seu cultivador, né, do seu Laertes, a laranjeira, num dia, resolveu florescer. E numa bela manhã, o seu Laertes observou ali um botão quase que todo aberto, mostrando no seu interior um minúsculo ponto verde. E logo mais, a árvore toda parecia uma grande floricultura, né? Flores brancas em pleno desabrochar. E quando o mês de julho, né, chegou na cidade, com o seu manto de geada e ventos frios, ele observou uma laranjeira completamente carregada. Parecia uma árvore de Natal, cheia de lâmpadas amarelas, era chegado o momento especial da colheita. E os primeiros frutos receberam o tratamento da faca afiada, rompendo a casta, exibindo os gomos. O mistério estava resolvido. A grande espera havia chegado ao fim. O fruto, pela primeira vez, tinha muito mais casca do que conteúdo. Mas nos anos seguintes, a árvore generosa continuou a produzir, e eram laranjas doces, gente, que resultaram em muitos copos de suco para toda a família. E no decorrer do tempo, ela viu crescer os pequenos filhos do seu Laerte, que se balançavam em seus galhos, que vinham a ocultar a sua ramagem, aquelas tardes de brincadeiras, turminha ali retirando os frutos. E fez lembrar aqui uma história uma vez, ô Jesus, do rei Salomão. Ele dizia, né, escreveu, né, aliás, né, que tudo tem o seu tempo determinado e que há tempo para todo o propósito debaixo do céu. Então, gente, com essa historinha de hoje, vale sempre a gente lembrar que existe tempo para tudo, né? Existe tempo para plantar, tempo para colher, tempo de gozar do bem, do seu trabalho. Por isso, quando a gente observa alguém avançando em anos no cultivo de uma árvore frutífera, você pode ter certeza, ele não é um camarada egoísta, porque ele não está plantando para ele. Ele é um construtor do universo, ele é um promotor do verde, do bem, da doação. É um exemplo que a gente tem poder, tem a seguir no nosso dia a dia. Bacana essa história. Me lembrou uma outra narrativa uma vez. Diz que quando a gente chega aos 50 anos, diz que não é mais tempo da gente construir uma casa. Quando a gente chega aos 60, não é mais tempo da gente plantar uma árvore. E quando a gente chega aos 70, não é mais tempo da gente remendar nossas roupas. Porque tudo tem o seu tempo. Com 50 anos, você não pode construir mais uma casa, porque você provavelmente não vai ter energia, né, para poder fazer tudo isso daí. Aos 60 você não deve plantar uma árvore, por quê? Porque você não vai ver essa árvore florir. E aos 70 anos você também não deve ficar costurando suas roupas, porque de nada vai adiantar você ficar acumulando bens ou preservando esse patrimônio todo aí também. Em alguns pontos até acho que é um pouco coerente essa história, mas pelo que a gente ouviu nessa historinha de hoje aí também, né? Quando a gente vê ali uma pessoa de idade plantando uma árvore, veja que exemplo que ela está dando. Não está sendo egoísta, porque ela não vai ver muitas vezes aquela árvore frutificar. Mas com certeza, ela vai oferecer sombra, vai oferecer fruto, lazer, momentos importantes para a vida ou para a família de alguém. Então, gente, nunca é tempo da gente abandonar, nunca é tempo da gente esquecer. Sempre fazer o bem, sempre cultivar coisas boas. Legal? É, no dia do agricultor, tá aí, né? Mais uma analogia, mais um exemplo aí para a gente poder começar bem o nosso dia com uma mensagem de otimismo. Vamos nesse momento então colocar aqui as nossas intenções particulares, os pedidos, né, que o pessoal sempre passa aqui para a gente pelas redes sociais, pelo aplicativo, mas a gente coloca sempre também nesse momento aquela oração, aquele pedido especial que você tem guardado aí na tua mente. Coloca o teu pedido, coloca o teu nome, coloca o nome daquela pessoa que tanto precisa de nossas orações no colo de Jesus e de Maria. E você pode ter certeza que no momento certo, na hora apropriada, o nosso Pai Celestial, que tudo cultiva, tudo sabe, também vai dar o fruto, vai dar aquela graça especial que você está esperando há tanto tempo. Vamos rezar então? Ave Maria, cheia de graça, o Senhor é convosco. Bendita sois vós entre as mulheres, bendito é o fruto do vosso ventre, Jesus. Santa Maria, Mãe de Deus, rogai por nós, pecadores, agora e na hora da nossa morte. Amém. Pai nosso que estais no céu, santificado seja o vosso nome. Venha a nós o vosso reino. Seja feita a vossa vontade, assim na terra como no céu. O pão nosso de cada dia nos dai hoje. Perdoai-nos as nossas ofensas, assim como nós perdoamos a quem nos tem ofendido. E não nos deixeis cair em tentação, mas livrai-nos do mal. Amém. Que Nossa Senhora, Mãe de todas as glórias e graças, São José Operário, seu esposo, São Cristóvão, padroeiro dos viajantes e dos motoristas, nos abençoe e nos protejam por todos os dias de nossas vidas, que assim seja. Amém.

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1: E volta com o Brasil Caminhoneiro. E, gente, ó, quem passa dias e até semanas na estrada sabe que a boleia do pesado acaba se tornando a sua casa fora de casa, né? Pois é, gente, e um dos itens que mais sofre com o uso diário é justamente o banco do motorista. Porque além de garantir conforto durante a tocada, um banco limpo, um banco bem conservado, ajuda a preservar o caminhão. E ó, até valoriza o pesado na hora da venda, viu? Mas a limpeza, gente, de um banco depende primeiro do tipo de revestimento. Então, se o banco do seu caminhão, do seu carro, for de tecido, a recomendação é sempre usar ali um pano úmido com água e sabão neutro. E que te derrubei café, caiu refrigerante, não tem problema. Café, refrigerante ou qualquer outro líquido. A dica é limpar imediatamente. Porque quanto mais tempo a sujeira permanecer por ali, maiores são as chances de aparecerem manchas difíceis de remover. Já os bancos de couro exigem um cuidado especial, porque a limpeza ela tem que ser feita com produtos neutros. E o ideal é você sempre fazer uma hidratação do couro a cada 6 meses. Por que isso? Porque isso aí evita o ressecamento, além de manter o brilho, e aumenta também a durabilidade do revestimento. Uma outra dica, gente, a gente sabe que é difícil, que é complicado, mas se você puder deixar o caminhão exposto ao sol por longos períodos, isso é importante, porque o sol resseca e pode até rachar o couro. Então, se você tiver uma sombra de uma árvore ou um galpão que você pode deixar o teu caminhão, a dica é essa daí para você também, tá legal? E nos caminhões com bancos de acabamento misto, a recomendação aí é você combinar os dois cuidados, né? Limpar a parte de tecido e hidratar as áreas revestidas com couro. Uma outra alternativa interessante é você mandar fazer aquela chamada impermeabilização dos bancos. Porque esse tipo de serviço, gente, ele cria uma camada de proteção que dificulta a absorção de líquidos e ajuda também a evitar manchas. Mas atenção, viu, gente, isso daí não elimina a necessidade de você ficar limpando rapidamente qualquer líquido derramado. Ele ajuda, mas o cuidado tem que ser sempre primordial, atento no teu dia a dia, legal? Então fique atento, viu, gente, porque a boleia, a cabine do teu caminhão, é aquele ambiente onde você passa boa parte do seu dia. Então, manter bancos limpos, conservados, significa mais conforto, mais higiene e uma viagem muito mais agradável para você. Tá legal? Faça isso no teu caminhão aí que você usa na transportadora ou no teu dia a dia, viu, gente? Deixa tudo limpinho, tudo bacana aí, porque isso daí, ó, demonstra como é que é o teu capricho, o teu zelo, a tua higiene diária. Legal, Jesus? Ó, e vale para você também aí deixar a mesa de som tudo bonitinho, sempre bem limpado. Bem limpado, bem limpo. Você tem limpado aí ou não? Tem? Cadê a flanelinha? Aê, dona Deja já deixou um paninho legal lá pro meu querido Jesus. Acabou o programa, meu velho? Pois é, turma, fim de papo nessa edição do Brasil Caminhoneiro. Mas pra alegria de todos, eu prometo voltar amanhã, quarta-feira, dia de Fejuca, pra mais um Brasil Caminhoneiro inédito aqui na capital, tá legal? Beijo nas comadres, reco-reco nas costelas dos compadres, vamos todo mundo com calma, com atenção redobrada aí nas estradas, tá bom, gente? E você que tá saindo agora aí na cidade grande, não esqueça de colocar o cinto de segurança, não utilizar telefone celular e pedir pra piazada aí que já começaram as aulas aí também, sempre com o cinto de segurança, tudo bonitinho, segurança é muito importante e fundamental pro nosso dia a dia, tá legal? Beijo pra todo mundo, até amanhã se Deus quiser e ele há de querer. Tchau, turma!

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6: Meus amigos de todo o Brasil, quem os cumprimenta é o Padre Jader Pereira. Daqui a pouquinho vamos ouvir música bonita. Daqui a pouquinho eu vou responder as pessoas na tribuna dos aflitos. Olha, no fim do programa, tem um momento de reflexão e paz. A maior corrente de fé do rádio brasileiro. Gente, não esquece de chamar alguém para ouvir o nosso programa. A Viola e a Fé está começando. Aqui na Rádio Capital.

Muito bem, meus amigos. Olha, já estou aqui nos estúdios da Rádio Capital, diante dos microfones da Rádio Capital de São Paulo, falando com o senhor, com a senhora, com você, que sempre ouve o nosso programa todos os dias, A Viola e a Fé, de segunda a sábado, das 6 às 7 horas da manhã. É, eu estou aqui. Eu estou aqui das 6 às 7 da manhã, de segunda a sábado, falando com você sobre fé e esperança. Gente, e a cada dia que passa, mais e mais pessoas estão ligadinhas aqui no nosso programa, aqui na Viola e a Fé. Obrigado, viu? Muito obrigado pela sua companhia, pelo seu carinho, pela sua audiência. São pessoas que me ouvem por todo o Brasil, de norte a sul. Obrigado, viu? Aonde quer que você esteja me ouvindo, receba o meu abraço e o meu aperto de mão. E que nosso Senhor Jesus Cristo, no seu infinito amor, abençoe você e abençoe toda a sua família.

0: Bom, gente, deixa eu pegar aqui a minha caixa de promessa. Vamos ver qual a mensagem vai sair hoje para nós. Deixa eu puxar aqui. Olha, já saiu. Saiu Salmos 55, versículo 22. Entregue os seus problemas ao Senhor e Ele o ajudará.
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0: E olha, para começar bem o programa de hoje, vamos ouvir uma música muito bonita, gente. Daqui a pouquinho eu volto.

0: Padre, boa noite, padre. É Márcio Rafael Carreteiro, da cidade de Cambará, no Paraná. Chegando aqui em Ponta Grossa, padre. Tô indo pro Paranaguá. E peço oração pra toda a minha família aí. Deus abençoe todo mundo. Tá ligadinho na Rádio Capital, padre.
1: Amém, filho. Vamos rezar por você, por toda a sua família. Conte sempre com as nossas orações. Bom, eu tenho mais nomes aqui no nosso WhatsApp. Deixa eu abrir. Nomes que chegam todos os dias. São muitos nomes. Aqui, ó, Padre Jader Pereira, coloco meu nome na sua oração de hoje. Meu nome é Kelly Almeida, sou de Pinheiro, São Paulo. Tá na oração, viu, filha? Vamos rezar. Tem mais aqui, ó, Padre, por favor, reze por mim. Estou com meus caminhos trancados. Meu nome é Angélica Oliveira, sou da Vila Iara, São Paulo. Vamos rezar. Tem mais aqui, ó, Padre Jader Pereira. Eu sou a Margarete da Silva, de São Mateus, São Paulo. Coloque o meu nome na oração e reze pela minha família. Amém. Está na oração. Vou falar mais um, tá? Padre Jader Pereira, meu nome é Vanderlei Lopes Barros. Sou de Santa Catarina. Ouço todos os dias o seu programa pelo aplicativo. Padre, por favor, ponha o meu nome na oração. Está na oração, filho. Esses nomes estão na nossa oração de hoje.

Eu quero neste momento chamar a atenção de todos os que sofrem. De todos os que se encontram no fundo do poço. De todos aqueles que se encontram desanimados. Pois eu sei que neste momento existem muitas pessoas que sofrem. Sofrem porque tudo tem dado errado para você. Você não tem sorte. Seus caminhos se fecharam. Você dá 5 passos para frente e depois dá 10 para trás. Parece que de uns tempos para cá, você se sente parado, né? Não anda para frente. E o pior, tem andado para trás. Você está perdendo tudo que você conquistou, não é mesmo? Talvez você que me ouve agora se encontre assim. É você mesmo. Estou falando com você. Você já pensou em desistir, não é?

0: porque existe solução para o seu problema, sim. Há solução, sim. Milhares de pessoas de todo o Brasil estão encontrando aqui no Santuário do Bom Jesus curas, libertações. Estão vindo pessoas de longe porque as pessoas estão vendo que milagres estão acontecendo. Pois Deus está conosco e está abençoando as pessoas que vêm aqui no santuário, que rezam as poderosas novenas com o padre Jader Pereira. Eu quero que você ouça com atenção pessoas que já vieram aqui no santuário e que foram muito abençoados rezando as novenas com o padre. Vamos ouvir.
1: O seu nome?
2: Maria de Lourdes Oliveira.
1: Mora aonde, Maria de Lourdes?
2: Eu moro em São Paulo, Vila Invernada.
1: Qual foi a graça alcançada no Santuário do Bom Jesus, participando das novenas com o padre Jader Pereira?
2: Padre, eu comecei a vir aqui dia 2 de finado do ano passado. Aí eu continuei vindo, não estava fazendo a novena. Aí quando foi nos três primeiros finais de semana, de último final de semana de novembro e os dois primeiros de dezembro, eu comecei a cair na rua do nada. Então, eu continuei aqui dentro. Aí comecei a fazer a novena. E graças a Deus eu parei de cair, eu estava com muitos problemas de saúde, eu melhorei a minha situação financeira. A minha filha estava um ano sem trabalhar. Ela conseguiu trabalho, está fazendo faculdade e eu só tenho a agradecer a Deus. Hoje eu estou terminando essa novena, espero que eu continue com essa outra que está começando. Amém.
1: Está feliz?
2: Muito feliz e agradecida.
1: Graças a Deus.
0: Graças a Deus. Está vendo? As novenas são milagrosas. Ela diz que começou a fazer a novena, parou de cair, parou de passar mal. Eu tenho certeza que você também vai encontrar o milagre que tanto procura. Então vem estar conosco, viu? Domingo que vem. Domingo agora, 7 da manhã. Ou 9 horas da manhã ou 3 horas da tarde. Vem iniciar a poderosa novena comigo. E atenção, domingo que vem também, o padre Jader Pereira vai distribuir gratuitamente para todos os que estiverem aqui no Santuário do Bom Jesus a água benta milagrosa. A água que jorra da fonte do Senhor, bom Jesus. Essa água, ela é benta e exorcizada. Para você dar para um doente, um viciado, um perturbado. Você tem pessoas que têm problemas espirituais na tua casa? Vem buscar essa água benta para ela. Tem viciado em casa? Vem buscar essa água benta para ele. Basta você trazer uma garrafinha vazia para você encher essa garrafinha com esta santa água. Essa água tem sido um santo remédio para as pessoas que têm fé. Então traga uma garrafinha domingo agora e venha buscar esta água benta milagrosa. Tá? Em 3 horários, 7 horas da manhã ou 9 horas da manhã ou 3 horas da tarde. E se você não está rezando a novena com o padre, você pode iniciar neste domingo, tá bom? Pode iniciar neste domingo. Domingo agora o padre vai fazer a libertação forte, o exorcismo. Então pegue um papel, pegue uma caneta e anote o endereço do Santuário do Bom Jesus. O Santuário do Bom Jesus está aqui no centro de São Paulo, na rua Capitão Faustino Lima, número 101, ao lado da estação do metrô Pedro II. Rua Capitão Faustino Lima, número 101, ao lado da estação do metrô.

0: Pedro II. Quando você chegar na estação do metrô Pedro II, você desce para o lado da Rua da Figueira. A Rua da Figueira é a rua do metrô. E a nossa rua é na rua de trás da Rua da Figueira, em frente ao portão principal da Congás. É muito fácil, viu, gente? Então, olha, domingo agora, venha buscar essa santa água. Eu espero por você e por toda a sua família.
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0: Muito bem, gente, vamos ouvir uma música bonita agora. Daqui a pouquinho eu volto.
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0: Gente, são 6:20.
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0: Muito bem, gente, estamos de volta. Daqui a pouquinho nós vamos formar a maior corrente de fé do rádio brasileiro. Gente, você também pode participar aqui da Tribuna dos Aflitos. E para participar aqui da tribuna é muito fácil. É só você mandar uma mensagem de voz aqui para o nosso WhatsApp. Mensagem de voz, tá? Manda para o nosso WhatsApp. Você manda a mensagem de voz contando o seu problema e diz o seu nome também, tá? Diz o seu nome, o lugar que você está falando, tá bom? Manda sua mensagem aqui para o nosso WhatsApp, tá? Pode mandar agora. Claro que pode. Ah, você não sabe o número? Então anote aí. O número do nosso WhatsApp é 940307365. 940307365. O código de São Paulo é o 11. Então mande a sua mensagem de voz, viu? Mensagem de áudio. Eu vou responder você aqui na Tribuna dos Aflitos.
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0: Muito bem. Olha, eu já tenho aqui uma mensagem de voz. Quem mandou a mensagem? Deixa eu ler aqui. É a Lúcia de Itaquera. Ela mandou a mensagem para o padre, contando o seu problema. E eu quero ouvir com você. Vamos ouvir.
1: Padre, sua benção. Padre, eu moro em Itaquera. Eu sou a Lúcia. Padre, eu gostaria de saber o que está acontecendo com meu sobrinho. Tem 20 anos, ele trabalhava bem, ele é oficial de encanador. Ele sempre, desde a idade de 22 anos, que morou na minha casa, né? Eu fui trabalhar, quando eu cheguei ele estava em casa e disse que não ia trabalhar mais. E tem 20 anos que eu sustento, hoje ele é alcoólatra, mas bebe demais, demais. Se eu não tiver em cima dele para fazer a barba, ele vira um Papai Noel. Se eu não tiver em cima para ele tomar um banho, ele vira um mendigo. Padre, eu preciso saber o que é que está acontecendo com José Raimundo, padre. Me diga o que eu devo fazer, pelo amor de Deus.
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0: Minha amiga Lúcia de Itaquera, ouvi com muita atenção a sua mensagem de voz. Enquanto eu ouvia a sua mensagem, eu senti uma coisa muito ruim. Você está dizendo aí na sua mensagem: olha, eu entendi o que você falou, filha. Você está pedindo pelo seu sobrinho. Você diz aí na sua mensagem que faz 20 anos que o seu sobrinho mudou da noite para o dia. Era uma pessoa trabalhadora, normal, né, feliz, e ele chegou em casa e simplesmente disse: não vou trabalhar mais. E faz 20 anos que ele mora com você. Você tem sustentado ele. Você diz que ele está bebendo muito, se afundou no vício. Você diz que ele se largou, se abandonou, não quer mais, não cuida dele, não é? Não quer fazer nada, vive doente. Ô, minha amiga, deixa eu falar uma coisa para você. Isso é problema espiritual. Sim, isso é mal espiritual. Isso aí é um mal que entrou na vida dele. Ô, filha, sabe, gente, faz pouco tempo eu falei lá na igreja, lá no santuário. O padre leu o evangelho, aonde fala de um homem que o mal entrou na vida dele. Ele virou a cabeça da noite pro dia. Virou a cabeça da noite pro dia. Ô, minha amiga, o mal ele faz isso mesmo. Esse homem que eu tô falando, que eu falei lá na igreja, ele virou a cabeça, ele saiu de casa, abandonou tudo. Abandonou a família, abandonou esposa, filhos. O mal, quando entra, a pessoa muda assim, da água para o vinho. Você não reconhece mais a pessoa. Essa pessoa que está morando comigo não é mais aquela pessoa que eu conheci. É porque o mal, quando entra, ele faz isso. Ele começa a destruir a pessoa aos poucos. E aí você pergunta, filho, ô padre, como é que faz para a gente ajudar ele? Né? Como é que eu faço para ajudar meu sobrinho, o José? Tem que tirar esse mal que entrou nele. E como é que tira? Através de libertação. De exorcismo. Olha, minha amiga, você precisa vir aqui no Santuário do Bom Jesus e fazer um trabalho espiritual forte por ele. Fazer um trabalho forte por ele. Eu tenho realizado aqui no santuário um trabalho muito forte. Uma trezena de São Miguel Arcanjo para quebrar as demandas. Ô, minha amiga, venha fazer esse trabalho. Pode vir domingo que vem. Você vai fazer por ele e este mal vai sair da vida dele. E quando este mal sair, aí sim, aí ele vai voltar a ser feliz, vai se cuidar, vai ter força para abandonar esse vício, vai voltar como era antes. Tá? Então, olha, venha procurar o padre, nos procure, nós vamos te ensinar a fazer um trabalho forte por ele para tirar esse mal da vida dele. Tá? Venha no santuário, pode vir domingo que vem, 7 horas da manhã ou 9 horas da manhã ou 3 horas da tarde. Aqui no Santuário do Bom Jesus, sabe o endereço? Rua Capitão Faustino Lima, número 101, metrô Pedro II. Vou repetir, tá? Rua Capitão Faustino Lima, número 101, estação do metrô Pedro II. Quando você chegar na estação do metrô Pedro II, você sai pela saída da Rua da Figueira, é atrás da Rua da Figueira. É bem fácil chegar aqui. Domingo agora, 7 da manhã ou 9 da manhã ou 3 horas da tarde. Ô Lúcia de Itaquera, pode ter certeza de uma coisa. Você vai sair da tribuna dos aflitos e vai subir à tribuna dos vitoriosos.
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0: Muito bem, então vamos ouvir uma música bonita, meus amigos. Daqui a pouquinho eu volto.

0: Bom dia, são 6h34. 6h34.
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3: Ótimo dia aos ouvintes da capital, atenção com as rodovias litorâneas, descida da serra pela rodovia Anchieta, tem problemas, teve um acidente antes da interligação no quilômetro 49, trânsito bloqueado já no sentido litoral a partir desse trecho, depois da interligação ali do 53, motorista tem que optar pela rodovia dos imigrantes, a subida da serra pela rodovia dos imigrantes é tranquila, o sistema em vigor agora é o 5x3, chegar a São Paulo tanto pela Anchieta quanto pela rodovia dos imigrantes, motorista não vai enfrentar dificuldades até o momento. 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

0: padre. Aqui é Maria das Graças, de Feira de Santana. Eu ouço o seu programa todos os dias e quero que o senhor me inclua e a minha família nas orações, viu? Fica com Deus.
1: Tá bom, filha, vamos rezar por você, por toda a família. Conte sempre com as nossas orações.

Deixa eu abrir o nosso WhatsApp, porque tem mais nomes para colocar na oração. Chegam tantos nomes, gente. É, não dá para falar todos, né? Mas todos que chegam, vai para oração lá no santuário, viu? Muito bem. Aqui, ó, Padre Jader Pereira. Estou lhe mandando essa mensagem para pedir ao Senhor que coloque meu nome na sua oração. Preciso muito. Meu nome é Albino Santos Neto. Sou da Vila Cisper, São Paulo. Amém. Vamos rezar. Tem mais. Padre Jader Pereira, reze por mim. Meu nome é Clemilda Vieira. Sou de Diadema, São Paulo, e não perco o seu programa. Obrigado. Tá na oração, viu, filho? Tem mais um aqui, Padre Jader Pereira. Estou na escuta do seu programa aqui em Campinas. Coloco meu nome na oração. Sou Juraci Ramos de Oliveira. Vamos rezar, filha. Tá na oração. Tem mais? Tem mais aqui, Padre Jader Pereira. Meu nome é Tiago Rocha. Não perco o seu programa. Moro aqui no bairro da Moca. Amém, filho. Vamos rezar, viu? Mora pertinho da gente aqui, né? Que Deus abençoe. Olha, estes nomes estão na nossa oração de hoje. Música.

0: Eu sei que nesta hora existem muitas pessoas que estão tristes, que estão sofrendo, pessoas que choram. Talvez você que me ouve agora é uma pessoa que está assim, chorando, desesperado. As coisas não estão bem para você. Você tem tentado de todas as formas, mas não está conseguindo vencer. Você já foi em muitos lugares, já bateu em muitas portas e nada adiantou. Padre, estou indo em um lugar que não está me ajudando. Parece que quanto mais eu rezo, pior fica, padre. Quantos de vocês já pensaram em desanimar, em fazer loucuras? Talvez você já pensou até em tirar a sua vida. Não, não faça isso não. Não se desesperes, não se desanimes. Porque existe solução para o seu problema. Sim, existe. E a solução do seu problema está aqui no Santuário do Bom Jesus, aonde eu realizo missas poderosas, novenas milagrosas. Sim, as pessoas têm recebido muitos milagres. E eu não tenho dúvida que você que está me ouvindo agora também vai receber um grande milagre. Poxa, padre, eu preciso tanto de um milagre na minha vida. Vamos ouvir pessoas que já receberam suas bênçãos.
1: Seu nome?
2: Sérgio.
1: Mora aonde, Sérgio?
2: Eu moro aqui em São Paulo. Eu vim dar um testemunho que há um ano atrás, um filho de um amigo meu teve um AVC. Ele fumava muito cigarro. E eu sempre vim aqui, sempre coloquei o nome dele em oração. E agora tive a informação do pai dele que ele parou de fumar.
1: Está feliz?
2: Muito feliz.
1: Graças a Deus. Vamos aplaudir a Jesus.
0: Graças a Deus. Está vendo? Aquilo que é impossível para o homem, aquilo que é impossível para você, para Deus não é. Então, olha, preste atenção no que eu vou dizer. Vem estar comigo. Sim, vem estar comigo. Para que você também alcance uma graça, uma bênção, como essas pessoas que estão vindo e estão recebendo. Para você que está desempregado, Deus abre a porta de um emprego. Para você que está doente, Deus lhe trazer a cura. Tenha fé. Olha, vem estar comigo domingo que vem. Domingo que vem eu estarei dando continuidade à poderosa novena e você pode iniciar comigo. A novena milagrosa, gente. Domingo que vem vou fazer a libertação forte, o exorcismo para tirar os males espirituais. Às vezes o seu problema é um problema de ordem espiritual. Aí o mal tem que ser tirado. Gente, domingo que vem também, eu vou distribuir gratuitamente para todos os que estiverem aqui comigo no Santuário do Bom Jesus a água benta. A água benta milagrosa. A água que jorra da fonte do Senhor Bom Jesus. Esta água é benta e exorcizada para você dar para um doente, um viciado, uma pessoa perturbada, uma pessoa que sofre com forças malignas, negativas, você vai dar essa água benta. O mal vai fugir da pessoa. Dê esta água a um doente. Essa água tem sido um santo remédio. Padre, como eu pego essa água? Você traz uma garrafinha. Traz uma garrafinha vazia. Aí você vai nas pias do Senhor Bom Jesus e lá você vai encher a garrafinha com esta água. E vai levar para sua casa. Você pode benzer sua casa, benzer seu comércio. Tá bom, gente? Olha, domingo agora. Domingo que vem, em três horários, 7 horas da manhã ou 9 horas da manhã ou 3 horas da tarde, tá? Domingo, 7 da manhã ou 9 da manhã ou 3 da tarde. Você sabe o endereço? Anote aí. Rua Capitão Faustino Lima, número 101, ao lado da estação do metrô Pedro II. Vou repetir, Rua Capitão Faustino Lima, número 101, ao lado da estação do metrô Pedro II. Quando você chegar no metrô Pedro II, desce para o lado da Rua da Figueira. É atrás da Rua da Figueira e em frente ao portão principal da Congás. Quem vem de carro, vem pela Rádio Leste, pista local, sentido centro. É só vir direto que você cai no metrô Pedro II. Gente, domingo agora, hein? 7 da manhã, ou 9 horas da manhã, ou 3 da tarde. Não esquece a garrafinha vazia, para você pegar a água benta. Tá? Vem buscar nesse domingo, depois a fonte do Senhor Bom Jesus vai fechar. E aí não tem mais, né? Então vem buscar neste domingo a sua água benta. Eu espero por você e por toda a sua família.
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0: Muito bem, meus amigos. Então vamos ouvir uma canção bonita agora. Daqui a pouquinho eu volto.

0: Bom dia, gente. São 6 horas e 49 minutos.
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3: Destaque para o trânsito na Marginal Tietê. Tem ocorrência no sentido rodovia Ayrton Senna, bem na passagem pela Ponte da Freguesia. O trânsito é intenso desde a saída da rodovia Anhanguera. Esse trânsito vai assim até a Ponte da Casa Verde. Depois o caminho melhora. No sentido contrário, intensidade a partir da Ponte Aricanduva até a Ponte da Vila Maria. Fica intenso novamente ali na passagem pelo Sambódromo e no acesso à rodovia dos Bandeirantes até o Cebolão. Tudo ok com o transporte público nesta manhã de terça-feira. 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

0: Filho da Santíssima Virgem Maria, Santo das causas perdidas e dos males desenganados, olhai por nós neste momento. Aumentai o nosso amor e a nossa fé. Abençoai a nossa casa e a nossa família. Prosperai o nosso trabalho e as nossas mãos. Fortificai a nossa saúde e o nosso corpo. Ó meu bom Jesus, Santo protetor daqueles que em vós confiam, sei que serei atendido, pois igual ao teu nome, mais poderoso não há. Meu bom Jesus, rogai por nós. Abençoe-vos o Deus Todo-Poderoso Pai, o Filho e o Espírito Santo. Amém.
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0: É, o nosso programa vai ficando por aqui. Mas amanhã eu volto, neste mesmo horário, e espero por você. Muito obrigado pela sua companhia, pelo seu carinho. Que Deus abençoe a todos. Fiquem todos com Deus. E até amanhã.
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7: A chegada a São Paulo pela rodovia dos Bandeirantes, o motorista reduz a velocidade a partir da Avenida Mutinga até o acesso à Marginal Tietê. A rodovia Anhanguera tem trechinho de intensidade na passagem pelo Rodoanel Mário Covas, volta a ficar intenso do 16 até o 12. Depois o caminho é bom. Para Campinas Interior, essas duas rodovias funcionam bem. 7 horas tem rodízio válido para veículos com placas sinais 3 e 4. Esses não podem circular no centro expandido de São Paulo até as 10 da manhã e depois entre as 5 da tarde até as 8 da noite. 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

0: 7-2, eu amei, Biel. Obrigado pelo vídeo. E eu gostei que ele falou, a mamãe voltou. Bom dia, gente.
1: Bom dia.
0: Pra quem não sabe, voltei ontem de férias, é. E aí, como é que vocês estão? 7-3, bom dia, bom dia. Mais um dia de vida nesse planetinha chamado Terra.
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0: Bom dia, chegamos! Bom dia! Ao vivo e a cores, nessa programação deliciosa que é a Rádio Capital, no FM 77.5, no AM 1040, e ao vivo e a cores, ó, a turma do café no YouTube. Ah, aqui, ó, só no X... Tem gente falando aqui, ó, só no sigilo, colocando a mãozinha na boca pro colega não entender. Você que tá ao vivo e a cores também no YouTube, Capital com você, Capital. Seja muito bem-vindo! E aí, gente linda, maravilhosa, terça-feira de calor já, né? Olhei aqui na frente do termômetro da cidade, da rádio, termômetro aqui em frente à rádio, marcando 18 graus, gente. Se agora 7,5 tá 18 graus aqui no Paraíso, eu não sei nas próximas estações como estará. Então, olha, a dica do dia já de cara, saia com uma roupinha bem leve, né? É, o casaquinho eu acho que é necessário, 7,5. Eu vim com a minha jaquetinha, mas logo, logo eu vou me despindo. Vou me despir agora pra vocês, tá? 7,5, pode dar aquele zoom na live. Que eu sei que esse momento aqui é mentira, da audiência nada. 7,5, minha gente, então a roupinha leve, a água e muita energia, gratidão por mais um dia de vida, tá bom? Já fez seu sinal da cruz antes de sair da casa? É isso aí, agradeça a Deus por mais um dia, Padre Jader já nos abençoou, tem a galera que já bebeu a água aí, né, imantada, abençoada. Seja bem-vindo, tio, juntos estaremos até as 9 horas da manhã com notícia, bom prestação, dia. Fofoca alheia, né? Vamos falar da vida dos outros que a gente adora, não gosta? Rende muito. E olha, se joga até as 9 horas da manhã. Alô, Reinaldo, bom dia. Deu já a primeira golada de café?
1: Ô, dona Ângela. Bom dia, tudo bem?
0: Tudo ótimo.
1: Já dei a primeira, a segunda, essa terceira golada.
0: Sério?
1: De café já.
0: Eu não tomei nenhuma aqui.
1: Nenhum?
0: Quem fez?
1: A dona Neia.
0: Dona Neia.
1: Dona Neia que fez café.
0: A dona Neia, 76, é a moça que deixa essa emissora limpinha, cheirosa, perfumada. E agora ela tá com um cesto, lá na Bahia Mania chama cesto.
1: Tá com
0: cesto.
1: Quem?
0: Um cesto.
1: Um cesto.
0: Eu não vou falar um cesto ruim, mas ela tá com a mania, ela bota o fone no ouvido.
1: Eu tenho gravado.
0: E ela canta numa altura que você... Eu não sei qual é o...
1: Eu tenho gravado.
0: A música, o mantra, o que... E aí você fala com ela, ela não responde.
1: É isso mesmo.
0: Você fala com a Neia, ela não responde, porque ela tá cantando, ela tá com fone, tá faxinando aqui na rádio e tá surda. 77. A Neia.
1: Adorai.
0: É.
1: A Jesus. É, a gente tem que começar abençoado o dia, ó.
0: Ó. Tá baixinho.
1: Adorai a Jesus.
0: Ó. É a Neia, mas ó, galera do fone, alô Sueli Pretinha. Já tá no corre.
1: Abate o volume do fone. Pior que quando tá a pessoa tá com fone, Ângela, você já percebeu que ela canta tudo errado?
0: Meu, e aí assim...
1: Não é o caso da Neia.
0: Não é, imagina, não é o caso da Neia, mas aí a pessoa perde o tom, né? E acha
1: desafina,
0: que tá abafando.
1: Ela desafina.
0: Exatamente, então, ó, mas o fone é importante, 7,8. É. O fone é importante, principalmente no transporte público. Sim,
1: principalmente
0: porque
1: lá.
0: Porque ninguém é obrigado a ouvir a tua música favorita.
1: Agora tem as Véias dos Rios.
0: É, já peguei muitos.
1: A Véia dos Rios é triste.
0: Ninguém é obrigado a ouvir o que você tá vendo no seu celular, conversa particular, conversa íntima. Então o fone, eu acho que a pessoa que não usa fone deveria ser multado, mas o cobrador não fala nada porque ele tá na mesma situação, ele tá sem o fone no celular dele e não tá nem aí pra quem tá entrando ou saindo do busão.
1: Pior que é verdade.
0: Pronto,
1: viu?
0: Falei.
1: Ah, aliás, tem uns motoristas que tem bom gosto, liga o radinho, o celular assim no console, onde tem o velocímetro console. Do ônibus. Onde tem um velocímetro e bota nessas rádios que toca umas músicas chique. Eu gosto. Mas pode sintonizar a Capital também, que eu vou gostar mais, tá?
0: Com certeza. 7,9. Aí Capital. Como é que você sintoniza, amigo? 77,5 é o FM.
1: É isso.
0: E aí no AM 1040, se não, bota lá no seu celular, no YouTube Capital com você. E você ficará sintonizado com a melhor.
1: Bom, então faz isso aqui, ó.
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0: Facinho, ó, de cara, meu primeiro WhatsApp aqui, gente, de mensagem, de texto, foram beijinhos da nossa Fátima, a portuguesa, ela e a irmã,
1: dona,
0: né?
1: Fátima.
0: Mais amada do Brasil.
1: Um 7h10
0: tá na escuta. Oh, e é sempre, viu?
1: Fátima Macedo, um beijo pra você. Você que deve estar em Portugal agora, né?
0: Imagino eu. Creio que sim.
1: Ela já tem, tipo, ela mora aqui, mora lá.
0: Ela tá lá e
1: é igual o Roberto Leal. Lembra o Roberto Leal?
0: Opa!
1: Igualzinho. Ela, a nossa querida Isabel, tá aqui. A Fátima Macedo, lá diretamente de Portugal.
0: Arrasou, Fátima. Uma beijoca pra você. Vou entrar agora aqui na nossa live já pra ver quem é que está assistindo o nosso Se Joga nesta manhã de terça-feira, 28 de julho de 2026. E ontem eu fiquei um pouco assombrada porque eu achei que já tava zerada essa coisa de volta às aulas.
1: Nada.
0: Mas ainda tem gente que vai voltar só em agosto de escola?
1: Minha
0: de
1: filha?
0: Escola? Jura?
1: É só agosto.
0: Você tá brincando?
1: Agosto é semana que vem,
0: Anjo. Não, mas ok, rei, mas eu achei que era de praxe.
1: Tu não lembra que férias de julho? É um mês de julho, né?
0: Ah, então a operação volta às aulas ainda tá rolando. Eu achei que ontem, segunda, já era o caos.
1: Ainda não.
0: Ainda não.
1: Depende, tem escola que já sai antes, volta antes, mas via de regra, férias de julho, julho inteiro, volta em agosto.
0: Ah, obrigada, meu diretor. 7h11, então,
1: tô estudando,
0: olha,
1: pra isso.
0: Já, o Vandeco vai trazer toda...
1: Tá um caos na Anchieta descendo pro litoral. Já,
0: o que aconteceu
1: já vou avisar.
0: Um
1: daqui
0: acidente?
1: A pouquinho ele atualiza.
0: Tá.
1: Nossa, 15 quilômetros
0: de
1: congestionamento é um caos, né?
0: É caótico. Daqui a pouco o Vanderlei Correia vai atualizar também um acidente na Vila Mascote, um acidente grave envolvendo um carro e uma moto.
1: Meu Deus.
0: Tá, então todos os pontos de trânsito, a melhor opção para você motorista, 7h11, daqui a

0: máxima hoje vai chegar, sabe quanto, Ângela?
1: Quanto, quanto?
0: Adivinha.
1: Ah, eu vou chutar.
0: É.
1: 18 agora, 18, 18, ou se 15, eu vou chutar 30, vai, doidei.
0: Não chega tanto, mas chega 28,
1: ah, opa,
0: pertinho, né?
1: Dá pra assar.
0: Pertinho, então temperatura subindo, e assim a gente vai, né? Assim a gente vai. Hoje é 28, amanhã é 29.
1: E a previsão é a semana toda de calor, rei?
0: É, pelo menos por enquanto, aonde o radar Morissat consegue ver?
1: Quem?
0: Morissat.
1: Oh,
0: é o meu radar.
1: Honra.
0: Meu radar Morissat consegue ver pelo menos 2 dias aí de muito calor.
1: Arrasou.
0: Eu não gosto de ficar dando a previsão muito pro final de semana, porque costuma chegar a frente fria, principalmente.
1: Quem manda é São Pedro. Por mais que vocês estudaram.
0: É.
1: Quem manda é São Pedro.
0: Às vezes o vento, fala assim, vai chover amanhã. Aí começa a ventar antes, um dia antes, a chuva chega antes, sabe? Aí você vai me pedir, que CEP que vai chover, igual o João Ferreira faz. Eu não
1: João
0: quero.
1: João tá danado,
0: não quero,
1: né?
0: Passar por isso.
1: João tá exibido. Falando em João tá exibido, 7h13. Bom dia,
0: João.
1: Bom dia. Então é isso, gente. Mais uma semana quente.
0: Quente.
1: A água, vocês sabem, é fundamental.
0: Ah, tá aqui.
1: Sabe, eu acho que uma mãe que não leva, não manda a garrafinha de água pro seu filho na escola, ela merece o quê, rei?
0: Eu não vou falar jaula, mas uma chicotada merece.
1: Então me dá...
0: Chicotada?
1: Porque eu esqueci ontem, eu fiquei com a pena do João, eu espero que as profissionais da escola tenham dado um copo de água pra criança.
0: Mais uma?
1: Mais uma, porque eu falei, gente...
0: Não, de sede não morre não, fique tranquilo.
1: É, mas tava quente, né, rei? Tá quente. Então, mamãe, ó, o menino tá saindo agora, dá uma checada na lancheira.
0: Isso.
1: Pra não esquecer a garrafinha de água, porque eles precisam. Senão eles não tomam, criança tem preguiça.
0: É,
1: criança e idoso.
0: Você sabe que uma vez a Bela tinha... Mais ou menos... Não, ela era menor. Quantos anos tava o seu
1: 7.
0: Filho?
1: 7.
0: Não, ela era menor. Uns 5 anos. E aí eu esqueci a tal da garrafinha d'água. Minha filha era tão triste que ela quebrou um carrinho. Ela tinha uns pernão, sabe? Uns pernão grosso. E ela começou a bater no carrinho, ela quebrou o carrinho todo.
1: De sede?
0: É, de raiva. Porque, pai, água. E ela ficava num trajeto assim.
1: Tadinha.
0: Água, pai. Água, pai. Tá. Aguinha.
1: Nossa.
0: Aguinha. Eu, calma, tá chegando. Porque não era tão longe assim.
1: É, mas não era você que tava morrendo de sede,
0: pois
1: né?
0: É, quebrou o carrinho, menino. Aí eu falei, você vai agora a pé pra escola, e ela pedia a cola, não dava, mas a avó, você sabe como é que é, né? Coinha, vovó, coinha.
1: Você deu um beijo, um abraço, dona Zenilda, ontem?
0: Com certeza.
1: Porque domingo você esqueceu.
0: Não, eu dei. Minha sogra, que é a vovó da Isabela, ela é fundamental na nossa vida. Sem dona Zenilda, não teria nada.
1: O que eu seria sem dona Zenilda? Nada, nada, nada. Beijoca!
0: O que é que eu sou sem Zenilda?
1: Cecília Zupelli, mandando aqui a primeira mensagem de texto no WhatsApp da rádio. A mensagem da portuguesa foi no meu celular, tá?
0: Foi você?
1: E a Zupelli tá mandando aqui no da rádio. Beijinhos, obrigada. Bom dia, Ângela, seja bem-vinda. Tô aqui na... O que foi isso?
0: Um suspiro.
1: Não, entendi. 7h15. Tá cansado?
0: Já.
1: Quer voltar pra casa?
0: Jamais.
1: Ô, tio.
0: Ué, posso?
1: Alô, RH. Ué, se quiser já. 7h15. Aqui na live tem Maria Quitéria, nossa deliciosa. A Nivanda Pereira dando um bom dia, meu povo.
0: Oi, Nivanda.
1: A Lia Cerqueira também se jogando comigo e contigo, rei.
0: Comigo.
1: A Lúcia Coelho. Quem mais aqui? A Pri Artoni dando um bom dia, povo. Bom dia, Gabriel Vieiras.
0: Biel
1: tá perguntando, vocês estão bem?
0: Bem, graças a Deus, Biel.
1: Aquelas que falam a verdade, eu não tô bem.
0: Por que você tem?
1: Eu não tô bem porque ontem, cara, isso só pode ter sido isso.
0: Não.
1: É, eu tô com uma espécie de um piriri.
0: É sério isso?
1: E não é, não são as guloseimas. Alguém perguntou, trouxe guloseimas da Bahia? Muito, e não é nada da Bahia.
0: Uia.
1: Eu fui ontem... É, no Subway, assim fala?
0: Subway.
1: Isso. Eu fui no Subway.
0: No metrô?
1: Da Liberdade. Não, não foi isso. O que que é Subway?
0: Metrô.
1: Mas e o que vem de lanche?
0: É o Subway, é o rapidinho lá que tem uns
1: lanches. Eu fui nesse Subway, gente, na Avenida Liberdade, meu, eu quero Deus dar endereço, Deus, que foi lá.
0: Olha a furada.
1: E aí comi, pedi um pão integral. É, quando eu vi ali os alimentos, já me deu vontade de sair, mas eu fiquei. Porque sabe quando parece que tá gelado ali há muito tempo naqueles potinhos? Mas eu fiquei, não sei, eu achei que a cara tava feia. Mas eu não quis sair, eu fiquei. Aí eu pedi um pão integral com aveia e mel, não tinha.
0: Eita.
1: Aí eu falei, então me dá um integral normal. Beleza, peguei o pão de 15.
0: É. 15?
1: Centímetros.
0: Ah, centímetros? Nossa, você aguenta?
1: Ué, tu come de 30? Porque é o de 15h30.
0: Ah, não, é

0: É o grandão que eu não consigo.
1: É, o menor
0: pequeno
1: é 15.
0: Eu consigo. A Beth levou um pequeno de 15. Então,
1: aí peguei, aí o homem falou assim, eu não sei se ele falou proteína, ele falou tipo carne. Aí eu não sabia o que era, proteína. O que era ali, né? Eu falei, o que tem? Aí ele foi falando, falando, falando, eu falei, me dá esse de churrasco. Era um negócio congelado que ele botou lá pra descongelar.
0: Oh, meu Deus do céu.
1: Aí eu, bota cebola, bota queijo ralado,
0: molo,
1: bota
0: chipotle,
1: como é que chama esse?
0: Chipotle.
1: Chipotle é gostoso pra caramba. Né? Mas eu acho que foi esse aí.
0: Esse
1: meu erro foi
0: com
1: o meu chipote. Me bota chipote, aí bota mel, bota agridô, bota tudo.
0: Tudo?
1: Cara, eu não sei como é que eu tô vivo.
0: Tá feia a coisa, amiga? Tu bota.
1: Biel perguntou, tá tudo bem? Eu
0: tu
1: tô
0: bota
1: respondendo.
0: Barbecue, chipoto, cara, mostarda, molho inglês.
1: E olha que eu não bebi viva? Coca. Eu acho que se eu tivesse tomado a Coca-Cola, tinha limpado meu organismo. Eu comi puro o negócio.
0: Puro? No seco? Ah, isso aí vira, sabe
1: mal.
0: O quê?
1: Eu nem jantei.
0: Uma bomba na barriga da pessoa.
1: Nossa, gente. Eu tô péssima, péssima. A gente é profissional, que eu não ia poder meter um atestado no segundo dia.
0: É, não, já
1: de
0: não
1: volta.
0: Dá, né? Cara de pau.
1: 7h18, Mariélio tá aqui também na live. Mari Souza, bom dia, Ângela Rei. É, bom dia, Vicky. Bom dia, meninas da live. Boa terça pra nós.
0: Oi.
1: Sou a Maria Souza, de Guaianazes. Beijos, meus amores.
0: Beijo,
1: beijo
0: pra
1: beijo.
0: Guaianazes.
1: 7h18. Rei, só pra eu não esquecer, parabenizar.
0: Quem?
1: A gente sempre fala que a gente dá sempre moral pros programas dos colegas aqui da emissora. Quero
0: é
1: ver
0: verdade.
1: Se alguém fala do nosso.
0: Difícil.
1: A gente tá sempre falando do programa do nosso Rogerinho Rocha.
0: Grande Rogerinho.
1: Programa ser gostosa. Mas eu quero falar do programa do Rogerinho Rocha.
0: Que tava
1: o Rogerinho
0: João
1: Rocha
0: lá ontem.
1: Tem uma identidade única.
0: Eu gosto dele.
1: Ele é muito. Sabe assim?
0: É do povo.
1: Eu não sei se é uma mistura do finado chakra, do chacrinha.
0: Com o Amado Batista.
1: Coisa, um amado. Uma coisa muito. Ele é muito divertido. E ontem ele trouxe o João.
0: É.
1: Que contou as suas efemérides. Suas peripécias ao longo da carreira. Ei. Foi muito gostoso. E aí, ele dá presente também. Assim
0: ele
1: como
0: dá.
1: A gente vai dar o café baiano, ele dá presente.
0: CEE, Padaria Leão 13.
1: Padaria Leão 13.
0: Que eu nunca entendo o endereço lá, mas é lá na.
1: Eu não sei onde fica.
0: É na Cachoeirinha? Não. É lá. É boa padaria. Eu já fui lá. Minha dentista é na esquina, inclusive.
1: Ah, então pronto. E aí, ontem ele sorteou.
0: É Rua Soro Angélica.
1: Como?
0: Soro Angélica. É o que eu entendo. É o que eu entendo.
1: A rua o quê?
0: Soro Angélica. É o que eu entendo.
1: Então, olha, a Denise Cristina não vai precisar ir na Soro Angélica, porque ela vai retirar a cesta dela aqui na rádio.
0: É mesmo?
1: Ela ganhou uma baita cesta da Leão. Como é que chama?
0: É, Leão 13. 13. É a padaria.
1: Da padaria Leão 13. Parabéns.
0: Acertei. É Soro Angélica mesmo.
1: Aí, você tá
0: então,
1: vendo?
0: Tô entendendo.
1: Zoada, né?
0: Tô entendendo.
1: Se quiser uma zoada, eu te conheço.
0: Não, 7, é porque. 20. É que eu não conheço a rua. Nossa, eu rua. Sei na minha dentista. Só quando me levam. Então, a primeira vez que eu passei na frente, eu vi a padaria Leão 13, bonita. Falei, bom, vou tomar um café aqui. É enorme. É tipo uma padaria assim, tipo nesse padrão dessa aqui do lado, né? Aí tomei um cafezinho, tomei um chocolate, aí tive que escovar os dentes, porque já tinha escovado, era dentista. Que é bem da padaria, dá pra ver minha dentista. Aí depois eu saí, passei lá de novo, falei, qualquer dia eu vou voltar aqui. Mas olha, e não deu pra voltar lá, mas eu preciso ir cuidar dos dentes.
1: Vai com o Rogério.
0: É, eu vou pegar uma carona com o Rogerinho e vou pra lá. É Rua Soro Angélica, Padaria Leão 13. Ali que bairro que é? Santana.
1: É Santana.
0: É Santana.
1: Aliás, tá cheio de celebridades, Santana, né? Vários famosos.
0: Cheio.
1: É Vini, é Vicky, é Raul Machado.
0: É, filho.
1: Você viu, né?
0: Aí os plebas vão lá fazer L, né?
1: Tá bombando, Reinaldo. Ainda vai ser cancelado.
0: Eu já, moro já, na ZL, né? Agora, tá? Agora eu posso falar. Eu
1: 7h21, minha gente, linda e maravilhosa.
0: Que áudio?
1: Quero.
0: Tá aqui.
2: Bom dia, Angelita.
1: Bom dia.
0: Oi, Mônica.
2: Ai, Angelita, eu tava com saudade de você.
0: Tira.
2: Um beijo pra todos, um dia abençoado. Já saí do meu treino de braço. Bora
1: braço,
2: lá, né?
1: Amiga.
2: Ó. Um beijinho para todos os ouvintes da Rádio Capital. Aqui é Mônica de Bugaçu.
1: Arrasou, Mônica. 7h20 do Meninas da Academia.
0: Tu já tá fazendo?
1: Um beijo. Eu não vou falar nada. Tu
0: postou uma foto toda estilosa lá de roupa de academia e tal, só pra foto?
1: Vocês verão sinais.
0: Haverá sinais.
1: Ah, entendi. Tá? Eu não falo mais nada. Deixa quieto.
0: Tá.
1: 7h22, a Artone tá contando aqui que ela também teve um piriri.
0: Também?
1: Deixa eu ver aqui.
0: Chipotle, né?
1: E aí, eu não sei o que que ela comeu, mas ela disse que foi uma semana ruim, teve que tomar antibiótico, foi parar na UPA, mas agora ela tá bem. Angélica de Poá, uma beijoca pra você também, Angélica. Uma semana linda pra nós. Rosa Morena, saudade de você, tá Rosa. A Rosa é aquela que tem a foto do perfil da Rosa, ela toda bonita, com óculos escuros, né? Um cabelão preto, assim, grandão. Beijo pra você, Cléo, do Jardim Panorama. Voltou a rainha. Um beijo, que Léo Alves... O nosso, um beijo. Quem é Léo? Alves, o nosso. Você acredita que o rei não mandou nenhum abraço? Acredito que eles são assim.
0: Quem é assim?
1: Eu não sei. O rei já tá aí na capital.
0: Tá aqui.
1: Agora.
0: Tô aqui.
1: É, voltou a rainha. Um beijo. Que Léo. Quem é Léo Alves? Eu acho que foi a. Deve ter sido aqui a. Como é que fala?
0: A digitação.
1: A digitação.
0: É verdade.
1: Mas de qualquer forma, eu entendi. Ela tá reclamando que você nunca mandou um beijo pra ela então, nesse período que eu estive fora.
0: Cléo, querida, um beijo pra você. Você não sabe da alegria que eu tenho de ter você participando aqui. Ela que era uma ouvinte do Parada de sábado.
1: Ah,
0: e tá prestigiando.
1: É,
0: assim tá prestigiando o Se Joga. E é assim que eu trato as pessoas que eu gosto, tá vendo? Beijo, Cléo.
1: Beijão bom dia, também. Angela.
3: Bom aí. Dia, rei.
1: Ah, é.
3: Tudo bem?
1: Doutora?
3: Rosana bem.
1: Rosana bem.
3: Eu sou a garotinha do fone.
0: A garotinha do fone.
3: Estou com busão. Já aqui me jogando com vocês. Um beijo. Ótimo programa.
0: Beijo, Rosana.
1: Beijo, Ron. Um beijo pra você também. Ótimo programa.
0: O fone, ela não escuta esse barulhão do ônibus, não. Você viu o barulhão, gente?
1: Tá vendo?
0: Do céu.
1: Isola. Quem fica com fone, isola. A Sueli Pretinha já mandou uma foto. Capital. Ela já tá no serviço.
4: Bom dia.
1: Beijo. É isso aí. Sou. Bora realizar os projetos todos. 7h24. Bora de efemérides do dia?
0: Bora. O que temos? O que temos?
1: Ó, hoje, 7h24, tá? É. Hoje, 28, é um dia de um profissional que nesse momento aqui que a gente tá vivendo no mundo, de mudanças climáticas, o agricultor sofre muito.
0: É verdade. Tá?
1: Hoje é dia do agricultor, rei.
0: Um abraço a todos os agricultores, a todos vocês que trabalham para o alimento na nossa mesa. É muito importante o trabalho de vocês, viu?
1: Com certeza, rei, com certeza. E aí eu quero aproveitar a audiência para parabenizar aqui uma empresa que acreditou muito no potencial da Chapada Diamantina, principalmente o município de Ibiquara, na Bahia, é ali região Gerais, Cascavel, tô falando da minha região, tá? É uma empresa chamada Igarashi, tá? Que hoje, Reinaldo Alves, Brasil, é uma das maiores produtoras de batatas e hortifruti na região.
0: Olha,
1: tá?
0: Que beleza.
1: Então, assim, o japonês acreditou no potencial. Seu Nelson Igarashi.
0: Seu Nelson
1: Igarashi tá fazendo história na região. E vocês depois podem dar um Google, entrar lá no Instagram da Igarashi Alimentos, que vocês vão ver. A Igarashi hoje é referência na produção não só da batata, eu acho que começou com batata, 7h26, eles mandam pra fora já, mas do tomate, da cebola, do alho, da cenoura. Agora eles vão plantar mirtilo, gente.
0: Que chique!
1: Onde é que minha região nem sabia o que era, nem eu sei o que é mirtilo. Mirtilo. E outros cereais, grãos, enfim. Então é aquela coisa, você tem do grano, o povo, tem gente ainda, né, que pensa que o agro, a Bahia, é uma seca desgraçada, que é só miséria. Mas
0: melhorou.
1: Você tem do dinheiro, cavocando, botando água, o negócio lá rende, gente. Então a agricultura lá salva, gera milhares de empregos. Essa empresa Igarashi, ela gera aí mais de 3 mil empregos.
0: Nasce morango lá?
1: Nasce morango, entendeu? Então parabéns aí pra Igarashi, que fez um festão pra celebrar os 60 anos. 60 anos já.
0: É aquela festa que você falou que os funcionários tinham sorteio de carro.
1: O seu Nelson falou assim: olha, tipo, na semana não vai passar em branco, não. Vamos fazer uma festa. E aí fez uma festa só pros funcionários. Não tem só essa unidade em Cascavel, na Bahia, tem em outros lugares também, outros estados. E aí ele fez festa em cada unidade, coisa de fartura, sorteou moto, televisão boa, sorteou dinheiro, sabe? Deu checão de 50 mil, foi uma loucura.
0: Seu Nelson.
1: Eu sei porque eu não tava lá no negócio, mas eu conheço o povo que trabalha na Igarashi.
0: O agro é top, né?
1: Então parabéns aí pro pequeno, pro grande, pro novo e pro velho agricultor. Aô.

0: 7h28, ó, nesse ritmo bem festeiro. A baiana hoje tá fazendo 61 anos. Ela que é, ela chegou gritando que o canto dessa cidade era dela. Vocês lembram de um show, acho que foi o primeiro show, assim, que acho que ela nem tinha essa pretensão. É, foi um show que a Daniela Mercury fez aqui no MASP. É uma coisa muito histórica esse show, gente. Vocês podem dar um Google. A Daniela foi fazer um show aqui no MASP, aqui em São Paulo. Tipo, vou fazer um show. E lotou tanto, rei.
1: Foi?
0: Lotou tanto que balançou a estrutura do MASP.
1: Rapaz, Niemeyer.
0: Teve que acabar antes da hora. Foi tanta gente que ninguém imaginava. Parabéns, Daniela Mercury.
1: Adoro Daniela Mercury.

0: hoje tá bem festeiro aqui. Você tá de aniversário hoje? Pode mandar sua mensagem de texto e áudio. A gente vai festar com muita alegria com vocês. Já são 7h30, minha gente! 7h30. Ó, tem um outro cantor que a gente gosta.
1: Qual? Quem?
0: Esse aqui também é um clássico. Ele já tá fazendo 73 anos hoje.
1: Se vivo, se
0: pianista,
1: besta.
0: Não, tá é super vivo. Ó, vou dar uma dica. Pianista. Tartaruga. Pianista, tartaruga. Trilhas de novela.
1: Guilherme Arantes?
0: Uhul! Por quê? Gente, ele é um pianista. Tartarugas, é porque ele morou um tempão na Bahia Tamar. Também, e ele divulgava muito o Projeto Tamar. E o Guilherme Arantes, gente, ele tem mais de 30 músicas que foram temas de novelas, sabe? Vários hits, e eu gosto também. Vocês gostam, né?
1: Ei, Guilherme
0: Efemérides! Pra você, bonitona, já passou o batom? Tá cheiroso? Tá cheia de...

0: Nunca vou me esquecer dele emocionado um dia que o vovô Raul fez uma homenagem. Aquele menino que faz homenagem lá, como é que é o nome daquele cantor? Intérprete, famoso.
1: O magrinho.
0: O magrinho.
1: Ah, eu sei.
0: O bicho é bom lá.
1: Ele é maravilhoso.
0: Manda um áudio aqui que eu esqueci o nome
1: eu
0: do homem.
1: Eu também esqueci, mas ele é muito bom esse cara.
0: Ele faz homenagem, o Guilherme Arantes chorando. Ai, deu um abraço lindo, tão emocionado
1: que
0: nele.
1: Lindo, que
0: cadê
1: lindo.
0: O vovô Raul?
1: Cadê o vovô Raul? 7h33. Olha, a live amou aqui
0: Rick
1: essa
0: Valen.
1: Programação musical.
0: Obrigado,
1: Rick
0: Josi.
1: Valen. Melhor programa, rei, hey, mostra a sua cara. Lúcia Coelha, adorando. Andréia Vieck, adora as músicas. Ele fechou no final de semana onde, Andréia? É o Clube do Rei.

0: se é talentoso demais da conta. Olha o Deli!
1: Uma vez eu fui num show do Guilherme Arantes, faz tempo já, a banda dele era do Vander Tafo, a base do Radio Táxi, lembra?
0: Ah.
1: Nossa, maravilhoso, maravilhoso.

0: Um beijo pra Maria Marta Pereira. A gente, voltei com todo o gás, viu, Maria Fátima?
1: Se se comportarem na volta do intervalo, eu volto com mais uma do Guilherme.
0: Intervalo rapidão, tá aí na volta, tem que Se Joga News também, minha gente.
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5: Bom dia, Ângela Matos. Bom dia, Reinaldo. E todos os ouvintes da capital, tudo bem com vocês?
6: Bom.
5: O destaque
6: na
5: do
6: paz.
5: Trânsito para essa manhã de terça-feira, para falar do transporte público que está funcionando normalmente. O usuário não vai enfrentar dificuldade, ônibus, trens, a CPTM, metrôs e Via Mobilidade. Até às 10 horas tem rodízio válido para veículos com placas sinais 3 e 4. O motorista que está no corredor norte-sul, atenção, em ocorrência na passagem pela 9 de julho. Isso atrapalha a vida do motorista que vai no sentido Zona Sul. Trânsito é intenso desde a Praça Campo de Bagatelle e segue assim até a ligação. Avenida do Estado, com paciência, é uma opção ali na região central. Tem trânsito intenso também entre o metrô Armênio e o mercado municipal. No sentido Zona Norte, intensidade na Interlagos até a Avenida Santa Catarina. Esse trânsito melhora ali na cabeceira do aeroporto de Congonhas, mas fica intenso depois do viaduto da República Árabe Síria, seguindo assim até o Parque Ibirapuera. Corredor da Vereador José Diniz e Avenida Ibirapuera é uma boa opção também. 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
9: Oi, Ângela, bom dia, bom dia, bom dia, Rê, bom dia, Capital. Loja, seja bem-vinda de volta.
6: Obrigada. Feliz
9: é tudo de bom. A gente precisa trabalhar, né, amiga? Loja, na sua ausência, o Vinal mandou muito bem, mas
6: eu sei.
9: Olha, vou te falar a verdade. Vocês três se tornam uma equipe maravilhosa, maravilhosa mesmo. Tudo de bom pra você, Anja. Saúde, paz, um bom retorno e tudo de bom. Beijo pra você, beijo pra Rê, pra todos. É a Maria Alves do Jabaquara.
6: Obrigada, viu, Maria? Um beijão pra você. Obrigada pelo carinho.
0: Bom, né?
6: Maravilhoso.
0: Esse carinho é gostoso.
6: Obrigada, Nive, sempre.
10: Bom dia, Rei. Bom dia, Ângela. Tudo
0: Nive.
10: Bem?
0: Tudo bom.
10: Deixa eu te falar, vocês estão ganhando bem, hein? A Leão 13 é ótima, maravilhosa. Teve festa da firma, treinamento semana passada e chamaram, pediram coisas deles lá. Salgados dos caras. Meu, é caro pra burro, oh, mas é bom.
0: É bom.
10: Mas você deixa um rim, você deixa um pulmão.
0: Ah, mas é bom.
10: Mas vale a pena.
0: Padaria de elite.
10: Ela é tão cara quanto algumas padarinhas que tem aí perto dos jardins. Opa. Ou algumas outras famosinhas que ganham essas competições de padaria que não são tão boas.
0: Ah, eu sei de que
10: ganham,
0: tá,
10: né? Tem uma aqui na República. Eu acho estranho que ganham, mas tudo bem, tá valendo. Mas você não deixa, como eu falei, você não deixa só um pulmão, um rim, né? Você tem que deixar o rim,
0: feliz,
10: pulmão.
0: Deixa feliz.
10: Pô, mas a gente podia comer lá, né? O que, que você acha, Rei?
0: Ah, você
10: junta
0: paga?
10: Todo mundo aí. Você, Ângelo, João, eu Gabriel, o Rei, Dona Beth, Isabela e vambora. Pique também. Beijo.
0: Partiu.
10: E banda. Tchau, tchau.
6: Oi, Nive. Eu agora tô só esperando o décimo cair, porque agora...
0: Agora já foi tudo?
6: Agora eu
0: murchei,
6: né, nego?
0: O máximo é o Bar do Zé aqui, do lado aqui. Aquelas coxinhas, 1,50.
6: Rei,
0: tá?
6: Rei, nem sei, acho que tem que ver, tem que ver.
0: É sério que tá
6: assim? É lógico.
0: Ângela,
6: eu voltei de férias, querido.
0: Tu tem que guardar uma graninha.
6: Então.
0: Não te avisaram que quando você sai de férias, quando você volta, você não tem
6: não
0: nada?
6: Não me avisaram, eu esqueci, eu não acreditei. 7h40, deixa eu mandar uma beijoca. Sabe que a gente tá conhecendo e tá chegando muita gente nova aqui na nossa programação, Rei. E aí, a Marcia Leia... Eu conheci a Márcia nas redes sociais, né? Ela mandou uma mensagem dizendo assim, que acompanha a gente, a nossa programação na Bahia. Ela morou em São Paulo, em Budas Artes, por muitos anos. Hoje ela mora na Bahia. E aí ela tava comentando, né, os vídeos que eu postava durante as férias. Aí ela falou, vi você postando em Livramento, Rio de Contas. Estou próxima a essas cidades. Quando você voltar, venha fazer uma visita aqui pra gente tomar um cafezinho.
0: Partiu.
6: Então eu fico tão feliz, Rei, que tem muita gente descobrindo, né, o nosso programa, descobrindo a gente. Às vezes, por causa de uma postagem.
0: É verdade.
6: E aí a gente fica muito agradecida. Obrigada, viu? E eu tô tentando agora criar um hábito de entrar no Instagram e lá no aviãozinho, porque tem aqueles...
0: As mensagens direct.
6: Os directs
0: Diretinho.
6: Que falam, né? Direct. Aí tem ali a turma do principal, tem pedidos, tem geral. Então, paciência aqui com a mamãe, que aos poucos... Eu vou falando aqui no ar, né?
0: Boa, boa.
6: Eu vou falando aqui no ar. Então, ó, Cristina Ferreira, Gislene da Silva, Elisete Costa, Vera Ostazevic, Maria José Catarina, Edmeia Tosi. É a turma que a acompanha, mas às vezes não manda mensagem aqui no WhatsApp.
0: É verdade. Igual o povo que manda também áudio, mas não participa muito, quer ver?
11: Ângela, bom dia, Reinaldo. Aqui é a Célia de Jabaquara.
6: A Célia,
11: eu quase
6: meu.
11: Não falo. Aliás, eu não falo com vocês de manhã, porque eu tô sempre na correria pra sair pra trabalhar.
0: Aí,
11: sou diarista, tô indo pra Diadema daqui a pouco.
0: Vida real.
11: Mas, Ângela, eu quero que você saiba que você é uma grande amiga, viu?
6: Obrigada.
11: E eu espero que você fique por muito tempo na rádio, fazendo essa alegria da gente logo.
0: Não quero levar.
11: Você e o Reinaldo. Um beijo no seu Joãozinho lindo e na mamãe.
6: Obrigada.
11: Fica com Deus, um dia abençoado e protegido para nós.
6: Obrigada, viu? Que mensagem carinhosa. Obrigada, Rei.
0: Estão querendo te levar embora, eu não vou deixar.
6: Opa!
0: Não sei que for bom
6: me conte
0: você.
6: Essa fofoca, não, esses bastidores não. Depois.
0: Aqui é mais massa.
6: 7h43, gente, bora de Se Joga News, vamos pros assuntinhos. Vamos pros assuntos do dia, Rei. Gente, ó, primeira, 7h43, aí eu não sei se eu mandei, não sei se dá pra ouvir, porque é um bebê, né, de um ano e pouquinho falando. Eu quero ouvir o comentário de vocês a respeito de um vídeo que acabou sendo mais compartilhado ontem nas redes sociais. Teve o aniversário do Leonardo, ok, beleza, família. E aí tem um vídeo que o próprio Zé Felipe, pai do menino, postou lá nas redes sociais dele, aonde o caçula do Zé Felipe tá no colo do Zé Felipe, a avó adulta pergunta alguma coisa do tipo, menino, neto, sei lá, como que o filho do Zé Felipe chama? Eu nem sei. Como é que chama o neto do Leonardo? José
0: boa
6: Leonardo?
0: Boa pergunta.
6: Vamos, José Leonardo?
0: Vamos
6: não sei.
0: Caçar,
6: a avó fala assim pro menino, menino, o que você vai dar pras meninas? E ele fala que vai dar pau e pega no pipi dele.
0: Como é que é?
6: É, o vídeo mais...
0: Zé Leonardo.
6: É Zé Leonardo?
0: Zé Leonardo.
6: Tá lá na família, tá aquela aqui. Coisa toda. E aí, de repente, a Poliana pergunta, Zé Leonardo, o que você vai dar pras meninas? E aí ele responde, pau. E aí os adultos ficam lá rindo e falando pau, e o menino pegando no pipi. Olha...
0: Desculpa.
6: E aí eu quero ouvir o comentário de vocês. Pra vocês, é uma coisa engraçada? É uma brincadeira de família? Tava num momento descontraído? Ou é... O que eu achei... Eu achei aquele vídeo tão absurdo.
0: Pau?
6: Eu achei tão... Assim, não, eu não vou falar ridículo, mas eu falei, gente... Aí, assim, o menino tá verbalizando o que um adulto o que um adulto fala. Ele tá repetindo o que a avó, o Leonardo, sei lá, a família fala. Aí, depois o tempo passa, a gente quer falar em educação, né? Educação, criação de meninos. A gente vê as meninas aí sendo espancadas, a mulherada sendo espancada. Vocês acham que o assunto é mais profundo ou eu tô louca? Ângela, para de ser chata, para de ser mimizenta. Eu acho que a gente precisa rever nossos conceitos. Eu não achei engraçado. Eu hoje não acho que é uma brincadeira. Eu sou mãe de um menino homem, que nem diz o Zezé de Camargo. E uma vez, eu já contei aqui, o João bateu numa menina. Eu fiquei tão arrasada que eu escrevi uma carta pros pais da menina pedindo desculpa e fiz o João pedir desculpa pra ela. Ai, mas é criança. Mas é criança, gente, que cresce. Então, assim, eu não gostei, eu fiquei incomodada, eu não achei divertido, não achei legal. Ah, mas na tua casa ninguém faz nada, ninguém fala nada, o politicamente correto impera? Não. Na minha casa aconteceu um negócio nas férias que eu pensei em postar, mas eu falei, não vou postar. Nas férias, o rei, tava o João e uns priminhos brincando lá no quintal e correndo atrás de galinhas.
0: Ah, tá.
6: E aí, num determinado momento, ele estava correndo atrás da galinha com um pau, tipo, pra bater na galinha. Eu tava com o celular na mão. Eu falei, não vou postar isso. Porque eu pensei em quem? Pensei na Luísa Mel, eu pensei no repórter Pet, eu pensei na opinião dos outros, e aí eu falei, não vou postar. E assim, nem tudo deve ser postado, e assim, eu fiquei incomodada. Eu não gostei do vídeo do menino, do meu filho com pau querendo bater na galinha. Eu não gostei, gente.
0: Mas
6: eu
0: o que você espera de um cantor que canta Senta Danada, você entendeu? E aquela outra música que ele canta, vai, você quer que o menino mostre o quê? É Senta Danada.
6: Mas poderia ser diferente. O Wesley Safadão canta música de duplo sentido, mas dentro da casa dele é louvor uma vez por semana. Às vezes tem cantor que canta uma coisa, ele é o artista.
0: Tipo Simone Mendes.
6: Ele vende um negócio.
0: E pode isso?
6: Pode, é grana, é business.
0: É grana?
6: É grana. A pessoa canta uma coisa, mas a vida dela é outra.
0: É a mesma coisa do Everaldo, que é nosso irmão da igreja, que é da congregação, chegar aqui e tocar o terror aqui, começar a falar um monte de putaria. Você entendeu? Então, não é compatível. Ou é ou é. Não então, dá pra agradar dois deuses, amiga.
6: Mas a gente sabe. Tem vários famosos que são assim. Eu me incomodei, eu não achei bonito. Eu achei sim uma erotização infantil. Eu acho que dá pra... É que nem mãe. E eu já vi isso, mulher falar assim. Ai, como é que é aquele dia?
0: Prenda suas cabritas que meu bode tá solto.
6: Gente, a mulher moderna não pode falar mais isso. E eu falo mulher moderna, mas é homem também, sabe? Eu acho que eu não gostei. Aí eu quero ouvir os comentários de vocês, tá?
0: Eu quero ouvir o bebê. Tem aqui o bebê?
6: Tem. Vamos ver se dá pra gente entender.
0: Posso soltar o bebê?
6: Pode.
12: Cadê?
0: Ele mostrou o pipi?
6: Mostra.
12: O que é das meninas?
6: Pau.
0: O que é das meninas?
6: Pau. O que você vai dar pras meninas? Pau. Eu achei ridículo.
0: Desculpa,
6: pau. Olha, o povo rindo.
0: Eu tô rindo.
6: Meu Deus!
0: Olha o Leonardo, a cara de...
6: A cara disso!
0: A cara do Leonardo de filho. Gente do céu! E o menino pega no papo, no pintinho.
6: Sinceramente, ó...
13: Com capacete, que lá vem
0: pedra. Que lá vem pau!
6: A Vânia Cordeiro tá na live dizendo que achou muito sem graça também isso. A Maria de Fátima tá dizendo que é ridículo, sem noção. A Adriana Cândido tá concordando. O Rodolfo Dias tá me zoando, depois a gente fala sobre isso. A Andréia Vieck tá dizendo que tem que ter medido no que ensina pras crianças. Não sei, gente, eu não gostei. Achei feio.
0: Eu não postaria.
6: Não posso, então.
0: Acho que é pior também. Às vezes é pior,
6: né? O que acontece dentro da sua casa, tipo, ninguém precisa saber.
0: É, fato.
6: Agora, o postar, tipo, eu...
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0: xingar nós aqui.
1: Eu quero que fale mesmo. 750. Ah, meninas, isso daqui é pra mulherada. E a gente já manda um beijo, rei, pras profissionais das mãos, as manicures, pedicure. É, eu vou trazer pra vocês aqui o que vai já tá em alta nesse verão. E é uma tendência que eu já tô vendo em unhas aí de várias famosas e anônimas.
0: Nails.
1: Que é nails, leite de coco. Nails, o que, que é nails?
0: São unhas.
1: Unhas em inglês. E aí as unhas leite de coco é o clarinho, sabe?
0: Off-white.
1: É um... Pode ser um branquinho, uma coisa bem menininha, delicadinha.
0: Estão dificultando as minhas pinturas.
1: Então, leite de coco em alta. Amiga, você que é manicure, é um dos assuntos mais comentados. Você que é manicure, já começa a pensar. Eu sei que você tá que tá aí, né, na esmalteria. Você tá pensando nos esmaltes aí do outono, inverno, que é um marrom, um café, um vermelho, tal, tal, tal. Mas já tem que pensar no verão. E como é notícia, achei interessante. E aí o Rodolfo tá me zoando, que eu postei o vídeo que eu entrei na casa da manicure errada lá na Bahia.
0: Não acredito.
1: É...
0: Isso aqui da prisão.
1: Mas, aqui. Enfim, gente, acontece, foi divertido. E next, 751.
0: Next.
1: Sobre... Isso é sério? Não, bastidores de televisão, claro, né? A gente traz aí o entretenimento. Eu sempre falei pra vocês, já faz algum tempo, que eu vejo pouca coisa do Fantástico, porque a pergunta que eu faço aqui, eu faço pra geral. O que tá acontecendo com o Fantástico? Eu acho que o conteúdo caiu um pouco ali das matérias.
0: Né?
1: E aí, ontem saiu sim os números da audiência. E esse domingo, sinceramente, não sei o que houve, mas eu acho que é a queda na qualidade das notícias, a pior audiência de todos os tempos, sei. Até o momento, o domingo, domingo agora, foi a pior audiência, 14.7.
0: Nossa.
1: Assim, eu não assisto, como eu falei, eu prefiro o Domingo Espetacular, mas, enfim, você ainda vê
0: o Fantástico? Olha, Angela, tanto o Fantástico quanto o Globo Repórter, que são programas que eu sempre gostei de assistir... Eu confesso que com a chegada da internet e principalmente do YouTube, eu tenho conseguido coisas mais interessantes lá no YouTube. Então, por isso eu não assisto. Então, o Fantástico antes, ele tinha que assim, é fantástico. Você não tinha acesso às informações, você não tinha acesso a esse tipo de conteúdo. A partir do momento que você passa a ter, e isso começou lá com a TV a cabo, para quem tem mais dinheirinho, que paga pacote de TV e tal, começou lá, que também TV a cabo já era. Então, hoje em dia, o YouTube, o streaming, que tá forte aí, você tem acesso a coisas melhores a hora que você quiser. Então, o que me tira da frente da televisão na hora do Fantástico, em especial, é o horário e as matérias, que são matérias que eu já vi durante a semana. Antigamente, eu não tinha como ver.
1: Exato, é verdade.
0: E o Globo Repórter também é a mesma coisa. A não ser que seja a matéria. Eu vou parar pra assistir agora, senão...
1: Daquelas
0: de
1: coisa
0: viagem
1: nova,
0: que eu adorava,
1: né?
0: Ver, eu vejo o canal dos outros no YouTube, é muito melhor, é
1: muito
0: informal,
1: mais legal também, né? Tem coisa mais legal. 7:53, next. Mandar um beijo aqui forte para nossa audiência em Taipas. O Boni Muvuca tá aqui coordenando tudo, Coab de Taipas. Beijo para vocês também. Olha, ontem teve uma reunião, é bastidores, tá? De televisão.
0: Ah, boa.
1: De um lado, Kátia Fonseca e Rodrigo Ricó,
0: tá
1: seu
0: onde,
1: esposo.
0: Cara?
1: Tá na internet.
0: Tá
1: fora da TV aberta, mas tá bem lá no canal dela. De um lado, a Kátia e o Rodrigo. E de outro lado, lembra do Zagari? A gente trabalhou com o Zagari na Record, lembra, Walter Zagari?
0: Eu não sou do clã da Record.
1: Imagina, rei, como assim?
0: Só o Everaldo, a Mauri, você...
1: O Walter Zagari, pai daquele menino, quer pagar quanto das Casas Bahia?
0: Quem é, mas eu não trabalhei.
1: Sério, rei?
0: O único lugar que eu não trabalhei foi a Record.
1: Bom, do outro lado tava o Zagari e o Fernando Pelégio numa reunião importante.
0: Chique.
1: Pra fazer uma proposta pra dona Kátia, dela ter um programa... dela ter um programa no canal da Jovem Pan. Eu não sabia, eu falei pra vocês que eu fiquei totalmente em off lá na Bahia. Então eu não fiquei sabendo que houve uma negociação da Pan com o canal lá do dono do Patati Patatá, como é que ele chama?
0: Ah, eu sei quem é, o O que o Silvio Santos que falava que...
1: O dono
0: que
1: do Patati Patatá.
0: Ele quer roubar minha televisão.
1: Isso. E aí a Pan, pra quem não sabe, a Jovem Pan, e eu também não sabia, a Jovem Pan assumiu recentemente a operação Rinaldi Faria. A Jovem Pan assumiu recentemente a operação da Rede Mais Família.
0: Ui.
1: Exatamente. Business, né,
0: Rei? Business,
1: negócio, grana. E aí a proposta é que a dona Kátia tenha um programa lá na Pan. Olha, e aí isso. Eu te pergunto, vocês gostam da Pan?
0: Eu
1: vocês já... gostam? Vocês já gostaram? A Pan mudou?
0: Eu gostava quando era rádio. Eu, adolescente, eu ouvia muito o Surita, que hoje já é um tiozinho, né? Mas eu ouvia muito. Ele, Bola, Turma do Pânico e tal. Gostava das Sete Melhores. Assim como o Everaldo. Eu tinha disco da Jovem Pan. Mas é uma outra época. É uma outra época. Hoje já não me agrada mais porque foi para um outro caminho.
1: Questões políticas, né? Parece que fala mais forte.
0: Eu tenho uns negócios assim com Bandeirantes e Jovem Pan, já não, jornalismo não consigo.
1: Ah, eu já gosto da Band. Adoro a Band. Nossa, eu adoro.
0: Não sei se eu peguei meio bode assim, mas sempre, nunca gostei da Band desde criança.
1: Sério?
0: É. Mas, assim, a programação é maravilhosa. Eu assisti até o CQC, eu conseguia ver. Aí, depois, de lá pra cá, não consigo mais. Não
1: consegue mais, nem, né?
0: Não, o Galvão não foi pra lá?
1: Foi.
0: Não teve Fórmula 1 lá?
1: Teve, o Faustão também.
0: Eu
1: era pirado
0: na Fórmula 1, não assisti uma corrida na Band.
1: É, tem gente que tem ranço. É. E aí, vocês acham que a Kátia poderia ir pra Pan? Poderia aceitar essa proposta? Combina com a Jovem Pan?
0: Eu acho que combina, né?
1: Combina, vocês acham?
0: Combina bastante.
1: O Rei acha que combina. E você, Rodolfo Fofô, conta aqui. Next.
0: Pô, meu celular, ele tá sendo gerenciado pela Cazé TV, né?
1: Como? Por quê? Apareceu o quê?
0: Com delay ou o pepecão da Xuxa? Agora.
1: 7h56, agora já acabou. A Cléo de Fortaleza comentou aqui sobre o vídeo do neto do Leonardo, repetindo lá. O que você vai dar pras meninas? Pau. Ah, vou dar pau e pega no pipi. Você tá certíssima, foi feio, foi errado, mas pros ricos podem tudo, é normal,
0: não.
1: Pessoas acham bonito, filho de um pobre fazendo isso, porque vem de uma família desestruturada, tá aí os digitais influencers, um saco de cocô. Bom dia, Cléo Fortaleza. E se fosse no Instagram da Virgínia? A Virgínia hoje ia estar sendo detonada por mim. Aí tá vendo, a mãe nem tá aí pra educação do filho,
0: mas fica lá com o Vinícius. Eu vou falar pra você que isso não define caráter, eu vou falar que...
1: Não é legal, Rei.
0: Quando meu sobrinho era pequeno...
1: Qual deles?
0: Gabriel. Hoje já tá um galalau, tá grandão, né? Eu acho, não sei se eu posso falar aqui. Posso, não tem problema não, da família. O seu Gilberto, eu vou fazer aqui a cena, você não replica isso, pelo amor de Deus, hein?
1: Tá,
0: o
1: seu Gilberto... Seu Gilberto é quem?
0: É o pai do Gabriel. Aí ele falava assim pra gente, pergunta pro Nenê aonde é que tá os 50 conto. E o Nenê fazia exatamente o que o filho... Gabriel, cadê os 50 conto? Ele, os 50 conto aqui, ó.
1: Gente.
0: E hoje o menino tem uma educação impecável, estuda no Boni Consili. Não, por isso que eu falo, não define. É assim, né?
1: Mas a família achava bonito quando o sobrinho do Reinaldo, o pai falava assim, live, olha aqui, ó.
0: Para, filho, para!
1: Onde tá os 50 reais? Tá aqui, ó. Ah, vai tomar
0: aqui, gente. Aqui, ó.
2: Bom dia, Ângela. Bom dia, Reinaldo.
0: Para, Ângela.
2: Aqui é Maria Auxiliadora de São Judas. Eu acho isso aí um absurdo.
1: Ai,
2: o menino já cresce aprendendo essas coisas. Isso é péssimo, viu? Péssimo. Porque pode ser engraçadinho para os adultos, mas para criança não, tá errado. Ele falou e põe a mão no pipi. Ah, pelo amor de Deus, né? Eu acho que é uma falta de noção desses pais aí, desse pai, desse, sei lá quem, se não foi o Leonardo, se foi o Zé Felipe, mas tá errado. Eu sou da moda, moda antiga, que a gente tem que dar boas coisas para as crianças, não ensinar isso aí, tá errado. Bom dia, tenha um excelente dia para vocês, viu? Beijão, Anja, boas-vindas.
1: Obrigada.
2: O Vini e o Reinaldo mandou muito bem.
1: Você
2: é maravilhosa, gente. Eu te amo muito, viu? Um beijo.
1: Um beijo, obrigada, viu? 7h59, meu Deus do céu, o tempo realmente ruge, né? Corre, foge. Ó, o Fernando Jobs, ele adorou, ele adora a tua seleção musical.
0: Ele gosta.
1: Ele tinha feito um comentário aqui anterior, obrigado, quando tocou o Guilherme Arantes, aniversariante do dia. E aí, ele tá dizendo da Pan politizada, ele disse que ele ouvia bastante a Pan mas agora tá politizada. A Nivanda adora o viés político da PAN. É, o jornalismo da PAN é impecável, o comentário da Nivanda. Aí o Fernando Jobs está falando de uma situação que aconteceu com a Márcia Dantas. A Márcia Dantas foi jornalista, apresentadora do SBT, né, a Márcia? A Márcia Dantas não é aquela que queria engravidar, falou no programa da Patrícia Abravanel. E aí, quando voltou de férias, foi demitida. Não teve uma história assim?
0: Sim.
1: Aí ele diz assim, o Fernando Jobs trazendo essa fofoca. Esses dias a Márcia saiu chorando ao vivo lá de um programa da PAN, de um jornal. Imagina o clima lá nos bastidores.
0: Olha, é, pois é. Televisão fofoca, é um negócio esquisito, né?
1: É ego, né, gente? É muito ego. Muito ego. Ó, Rodolfo Fofô quer falar da Ana Maria Braga ou da filha da Ana Maria Braga e do genro da Ana Maria Braga?
0: Tá fofoqueiro, Rodolfo
1: Fofô, né? Então vamos fazer o seguinte, vamos pro intervalo rapidão, aí depois a gente fala sobre essa fofoca, Rodolfo Fofô. Beijo!
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2: Você sabe por que o INSS está exigindo cada vez mais a biometria dos segurados? A medida tem como objetivo aumentar a segurança e combater fraudes que causam prejuízos aos beneficiários e aos cofres públicos. A biometria está sendo utilizada para validar diversos serviços, principalmente aqueles realizados pela internet. Por isso, é importante manter seus dados atualizados. Quem utiliza o aplicativo Meu INSS deve conferir regularmente suas informações cadastrais para evitar bloqueios ou dificuldades na utilização dos serviços. O cadastro biométrico é obrigatório para todos os novos pedidos de benefícios e para a contratação de empréstimos consignados no INSS. E para quem já recebe benefício, passa a valer a partir de janeiro de 2027 a obrigatoriedade de uso da biometria via nova carteira de identidade nacional. Assim, a tecnologia veio para facilitar a vida do cidadão, mas exige atenção para que nenhum dado fique desatualizado. Caso tenha sido negado um pedido de aposentadoria ou outro benefício, não se conforme, pois o INSS erra muitas vezes. 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
6: Destaque do trânsito para a Zona Leste de São Paulo. Radial Leste tem ocorrência no sentido centro de São Paulo, na passagem pelo metrô Guilhermina Esperança. O trânsito é ruim já desde o metrô Patriarca e segue assim até o viaduto Engenheiro Alberto Madra. Volta a ficar intenso a partir da Salim, indo assim até o viaduto Bresser. Para o bairro, o motorista não vai enfrentar dificuldades. Salim para Maluf, atenção, tem ocorrência na passagem pela Celso Garcia. Isso atrapalha a vida do motorista que vai no sentido Dutra. Trânsito intenso desde a Radial até a Celso Garcia. No sentido contrário, o motorista reduz a velocidade entre a Dutra e a Celso Garcia. Depois, o caminho é bom. 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
9: Capital. Bom dia, Ângela. Bom dia, Rei.
10: Fala, Biel.
9: Bom dia, mamãe.
10: Oi.
11: Mamãe, agora.
9: Ontem aquele vídeo que eu postei no WhatsApp, um monte de gente comentou.
10: Ô, mamãe.
9: Falou, gente, essa é a abertura do programa, um programa animado, animação.
11: Então compartilha.
9: Eu já fiz o quê? Mandei o linkzinho, falei, é só ligar. Fique ligadinho na programação, toda animada desse jeito. Mas tem jeito, eu já acordo na capital, vou dormir na capital, é o dia inteiro na capital. A capital já faz parte do sangue, já corre nas veias.
10: Isso.
9: Beijos, Gabriel.
11: Obrigada, viu, Biel? Um beijão pra você, beijo, tá?
10: Tu trocou a foto do zap, filha?
11: Foi? Ah, agora eu troquei, né? Eu tava de férias, uai. É, eu tava verdade. De férias e o povo me mandando mensagem de trabalho.
10: Não.
11: Oi?
10: Não.
11: Isso, a gente conta uma ou esse caso, a gente conta num outro.
10: Tem uma pastinha aqui, se você quiser, um advogado bom também.
11: 8:08, gente. A gente mais cedo trazia aqui o Se Joga News, né? Bastidores, uma coisa mais de entretenimento. Mas sem dúvida, obrigado por lembrar, Joelma. Mas já tava aqui pra gente falar o destaque mais sério e importante: um terremoto no Japão. Terremoto deixa feridos no Japão, gera alerta de tsunami. Segundo as primeiras informações, o terremoto que atingiu o Japão hoje deixou vários feridos, provocou desabamentos de prédios, incêndios, enfim. É uma tristeza, né? Toda a imprensa está de olho na situação do Japão e a gente, ao longo da programação aqui, vai trazendo mais informações, tá? Obrigada, Jo! E olha, assim como a Joelma, você pode ser o nosso repórter amador capital, porque tem hora que é tanta coisa,
10: nossa,
11: né, Rei?
10: Verdade.
11: Que vai passando, a gente esquece. Tá tudo aqui, mas a gente não fala no Mickey.
10: Caiu a rua lá em Kyushu. Lá.
11: Cara, você viu que triste. Ui, chega a arrepiar. Exatamente, exatamente. Tá? 8:09. E eu quero trazer aqui uma indignação, e eu creio que de muitos. Mais uma vez eu falo, eu fiquei totalmente desligada, né, de noticiário, principalmente. Mas eu vi, principalmente quando eu cheguei no fim de semana aqui em São Paulo, o caso do menino que morreu na creche aí foi no Brás, no centro de São Paulo, um ano e pouco, gente do céu. Realmente, ontem eu vi uma manifestação dos parentes, amigos, na frente dessa bendita creche. E aí a prefeitura manda uma nota dizendo que vai apurar o caso. É mais que apurar, né, gente? Demorou já. Cadê as câmeras? O que eu vi, que duas funcionárias foram dispensadas, foram demitidas. Eu queria muito dar um abraço na mãe desse menino, no pai dessa criança, porque você tá no corre da sua vida, né, diária, arruma a sua criança, manda pra escolinha, manda pra creche, deixa ali, achando que a criança tá protegida, tá salva do perigo, e aí você recebe uma mensagem de terrível. Texto. Não. Você viu a mulher ontem falando, a conselheira, a escola mandou uma mensagem de texto no WhatsApp da família.
10: Desumano, né?
11: Gente, isso é muito desumano, ô Rei.
10: Mandaram embora.
11: Muito cruel. As duas foram mandadas embora, mas eu vi a revolta de várias mães ali falando sobre essa creche, então a Prefa tem que estar de olho realmente, tá? Outra notícia triste que deixa a gente abalado, e aí a gente só pensa na família, como é que tá a mãe desse menino, a esposa grávida de 7 meses, o menino que trabalhava lá no lixeiro, pode falar lixeiro? Pode, né?
10: Coletor, né?
11: Coletor de lixo, que foi atropelado por um bêbado, e aí o bafômetro mostrava que ele tava mais bêbado que tudo, ele tava assim, super bêbado. Eu gostaria que ele apodrecesse na cadeia, mas a gente sabe que não vai acontecer. Mas que, sei lá, a justiça faça alguma coisa, que ele pague. Não vai trazer o rapaz de volta, um menino de 19 anos. Sei lá, pague uma pensão pra essa mulher, pra essas crianças. Mas que tragédia. E foi ali pertinho da Record, na Rua do Bosque. Eles estavam trabalhando ali, recolhendo o lixo da rua ali, da Rua do Bosque.
10: Terrível isso aí, viu, gente?
11: Eu fiquei bem abalada.
10: Não era um menino, já era um senhor de 53 anos.
11: O que atropelou, o que morreu é um menino de 19, um rapazinho de 19 anos. Tava trabalhando, levando sustento pra casa.
10: E apontou, né, álcool no exame, né?
11: Mais que álcool, Rei. Apontou mais que álcool, sabe? Mais que álcool. Então, assim, gente, as tragédias da vida real, né, que a gente precisa falar também. 8:12, tem uma tragédia de vida real, e aí eu quero falar pra senhora que tá aposentada e achou que ia tá na paz, né?

0: tá caindo na conta, indo embora, assim, mais rápido do que deveria. Você tá achando que isso é normal? É isso mesmo? Você vai deixar correr ou você vai pedir ajuda? 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
5: Bom dia, Ângela. Bom dia, Reinaldo.
0: Bom dia.
5: Bom retorno, Ângela.
0: Obrigada.
5: Deixa eu falar. O Elon Musk, não sou muito fã dele, mas ele disse uma coisa verdadeira. Educação e respeito não podem ser confundidos, né? Embora que eles andem juntos, mas não podem ser confundidos. Isso aí foi ridículo o que aconteceu, né? E meu nome é Dulcinalva, sou aqui de Blumenau.
0: Avó do Joelzinho.
5: Beijo.
0: Ai, que saudade de te ouvir, obrigada. Ela botava o Joelzinho pra mandar mensagem também. Eu tamo junto, lembra?

0: mal?
1: Diretamente de Blume, 8h17. Lembra? Ó, agora há pouco, gente, 8h18 no intervalo, eu entrei aqui nas redes sociais do Zé Felipe. Ele acabou de acordar, tomou uma xícara de café.
0: Já?
1: É, que eles possam tudo. Tomou uma xícara de café, contou que ontem foi dormir cedo. E aí hoje acordou com esse... com essa cacetada, já dizia o finado Barros de Alencar, tá? E aí, em várias stories, então, que o Zé acabou de gravar, ele tá pedindo desculpas para as pessoas que se sentiram incomodadas. Vou resumir, tentar falar aqui, usar as palavras que ele usou. Ele disse que ele foi criado dessa forma, que, tipo, para eles é normal, que ele não fez aquele vídeo com o intuito de ofender, de escandalizar, mas que o objetivo dele, quando mostra os meninos, é mostrar o dia a dia. E ele achou que tava mostrando o dia a dia numa situação ali, num cenário que pra eles, lá do Goiás, tipo, é normal. Pediu desculpas e aí, ok.
0: Será que eu tenho que agora ficar pensando se eu vou filmar o menino correndo atrás do pau, o pau na mão atrás da galinha?
1: Eu pensei, eu não tive coragem de postar.
0: Entendi.
1: Mas eu não deixei o João macetar a galinha não, tá, gente?
0: Ah, não?
1: Claro que não.
0: Ele não fez o que você fazia com os pintos?
1: Esquece, que eu vivia em outra sociedade. Eu era uma primata.
0: Entendi.
1: 8h19. 8h19. 8h19, gente. Grave acidente com morte em Porangaba. O Vanderlei Corrêa vai trazer, infelizmente, esse acidente. Por causa da batida, o trecho da rodovia Castelo Branco tá totalmente bloqueada.
0: Meu Deus do
1: tá?
0: céu.
1: E as imagens são bem feias, meu Deus do céu. 8h19, já mudando da água pro vinho, aqui é o Next em cima de Next. Já já eu vou trazer esse Joga na Oportunidade, porque agora você vai se jogar 8h20 no cabelo bonito, bem cuidado. 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
7: Bom dia, Ângela Matos.
1: Bom dia.
7: Das férias. Eu Obrigada. Sou Maria Lúcia. Bom dia, Reinaldo.
0: Bom dia.
7: Tudo bom aí pra vocês,
0: tudo
7: viu?
0: Tudo bem.
7: Ótimo programa. Em relação ao vídeo do menino falando aquela besteira, porque alguém falou pra ele falar. Ele é uma criança que acha que não tem 2 anos de idade ainda.
1: É isso mesmo.
0: 50.
7: Então é complicado você ficar julgando o ato de uma criança, né? Uma fala de uma criança. Essa é a minha opinião, viu?
0: 50.
7: Obrigado, bom dia pra vocês.
1: Obrigada, amiga. Ó, sobre o meu comentário, eu não julgo a criança, eu julgo ali os adultos. Que a criança é um inocente. Ele só tá repetindo, ainda mais nessa idade, né? Que é um papagaio. Ele só tá repetindo o que ele ouve. Então, o meu julgamento foi para o seu Leonardo, pro seu Zé Felipe, pra dona Poliana. Apenas. Tá bom? Pra criança, nunca. 8h25.
0: Olha, eu vou colocar um áudio aqui. Preste atenção, a opinião do povo é terrível, hein?
1: Mas, gente,
8: bom dia, Ângela. Bom dia, Rei. Ô, Ângela, eu vou falar uma coisa, não me chama de rancoroso.
1: Não.
8: O que é de esperar, né, minha filha? A mãe dele é marmita de jogador lá do Vini Júnior, né? Ficar chorando por macho e por fama, né? Tem que educar essas crianças, né? Educação vem de berço. Esse pessoal de Goiás acha que é normal esse tipo de piada. É muito feio, muito desnecessário, né? Imagina, Ângela, ó. Olha, vou até ficar quieta, né, gente? É uma criança tem que ser educada desde pequeno, ser podada. Imagina uma criança grande com esse tipo de pensamento, né? Bom, gente, um beijo aí, seus lindos. Que bom que você voltou, Ângela.
1: Obrigada.
8: Amo você. Aqui é o Rogério Garçom.
1: Ô, Rogério, I love you. Rogério tá sempre presente nas redes sociais também,
0: ele
1: viu?
0: Tá. Ele, mas falou do Goiás lá, pode tudo, então?
1: O Zé Felipe, no, na postagem dele, falou que, tipo...
0: É normal pra eles,
1: uma,
0: né?
1: Uma coisa, assim, que não é pra ofender.
0: Entendi.
1: Next, 8h26, alguém me perguntando aqui, Ângela, o que, que você achou que a Michelle Barros e o Chia terminaram? Eu nem tava acompanhando.
0: Quem tava junto?
1: Michelle Barros, aquela jornalista que o povo chamava ela de... A da família Adams, você lembra?
0: Aquela que foi pra Fazenda?
1: É, que foi pra Fazenda. Ela conheceu um amor lá,
0: eu
1: que
0: lembro.
1: É o Chia.
0: A e minha aí... sogra ficava falando que é o filho, que vergonha pros filhos, o filho dela tem filho, não tem?
1: Tem, mas enfim, eu não acompanhei, mas eu acho até que durou bastante.
0: Durou, né?
1: Durou bastante. Vida que segue, vida, gente. Que segue. 8h26, next. Vamos se jogar na oportunidade, mas antes eu mandar um beijo muito bem carinhoso.
0: Toma uma aguinha, toma.
1: Eu
0: toma
1: engasguei uma aguinha. Com as minhas
0: próprias. Um beijo pra você, são 8h26, ela tá engasgando, saliva. Gente, com a própria saliva. Com
1: é que são muitas palavras, e aí eu quero falar todas. A Drica, que é da ACD, ela é enfermeira, ela mora. Ela é ouvinte da rádio, e a mãe dela, e ela aprendeu a ouvir a Rádio Capital com a mãe dela. Então, perdão, mãe da Drica, eu esqueci o nome da senhora, mas a mãe da Drica tá ouvindo, um beijo. Desde ontem ela tava ali esperando o nosso bom dia, mas não deu tempo, mas agora deu. Ontem não deu tempo, mas agora deu.
0: Eu tinha uma outra coisa pra te falar.
1: Vai,
0: Alza! Tu sabe aquela banca que eu fico atrapalhando a passagem das pessoas ali?
1: Sim.
0: Eu acho, é Neide, que é a
1: da
0: irmã,
1: banca?
0: Irmã do dono da banca, é tua ouvinte.
1: A Neide, ela é esposa. A morena parece uma índia.
0: Não, essa é novinha. Anice. Essa é
1: Anice.
0: A Neide, que é
1: a irmã, dele.
0: A irmã dele.
1: Mas a Mili, como tu tá velho?
0: Eu não sabia.
1: Essa banca de jornal, antigamente, no começo, era aqui na frente.
0: Tinha aqui? Tinha,
1: aí eles migraram pra aquele ponto.
0: O bumbum de fora arrancou daqui?
1: Não, não era bem no bumbum, era do outro lado.
0: É do outro lado e do bumbum, aí é outra coisa.
1: E aí, na outra banda. E aí eles ampliaram a banca. Ela é ouvinte.
0: Puxa, que bacana. Um beijo pra vocês aí, viu, gente? Obrigado pelo carinho sempre.
1: Ireninha de Guarulhos! Agora tá aposentada. Ireninha virou a mulher da caravana.
0: Sério?
1: Tudo que é programa que você imaginar, se quiser ir, você dá um... Chama a Ireninha no zap que ela sabe organizar.
0: Eu sabia que eu tava esquecendo. A Joselina, dela de Franco da Rocha, nossa ouvinte, falando que aquela senhora... Que o padre Fábio de Melo deu o dinheiro.
1: A dona Maria.
0: Isso. Que foi linda aquela foto. Ela é vizinha dela.
1: Jura?
0: Lá em Franco da Rocha. E ela é chamada irmã... Ixi, deixa eu achar.
1: Irmã
0: e ela ajuda as crianças, as pessoas que têm menos dinheiro. Tem um papel importante.
1: Jura,
0: tem um papel importante lá na sociedade.
1: Deus toca, né? A pessoa certa, né,
0: Rei? Pois é,
1: que lindo. Tá, o Rei já vai pegar aqui o nome. Ele tá tirando óculos pra entender a letra dele.
0: Terrível, achei. Aqui, ó. Bom dia, amigo. A dona Maria, que ganhou dinheiro do padre, é minha vizinha na Vila Bela, Franco da Rocha. Ela é chamada aqui de Irmã Fátima. Amiga de verdade. Ela tinha um asilo, cuidava de pessoas, é muito humana. Beijo. E eu precisava falar isso e ela também precisava desse carinho.
1: Ai, que linda. Um beijão.
0: Beijo.
1: Alguém perguntou do Raul Gil. Foi você, não
0: e
1: foi?
0: Eu?
1: Raul Gil foi visto ontem visitando o Marquito, que ainda tá se recuperando lá do probleminha que ele teve, né?
0: Tá no
1: do acidente
0: ainda?
1: De moto. Não, tá em casa
0: tá
1: já.
0: Em casa?
1: Tá em casa. A Dedê mandou um trecho.
0: Dedê.
1: A Denise Cristina compartilhou um trecho do programa do Ratinho de ontem. E aí, parece que vai rolar ou rolou uma competição de Farma Aura lá? Eu não acredito que o Ratinho fez isso.
0: Não.
1: Bom, eu vi só um pedacinho, não da competição de Farma Aura, mas eu vi um cara lá cantando um brega. E aí tava o Serginho Malandro brincando com a Sônia Abrão, com aquela outra moça do Fofocalizando, mas eu não vi essa... Sei lá, se foi uma competição de Farma Aura. No vídeo é um rapaz gordinho com a roupa cheia de... Com aquele negócio do autismo. Como é que chama?
0: Quebra-cabeça?
1: A roupa dele era todo quebra-cabeça do autismo. Mas eu não vi se foi uma competição.
0: É.
1: Mas a Dedê acompanhou, depois ela traz os detalhes, filha, e tamo junto.
0: Você espera o quê? Quando nessa época de rede social, por incrível que pareça, eu vi uns marmanjos de rádio. E rádio vai nessas coisas, né? Televisão, essas subcelebridades, fazendo um negocinho de farmar aura. Homem barbado que critica.
1: Tá farmando?
0: Tá farmando aura. Depois
1: Mas
0: eu
1: como?
0: Te mostro que eu não sou digno
1: de
0: falar o que, essas pessoas andam fazendo por causa de uma curtida, por causa de um engajamento. Tá feio, viu, gente? Vocês não se rebaixem no nível, não.
1: Tá, já o Rei vai me falar no off e eu vou compartilhar com vocês, tá? Mas aqui a gente fala pra adulto que já passou dessa fase aí de Farma Aura.
0: Coisa séria.
1: E o jovem que tá precisando, tá em busca aí de uma oportunidade. Eu vou trazer aqui dicas pra você que mora ali na Zona Leste, mais especialmente ali na cidade de Tiradentes, tá? Eu vou trazer o endereço do CAT da cidade de Tiradentes. Tem muita vaga lá interessante. De repente, uma se encaixa no teu perfil. O CAT na cidade de Tiradentes fica na Inácio Monteiro, 6.900, tá bom? Eu tenho vaga para auxiliar de produção, com um salário de R$2.010 para trabalhar no Cangaíba. Eu tenho vaga para ajudante de carga e descarga, salário de R$2.100 para trabalhar em Itaquera. E eu tenho vaga de auxiliar de logística sem experiência, R$2.112. Não precisa de experiência, né? Eu falei. E aqui basta ter o ensino médio para trabalhar no Aricanduva. Mais uma, vai. Eu tenho aqui vagas para operador de máquina de dobrar chapa, para trabalhar na Vila Santa Clara, em Itaquera. Salário de R$3.000. Então, como é que você pode se candidatar? Indo, você que é aí da Zona Leste, ali da cidade Tiradentes, vai no CAT, vai hoje, acabando o programa, dá um pulo lá no CAT e já se inscreva, tá bom? E a gente aqui do Se Joga te deseja boa sorte. 8h32.
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9: Bom dia, Ângela. Que prazer escutar seu programa, o seu retorno. Só alegria. E o Reinaldo também. Tá bom? Deus abençoe vocês. Bom programa. Você fez boa viagem. Aproveitou bastante. Graças a Deus, né?
1: Obrigada,
9: um abraço para vocês, tá? Que Deus abençoe você e abençoe cada dia mais, tá bom? Tava bom que o Reinaldo estava junto com o Vini, mas a sua alegria é inconfundível, né?
1: Obrigada, Ângela.
0: Mande um beijo para Maria Hércules.
1: Maria Hércules, um beijo para você, ó. Beijoca,
0: Jardim, viu? Jardim Mata Virgem.
1: Na Mata Virgem. Um beijo pro Delis, que tá falando que o Costelinha entrou nessa de Farma Aura. E você vai deixar, hein?
9: Aquelas comidas.
0: Oxi, quem Delis? É Costelinha?
1: O cachorro do Delis.
0: Tá farmando Aura?
1: Tá farmando. Meu já, Jesus, lá em Barueri.
0: Que horror. Que situação.
1: Que amigo. Situação, amiga, amigo. 8h33, rei. Vem de cá ou vem dali?
0: Vem daqui, ó.
7: Bom dia, Ângela, gata. Bom dia, rei.
1: Gata, gato. Garota.
7: Eu sou a nova de São Bernardo. Amo vocês. Bom dia.
1: Obrigada, um bom dia pra você também. Beijo, tá bom? 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
8: Bom dia, Ângela Matos. Bom dia, Rei.
2: Que
8: bom você estar de volta para somar com o timaço da capital. É o Edson aqui de Santo André.
9: Santo André. Edson, saudade de você. Agora eu lembrei, Santo André, ABC, né?
10: ABC.
9: Hoje é aniversário de São Caetano do Sul.
10: São Caetano,
9: São Caetano do Sul, que isso daqui é pesquisa, tá? No, a cidade de São Caetano do Sul é considerada, Rei, a cidade mais segura do Brasil.
10: Do Brasil, é verdade.
9: Gente, eu fiquei assim, eu não sabia dessa informação, né?
10: Tem cidade, qualidade de vida,
9: é, né? Parabéns, São Caetano do Sul, parabéns.
10: Olha quem tá aqui.
9: Quem?
11: Bom dia, Ângela, bom dia, Rei.
10: Bom dia.
9: Não acredito.
11: Bom dia a todos que estão ouvindo a Rádio Capital, Cláudio, Estela, Ângela, muito bom ter você de volta. Vini é maravilhoso, mas você de volta é muito bom também. Beijo, um excelente dia a todos.
9: Um beijo, obrigada. Gabriel, marido da Nivanda, mandou também aqui uma mensagem no WhatsApp falando sobre Fórmula 1, Rei, na Band. Ele disse que ele adorava acompanhar a Fórmula 1 na... Não tem mais ou tem?
10: Ixi,
9: eu falei adorava.
10: Acho que voltou
9: falei
10: lá
9: no passado,
10: pro Globo,
9: que, né? Ele adora Fórmula 1 e ele adorou quando a Band fazia essa cobertura, porque ele falou que na Band era mais completo, que a Band colocava, passava lá coisas classificatórias, um monte de coisa que a Globo não fazia.
10: Pra quem é solteiro é uma beleza, né?
9: Agora, não, mas imagina... o Gabriel é casado.
10: Então, imagina a coitada da Nivanda e ver o...
9: Ele é fã.
10: O marido
9: treinos
10: assistindo.
9: Livres.
10: Treino livre, classificatória... pódio, aí depois a corrida, aí cadê o marido?
9: Como não, é? Mas ele manda, finalizou assim, ó, cada um com a sua democracia, tá? Ele gosta, ponto final. E ele gosta também do jornalismo da Band.
10: Ah, então ele é bandólogo.
9: É.
10: Bandólogo.
9: 8h43, se joga nos ares. Se joga nos ares,
12: se joga nos ares.
9: Nos ares, gente, isso também é.
13: Março, eu sou um ser humano. Abril.
9: Guru tá na área falando pra você, Ariano, o seguinte, tá? Falando sobre energia e saúde, tá? Energia está em alta, mas ele pede pra você evitar exageros físicos, respeitar os limites do seu corpo e cuidar da qualidade do seu sono. Vermelho Cereja, dezena 09. Doutor Guru!
13: 21 de abril a 20 de maio.
9: Doutor Guru tá pedindo para você cuidar melhor da sua alimentação, retomar hábitos saudáveis. E ele diz, pequenas mudanças trarão grandes resultados. A cor verde jade, dezena 22.
13: Gêmeos! 21 de maio a 20 de junho.
9: Ah, ele fala aqui sobre saúde mental, hein, geminiano? Diz que a tua mente, a tua cabeça pode estar acelerada. Então ele pede, desacelere, faça pausas e evite o excesso de informações. Que informação demais também dói da pessoa. A pessoa fica, né? Então precisa filtrar, precisa respirar. E azul turquesa é a cor da sorte e a dezena 31.
13: Câncer. 21 de junho a 22 de julho.
9: A saúde emocional merece atenção, canceriano. Então, o Dr. Guru tá pedindo para você se cercar, esteja próximo ao lado de pessoas que te tragam paz, que te tragam acolhimento. Agora, não de gente negativa, pilhada, que te deixa mais doido, tá bom? A cor é branco pérola, dezena 17.
13: Leão! 23 de julho a 22 de agosto.
9: Leonino, vitalidade em destaque. Aproveite para iniciar atividades físicas, renove a sua rotina de cuidados pessoais, tá? Se cuide. Dezena 55, a cor é dourado.
13: Virgem! 23 de agosto a 22 de setembro.
9: Virginiano, seu organismo também pede equilíbrio. Evite preocupações excessivas, sabe? Não consegue resolver hoje? Calma, respira, amanhã você tenta. Não dá pra controlar tudo, todos. Mantenha uma rotina organizada também. A cor é lavanda, dezena 04.
13: Libra! 23 de setembro a 22 de outubro.
9: É que o Dr. Guru tá pedindo pra você fazer terapia, mas eu sei que a terapia não é tão barata, né? E eu não sei como é que tá funcionando no SUS, mas ele fala que uma terapia é importante, atividades relaxantes também sempre são bem-vindas, né? É, busque harmonia entre a tua cabeça, a tua mente e o teu corpo. A cor é rosa quartzo, rei! E a dezena 28.
10: Eu gosto.
13: Escorpião! 23 de outubro a 21 de novembro.
9: Beba água, descanso e hidratação serão fundamentais, são fundamentais para manter o bem-estar. Observe os sinais do corpo, vai lá no poço, faça já um check-up. Corvinho, dezena 73.
13: Sagitário! 22 de novembro a 21 de dezembro.
9: Sagitário, o guru diz o seguinte, né? É que você tá com uma vontade enorme de estar se movimentando, né? Muito forte isso, mas essa tua movimentação precisa ter também um olhar de cuidado, de atenção, cuidado com excessos, pequenos descuidos. Então, tome cuidado até com o tapete dentro de casa. Coral 41.
13: Capricórnio! 22 de dezembro a 19 de janeiro.
9: Aqui o Dr. Guru escreveu check-ups, que no Brasil é check-up.
10: Olha isso!
9: Tá? Então, um período importante para você agendar check-ups. Check-ups, tá? Prevenção é a palavra-chave, prata 86.
13: Aquário! 20 de janeiro a 19 de fevereiro.
9: A gente acorda com maior astral, né? E ela vai oscilando e é normal, mas ele fala disso, da energia do aquariano oscilando ao longo do dia. Então ele pede para que a gente respeite nossos momentos de descanso, de introspecção. Azul índigo de novo, ontem ele já falou dessa cor. Dezena 13.
13: Peixes! 20 de fevereiro a 20 de março.
9: Pisciano, o doutor fala o seguinte, como sua sensibilidade tá elevada, tá sempre, né? Ele fala da importância das atividades ligadas ao relaxamento, tá? E também à espiritualidade. Cuide do corpo e cuide do seu espiritual também, tá? Isso ajuda a renovar as energias. A cor é lilás, dezena 62, 8h48.
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9: 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Não precisa colocar o 9 antes do número, é direitinho, tá? 8h50.
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4: Atualizando o trânsito para os ouvintes da capital, corredor norte-sul com trânsito ruim no sentido zona norte de São Paulo, a partir da Avenida Interlagos até a Santa Catarina. Se trânsito fica ruim novamente ali na rua Tamoios, passando pelo aeroporto de Congonhas, tem uma ocorrência ali na região do Parque Ibirapuera, isso vai dificultar a vida do motorista. Corredor das avenidas Jabaquara, Domingos de Moraes e Vergueiro funciona como opção. No sentido Zona Sul, o trânsito é ruim entre a Praça Campo de Bagatelle até a ligação. Depois, o caminho melhora. 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
0: Gente, eu tenho uma boa notícia pra vocês, uma boa notícia, aliás, uma ótima notícia. Se eu fosse você, você que gosta de teatro, você que gosta de comédia, olha, sucesso de público, Mulheres em Chamas. Aonde que você vai assistir isso aí? No Teatro Liberdade. Eu tenho aqui dois pares que a Vitorinha já separou aqui pra mim. É pro dia 1, dia 1º. Que dia que é, Vitória? Dia 1º? Sabadão agora? Ah, não tem desculpa, hein? 8 da noite, vai pro teatro, come uma pizza, uma pipoquinha na saída, no Teatro Liberdade. Pra quem quiser participar, é fácil, tá? Só mandar o nome completo, RG e a frase: quero assistir Mulheres em Chamas no Teatro Liberdade. Pegou? Envie agora seu nome completo, RG, e uma frase assim, ó: quero assistir Mulheres em Chamas no Teatro Liberdade. A peça é maravilhosa. São três mulheres, 40 a mais, presas num elevador, quem nunca, né? 17 minutos, sem sinal, sem ventilação, sem filtro. Assim começa a peça, que é criada e protagonizada pela Camila Rafante, Juliana Araripe e Mia Mello. Nomes ligados aí aos sucessos de Mãe Fora da Caixa, Confissões de Mulheres de 30... O espetáculo é maravilhoso, muito humor, franqueza, sensibilidade. É uma peça maravilhosa. Então, se você quer ir ao Teatro Liberdade, dia 1º agora, sabadão, 8 da noite, é só mandar aqui, RG, nome completo e a frase: quero assistir Mulheres em Chamas no Teatro Liberdade. Estou esperando o WhatsApp, é esse aqui, ó.
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12: Bem, neném. Bom dia, Ângela Mato. Bom dia. Você estava de férias, eu estava com muita saudade de você.
0: Tu acredita?
12: Parabéns pelo programa aí. Aqui é o Erisvaldo de Itaquacetuba. Um forte abraço.
0: Um abração pra você, todo mundo com saudades da Ângela. E a Ângela mais cedo falou que hoje era aniversário desse monstro da MPB, um verdadeiro hitmaker chamado Guilherme Arantes. E aqui eu falei pra vocês que eu ia tocar uma outra do Guilherme Arantes. E promessa é dívida, né? Que beleza.
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0: parabéns, Guilherme Arantes.
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0: Meu mundo e nada mais.
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0: Daqui a pouquinho tentamos junto com João Ferreira, agora 8h57.
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0: Aonde você estava, com quem você estava, como você estava quando essa música estourou como sucesso de Guilherme Arantes, aqui na Rádio Capital, às 8h57, Gustavo.

0: Pensa num bichinho que tinha música boa. Pensa num cara que tinha só sucessos. Esse é Guilherme Arantes. Guilherme Arantes, nosso aniversariante do dia. Amanhã vai ser um novo dia. E vai ser um dia bom, um dia próspero. Eu tenho certeza que vai ser um dia melhor pra você. A Ângela foi ali na casinha. Eu acho que não vai dar tempo dela falar tchau. Mas o João Ferreira já chegou por aqui. Porque já começa o Tamo Junto às 9 da manhã. Ele, Everaldo, fazendo aquela festa. João, amanhã será um novo dia, João.
1: Alô, rei! Hey, bom dia, Viquinha!
0: Bom dia!
1: Bom dia, Gu! Guilherme Arantes, aniversariante de hoje, Daniela Mercury.
0: Só fera, João.
1: E eu tava lembrando agora com o tio Amauri, que hoje é aniversário de uma pessoa extremamente importante na minha vida, do Gu, e acredito que para milhões de brasileiros.
0: Quem?
1: Hoje é aniversário do pai da matéria. Quem é o pai da matéria?
0: Osmar.
1: Ah lá, o Gu já matou.
0: É o Osmar?
1: Osmar Santos, o pai da matéria. Aniversariante de hoje, Gu!
0: Uma das vozes mais bonitas do futebol.
1: Ripa na chulipa, pinda na gorduchinha, garotinho.
0: Ai, garotinho.
1: É, e o tio tava lembrando que ele tava de plantão de final de ano de Natal quando recebeu a notícia do acidente. Foi o tio, a primeira pessoa que soube do acidente foi o tio Amauri.
0: Nossa. Né?
1: 23 de dezembro de 94.
0: Que falta faz o Osmar narrando, né?
1: Não, o maior narrador, né? Ao lado, pra mim, ao lado do Zé Carlos Araújo, os dois maiores que eu vi, né?
0: Parabéns,
1: o Garotinho, Osmar. E Osmar Santos. Como vai ter festa hoje lá no Sete Mares.
0: Ah, vão pintar o Sete lá, né?
1: É, rodízio de frutos do mar.
0: Maravilha, como diz o próprio Osmar, tá tudo bem, Osmar?
1: Bom! Bom! Ô, rei! Oi. Mandar aqui um grande beijo a Rogerinho Rocha.
0: Ô, foi bom, hein, João?
1: Foi maravilhoso. A Vi que acompanhou o programa.
0: Tinha comida?
1: Tinha torta de frango, tinha kibe, tinha esquina.
0: Lá da Leão 13?
1: Hã? Lá da padaria Leão 13.
0: Nossa, que maravilha, João.
1: E o bom é que eu não precisei deixar um rim, como fala a Nivanda.
0: A gente foi fazendo 0800. Uma propaganda aqui, né? A Nivanda acabou com a padaria. Uma padaria boa, sua pobre.
1: Alô, e hoje eu vou almoçar em homenagem à Ângela. Em homenagem à Ângela, eu vou almoçar com um colega nosso de trabalho.
0: Quem?
1: Tocondia.
0: Tocondia?
1: Tocondia trabalha numa rádio FM 99.9. Né? E hoje a gente vai almoçar na Liberdade, no Subway.
0: Ah, não. Acho que é melhor não, viu?
1: Alô,
0: porque
1: meu...
0: o resultado disso aqui tá sendo agora.
1: Meu grande e querido amigo Tocondia Reia.
0: Ai, meu Deus do céu.
1: Tocondia. Alô, Tocondia. Mais tarde tamo junto.
0: João, antes de ir embora, eu queria só dar aqui o ganhador do teatro pra assistir Mulheres em Chamas. É Chamas, viu, gente? É a Maria Nazaré da Silva. Ganhou um par, né, Vitória? E a Edinaura Moreira Lima. Então, Maria Nazaré da Silva e Edinaura Moreira Lima são as ganhadoras do teatro.
1: Tá certo.
0: Bom programa, João.
1: Volta amanhã?
0: Eu volto amanhã. Quer dizer, a Ângela deve voltar, né? Hoje não mais. Amanhã
1: não. A hora que ela puder aparecer, que ela dá um tchau, falar alguma coisa.
0: Pelo menos pra fazer igual o Teletubbies, né? Dá tchau.
1: É hora de dar tchau. Beijo, rei. Fique aí, tamo junto.
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1: Alô, Brasil! Alô, alô, Brasil! Alô, minha família brasileira!
5: Bom dia!
1: Viquinha, depois dá uma olhada aqui, por favor, meu amor. Tem um acidente, eu não sei se é um acidente, tem uma imagem aqui na TV que tá me impressionando aqui, mas eu só tenho a imagem, não tenho o som. Mas é um negócio, parece um acidente gravíssimo, com uma carreta enorme tombada, né? Ali alguns carros, eu não sei se são carros de resgate, mas imagem assustadora, impressionante, rei, né? Que coisa impressionante. Só que eu não tenho aqui nem caracteres, só mesmo a imagem do helicóptero e imagens que impressionam de um gravíssimo acidente, que eu não sei se é em São Paulo, em que lugar do Brasil, mas daqui a pouco, com a ajuda da Vicky, que é nossa produtora, coordenadora, a gente vai falar sobre esse acidente impressionante. Alô, EV! Bom dia, boa terça pra você, irmão!
6: João Ferreira, muito bom dia, Vicky, bom dia, Reinaldo Alves, bom dia pra você ligado aqui na Rádio Capital de São Paulo, estamos chegando com o Tamo Junto. Ô, João, o Reinaldo veio aqui me falar, aqui, abriu a porta e falou assim que é um acidente, a Fernão Dias está fechada, um bloqueio tá, na Fernão Dias.
1: Eu vi agora aqui,
6: que coisa,
1: o tamanho,
6: hein?
1: Fernão Dias, né, Viquinha? Impressionante o tamanho do congestionamento. É. Quem tá ali parado vai levar horas, horas e horas pra conseguir atravessar Fernão Dias.
6: Agora chegou a informação da Vicky também que seria Castelo Branco. A gente tá apurando, viu?
1: Ah, é Fernão Dias ou Castelo Branco?
6: A gente tá apurando aqui direitinho, mas que coisa, hein? Rapaz, terça-feira já começando com um acidente.
1: Não, e eu não tinha aqui, eu não tinha caracteres, eu não tinha áudio, não tinha nada. Só tinha a imagem. Mas me impressionou a gravidade do acidente. E o tamanho do congestionamento. Daqui a pouco a gente atualiza as informações, porque quem acompanha o Tamo Junto sabe de tudo o tempo todo.
6: A gente vai informar daqui a pouquinho.
1: Angela Lala se jogou até agora com o rei, né? Mulheres em Chama, né? O rei sorteou ingressos agora no final do Se Joga. Mulheres em Chama no Teatro Liberdade. E daqui a pouco tem mais presente. Eu quero mandar um grande... Vai ter, né, Viquinha? Daqui a pouco aqui no Tamo Junto, a Vicky já avisou que tem presente também para quem acompanha o Tamo Junto. Evê, eu quero agradecer o carinho do Rogério Rocha comigo ontem.
6: Ah, é?
1: E a repercussão, opa, do programa. Parabéns a ele pela audiência. Quanta gente mandou mensagem, quanta gente entrou no ar. A Denise Cristina conversou comigo ao vivo. Teve sorteio de cesta da padaria Leão 13, do CIEE, do livro do Eli Correia. Muito legal. Muito obrigado, Rogerinho. Pude contar minhas histórias, falar da minha carreira. O pessoal pôde perguntar sobre desafios do rádio, como é que eu faço para lidar com fake news. Adorei. E sem falar das delícias da padaria Leão 13, né? Ele trouxe, ó, ele trouxe biscoito, né? Ele trouxe esfirra,
6: opa,
1: quibe, torta de frango, torta de morango, pão francês, mortadela, salaminho, rosbife, queijo prato, mussarela, patê. Foi maravilhoso. Eu sei que eu comi, né, a Tule, o Rosino e o mundo. Sobrou comida. Você chegou a encontrar alguma coisa hoje de manhã, não?
6: Não encontrei nada hoje, rapaz do céu. Não,
1: mas
6: encontrei
1: de tudo
6: nada.
1: Isso, nada?
6: Nada. Eu só vi um Viquinha pãozinho.
1: Viquinha também não, Viquinha?
6: Eu vi um pãozinho com mortadela ali que já vou comer.
1: Não, esse aí eu que trouxe, aí que
6: você
1: eu prometi
6: que
1: a Viquinha, né? Quando eu não venho, como é que é? Quem é que faz o café da manhã?
6: Rapaz, é o Reinaldo que faz o café.
1: Né? E aí, o que, que ele é traz de guloseima?
6: Não traz nada.
1: O Evê tava lembrando aqui agora há pouco, a gente falava do aniversário do Osmar Santos. Quem salvou a vida do Osmar foi a Santa Casa de Lins. O médico, como é que chama?
6: Eu acho que é o pessoal lá, vou lembrar o nome do médico agora, Vou tentar lembrar, esqueci agora o nome do médico, João Ferreira. Acabei de lembrar.
1: Você agora. Falou o nome dele agora na sala ali.
6: Acabei esquecendo
1: Dalmo,
6: o nome dele.
1: Pode ser Dalmo,
6: não? Não, não,
1: não.
6: Mas ele foi socorrido, né, no acidente. Ele tava indo, porque ele é daquela região de Marília, de Oswaldo Cruz, né? Então ele tava indo de Marília para Birigui. Então, esse trajeto aí, a BR-153, a Transbrasiliana, passa ali no trevo de Lins, Getulina, ali naquela região. Então, o acidente foi naquela região, ele foi socorrido na Santa Casa de Misericórdia da cidade de Lins. Graças a Deus, ele tá com a gente até hoje, o Osmar, né?
1: Graças a Deus, graças a Deus. E virou pintor, hein?
6: Ah,
1: hoje ele vive da pintura e eu tenho um quadro dele lá em casa. Que ele precisa assinar, que até hoje ele não assinou.
6: Ó, pra recordar, daqui a pouquinho a gente vai colocar um gol dele daqui a pouquinho.
1: O pai da matéria, Osmar Santos, aniversário de hoje. A frase que abre o nosso programa nessa terça-feira, dia 28 de julho, aniversário do Guilherme Arantes e da Daniela Mercury também. Tudo que você fizer, faça de coração. Sabe por quê? Porque a vida tem memórias!

0: tem aqui um time maravilhoso. É, esse time aqui dá sentido a tudo. Everaldo, Vic, Reinaldo Alves, meu irmão, tio Amauri, a Ângela. O rei tá mandando aqui, ó, caminhão tombou após o motorista perder o controle da direção e bater em um barranco na Fernão Dias, em Igarapé. O motorista ficou preso às ferragens e a pista foi interditada no sentido norte. Caminhão tombou, né? Eu fiquei aqui assustado com a imagem, assustado. Acidente aconteceu na altura do quilômetro 512, no sentido Belo Horizonte. Valeu, Rei, valeu, Vic, valeu, EV. Essa seleção brasileira que joga junto, no Tamo Junto. Bom dia ao papai e à mamãe. Bom dia ao vovô e à vovó. Bom dia, garotada.
1: Bom dia, Joãozinho.
2: Bom dia, João Ferreira. Oi, pessoal, beijo.
0: A todas as crianças. Bom dia, bom dia, bom dia. Rodolfo, fofofo. Biquinha, a gente tá com problema no som do YouTube, tá? Quer falar com o pessoal, por favor, minha amada Biquinha.
3: Vai atualizar aqui pra gente.
0: O Rodolfo, fofofo, que me avisou que tá sem som no YouTube.
4: Bom dia, João.
0: Tudo bem, amor?
4: Tudo bem, você?
0: Graças a Deus.
4: Ótima participação ontem com o Rogerinho,
0: você acompanhou, viu? Fiquei tão feliz de você falar que ouviu.
4: Acompanhei.
0: Que a gente não sabe quem tá ouvindo, né, Valeria?
4: A história lá, falando sobre o Jockey Club, né, o início da sua
0: Tim
4: carreira.
0: Tim Maia, Chico legal. Anísio.
4: Adorei saber, João. Ó, gente, a gente tá com um probleminha na nossa live agora nesse início de programa, porém o nosso técnico do TI já tá aqui resolvendo, tá? Então, agora guardem um pouquinho que daqui a pouco a nossa live tá de volta no ar.
0: Aliás, a gente tem o orgulho, o Jefferson, que é o responsável pela TI, ele é conhecido como o Bill Gates brasileiro.
4: Exato. Ele é o nosso Bill Gates.
0: Não, gente, sabe lá, você sabe quem é Bill Gates? Ele é conhecido no Brasil. Não tem ninguém que chegue aos pés do Jefito.
4: Ó, eu acho que voltou, né, Jefferson? Voltou.
0: Aí
4: nossa
0: já voltou?
4: Live tá no ar.
0: Voltou, pô, faz o tempo. Eu tô falando, Jefito, pra vocês, pô. Né? Bill Gates brasileiro, grande Jefito. Obrigado, irmão. Né? O que Pelé fez com a bola, Jefito faz com o computador, né, EV? Agora é o EV que tá sem som. EV se emocionou. Lembrou de alguma coisa que tenha marcado a sua infância?
3: Eu tava aqui na escuta, no kill aqui, ouvindo o gol aqui do Osmar separando. Acabei aqui me perdendo aqui na hora de fechar aqui o áudio. Mas, pois é, o Jefferson, muito importante, tá aqui bastante tempo já na rádio, né, Jefferson? Quanto tempo? 15 anos. 15 anos aqui, ó, salvando a gente aqui. De quando dá um BO aqui na parte de informática aqui, na parte dos computadores.
0: Só pro Rodolfo ter uma ideia, o Jefferson resolveu o problema em 28 segundos.
3: Segundos, pois é.
0: Nem a Fórmula 1 faz um pit stop tão rápido como esse.
3: Só com uma foto ele já sabia qual era o BO, né?
0: Alô, Jefito, vai comer um pão com mortadela. Daqui a pouco você volta. Já tem a previsão do tempo, tem a enquete.
5: Bom né?
0: dia! Malhão tá na linha? Ô, Viquinha, eu vou mandar uma foto pra você, pra daqui a pouco você colocar na nossa enquete, por favor. Né? Porque a enquete de hoje, cadê? É tanta coisa. Aqui, ó. Deixa eu mandar aqui pra Vicky antes que eu esqueça. Quem tiver na live, vai ver a foto do homem responsável pela nossa enquete de hoje. Daqui a pouquinho. E eu queria muito que você fosse lá, porque na minha opinião é uma lição de vida.
3: Ô João Ferreira, trabalhou com o Osmar, né?
0: Quem?
3: O Carlos Malho.
0: Trabalhou muitos anos.
3: Então vamos bem rapidinho aqui pra gente não... Ó, vamos aproveitar. 9:12.
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0: Vamos dar uma olhada. Tô pesquisando aqui.
1: Eu não 73, fazer... será? 73?
0: Por aí.
1: Não, eu tô chutando. Eu não tenho a menor ideia de quantos anos ele faz hoje, mas tô chutando 73.
0: Ele nasceu no ano de 49.
1: 49, 51 com 26 dá quanto?
0: 77.
1: 77.
0: 77 anos.
1: Errei por 4. 77 anos.
0: Direto de Oswaldo Cruz.
1: É da terra do Oswaldo Maciel também, não é?
0: É, a terra do Léo Pinheiro também.
1: Do Ulisses Costa, do Gessé, meu corretor de seguros. Malhão, Malhão, Malhão, aniversário hoje do pai da matéria, Malhão. Bom dia!
2: Bom dia, João Ferreira, ultra equipe da Rádio Capital, ultra
1: V. Timaço, que maravilhoso, né, Malhão?
2: Já emocionando, logo cedo, né? E você sabe que essa narração aí, Vê, e ouvintes da Capital, o pessoal que está acompanhando, essa narração, tudo que o Osmar falou depois do gol, sobre essa vitória do Corinthians, né, que estava 23 anos sem ganhar um título, em 1977.
1: Gol do Basílio, que é nosso companheiro aqui na Rádio Capital.
2: Exatamente.
1: Basílio que fez um gol impedimento usando a mão direita.
2: Exatamente. Você sabe que essa narração fez com que os políticos abrissem os olhos e vissem no Osmar Santos um grande locutor. E esse locutor marcou a história do Brasil.
1: Direta
2: sendo
1: já.
2: Locutor das diretas.
1: Verdade.
2: Né? Os grandes comícios pelas diretas, Osmar Santos lá estava. E essa narração foi a narração que chamou a atenção de todos, porque ele estava chegando na Rádio Globo em 1977, vindo de uma outra emissora, da Rádio Jovem Pan, e aí marcou realmente a história do rádio, a história do futebol. Deus que dê muita saúde para ele sempre. Osmar, que lamentavelmente teve um acidente, ficou sem a voz, mas continua impressionante, com uma inteligência que você não tem ideia do que o Osmar
1: e virou um grande pintor.
2: Sem dúvida, transferiu para as mãos todo o talento que tinha na voz, se tornando um grande pintor com exposições muito famosas já e com quadros que eu tenho o privilégio de ter um.
1: Eu também tenho um,
2: aqui na minha casa. Você também tem, você
1: eu
2: também
1: tenho um que ele me deu também,
2: Com certeza. 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
1: Alô, Viquinha! Mais um dia de calor. Durante a madrugada, deu para ligar 2 ventiladores na madrugada, Viquinha. Dois.
5: Dois, João.
1: Dos 3 que eu uso normalmente, essa noite eu usei 2 e agora eu tô sentindo calor.
5: O EV tá indignado aqui.
1: Por quê? Não, mas de noite tava fresquinho, tava gostoso.
5: Tava gostoso
1: e mesmo. E agora tá calor.
5: Agora tá calor. Nesse momento são 9 horas e 21 minutos, o relógio já vai virar. E os termômetros marcam 20 graus aqui na capital paulista. E a expectativa é que cheguem aos 29 graus nas horas mais quentes do dia. Então, de fato, vai ser uma terça-feira bem calorenta aqui na capital paulista, com sol entre poucas nuvens, né? Então vai ser um dia de céu claro e tempo bem seco. Então tome bastante água, né? Ande aí com a sua garrafinha. Eu já tô aqui com a minha garrafinha do lado. O João tá com um copo de água ali
1: tá
5: no
1: aqui,
5: estúdio. É. Tem que tomar bastante água porque a umidade relativa do ar também está bem baixa. E aí, quando que o tempo volta a mudar? As condições do tempo mudam entre o fim da noite de quarta-feira e o decorrer da quinta-feira em função da passagem rápida de uma nova frente fria de fraca atividade chuvosa pelo litoral de São Paulo. Com isso, não há previsão de temporais, mas a gente vai voltar a ter um aumento da nebulosidade, além de chuviscos isolados e queda brusca da temperatura máxima, mas por pouco tempo. Então hoje, terça-feira, máxima de 29 graus, amanhã, quarta-feira, máxima de 30 graus, então amanhã também vai ser um dia bem quente aqui em São Paulo, mas a partir da quinta-feira os termômetros voltam a cair e a máxima será de apenas 23 graus em função dessa nova frente fria que vem do litoral paulista. João?
1: Então, na quinta, depois de amanhã,
5: os termômetros já voltam
1: começa a cair.
5: Amanhã, por exemplo, máxima de 30 graus e aí depois 23 graus. Então, a gente vai ter uma queda relativa aí.
1: Agora, uma coisa que me impressiona é como o tempo tá seco, né?
5: Muito, por isso que
1: a
5: eu tô
1: destacando aqui.
5: A boca
1: da gente, você toma água, água, água e a boca continua água. Seca, né?
5: Passar um hidratante, um protetor solar, tem que se cuidar mesmo.
1: Meu pai do céu. Daqui a pouco você volta?
5: Daqui a pouco
1: você vai voltar com um presente daqui a pouco, né?
5: Vou, daqui a pouco tem o Teatro Liberdade, uma comédia bem legal que vai acontecer esse final de semana lá.
1: Tem notícia de Andy, lá, estão perguntando aqui na live.
5: Acabei de cruzar com ela lá em cima, tá bem. Ficou chateada, né, que não deu pra despedir dos ouvintes,
1: mas... ela pode vir aqui dar um tchau, dar um alô. Né?
5: De lá,
1: o pessoal
5: dela.
1: Tá perguntando na live. Cadê a Ângela?
5: Os ouvintes ficaram preocupados, mas ela tá lá trabalhando já.
1: Mandar um beijo aqui pro pessoal que tá na live. né, participando e já já também vai responder a nossa enquete.
5: E hoje, João, tem doutora Maria Faioque, então quem quiser já mandar mensagens, né, perguntas pra ela, manda aqui no nosso WhatsApp.
1: Ainda não acostumei com ela na terça-feira, esqueço.
5: Eu também, João, mas o EV que me lembrou.
1: Ah, então, então tá.
5: Então, ó, nossa gratidão aqui ao EV. Se vocês quiserem participar com a doutora Maria Faioque, nosso WhatsApp é o 11 983345777. Já pode ir mandando que eu vou separando pra ela.
1: Recebeu lá a foto que eu te mandei?
5: Recebi, João.
1: Vamos
5: recebi.
1: Colocar então?
5: Vamos colocar.
1: Vem aí a nossa enquete.
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1: Enquete do João. Na semana passada, aconteceu um fato histórico nos Estados Unidos. Lá em Nova York, o veterano da Marinha, como é que ele chama? Spurgeon Butch Carrison. Seria isso, Viquinha? Acho que eu falei certo, né? Acho que eu falei Spurgeon Butch Carrison. Ele, há 95 anos, EV. Ah lá, tá ele lá na foto. Lá. Obrigado, Vicky. Há 95 anos, ele alimentava um sonho. Como assim 95 anos, João? É porque desde os 10 anos de idade, ele tinha o sonho de saltar de paraquedas. E na semana passada, ele completou 105 anos e fez isso. Sabe que o fato dividiu opiniões nas redes sociais. Teve gente que falou que sonho não tem limite. Enquanto seu coração bate, você pode realizar um sonho. Por outro lado, teve gente que disse assim: família irresponsável, família inconsequente, que permite que um idoso de 105 anos salte de paraquedas, colocando a vida em risco. Então eu queria saber de você duas coisas. Você fica do lado de que sonho não tem idade, ou do lado de que a família foi irresponsável, permitindo que ele saltasse de paraquedas com 105 anos? E me conte, tem alguma coisa na vida que você pretende fazer ainda? Você não fez, mas é um sonho que você pretende realizar, nem que seja com 105 anos, né? A cara dele é muito simpática. Tá ali, ó, quem é o idoso de 105 anos que fez salto duplo de paraquedas e realizou um sonho de vida? Evê, você fica com a corrente que fala que sonho não tem idade, ou com a família que foi inconsequente? E o que é que você ainda não fez que você pretende fazer, nem que seja com 105 anos, EV?
7: João Ferreira, sonho não tem idade, na minha opinião também. No caso, ele não pulou sozinho, pulou com uma pessoa, né?
1: Provavelmente. Não, mas mesmo assim,
7: não.
1: É uma pessoa de 105 anos,
7: 105
1: né?
7: anos. Mas, por exemplo, qual a expectativa de vida que esse homem ainda tem?
1: Quantos anos pelo mais? Pelo visto, acho que até 115,
7: então,
1: 120.
7: Então, exatamente.
1: Sabe o que ele fez ano passado? Ano passado, ele fez 104 anos. Disputou uma corrida de cavalo.
7: Corrida de cavalo?
1: Corrida de cavalo.
7: Ai, tá louco, meu. Nossa.
1: Com 104 anos, disputou uma corrida de cavalo ano passado e esse ano saltou de paraquedas.
7: Agora, imagina, se fosse meu pai, por exemplo. Pai, a idade do senhor não é
1: seu
7: legal.
1: Seu pai tem 25 anos a menos que ele.
7: Pois é, 80 anos, meu pai, exatamente. Pai, não vai, se fosse meu pai, não vai. Não, mas eu quero ir, filho, eu quero ir e tal. Aí chama alguém lá, reúne com os filhos, tudo e... Não, não tem jeito, o pai quer ir, vai com uma pessoa, tudo bem, mesmo com uma pessoa, vai e deixa ele realizar o sonho dele. Não, não, eu acho que não tem nada demais nesse caso. Ele ainda tá raciocinando bem, apesar de estar com 105 anos, tá raciocinando bem. Eu não vejo nada demais, João Ferreira.
1: Evê, você sabe que eu tenho vontade? Eu nunca na minha vida, eu viajei por causa do meu trabalho no esporte, eu viajei centenas de vezes de avião por causa do meu trabalho. Mas eu tenho muita vontade, mas nunca tive coragem de fazer um passeio de helicóptero.
7: Então, eu tenho vontade também, mas me falta coragem.
1: É, então.
7: Eu não sei, rapaz.
1: Quem sabe, será que um dia...
7: A gente vai junto,
1: uma história, né? Como... Não, eu digo assim... É. Né, ô, Viquinha, 105 anos é muito louco, né? Pô, você saltar de paraquedas... Primeiro, chegar a 105 anos já é uma benção.
7: Já é uma benção, é verdade. Né?
1: Quantas pessoas chegam a 105? Pouca gente.
7: É, isso.
1: E aí você consegue, no dia do seu aniversário de 105 anos, saltar de paraquedas? Então, eu sempre, toda vez que eu tô em dúvida de alguma coisa, Eu disse isso aqui ontem pro Rogerinho. Que sorte ter o nosso quarto apresentador. Porque o Rogerinho perguntou como é que é a minha relação com os ouvintes. Eu falei, aqui nós somos quatro apresentadores. Eu, o EV, a Vicky e o nosso ouvinte. Então, por favor, mande uma mensagem para cá. Você fica com a corrente que sonho não tem idade ou concorda que a família foi irresponsável de deixar ele saltar de paraquedas e tem alguma coisa que você pretenda fazer na vida? Eu imagino que um passeio de asa delta, eu não tenho coragem. Jamais.
7: Não, e tem aqui
1: paraquedas também não.
7: Sabe no interior lá, na cidade de Lins, no aeroporto lá, de vez em quando tem uns empresários que tem aquele... É tipo uma asa delta, ele tem um ventilador. Tipo um ventilador atrás, um negócio atrás, uma hélice. Atrás dele, ele sentado, é um tipo um triciclo. Ele acelera ali e sobe. É como se fosse uma asa delta voando assim, sabe? Uma asa delta voando, mas com motor, como se fosse um mega ventilador atrás. Gente, precisa ter coragem, hein? Eu não tenho coragem
1: de jeito nenhum. Aqueles balões acho lá, é Boituva?
7: Parapente. Boituva.
1: Boituva.
7: Isso.
1: Aqueles balões, eu acho que eu não tenho coragem,
7: viu? É, balão também não tem coragem, não. Não dá, não, viu? Entrar naquele cesto lá.
1: Isso, exatamente.
7: Depois que eu vi pegar fogo um balão uma vez, aí passou na reportagem, pegou fogo o balão e o pessoal se jogando do balão. Ah, não, não tô
1: fora. Montanha-russa, você tem medo?
7: Eu fui uma vez nesse Hopi Hari, lá em Vinhedo, pra nunca mais na minha vida. Nunca mais. Eu prometi pra Deus. Eu falei, senhor, eu não vou mais nesse trem se o senhor me deixar vivo quando parar. Eu não vou mesmo, pelo amor de Deus, aquilo é loucura, rapaz.
1: Eu morro de vontade de fazer um passeio de helicóptero, mas não tenho coragem. Quem sabe esse americano vai me encorajar. 105 anos, saltar de paraquedas.
7: Tá chegando um monte de WhatsApp aqui na capital, a gente vai soltar daqui a pouquinho o seu áudio. Até 30 segundos, um minuto no máximo, viu, gente? Ô, João, fazendo uma pesquisa rapidinha aqui, sabe quantas pessoas tem no Brasil? No caso, lógico, aposentadas com mais de 100 anos.
1: Quanto?
7: 21 mil pessoas, aproximadamente.
1: Olha...
7: É muita gente,
1: hein? Tá vivendo cada vez mais.
7: É, pois é.
1: E, lamentavelmente, sabe quantos presos o Brasil vai ter no que vem?
7: Quanto?
1: 1 milhão de presos.
7: Rapaz, é gente, hein?
1: Olha a violência. 9:30! 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
29: Bom dia, Evê, bom dia, João.
1: Bom dia, amor.
29: Acho que o senhor não tem idade, não.
1: Não?
29: Ainda que ele morresse depois do salto, eu acho que ele morreria feliz. E eu tenho um sonho, eu quero fazer um curso de culinária. Eu amo cozinha, nossa.
1: Paz.
29: Se pudesse, eu morava na cozinha.
1: Jura?
29: Eu tô com 44 anos, só que eu dou prioridades às coisas pro meu filho. E às vezes eu esqueço de mim, mas eu quero fazer um curso de culinária ainda.
1: Olha, tomara que você faça e que um dia você me convide para provar alguma coisa que você tenha feito na cozinha. Vou ficar daqui torcendo, né? E que seja antes de 105 anos. Eu vou pedir para o padre Juarez falar sobre isso, porque, vê, isso é um significado. Uma pessoa de 105 anos, que ainda tem um sonho para realizar, significa que essa pessoa está vivendo a vida ainda intensamente.
7: Pois é, acho que foi esses dias aí, não faz muito tempo, acho que foi no Domingo Espetacular do canal da Record, que eu vi um senhor, apareceu na TV, um senhor acho que de mais de 80 anos, uma coisa assim, 80 e poucos anos na academia. E ali, todo dia na academia... Mas ele tem
1: 105 de paraquedas, que é muito raro,
7: não,
1: né,
7: Visão? Também, não, tudo bem, mas o peso que o cara pegava ali também, é um peso que eu não pego, por exemplo, E o cara ali, o senhorzinho levantando, pra você ver que... Porque eu acho, João...
1: Ver quem tem mais de 60, seu pai faz atividade física?
7: Não,
1: quem tem
7: ele
1: mais
7: não faz.
1: De 60... Precisa fazer uma atividade para fortalecer os músculos.
7: Então, agora ele senão, reclama do joelho, tempo, já tá reclamando do joelho.
1: Vai começar a ter dificuldade de levantar e sentar.
7: É porque o trabalho dele, trabalha no comércio, num bar lá, uma mercearia, então muito tempo sentado ali, naquele quadradinho, só naquele quadradinho. Então, não é fácil não, já chega a idade, né, 80 anos, e se você não faz uma atividade física, uma caminhada, alguma coisa, fica difícil.
1: Olha, deixa eu agradecer aqui, minha amada Evelyn Martins. João, se você quiser, eu arrumo para você dar uma volta com o comandante Hamilton. Né? Você vai amar. Evelyn, eu acredito, todo mundo que diz que já fez um passeio de helicóptero, fala que é lindo, lindo, lindo. Mas eu não tenho coragem ainda para isso. Né? O avião, eu entro e saio do avião de boa, de boa. Mas o helicóptero, eu tenho para mim... Deve ser desesperador, porque você tá ali, olhando ali, você falando, né?
7: Eu tenho mesmo a reação. Ô, João, mas...
1: Beijo, meu amor, dá um beijão aí no seu pai e na sua mãe, saudade.
7: Agora a Evelyn deu a ideia aí, se eu fosse a Evelyn, com a autorização do João Ferreira, eu corria atrás, viu? falava lá com o comandante Hamilton, grande profissional aí, né? Quanto tempo a gente já conhece?
1: Referência, né?
7: Pois é, o comandante Hamilton. Ô Evelyn, fala com o João Ferreira e fala com o comandante Hamilton pra gente trazer esse
1: estudo. Traz ele aqui.
7: Traz ele aqui pra dar uma entrevista.
1: Faz um simulador.
7: Isso, faz uma entrevista aqui com a gente na Rádio Capital e depois o João grava, né? Ele grava, deve ter os equipamentos pra poder gravar dentro do helicóptero ali. O passeio do
1: João Ferreira. Não, mas você vai comigo, né?
7: Não vou, João Ferreira. Vai, não vou.
1: Ou vai junto ou não vai nenhum dos dois.
7: Não, fica só você, eu tô fora.
1: Adivinha quem é que tá completando hoje, EV? 194 anos.
7: Quem?
1: São Caetano do Sul. João, minha cidade, está completando aniversário hoje. Por favor, dê os parabéns para São Caetano. Deus abençoe vocês da Rádio Capital sempre. Eliane Romano, parabéns. Eu não tenho certeza, EV, se hoje, ainda é. Mas houve uma época que, em termos de qualidade de vida, São Caetano estava em primeiro lugar no ranking nacional.
7: Eu acho que está ali nas primeiras colocações, sim, viu? O pessoal fala muito bem.
1: Era a primeira colocada. Né? Então, a estrutura, a cidade, tem hospital, tem escola, tem segurança, tem emprego. Parabéns, São Caetano do Sul, terra da minha querida amiga Dona Joana, lá na pizzaria Refúgio, na José Benedetti. Conhece, Eliane, a Dona Joana? 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Dona Joana, um beijo no seu coração.
7: João Ferreira, você sabe que São Caetano tem aproximadamente 165 mil habitantes, grande, uma cidade grande. E teve a fábrica lá, além de uma sede de uma loja famosa, de eletrodomésticos, imóveis, também foi a sede também, você lembra do brinquedo Gulliver? A fábrica era lá, em São Caetano, Chocolate Spam, além da GM, né, várias empresas ali em São Caetano, cidadão, sabe, cidade muito importante aí, ABC Paulista, né, aquela região.
1: Todo ABC ali,
7: Um abraço pra todo mundo de São Caetano do Sul.
1: 9h45, Ângela Lala tava me contando, vou até contar. Meu anjo do sorriso, doutor Danilo, bom dia!
0: Bom dia, meu amigo, tudo bem por aí?
1: Graças a Deus, a Ângela voltou de viagem. A Ângela tirou 3 semanas de férias. E aí voltaram ela, a mãe e o filho no final de semana. E ela tava me contando que ela chegou na cidade, lá de Jussiape, e aí foi contar pro irmão, pros parentes, pra sobrinhos, que tinha feito um tratamento nos dentes. Contou pra todo mundo. Aí saiu da cidade e foi pra roça. Chegou na roça e contou de novo pra todo mundo. Ela falou assim: João, acho que não tem ninguém na Bahia que não saiba que a minha mãe tratou os dentes. Então, como a pessoa fica feliz, por isso que a gente sempre fala, se você precisa tratar, quando terminar, é uma vitória, né, meu anjo do sorriso?
0: Ah, é uma vitória. Principalmente se é uma coisa que está pendente na vida da pessoa há muitos anos. Todo mundo fala: ah, eu vou tratar. Ah, esse ano eu vou cuidar da minha boca. Ah, esse ano eu vou cuidar da minha estética. Ah, esse ano eu vou ficar livre da minha dentadura, voltar a ter dente fixo. Planos, planos, planos, e não consegue concretizar. A gente sabe que o mundo é uma loucura, a vida é uma correria, e infelizmente a falta de grana bate para todo mundo, né? A gente entende isso, né? Então é por isso que a gente montou esse serviço aí, que você ajuda a gente a divulgar. A pessoa tem que dar o start, né, João? Assim, o que a gente
1: pode ajudar... Tem que dar o pontapé inicial.
0: Exatamente. O que a gente pode ajudar, a gente vai fazer. Estamos fazendo um serviço com praticamente preço de custo de material, alta qualidade, com os professores, para fazer implante dentário, ficar livre de dentadura, de ponte móvel, tudo amplamente parcelado, para caber no bolso da pessoa as parcelas, a perder de vista. A gente vai estar fazendo, dando todas as condições para a pessoa poder fazer. Se ela não der o start inicial, se ela não puta, agora vai, não sair daquele conformismo, daquela tranquilidade, acomodação, aí a gente não vai conseguir fazer nada à distância, online, é ou não é? Ainda não tem odontologia online, mas em breve, a gente nunca sabe o que vai acontecer, é ou não é? 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Vai conseguir fazer seus implantes, sonhados implantes.
1: E vai mesmo.
0: Fazer seu aparelho de dente invisível, se quiser. Fazer tuas lentes de contato, tua estética. Fazer o que você precisar, tá? Praticamente a custo de material. É um serviço beneficente que a gente faz na nossa faculdade. Estamos abrindo isso, é serviço voluntário, abrindo isso para a população. Em especial aí para os nossos amigos do Tamo Junto aí. 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Eu não sei mais o que fazer, viu, João? Só se eu for buscar eles em casa de carro.
1: Não, mas eu queria só que eles soubessem isso. A felicidade da dona Angelina é muito maior do que vocês possam imaginar. Então, se você está precisando tratar dos dentes, né, o trabalho dos voluntários é um trabalho maravilhoso. São mais de 25 anos, né? A mão de obra é um presente deles. 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E você só vai ter despesa com o material utilizado, porque não é justo também que os voluntários tirem o dinheiro do bolso para pagar o material. Só que você vai pagar preço de custo parcelado. Então, o grande objetivo é, o sentido desse trabalho é que você tenha seus dentes saudáveis. 3341-0304. 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Faça isso e a mesma felicidade da dona Angelina, eu quero que você sinta também. 33.
0: Miguel,
1: meu anjo do sorriso.
0: Desculpa. João, vira e mexe, você me lembrou uma coisa muito legal. Vira e mexe, vem gente aqui que usa dentadura há 30, 40 anos. Cara, a gente bota aquela prótese fixa, tipo protocolo, parafusada em implante. Cara, a pessoa chora, João.
1: Acredito.
0: A pessoa fala, doutor, tô sentindo o gosto dos alimentos de novo. Tô mordendo qualquer coisa que eu não comia há muito tempo. Cara, chega a ser às vezes até emocionante, viu?
1: Não, imagina, não tem ninguém. Não tem ninguém lá na região de Vitória da Conquista, Jussiape, Abaíra, que não sabe que a dona Angelina está feliz da vida. 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E quero ver você também sorrindo de orelha a orelha, sem precisar colocar a mão na frente do rosto por constrangimento. Meu anjo do sorriso, parabéns, até amanhã, hein?
0: Falou, meu querido. Boa semana a todos. Até amanhã.
1: Tamo junto.
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6: Bom dia, João Ferreira. Bom dia,
1: Everaldo
6: e todos os ouvintes da capital. Tudo bem com vocês? Eu sei que vai destacar o trânsito nesta manhã de terça-feira para falar do transporte público que está funcionando normalmente. Agora, a Marginal Pinheiros tem trânsito ruim no sentido Interlagos. Desde o Cebolão tem uma ocorrência na ponte do Jaguaré e o trânsito vai ruim até o acesso à ponte em Girari Torres, que liga a Avenida dos Bandeirantes, volta a ficar ruim no acesso à ponte do Morumbi. No sentido contrário, o motorista que está na Marginal Pinheiros reduz a velocidade entre a ponte Transamérica e Alexandre Dumas. Esse trânsito volta a ficar ruim na ponte do Morumbi e segue assim num trecho só até as proximidades da ponte Eusébio Matoso. Tem uma ocorrência por ali. O motorista vai perder tempo, hein? Chupes Aidan e Luiz Carlos Berrini tem trânsito intenso também, mas funciona como opção. 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
30: Bom dia, João. Bom dia, amor. João, eu tô no clube de que sonho não tem idade. Ser feliz, sonhar e realizar não tem idade, João. Meu nome é Sueli Pretinha.
1: Ah, oi, Su.
30: Deixa eu te falar uma coisa que eu sonho. Ah. Mesmo. Ah, João, eu queria pescar em alto mar, muito lugar, muito top, que tenha os peixes grandes, uma carretilha enorme, uma vara de pesca imensa, e pescar, fazer aquela pescaria, João. Sueli, ai, eu amo pescar.
1: Tá aí uma coisa que eu detesto, acredita, TV? Não me chame, pra comer um peixe. Mas não me chame pra pescar, que eu não tenho paciência.
7: De vez em quando eu pesco lá no nosso condomínio, tem um lago lá, mas a pesca é esportiva, que você pesca e depois solta o peixinho.
1: Soltar o peixe.
7: De vez em quando eu pesco. Eu gosto de pescar, viu? Mas no interior de São Paulo, no Rio Tietê, lá no interior de São Paulo, é bacana pescar. Eu gosto.
1: Su, combina com o EV, então. Convida a Sueli pra pescar, ué.
7: É, vamos combinar aí, né? Quem sabe um dia.
1: Su, entra em contato com o EV. É. Esse sonho o EV pode realizar dessa pescaria em alto mar lá no condomínio, tá bom?
7: Um em beijo alto mar no seu condomínio. Coração. Ô, João Ferreira, ó, temos aqui uma ouvinte lá de Boituva, interior de São Paulo, a terra do balão, né? É, ela está no YouTube, Capital com você aqui no chat. A Elisângela, ela falou assim: bom dia, sou de Boituva, o barulho que o balão faz é muito alto, escuto da minha casa, não tenho coragem.
1: É barulhento?
7: Eu acho que na hora de encher ele, né?
1: Eu não sei, confesso que eu
7: não... Eu acho que na hora de encher ele, o cesto tá no chão ali, ele enche com fogo, né? Você sabe, né? Que
1: com
7: tem
1: fogo,
7: que tem um fogo ali, combustão. Vai enchendo o balão. Eu acho que na hora que ele que enche ele começa a subir, ele tem que fazer aquela pressão com aquele fogo todo ali pra poder encher o balão, continuar enchendo e subindo. Eu acho que é por conta desse barulho. Ah, eu não tenho coragem, não. Deus me livre.
1: Eu tô... Ô, Elisângela, né?
7: Isso, Elisângela. Ô, Eli,
1: depois me conta uma curiosidade... Né? Quanto é que custa um passeio de balão e quanto tempo leva? Embora eu não tenha a menor coragem de fazer o passeio, mas só eu imagino que seja uns R$500, será?
7: Ah, eu vou pesquisar aqui também, não sei não, viu?
1: Eu...
7: De graça eu vou.
1: São 9h57, estamos aguardando a chegada da doutora Maria Faioque, né?
7: Exatamente, daqui a pouquinho a doutora Maria Faioque.
1: Mas agora eu vou até Mirassol. Ô, Ju, bom dia, Ju.
31: Oi, João, bom dia, tudo bem?
1: Ô, Ju, eu tô procurando aqui o nome, né, de uma lanchonete em São José do Rio Preto, que é especialista em churros, e acabou de lançar um churros de temaki.
31: Sério? Ah, essa é novidade pra mim, não sabia não.
1: Considerado um clássico da culinária espanhola, conhecido por suas combinações com doce de leite e chocolate, o churros ganhou uma releitura inusitada em São José do Rio Preto. Uma lanchonete da cidade abusou da versatilidade ao unir a massa frita da sobremesa ao salmão, green cheese, molho tarê e cebolinha, criando a opção churros temaki. Larissa Rodrigues Carvalho da Silva, proprietária do estabelecimento, contou desafios enfrentados até ela e o marido chegarem à versão salgada que vem chamando a atenção. Pô, teria coragem de comer um churros de temaki, Ju?
31: Ah, eu acho que eu arrisco.
1: Jura?
31: Acho que sim. Ah, é, pra fazerem, acho que eles... Bom, deve ter ficado bom, porque eles tentaram bastante.
1: Não, se você descobrir depois... Porque eu imagino que em São José do Rio... Se tá no Globo, é porque provavelmente na cidade todo mundo já ouviu falar, né, Ju?
31: Exato, eu acho que sim. Vou pesquisar hoje e vou te falar depois, hein, João?
1: Então tá combinado. Agora, pra mim, um churros de temaki é a mesma coisa que uma pororoca, o encontro das águas. Agora, ô Ju, a gente tá contando hoje uma história aqui de um homem de 105 anos que ele completou aniversário semana passada. E para comemorar 105 anos, sabe o que ele fez, Ju?
31: O quê?
1: Saltou de paraquedas.
31: Gente, que corajoso!
1: De paraquedas. Aí, quando eu vi essa notícia, e é a nossa enquete de hoje, se o sonho não tem idade ou se a família foi irresponsável, né? Eu me lembro de uma coisa que você e a Dani falam com muita frequência. Não adianta chegar a uma idade avançada só por chegar. Tem que chegar vivendo. Então, esse homem dá o exemplo... Ele é o exemplo concreto do que é semente de uva, né, Ju?
31: Com certeza.
1: Paraquedas com 105 anos, Ju?
31: Gente, todo mundo fala em envelhecer. Quantas, você mesmo, quantas pessoas você já ouviu falar? Ah, eu quero viver até os 90, até os 100, o que Deus permitir. Mas, gente, mas com saúde, né? Porque é o que a gente sempre fala aqui. Pra você ficar trancado, trancada dentro de casa, se arrastando, dependendo dos outros pra tudo, é desse jeito que você quer envelhecer? Eu acredito que não, porque ninguém quer isso. Quando a gente fala em envelhecer... É, a gente pensa assim, passeando, viajando, cuidando das suas coisas, cuidando da sua casa, do jeito que você gosta, do jeito que você quer, é independência. E realmente, esse senhor, 105 anos, pulando de paraquedas, é porque o corpo dele está mais forte. E é isso que a gente quer para você também. 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
1: Opa! 105 anos vivendo. 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
1: Essa é a nossa maravilhosa Ju, que vai descobrir os churros de temaki em São José do Rio Preto. E diga uma coisa, Ju, que você tem muita vontade, que vai ser um sonho que você vai realizar no seu aniversário de 105 anos.
31: Oh, meu Deus. Eu vou ter que pensar agora, pular de paraquedas não vai ser, não.
1: Beijo, Ju, até amanhã.
31: Beijo, João.
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23: Bom dia, EB.
0: João.
1: Bom dia, amor.
0: Michelle de Bitinga, tudo bem?
1: Tudo bem, vida, Mi?
0: João, ele não tá nada errado, ele tá certíssimo. Como dizia meu pai, ele já tá no lucro, né?
1: Então, 105 anos.
0: Tá tudo bem. É, eu, meu maior sonho, e eu pretendo conquistá-lo antes de acontecer qualquer coisa comigo, é visitar os santuários marianos que existem no mundo. Então, eu pretendo, se Deus quiser. E ele quer. Obrigada, um beijo, fica com Deus.
1: Esse
0: olha a gripe, João.
1: Olha a gripe. Esse já é um sonho mais fácil de realizar. Um beijo, Mi. O EV me mandou aqui, né, um voo exclusivo para casal no final de semana com direito a espumante pode custar R$ 3.200 em Boituva. É muito dinheiro, né? Eu não tenho... Agora já fica mais difícil eu fazer esse passeio, porque eu não tenho coragem e não tenho coragem de dar R$ 3.200 num passeio de 40 minutos.
7: Eu não vou nem de graça. Tem uma ouvinte aqui, o João Ferreira, que me perdi aqui no nome dela. Ela falou que só faria esse passeio de balão se fosse na Turquia.
1: Lá tem também, lá.
7: Tem, rapaz.
1: Capadócia.
7: É lá, Capadócia, não sei se é lá.
1: Istambul, você fez esse passeio? Maria, bom dia.
2: Bom dia, João, bom dia. Antes de entrar no ar aqui, tava conversando com o Evê e com a Vicky, que eu sou do partido que ninguém... O ser humano não foi feito para correr risco.
7: Tá certo.
2: Né? Para você ficar se
1: arriscando.
2: E você falou da Turquia, que a ouvinte faria... Você sabe que eu tenho uma história rapidinho para contar. É, uma cliente minha, jornalista... Não vou falar qual que era o veículo, tudo. Uhum. Ela foi para esse passeio na Turquia, sofreu um acidente lá, ficou na UTI um mês na Turquia, depois foi transferida para o Brasil, ficou com uma sequela gravíssima cerebral. E aí, em função dessa sequela, né, porque ela perdia meio que noção das coisas por conta do acidente, ela caiu e foi atropelada.
1: Meu pai do céu.
2: Aí você vê, né? Um simples inocente passeio, um negócio. Eu não gosto dessas coisas, né? Teve agora recentemente também. Ibiúna, né? Não, Ibiúna não, que é. Boituva. Boituva, que
1: Boituva
2: tem lá.
1: Boituva tem também lá os balões.
2: O filho do desembargador Sartori, que foi do Carandiru, que eles são santistas, eles são lá da Baixada Santistas, inclusive da Rádio CBN e tudo. Morreu, faleceu, né? também em função disso. Eu acho. Tem coisa que
1: é melhor. Não, mas sabe como é que surgiu esse assunto? A nossa enquete hoje é sobre um americano de 105 anos, fez aniversário semana passada e comemorou saltando de paraquedas.
2: Ele não tem muito a perder, né, João?
1: Mas aí. Não, aí a gente perguntou aqui: você acha que ele, né, ele sonho não tem idade ou ele foi irresponsável? E a grande maioria dizendo que sonho não tem idade. Aí o pessoal começou a falar aquilo que tem vontade de fazer. Né, passear de helicóptero, um passeio de balão. A amiga agora quer conhecer lá os santuários. Mas aí santuário é mais seguro, né?
2: É
1: só, a outra quer pescar em alto mar, cercada de tubarões, a nossa Sueli Pretinha.
2: Eu não entendo essas coisas, não.
7: É, mas teve um ouvinte que falou, no caso desse americano que pulou de paraquedas de 105 anos, que se ele morresse nesse salto, ele ia morrer feliz ainda. Um ouvinte falou.
1: Mas 105 anos, será que é idade pra saltar de paraquedas,
7: pois, né? É.
1: Deixa eu agradecer aqui o tio Amauri. Vou falar do trabalho da Patrícia Vidente. O tio Amauri tá me abastecendo aqui. Terremoto no Japão. Explosão em shopping. Deixa mortos e pessoas presas sob escombros. Cadê aqui a informação? Terremoto de magnitude 7.1 que atingiu o sul do Japão nessa terça-feira. Foi seguido de uma forte explosão dentro de um shopping na cidade de Kashima. Imagens aéreas mostram que o teto do estabelecimento desabou parcialmente. Há relatos de mortos, desaparecidos e pessoas sob escombros. Obrigado, viu, tio? Obrigado mesmo. O tio Amauri me mandou essa informação agora aqui no meu WhatsApp. E durante toda a nossa programação e ao longo do dia, né, novas informações. Ontem na Venezuela, depois de 29 dias, encontraram um cachorro com vida sob os escombros do terremoto. É um milagre. 29 dias, 10 horas e 11 minutos. Quero falar da minha amiga Patrícia Vidente.
4: 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Estou bem, bem mesmo, graças a Deus e as entidades que cuidaram e cuidam de mim. Se não fosse a espiritualidade, talvez eu não estivesse mais aqui hoje. Pode acreditar que é muito bom mesmo.
1: Olha, essa fala dele é muito forte e precisa ser levada muito a sério. Se ele não tivesse buscado a ajuda da Patrícia Vidente para esse trabalho espiritual, ele disse que provavelmente não estaria mais aqui. Você consegue entender, né? Você consegue fazer uma leitura nas entrelinhas de todo o drama que ele estava vivendo. Só que ele fez o que tinha que ser feito, foi buscar ajuda. Ajuda da Patrícia Vidente. Parabéns, amigo, parabéns. 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
0: A nossa referência previdenciária. O que você pretende fazer de diferente na sua festa de 105 anos, Maria?
2: Eu não sei se chega até lá, não.
0: Vai chegar.
2: Ah, mas
0: a gente quer que chegue
2: até muito mais. Eu quero estar naquela bela cadeira de balanço, assim,
0: curtindo a vida.
2: Na varanda ali, curtindo a vida.
0: Celebrando o pôr do sol.
2: O pôr do sol, vendo o mar. É isso que eu quero. Eu não tô afim de pular de paraquedas, andar de balão, andar de helicóptero, tobogã, esses negócios. Tô fora.
0: Montanha-russa.
2: Tô fora.
0: Né? Você quer estar com os pés no chão?
2: Tô fora, tava contando pra eu ver que a primeira vez que eu andei de montanha-russa na vida foi por causa da minha filha, porque ela queria tanto ir e eu não ia deixar ela sozinha.
0: Claro.
2: E aí é a única vez também.
0: Eu morro de vontade de fazer um passeio de helicóptero, mas nunca tive coragem.
2: Nem faça, porque eu tive que, uma vez, usar helicóptero, é a pior coisa do mundo.
0: Ih, agora Evê, era o que eu precisava ouvir, Evê.
3: E alguém mandou mensagem aí, foi a Evelyn, né?
0: A Evelyn que vai falar com o comandante Hamilton.
3: É, pra poder
0: pra
3: fazer
0: me convidar pra fazer um passeio.
3: Sobrevoo em São Paulo com o João.
2: Vai na fé.
0: Asa Delta, você teria coragem de sobrevoar
2: ali? Nunca, mas nunca, João. Essas coisas não é comigo, não. Asa Arriscar. Delta, paraquedas... helicóptero, balão.
0: Não, tem um amigo meu que fala, não adianta você pedir proteção a Deus se você não fizer a sua parte.
2: Você sabe
0: sua
2: que
0: parte é você se proteger,
2: tá,
0: né?
2: Certinho. Você sabe que agora eu mudei, eu tô mudando no 19º andar, né?
0: Caramba.
2: Eu mal chego na janela, assim, ó, pra olhar.
0: Não, e já colocou rede,
2: tem,
0: né?
2: Tem tudo.
0: Ontem caiu uma criança de 8 anos na Praia Grande, perdeu a vida.
2: Exatamente, né? Ontem. Exatamente ontem. Quer dizer, eu morro de medo, eu não gosto.
0: Eu também morro de medo.
2: Eu não gosto.
0: Olha, eu tenho 63 anos, moro no 2º andar e no meu quarto tem rede.
2: É sério, João?
3: Porque às vezes, o que acontece?
2: Tem novo, né? É exagero, hein?
3: A gente não tem filho, às vezes, tal, mas vai um sobrinho, vai um coleguinha da entendeu? Tem que colocar lá uma rede e trocar também. Não adianta ficar 10, 15 anos com a mesma rede.
0: Tem que trocar, ela tem prazo de validade.
3: Acho que é 4, 5 anos, né? 5 anos.
0: Tem, que tem áudio pra doutora Maria Faioque
3: aqui
0: ver.
3: Tem áudio aqui, o pessoal mandando aqui, querendo saber sobre previdência.
4: Bom dia, João. Bom dia, Vê. Bom dia,
0: bom dia, amor.
4: Bom dia, doutora Paião. Isso aqui é a Neide de Guarulhos.
2: Bom dia, Neide.
4: Doutora, me tira uma dúvida. É, eu tô com 61 anos. Ano que vem eu faço 62. Tô na aposentadoria por invalidez desde 2018. Então, ano que vem eu faço 62 anos. É, tenho 29 anos de carteira assinada nas empresas que trabalhei. Como que fica a minha situação a partir dos 62 anos? Esse benefício muda, o INSS me chama, muda automaticamente pela idade, eu tenho que pagar para completar os 30 anos. Me esclarece, por favor, que eu estou preocupada já. Sei que ainda é em maio do ano que vem que eu faço 62, mas eu tenho que saber o que muda. Da aposentadoria.
0: Já se programando.
4: A partir de 62 anos. Obrigada.
2: Não, não muda nada. Ela vai continuar recebendo a aposentadoria por invalidez e, eventualmente, né, que pode acontecer, né? A aposentadoria, ela pode ser cancelada ou por fraude ou por recuperação da capacidade. Eventualmente, quando ela completar 62, ela pode pedir a transformação para uma aposentadoria por idade. Mas, no caso dela, não muda nada. Né? Como ela está, né, ainda tem o registro na empresa, tudo, a aposentadoria por invalidez, ela suspende o contrato de trabalho. Então, enquanto ela estiver aposentada por invalidez, ela continua o contrato dela com a empresa, não tem a baixa, e ele fica lá adormecido, ele fica suspenso, né? Então, ela não tem muito o que fazer. É só aguardar e verificar se vai ser chamada para uma revisão, alguma coisa nesse sentido.
0: Olha, a Vic tem ali uma pergunta.
2: Apesar que é 2008, né? Ou é 18 que ela falou que ela aposentou? 8, né?
0: Eu não prestei atenção.
2: É muito anos.
0: Eu sei que ano que vem ela faz 62 que ela falou. Não... A Vic tem uma pergunta ali, mas eu tenho aqui um agradecimento para você da Luzia de Teresópolis. Ela fez uma consulta sobre o fato dela se aposentar na prefeitura e ela queria saber se teria direito a uma pensão. Lembra que você respondeu essa pergunta?
2: Aham, lembro.
0: E você falou, se ela tiver usado os anos em INSS para aposentadoria, ela não terá direito a uma outra. Ela usou.
2: Ela usou, né?
0: Usou.
2: Então isso é importante saber. Isso é bom para quem, por exemplo, entra no serviço público e já tinha um tempo no regime geral, né, CLT ou como autônomo. Antes de optar por levar o período para o serviço público, é bom fazer essas contas, consultar alguém que entenda, porque muitas vezes compensa. Se não tem a incompatibilidade, porque tem algum tipo de trabalho, João, por exemplo, você passa no serviço público, existem algumas

0: funções que você vai fazer no serviço público, você não pode ter uma atividade paralela. Então, tem que também observar isso, né? Se não há essa proibição. Se não há proibição, vale a pena, assim que ingressar no serviço público e já tendo um tempo de contribuição no INSS, verificar a possibilidade de manter os dois períodos para no futuro conseguir duas aposentadorias.
1: Já, já tem nosso amado Padre Juarez respondendo a sua pergunta, mas a Vicky tem pergunta para a doutora Maria Faioc, Vicky?
2: Tem, João, tem pergunta aqui no nosso WhatsApp. Essa mensagem é do Ricardo Siqueira e ele fala o seguinte. Bom dia, doutora. Gostaria de uma orientação sobre uma situação trabalhista barra previdenciária da minha irmã. Ela é funcionária CLT e foi internada no dia 11 de junho de 2026, permanecendo internada até o momento, sem previsão de alta. A empresa informou que fez a liberação para a solicitação do benefício do INSS a partir do dia 29 de junho de 2026. Foi solicitado o benefício por incapacidade temporária, porém o pedido foi negado pelo INSS com a justificativa de não afastamento do trabalho. A empresa solicitou que fosse feito um novo pedido, mas estamos com dúvidas sobre quem é responsável por esse período em que ela continua incapacitada e internada, a empresa ou o INSS. Gostaria de saber quais medidas devemos tomar para regularizar a situação e garantir os direitos dela. Tem os documentos de internação, laudos médicos, atestados e a comunicação da decisão do INSS. Obrigado.
0: Vamos lá. Os 15 primeiros dias, quem paga é a empresa, né? Ela é CLT. Então, ela se afastou.
1: Deu duas semanas.
0: Aí, a empresa é obrigada a pagar esse período. 16º dia em diante, ela é encaminhada para o INSS, para fazer a perícia do INSS. O grande absurdo aí é uma pessoa estar internada, ou seja, se ela está internada...
1: E apta a trabalhar.
0: Ela não pode trabalhar, né? Que eles informaram, porque pelo que ele conta, a decisão do INSS dizendo que foi indeferido, porque não, ela não foi afastada do trabalho. Como assim ela não foi afastada? Né? Se teve a entrada do pedido do benefício, tem lá o comunicado da empresa.
1: O documento do hospital.
0: O documento do hospital, o INSS errou. O ideal aí, num primeiro momento...
1: Errou feio.
0: Errou muito feio. Aí, por isso que a gente, isso porque a gente falou a semana passada, né, dos indeferimentos em massa, tá aí mais um caso, né?
1: Não, mas esse dá a impressão que a pessoa nem leu o que tá escrito,
0: é robô, né? É alguma coisa, no mínimo é um robô ou, né, no caso do perito, né, igual a gente viu, tanto perito que não nem analisa...
1: É porque a pessoa é internada e você fala que ela tá apta?
0: Pelo amor de Deus.
1: É uma barbeiragem madura.
0: Então, é o seguinte, faça um pedido de recurso, né, de reconsideração ali, um recurso, peça novamente uma declaração da empresa dizendo que desde o dia tal a pessoa está internada, está afastada do trabalho, juntando tanto o primeiro comunicado da empresa de afastamento como esse segundo, peça um novo também. Pegue o laudo do primeiro pedido e faça uma nova declaração no hospital que ela continua internada sem previsão de alta. E entra com esse recurso. E vai ter que aguardar 30 dias. Se em 30 dias isso não sair, porque é um absurdo a pessoa estar internada, doente, impossibilitada, inclusive, de comparecer à Previdência para se justificar...
1: Não, dá vontade de meter um processo.
0: Então, aí que vem. Esperou os 30 dias, o INSS não pagou o benefício, não concedeu o benefício, aí entrar com pedido liminar na Justiça, inclusive pedindo uma indenização. Pedindo uma indenização por dano moral,
1: né?
0: E material também. É. Porque ela precisa do salário dela para pagar remédio, para pagar a despesa de casa. E aí, como é que faz?
1: Não, o hospital avisa que ela está internada e a pessoa fala que ela está apta a trabalhar. Ou é uma barbeiragem amadora ou é má fé.
0: É. Não é? Por isso que faça dessa forma e peça uma indenização. O INSS, infelizmente, muita gente não sabe disso, mas... Dependendo do caso, do erro grosseiro, do prejuízo que o INSS traz para esse segurado, cabe sim pedido de indenização.
1: Meu pai.
0: Ele é responsável.
1: Já, já, tem mais doutora Maria Faioc. Mas agora 10h24, vou voltar a falar com meu querido amigo Everton, me mandou agora há pouco um depoimento. Eu queria agradecer muito ao nosso quarto apresentador. É, o Everton entra no ar e vira e mexe, ele recebe um depoimento sobre os produtos que ele fala aqui no programa e ele compartilha comigo, eu fico aqui arrepiado, extremamente agradecido. Foi mais um que eu recebi agora há pouco e é um atrás do outro, né, Everton?
3: Fala, João!
1: Fala, irmão!
3: Graças a Deus, um depoimento melhor que o outro. Mandar só um grande abraço pra Marta, de Osasco. Agradecer o depoimento que ela mandou pra gente, ouvinte do Tamo Junto, João. Ela, desde nascência, o olho dela nasceu, né, com catarata, porque a mãe dela teve um problema na gravidez, rubéola, e ela teve um problema sério na lente dos olhos, nasceu com tudo embaçado, opaco, e aí não enxergava, e ela contribuiu aí com áudio falando que no segundo pote já de Purivision, e desde o primeiro, a visão dela foi melhorando, foi abrindo, e aquela mancha se desfez, e ela tá enxergando, graças a Deus, e muito feliz, João!
1: Coisa boa, um beijão no coração dela, e a gente fala também do creme Puri ervas que tem aloe vera.
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9: Ruim a chegada a São Paulo pela rodovia Presidente Dutra. O motorista reduz a velocidade antes da Fernão Dias. Esse trânsito vai carregado até o acesso à Marginal Tietê. Ayrton Senna é opção, mas também tem trânsito ruim a partir da rodovia Aéreo Smith. Pior ali no Parque Ecológico Tietê e segue assim até a passagem pela Ponte Domingos Franciuli Neto. Para o Rio de Janeiro, essas duas rodovias funcionam bem. Quem precisa acessar o aeroporto de Cumbica não vai enfrentar dificuldades pela Aéreo Smith e a chegada a São Paulo pela Fernão Dias. Motorista reduz a velocidade no quilômetro final antes do acesso à Dutra. 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
5: Deixa eu falar com a minha amada Tatá. Já já tem mais doutora Maria Faiocchi. Hoje vai voltar por volta de 3 horas com Eli, com a Cíntia, e depois às 4 horas com o Pedro e o Vinão no Chega Pra Cá. Tatá, caiu a comunicação com a Tatá? Então, doutora Maria Faiocchi, antes do telefone da produção, queria te fazer uma pergunta. Por quanto tempo a pessoa pode ficar, se fala encostado, não é? A pessoa que foi, ela trabalhou... ela está afastada. 15 dias a empresa paga. Uhum. A partir daí é a caixa. Uhum. Qual é o máximo permitido que uma pessoa possa ficar encostada?
6: Não existe nada na lei do máximo.
5: Não tem?
6: Não. O que existe hoje é uma instrução normativa, uma portaria, aliás, que fala que quando a pessoa faz o pedido pelo Ateste Med, que é a perícia online, né? Que a pessoa manda a documentação, ali o prazo máximo é de 90 dias, mas ela pode ir prorrogando. Mas, via de regra, na lei não fala, olha, você só pode ficar recebendo auxílio doença por no máximo 1 ano, 2 anos. A gente tem casos de pessoas que estão há 20 anos. Essa semana eu tive um conhecimento de um caso.
5: Porque eu conheço uma pessoa que ele está afastado da empresa, afastado pela Caixa. Ele não tem a menor intenção de voltar, nem tem previsão de voltar. Então, eu acredito que ele vai ficar muito tempo afastado. A empresa não pode mandar embora, né?
6: Não, o contrato fica suspenso.
5: Mas pode contratar alguém, então, e depois que ele voltar, mandar embora? Porque a empresa não pode ficar sem um funcionário.
6: Pode, porque assim, outra coisa também. A pessoa tem que verificar a convenção coletiva da categoria. O único tipo de retorno ao trabalho que te dá estabilidade no emprego é quando você se afastou por acidente do trabalho ou doença do trabalho, que você tem no mínimo 1 ano de garantia de emprego, tá? Nos outros casos, a pessoa ficou doente porque ela teve, sei lá, um problema do coração, ela, né, teve uma doença que não tem nada a ver com o trabalho. Aí ela volta para a empresa pode demitir. Salvo pode. Se tiver alguma
5: não,
6: convenção...
5: Esse cara que eu conheço é nutricionista. A empresa não pode ficar sem nutricionista.
6: Salvo se tiver alguma uma convenção coletiva da categoria dizendo, olha, pessoa afastada dessa categoria, voltou à empresa, tem, sei lá, 30 dias. Geralmente eles colocam alguma coisa assim. Se tiver convenção coletiva. Se não tiver convenção coletiva, não for acidente do trabalho ou uma doença do trabalho...
5: Porque tem que repor o funcionário.
6: Tem que repor.
5: Não pode ficar sem o nutricionista na empresa. É. Então, ele está afastado, não tem previsão de voltar. Eu falei, vou procurar saber com a doutora Maria Faiocchi se a empresa pode... Então, a empresa não pode demitir por enquanto.
6: Não, fica suspenso.
5: Mas não gasta nada com ele.
6: Nada.
5: Nada. Telefone da produção?
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5: Vai com a gente no show da Xuxa na sexta?
6: Não.
5: Um beijo, até
6: mais tarde.
5: Essa maravilhosa doutora Maria Faiocchi. Parabéns ao EV pela coragem. EV vai saltar de rapel no final de semana ali na Avenida Sumaré, no domingo às 14h. Parabéns, EV. Tá aí, Vicky? Tá, quero falar de Iron Hair. Você volta hoje 3h e pouca, né?
6: 3h e pouca, beijo pra todo mundo.
5: Um beijo, amore. É, doutora Maria Faió aqui, referência previdenciária. Já está rezando aqui pela alma do EV no rapel da Avenida Sumaré, né, no final de semana. 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
5: Olha, minha querida amiga Cris Peixinho fez o passeio do balão lá na Turquia, diz que é maravilhoso, e não vê a hora de voltar e fazer de novo, né? Alô, Cris, um beijo! Né? A gente hoje passou aqui todo o programa, né? comentando a história desse senhor americano de 105 anos, que na semana passada, comemorando seu aniversário, saltou de paraquedas. E aí eu perguntei para você, sonho não tem idade? Ou a família foi irresponsável, que ele poderia ter morrido no salto? E todo mundo aqui concordando, sonho não tem idade? E a grande maioria disse aqui hoje, o sonho que tem na vida antes de morrer, de realizar, nem que seja com 105 anos. Padre Juarez vem já já para rezar com a gente. Mas antes, tem o Anjo da Saúde. Ontem ele me mandou uma mensagem de duas irmãs apaixonadas pelo nosso programa, por mim, pelo EV, pela Vic, pela Rádio Capital, que foram até a Clínica Geração Saúde, aumentando a nossa família Openline. E hoje mandamos o programa para elas, doutor Neffton. Bom dia!
9: Grande João, bom dia, meu irmão, tudo bem?
5: Graças Maravilha. Ao bom Deus, que coisa linda ontem,
9: hein? Lindo, lindo, lindo. Fiquei muito... Ele deve estar ouvindo agora, quero mandar um abraço à dona Dirce, dona Marina, Batista, as duas, né? Família Batista. E elas foram, nossa, 80 anos, 81 anos, duas irmãs super, super agradáveis, muito simpáticas, vieram aqui. Olha, sem brincadeira, elas, qualquer dia elas vão te ligar, eu vou te falar quando te encontrar. Elas se adoram.
5: Eu quero nossa, conhecer as duas.
9: Sim, sim, e ficaram mais de uma hora e meia comigo em consulta. Ela falou assim, nossa, doutor, é impressionante como estou me sentindo bem aqui, você vai cuidar da gente, o senhor inspira muita confiança, e eu comprovei agora que é realmente tudo isso. 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
5: Que legal, um beijo para elas.
9: Marina, um abraço para vocês duas e estamos aqui à disposição de vocês, viu?
5: São duas então, irmãs, né?
9: Duas irmãs. Nossa, olha, mas pensa num pessoal lindo, bonito, sabe, saudável, cheio de vida, cheio de esperança, cheio de fé, alegre. Eu me senti muito bem com elas. A consulta durou mais de uma hora e meia, mas eu acho como se fosse 15 minutos. 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
5: E o médico vira parte da família, né?
9: Sim, era isso que ela falou. Ela falava assim, poxa vida, antigamente tinha os médicos assim, tão maravilhosos, médicos da família. Ela até falou alguns, ela falou, a gente entra lá, nem olha, já dá o papel na nossa mão, tchau. Ela realmente gostou muito, muito. Fiquei feliz com as duas aqui ontem e de ter proporcionado a elas esse conforto, né, espiritual, né, muito bacana mesmo, gostei. E ela deixou um abraço muito bacana para você, ela gosta muito de você, falou que todo dia te ouve.
5: Dona Dirce, né? Dona Marina, né?
9: Isso.
5: Um beijo Batista. No coração das duas, tá. E tomara que eu possa logo, logo dar esse beijo pessoalmente.
9: É isso, eu falei que você vem sempre aqui, que tá demorando de vir agora, hein?
5: Eu vou te ver aí, eu vou combinar com o Cacá, a gente vai aí.
9: Isso, beleza. 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
9: Um abraço, fique com Deus.
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5: Em um minutinho, Padre Juarez maravilhoso. Vicky vai dar presente no final do programa, Vicky?
11: Exato, João. Eu tenho dois pares de ingressos para a comédia teatral Mulheres em Chamas, que chega lá no Teatro Liberdade nesse final de semana. Esses dois pares que eu tenho hoje são para o dia 1º de agosto, sábado agora, às 8 horas da noite. Como que você participa? É só mandar o seu nome completo, o seu RG e a frase "Quero assistir Mulheres em Chamas no Teatro Liberdade". Eu vou escolher duas pessoas e no finalzinho do programa eu trago o nome delas aqui, João.
5: Combinado, Vicky, 10h47.
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5: A Vicky tá tentando falar com o nosso amado Padre Juarez. Tá ali tentando um contato com ele. Padre! É, tá por onde? A Vicky tá tentando falar contigo pra gente poder entrar no ar aqui. Terça-feira tem sido complicado pra ele, porque a gente sabe que tem a reunião com o clero.
12: Exatamente.
5: Né? Toda terça-feira tem a reunião pra ele. Mas vamos ver, hoje ele não falou nada ainda, então pode ser que daqui a pouco ele entre no ar aqui com a gente. Deixa eu mandar um beijo pra Graciete. Graciete, Graciete me deu uma bronca, vê. Falou que eu tava cometendo etarismo.
12: Como assim?
5: Contra o americano de 150.
12: Ah, contra o senhorzinho?
5: Não, na verdade, Graciete, o que eu trouxe aqui foi a discussão das redes sociais. Que uma parte das redes sociais ficou feliz da vida dele poder realizar o sonho dele. Só que você conhece rede social. Você sabe como é que funciona a rede social. Então, teve uma galera que desceu matando a família achando que a família foi irresponsável. Então, ela colocou assim: meu amigo, se o senhorzinho de 105 anos está com a saúde em dia, se era um sonho dele e ele conseguiu realizar, parabéns para ele. Enquanto a vida e a saúde permitirem, temos liberdade para tudo. Provavelmente ele já era aventureiro na juventude e por algum motivo não pôde realizar esse sonho naquela época. Agora deixem o vovozinho ser feliz. Beijo para você, doutora Faioc, Vitória e o Everaldo. Graciete Souza. Né? Graciete Souza. Mas ele era veterano da Marinha.
12: Ah, um cara já com uma certa experiência, né?
5: Pô, o cara com 104 anos foi disputar uma corrida de cavalos? Tá pensando o quê? Padre chegou!

0: Padre Juarez, meu irmão, achei que o clero tinha tirado você da gente hoje, hein?
1: Não, você sabe, bom dia, João.
0: Bom dia, irmão.
1: Pra todo mundo. É porque eu esqueço de apertar um botãozinho aqui. Esse é o problema.
0: Eu falei, porque terça-feira tem sempre aquela reunião do clero, né?
1: É, não, mas hoje não. Foi erro meu mesmo, erro meu.
0: Então, como a gente tem pouco tempo, deixa eu te fazer a pergunta do Wellington. O Wellington quer saber o seguinte, ele sabe que a depressão é a doença do século XXI. É aquela tristeza que não tem origem, que tira da pessoa a vontade de viver, de fazer qualquer coisa. E ele queria saber, pela sua experiência como um padre de tantos anos, se quem tem depressão aceita a fé e se o senhor tem testemunho de alguém que conseguiu sair da depressão atribuindo a fé.
1: Vamos lá. Quando a gente fala de doenças e quando a gente fala da doença diante da fé, a gente tem que ser muito honesto e tem que ser muito verdadeiro. Deus nos dá condições de ser curados. Deus pode agir com a sua graça, aquela graça que nós chamamos da graça atual. Pode. Deus gosta sempre de fazer e de nos ajudar da maneira mais natural com que nós podemos fazer. Por exemplo, Deus deixa os remédios, os médicos, faz com que a ciência progrida, faz com que a gente tenha sabedoria e também inteligência para buscar os médicos. Essa é a forma bonita de Deus estar sempre nos ajudando. Nós podemos pedir a graça de Deus para ser curado? Sim, nós pedimos uma graça, como eu disse, chamada graça atual, para que ele haja. Essas duas coisas devem trabalhar juntas, nunca, nunca, nunca separadas. Por exemplo, se você está passando pela depressão, e é muito, eu digo isso, como você disse aí, João, são 30 anos de padre, 30 anos de confessionário. O que eu mais fiz na minha vida de padre foi justamente escutar as pessoas. E sei e tenho lugar de fala para dizer o que eu vou dizer. Uhum. A depressão precisa sim de um profissional, e esse profissional chama-se psiquiatra. Esse profissional chama psiquiatra, que foi formado, estudou, instruído, para que ele pudesse olhar para você e dizer: você precisa tomar esse medicamento, você precisa fazer esse tratamento. Isso deve ser visto pela pessoa que procura um psiquiatra como a presença de Deus amorosa agindo em seu favor. Segundo, a depressão também é uma doença que ela é uma descompensação dos neurotransmissores, justamente dopamina, noradrenalina, serotonina, tudo isso que o médico vai dizer. Mais uma descompensação dos neurotransmissores que afeta a alma. Por isso, a depressão, ela, além do tratamento que a gente faz com psiquiatra, a gente precisa também de um tratamento na nossa alma, que se chama espiritualidade, oração, silêncio na alma, silêncio interior, e buscar revigorar o nosso espírito diante das vicissitudes da vida. Então, sim, eu vou fazer o meu, eu vou até o médico e vou começar a tomar os meus medicamentos e vou até o médico da alma, que é Jesus, para que ele possa me curar da mesma forma. Eu tenho certeza que a depressão pode ser curada, sim, se você estabelecer esse tratamento de duas mãos aí. O médico e a minha espiritualidade.
0: Então, a pergunta do Hélio é se só a fé é possível. O senhor é muito transparente, não, muito honesto, não, diz não, né?
1: Não, não é. Seria irresponsabilidade, seria um absurdo. E eu escuto isso sempre, viu, João? Eu escuto às vezes, reze, não, seria uma irresponsabilidade de um líder religioso dizer que você vai ser curado somente com a fé. Não, não. Na verdade, a fé trabalha supondo a natureza e supondo a natureza da pessoa que é organizada pelos medicamentos, que é organizada por uma vida saudável. Então nós precisamos sim, nós precisamos. A gente tem que lembrar uma coisa, gente. Tudo que a gente vive pela graça de Deus. As coisas que nós temos como tecnologia, medicina, tudo isso foi obtido graças a Deus. Foi graças a Deus que nós chegamos aqui. Graças a Deus que nós obtivemos tudo isso, né? E Deus está presente nos lugares mais escondidos que você às vezes não imagina. E está escondido, sim, numa opinião, numa determinação que o médico lhe faz. Então, veja a mão de Deus agindo em vários momentos e você vai perceber que Deus, às vezes, quer falar com você, não dentro da igreja, mas talvez Deus quer falar com você dentro de um consultório médico.
0: Então vamos rezar agora por todas as pessoas que lutam contra a depressão, buscando ajuda médica, e tem agora a nossa oração, né, padre?
1: Vamos rezar agora e vamos pedir a Nossa Senhora. Hoje a gente pede, sabe, gente, hoje a gente pede de uma maneira especial, muito especial mesmo, hoje. Desculpa, gente.
0: Espirrou? Desculpa.
1: Eu tô com essa gripe.
0: Saúde.
1: Desculpa. Mas hoje a gente pede, agradecendo a Deus e pedindo a Nossa Senhora, através dessa oração que nós fazemos todos os dias. Maria, passa na frente e vai abrindo estradas, portas e portões. Maria, passa na frente e leva todos os filhos sob a sua proteção. Maria passa na frente e resolve aquilo que somos incapazes de resolver. Maria passa na frente e cuida de tudo aquilo que não está ao nosso alcance. Maria passa na frente e vai acalmando, serenando e amansando os corações. Maria passa na frente, acaba com ódio, com rancor e com as mágoas. Maria passa na frente, termina com as dificuldades e tristezas. Maria passa na frente, tira teus filhos da perdição. Maria passa na frente, cuida, ajuda e protege a todos os seus filhos. Maria passa na frente, conduza, leva, ajuda e cura os filhos que tanto precisam de ti. Ninguém pode dizer que foi decepcionado depois de ter te chamado e invocado. Só tu, com o poder do teu filho, podes resolver as coisas difíceis e impossíveis. Amém. Senhor nosso Deus, nós te pedimos hoje, pela intercessão de Nossa Senhora, para que possamos obter, Senhor, todas as graças que nos são necessárias. E abençoa principalmente os enfermos, mas abençoa sobretudo, Senhor, aqueles que passam pela depressão, aqueles que passam pelo momento de ansiedade e de sofrimento, Senhor. Te pedimos, abençoa, santifica e cura, Senhor, pela Tua graça e pelo Teu amor. Abençoa esta água em nome do Pai, do Filho e do Espírito Santo. Amém. Pai nosso que estais no céu, santificado seja o vosso nome. Venha a nós o vosso reino. Seja feita a vossa vontade, assim na terra como no céu.
0: O pão nosso de cada dia nos dai hoje. Perdoai-nos as nossas ofensas, assim como nós perdoamos a quem nos tem ofendido. E não nos deixeis cair em tentação, mas livrai-nos do mal. Amém.
1: Ave Maria, cheia de graça, o Senhor é convosco. Bendita sois vós entre as mulheres, e bendito é o fruto de vosso ventre, Jesus.
0: Santa Maria, Mãe de Deus, rogai por nós, pecadores, agora e na hora da nossa morte. Amém. Estamos protegidos e abençoados por Deus, por Nossa Senhora. Padre, vai cuidar dessa gripe, vitamina C e cama, hein?
1: Só vitamina C, porque cama eu não posso.
0: Até amanhã, se Deus quiser. Fica com Deus.
1: Se Deus quiser, Deus abençoe.
0: Vicky, quem vai ao teatro como convidado do Tamo Junto? Assistir essa comédia muito legal, Mulheres em Chama, Viquinha.
2: João, as ganhadoras de hoje foram a Letícia Alves da Costa e a Maria dos Anjos Costa também. Então, meninas, aproveitem bastante, mandem fotos depois.
0: Conta
2: que eu quero
0: pra
2: ver
0: gente,
2: como é,
0: né?
2: Que é. Beijo, João.
0: Olha, a Evelyn falou que podem ir 4 pessoas no helicóptero. Eu, você, a Ângela e o Evê. Topa?
2: Estamos aqui para viver, né? Bora.
0: Beijo, Vicky. Beijo. Até amanhã. Tchau, Evê. Até amanhã, se Deus quiser. A Nani tá chegando. Realize todos os seus sonhos. Viva a vida intensamente. Vale a pena viver e vale a pena lutar pela felicidade todos os dias. Parabéns a esse americano. 105 anos, saltou de paraquedas. Realizou seu maior sonho de vida. Que você possa realizar o seu também. Tô aqui na primeira fila, torcendo por você. Beijo no coração. Seja muito feliz. Obrigado por tudo. E amanhã, 9 da manhã, depois da Jelalai do Rei, depois do Se Joga, tamo junto. Nani Venâncio, amada. Altos papos, vem aí.
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0: Brasil!
1: Bom dia!
2: E ele? Tô sabendo que você vai saltar de paraquedas?
3: Bom dia, Nani Venâncio, bom dia, convidados.
2: De helicóptero, é verdade?
3: Não, o João veio com essa proposta aí.
2: Tô junto com você, tô fora.
3: Comandante Hamilton, né? Parece que tem um convite aí
2: você
3: pra
2: mim.
3: Vou nada, tô fora.
2: Ah, Evê, vamos dar as mãos?
3: Não, não.
2: Tô fora. Não, não, tô fora também,
3: você
2: tô
3: também
2: junto
3: não vai,
2: com você.
3: Né? Não, misericórdia,
2: não. Eu dispenso, não fui convidada não, mas a gente dispensa o convite.
3: Não, avião até vai, mas toda vez...
2: Nem acho avião eu gosto.
3: Acho que eu viajei de avião umas 6, 7 vezes, 6 vezes eu acho. Mas toda vez eu fico com medo.
2: Eu tenho medo também, não gosto não.
3: Que coisa, né?
2: Eu sou filha da terra, nasci na terra. Se eu pudesse engatinhar, eu engatinhava. Tem um e-mail de Ave Maria. Você entra no avião, você fala assim, caiu, ferrou, acabou. Né? É um minuto que a gente fica meio tensa. Eu não gosto muito não, eu gosto de andar. Eu acho que andando, boto o pé na terra, que eu sei onde eu tô pisando. Mas vamos lá, vamos lá, vamos começar o programa. Bom dia pra você que tá ligadinho aqui na capital. Bom dia. Você é motorista de aplicativo, ou você que tá dirigindo seu carro ligadinho, sintonizado aqui na nossa rádio na capital. Obrigada pelo carinho. Fique ligadinho porque o programa promete. Hoje tem convidados maravilhosos e assuntos muito, muito interessantes e bons pra gente. E também você que tá em casa e você que tá no nosso chat aqui, ó. Beijo pra todos vocês. Compartilhem, curtam, que isso é muito importante, a sua participação. Afinal, nós fazemos os programas aqui para vocês. Então, tudo que a gente traz, todos os convidados, vem por vocês. Combinado? Então, 98334-5777 já tá liberado. Vou falar um pouquinho do programa hoje. Terça-feira tem Roda de Mulheres. Hoje a mulherada manda e desmanda aqui, viu, no Altos Papos. Vamos falar de dependência emocional. Gente, a gente fala tanto, são tantos anos que eu falo de dependência emocional, saúde mental, mas hoje promete porque tem uma roda de mulheres, hein? Com a psicóloga doutora Josiane Souza, a empresária líder feminina Van Ferreira e a produtora e criadora de conteúdo digital Kathleen Hernandes. Mas, como você já sabe, nós vamos abrir o programa hoje falando de saúde mental. Para que tudo funcione bem, a nossa cabeça, a nossa saúde mental tem que estar perfeita. E já está no nosso estúdio o Dr. Diego Tavares, que vai falar sobre menopausa, tá? E saúde mental. Com a participação hoje da doutora Kelly Tavares, que é médica ginecologista. Mas antes da gente já... Pode mandando perguntas, gente. Fiquem muito à vontade, que a sua participação é muito importante. O que nós temos na caixa misteriosa de hoje? Tá meio esquecido. Anda meio esquecidinho. Tem coisa que vira moda e de repente some, mas é necessário. Todo mundo que trabalha deveria ter. Mudou um pouco hoje. Mas ainda continua, tanto que eu recebi, eu ganhei o que está aqui dentro. Usamos para o nosso trabalho. Pronto, foram as dicas de agora. A doutora está aqui pensativa. Tem vários presentes hoje. Hoje vai sair prêmio aqui. Dicas poderosas, então. Bom dia, doutor Diego, tudo bem?
4: Bom dia, Nani. Obrigado por estar aqui de novo contigo.
2: Eu que agradeço.
4: E hoje o assunto é um assunto interessante porque tudo que fala sobre transtorno mental envolve mais a mulher. É. Porque o cérebro feminino ele tem mais tendência a ter os transtornos de forma geral. E as alterações que acontecem depois que a mulher muda o seu ciclo hormonal, aí sim vem um conjunto grande de questões que a mulher pode enfrentar, que é a menopausa.
2: Que coisa mais complicada. Vou falar um pouquinho da doutora primeiro. Doutor Diego, já todo mundo já conhece e ama, né? Ele é pós-doutorado em medicina pela Universidade de São Paulo, coordenador do Ambulatório de Pesquisas em Transtorno Bipolar do Grupo dos Estudos de Doenças Afetivas, coordenador do Ambulatório Didático do Programa de Transtornos Afetivos. Doutor Diego Tavares, vocês já conhecem, né? Agora, a nossa convidada de hoje, convidada doutora Kelly Alessandra Tavares, ginecologista com enfoque em nutrologia feminina, tá? E a nossa pausa a gente vai falar, a nossa pauta a gente vai falar. Menopausa provoca alterações hormonais que podem impactar diretamente a saúde mental, causando sintomas como ansiedade, irritabilidade, alterações de humor, dificuldades para dormir. A maioria das mulheres vão concordar com isso. Então, identificar esses sinais é fundamental para buscar tratamento adequado e melhorar a qualidade de vida. O acompanhamento médico e hábitos saudáveis podem fazer toda a diferença. Então, queridas ouvintes, mulherada, hoje já perceberam que o dia está todo para nós mulheres. Então, já vou começar as perguntas e você fica liberado para mandar no 98334-5777. Se você está na menopausa, se você tem alguma pergunta, alguma dúvida, o momento é esse, tá? Como a menopausa afeta a saúde mental na mulher? Bem-vinda, viu?
0: Obrigada, Nani, obrigada pelo convite. Eu acho que, primeiramente, a gente precisa conceituar o que é menopausa e a transição menopausal. Porque realmente é uma dúvida que acontece. A menopausa é uma data.
2: Puxa esse mic bem para pertinho. Aí,
0: sim, melhorou. A menopausa é uma data. É a data da última menstruação. Então, se uma mulher menstruou hoje, 28 de julho de 2026, se ela ficar um ano sem menstruar, no dia 28 de julho de 27, ela é considerada menopausa. A data da última menstruação. Só que nós temos o período que antecede essa fase. E é o mais difícil, porque é uma montanha
2: russa. Quase 8 anos, né, que falaram?
0: E tem estudos que mostram que pode variar de 3 até 11 anos.
2: Então, gente, é muito tempo. Nunca vi tanta sofrência, só pra mulherada, de 3 a 11 anos antes.
0: Muito tempo. Até o momento em que a menstruação para, toda essa flutuação hormonal que acontece nessa fase vai ter um impacto. E a parte cognitiva é extremamente afetada. Porque as mulheres, elas sabem que ondas de calor é mais comum, ressecamento vaginal, perda de libido, é algo mais difundido. Mas a questão de a mulher muitas vezes esquece as palavras. Ai, Nani, me presta esse óculos. Aí lembra, não lembra as palavras.
2: Vai sumindo.
0: Vai
2: tudo.
0: Sumindo. É o que a gente chama de uma névoa mental mesmo. Então, não lembra... Fica perdida, não consegue muitas vezes se comunicar. E isso vai ter um impacto na qualidade de vida, no trabalho, porque isso pode acontecer, começar a acontecer por volta de 40 anos.
2: Gente,
0: até
2: é
0: o momento
2: jovem,
0: que a menopausa,
2: né?
0: Muito.
2: E quem tem a menopausa precoce, então, hein?
0: A menopausa, ela é considerada precoce se ela acontecer entre 40 e 45 anos.
2: É que eu já vi mulheres que vieram aqui com 30, 38 anos.
0: Mas aí é uma falência ovariana prematura, é uma outra condição que também tem um impacto muito grande.
2: Que também causa um impacto muito forte.
0: É muito forte. Então, assim, essa fase de transição é a fase em que a mulher vai ter o maior impacto, tanto na parte cognitiva, né, da parte do humor mesmo, mas é uma fase, e os sintomas físicos, né, ondas de calor, irregularidade menstrual, todos esses que são mais comuns, são mais físicos. Mas é uma fase em que a gente precisa ficar atento, porque precisa começar a tratar.
2: E aí, doutor, é onde entra você, na parte da saúde mental. Porque essa parte que a gente fala de tudo que a gente passa na menopausa, no período antes da menopausa, né, no climatério, a gente sabe que é um ginecologista que vai cuidar, e vai, né, um nutrólogo, vai ajudando a gente. Mas pouco se fala da saúde mental nesse período.
4: Mas você sabe que a mulher, muitas vezes, não é algo tão óbvio quanto uma depressão maior, em que a pessoa diz, nossa, agora estou deprimida. Esse processo que ela está falando aqui é um processo muito mais silencioso. E que ou a mulher não vai se comunicar com ninguém e vai achar que é porque eu estou passando por uma fase ruim, uma fase estressante, ou quando ela identifica, ela vai comunicar ao ginecologista, porque é o médico que vai acompanhar a mulher até de forma mais precoce. E existe um estigma ainda em relação à psicóloga,

0: vão interferir na produção dos neurotransmissores. Então, realmente, essas fases hormonais que a mulher passa, o homem não passa, né? Por
1: Mesmo com
0: menopausa.
1: andropausa?
0: Mas é uma alteração muito diferente em relação à menopausa. Ela é muito mais sutil, tanto que o homem consegue, às vezes, engravidar até com 80 anos, 85 anos. Tem espermatozoide lá e que está funcionando,
1: Casinho raro aí, né, doutor? Você tá puxando um
0: ele
1: pouco pro,
0: tá.
1: pro lado dos homens, né? Uns 80 e pouco também, ser pai também,
0: Mas quem nunca escutou a história do avô lá, que com 80 e poucos anos
1: isso é
0: conseguiu
1: um
0: ter
1: homem de uma vida
0: filho ainda?
1: saudável, um homem do
0: Então,
1: campo.
0: assim, a questão às vezes é funcionar o aparelho reprodutor, né?
1: É,
0: Mas, assim,
1: é tanta ajuda que
0: os
1: tem hoje pros homens que eu vou
0: hormônios,
1: falar, viu? Né?
0: exatamente, porque os hormônios, eles continuam ainda presentes, não tem uma queda tão abrupta quanto a mulher tem. E o impacto que essa queda tem não é tão grande quanto na mulher. Você não vê o homem ter onda de calor, ter alteração emocional, ter queda de energia.
1: Só a barriga que cresce, né? E fica
0: São
1: dura.
0: alterações mais físicas, um
1: Né?
0: acúmulo de
1: Mas
0: gordura.
1: é bom falar, sabe por quê? Porque o homem pensa que só a mulher tem menopausa. O homem tem andropausa, gente. Dá queda de hormônio também, entendeu? E tem que cuidar da saúde. Doutor, tem gente na linha para falar com vocês, então eu já convido todos vocês, mulheres, principalmente as mulheres, mas os homens também, se quiserem fazer dentro da saúde mental, pode fazer uma pergunta à vontade, porque esse quadro é saúde mental, tá? Vocês sabem que toda terça-feira, e agora o doutor, né, que é meu amigo há muitos anos, meu parceiro, né, de caminhada na TV. Ele agora está trazendo, dentro do quadro dele aqui de saúde mental, convidados para a gente transformar também numa roda de saúde mental. Então, o nosso intuito é ajudar, como sempre. Então, fiquem à vontade, esclareçam dúvidas. Nós estamos falando hoje de menopausa, que a doutora, nossa convidada hoje, é especialista, ó, menopausa e saúde mental, tá? Então, a gente vai falar das duas coisas, como que você pode. Entender, né, o que está passando, às vezes você está num momento em que você não está nem entendendo. Então, tenho dois profissionais aqui que podem esclarecer a sua dúvida. Alô?
2: Bom dia, Nani.
1: Bom
2: Bom dia a
1: dia.
2: todos da rádio. Bom dia aos doutores. Deixa eu te falar. Meu nome é Elisângela. Eu tenho 44 anos e já tô com 1 mês com a minha menstruação atrasada, né? Eu vou pegar o resultado dos exames segunda-feira e eu acho que eu tô entrando na menopausa. Existe alguma possibilidade de uma mulher nos 44 anos entrar na menopausa? Eu não sinto nenhum sintoma da menopausa, a única coisa que eu sinto é irritabilidade. Parar a menstruação e não vir mais? Existe, doutor? Não vir mais e parar. Observação, já fiz dois exames, não estou grávida. E vou pegar o resultado dos meus exames hormonais na segunda-feira. Um forte abraço, Nani. Um
1: Beijo,
2: forte abraço
1: Amanda.
2: aos doutores.
1: Lisângela, é o seguinte: nessa fase da transição para a menopausa, até o momento que realmente parar, existe uma flutuação hormonal. Então, pode ser que em 1 mês você dose os seus hormônios e eles deem completamente normais. Então, não vai excluir que você já esteja nesse período. E no mês que vem estejam alterados. Mas, com 44 anos, já sim você já pode começar a ter os sintomas. Porque não é só a irregularidade. A irregularidade, ela vai acontecer. Então, o ciclo vai começar a encurtar ou ele fica mais longo até o momento em que vai ficar espaçando. Você vai ter um espaçamento. Então, se você tem um ciclo de 25 dias atualmente e começa a ter uma alteração, ele vai para 30, 32, tá tendo uma alteração. Até o momento em que ele vai ficar mais espaçado. Vai menstruar cada 2, 3 meses e aí sim vai. Parar completamente. Mas nessa fase é muito irregular. Então pode ser que você menstrue esse mês que vem não.
3: Fique
1: Só
3: 3 meses sem menstruar,
1: fique
3: depois
1: três
3: volta, né?
1: meses, depois volta, até a hora que realmente parar. O
3: É um
1: que
3: ano sem menstruar.
1: é um ano sem menstruar para a gente bater o martelo e falar menopausa. Só que assim, você não tem os sintomas que são os mais comuns, que são das ondas de calor, né? Diminuição de libido, que são esses os mais evidentes. Mas já falou uma coisa aqui: irritabilidade. Então, se você não tinha nenhuma questão, né, de depressão, ansiedade, algo que vinha antes e agora passa a ter isso, é um sinal de
3: De um
1: alerta.
3: alerta, né?
1: Porque não é o sintoma clássico. Sintoma clássico é onda de calor. Agora, irritabilidade, começar a ter impaciência. E quem vai ser os mais prejudicados? A família,
3: Família,
1: os filhos e
3: marido.
1: o marido. No trabalho, geralmente, a mulher consegue disfarçar a irritabilidade dela. Aí o trânsito aí também, aí o trânsito a pessoa também já xinga todo mundo no meio do caminho. Mas é

0: É um sinal de alerta de que você pode realmente estar nessa fase da transição. Se o exame vier normal, não exclui. Certo,
1: E
0: tem mais.
1: lembrar que a irritabilidade, Nani, ela sempre é invisível para a pessoa em uma parte. Então, se você acha que o copo da irritabilidade é 50%, ele é 80%. Então, aquilo que a gente acha que está irritado, a gente está mais um
0: Mais
1: pouco
0: ainda.
1: do que o que a gente percebe. Isso é o mais complexo. Porque muita confusão e muito atrito dentro de casa, a pessoa vai dizer: não, é porque vocês não fazem do jeito que eu estou querendo.
0: Já arruma
1: A
0: já uma
1: justifica,
0: desculpa, né?
1: é, o ambiente tá me deixando assim, eu não tô dando conta porque vocês, tananana.
0: Já tá
1: Então,
0: transferindo, né, a
1: é,
0: culpa.
1: então esse é o problema
0: Doutor,
1: dessa
0: diga
1: alteração
0: alô.
1: de humor. Alô.
2: Bom dia, Nani.
0: Bom dia.
2: Meu nome é Lisete, eu sou de São Bernardo do Campo. Por favor, você pergunta para a médica que eu tenho 73 anos e eu ainda sinto as ondas de calor. Já falei com a ginecologista, com a minha ginecologista, ela disse que é normal. Você pergunta para ela se é normal mesmo ou não. Obrigada, Anne. Um
0: Um
2: beijo.
0: beijo, meu amor. Pode acontecer. A maioria das mulheres vai diminuindo esse sintoma de onda de calor, mas algumas podem ainda permanecer alguns anos, até
1: Nossa.
0: 70 e poucos anos com isso. A gente precisa entender que para fazer o tratamento da reposição hormonal, a gente precisa ter uma janela de oportunidade. Então, a janela é até iniciar até 60 anos ou 10 anos depois que a menstruação parou. Com 73, não vai entrar com reposição agora, porque ela vai ter muito mais risco do que benefício, por conta do próprio envelhecimento. Mas, para essas ondas de calor, está chegando no Brasil, logo mais, a Anvisa já liberou uma medicação para tratamento de ondas de calor em mulheres que não podem usar, que tem contraindicação à reposição hormonal. Então, a gente acredita que até o final do ano, foi agora em junho que foi liberado. Que até o final do ano a gente consiga aí ter no mercado já para tratamento.
3: Quais os casos, doutora, que não podem?
0: Na
3: E há
0: verdade,
3: controvérsia o tempo todo, né?
0: poucas são as contraindicações absolutas da reposição hormonal. São os cânceres que são dependentes de estrógeno, estrógeno e estrogênio, mesma coisa, que é câncer de mama, câncer de endométrio, quando a mulher tem um sangramento que não sabe exatamente o que é, até descobrir o que é esse sangramento, se é um mioma, um pólipo, uma alteração do endométrio, que é a camada que reveste o útero internamente. Então, até descobrir por que que está sangrando, não pode fazer. São pacientes que já tiveram infarto ou derrame, ou AVC, previamente,
3: Muito
0: trombose,
3: obrigada. Ixi, também tive.
0: e também os pacientes que têm uma doença hepática no
3: A
0: fígado
3: gente não pode fazer porque
0: descompensada.
3: meu ginecologista está fazendo, controlando tudo.
0: Então,
3: Eu fiquei na dúvida, eu fiquei com
0: por
3: receio.
0: conta de trombose, você fala?
3: Eu tive AVC e trombose.
0: Então, a trombose tem que entender também, claro que isso são as contraindicações que a gente fala de um modo geral, mas a gente precisa individualizar. Uma pessoa que teve uma trombose causada, teve um acidente, ficou muito tempo acamada, e aí teve a trombose. Ou pós-Covid. Então, precisa avaliar se ela tem uma doença, uma trombofilia, uma alteração dos fatores de coagulação que impediriam de fazer. Então, a gente individualiza, na verdade, né? Sempre conversando com o neurologista, né? Com o hematologista, que vai cuidar também dessa parte, para a gente ver se tem, realmente, vai contraindicar. Mas, de um modo geral, quem já teve trombose e AVC não faria.
3: Tá vendo? Então tem que rever isso
1: Que é bom
3: também, hein?
1: falar isso, porque durante muito tempo teve muito estigma associado à reposição hormonal, como se fosse algo perigoso, algo realmente assim que tinha riscos muito elevados, né? E aí, assim, um estudo realmente que inicialmente provocou de uma certa forma esse pânico, ele foi ao longo do tempo retratado, ele foi revisto, e isso é complicado porque toda uma geração de mulheres naquele determinado período ficou prejudicada, porque é tipo assim: ó, isso é assim, aguenta, aceita e não faça nada, não tem o que fazer, menopausa é isso mesmo e siga desse jeito. E o tempo foi mostrando exatamente quais eram as questões associadas e a segurança e os riscos. Então acho que vale muito a pena tocar nesse assunto, Porque teve uma geração aí de mulheres que, sim,
0: sofreram, que só sofreram.
1: Sofreram muito com
0: foi
1: isso.
0: Foi no início dos anos 2000, teve o estudo chamado WHI, e foi um estudo bem mal conduzido. Então, as mulheres que entraram no estudo, elas eram mais velhas, ou seja, aumentando a idade, aumenta risco também de cardiovascular, né, que é infarto, derrame. Os hormônios utilizados, para vocês terem uma ideia, era o estrógeno equino conjugado, é estrógeno proveniente de égua, então não é o que a gente usa atualmente. A progesterona usada também não era de melhor qualidade. Então, assim, o estudo realmente foi revisto e, usando a reposição nessa janela de oportunidade que eu falei, a chance de sucesso e dar tudo bem e a mulher voltar a ter qualidade de vida é muito grande.
3: Tem várias perguntas aqui. Aí, alguns comentários também. A Rosi falou, estou na perimenopausa, doutora, sofrendo horrores. Aí apareceu a Cláudia Moraes, primeira vez por aqui. Eu sou a Cláudia, Jardim Figueira, grande Zona Sul de São Paulo. Um beijo, Cláudia. Seja bem-vinda sempre, viu? Seja muito bem-vinda. Aí a Elil de Ferreira falou assim, estou no climatério, os calorões que só Deus na minha vida, doutora. Aí a Gildete falou, menopausa, só Jesus na nossa vida, preferia TPM, que saudades da menstruação. Marilene falou, doutora, bom dia, faz 5 anos que eu entrei na menopausa, tenho 56 anos e fiquei um pouco esquecida, e paciência zero, sem paciência, tá rindo aqui. A Vera falou, perimenopausa para mim é muito difícil, cheguei a fazer reposição, aliviava totalmente os sintomas, mas veio o câncer de mama, doutora, e eu tive que suspender. Aí estão falando, infelizmente, não há nada que possa ajudar as mulheres que tiveram câncer de mama e estão na menopausa, doutora?
0: Atualmente, está contraindicado reposição em mulheres que já tiveram o câncer de mama. Estão sendo feitos estudos revisando isso, porque existem vários tipos de câncer de mama. Então, a gente acredita que daqui a algum tempo, a gente vai ter estudo que vai falar, olha, em tal tipo de câncer você pode utilizar. Atualmente não tem.
3: Mas pode fazer um remédio naturopata? Uma coisa.
0: Que a gente sempre fala, porque assim, são muitos sintomas, né?
3: Mas pelo menos calorão, né? Calorão é o que mais.
0: O calor vai, insônia, vai chegar, né? Vai chegar a medicação aí que vai melhorar. Até o final do ano, tudo a gente acredita que chegue aqui no Brasil. Pra gente fazer, cuidar dos calorões. Mas é aquilo que eu falo todos os dias e reforço: é o estilo de vida. Então, vai fazer muita diferença a prática de exercício físico, tentar, claro, o sono vai ficar afetado, mas o máximo que a gente conseguir ter uma rotina de sono, tentar dormir mais cedo, evitar alimentos muito pesados à noite, industrializados. Então, a alimentação, ela vai ter um impacto e o exercício físico. O exercício físico, ele é essencial. Eu falo assim, até os 30 anos, a mulher pode fazer o que ela quiser. Depois dos 30, o exercício, e principalmente o exercício resistido, a musculação, pilates, peso com o próprio corpo, é obrigatório. Não tem jeito. Isso ajuda muito na a mudança do estilo de vida, na qualidade e melhora dos sintomas.
3: Tem mais gente na linha. Alô?
4: Bom dia, Nani, Viraldo, Vi, todos da Rádio Capital. Um bom dia especial a todos da mesa. Eu gostaria, Nani, de saber do doutor. Eu tô com 53 anos, né, tô na perimenopausa, já tem 2 anos que eu tô esperando, dá 1 ano e chega na última semana eu menstruo, né, e tô passando pelos calorões, sinto frio, sinto calor, acordo suada à noite, muita indisposição, cansaço, irritabilidade, falta de libido, né, secura vaginal, parece que a pele tá mais sensível. Eu gostaria de saber deles se a reposição hormonal, que eu já fiz uma vez, tô para passar na médica fazer de novo, se a reposição hormonal dá câncer. Isso tá um comentário muito grande. Gostaria de saber se é real ou não que dá câncer a reposição hormonal. Muito obrigado. É Cristina de Boituva.
3: Beijo, Cris.
0: Cristina, realmente esse é o grande medo das mulheres, né? O câncer, principalmente o câncer de mama. Hoje, a gente sabe que a chance de uma mulher ter câncer de mama é muito, muito baixa usando reposição hormonal. É muito baixa. A gente tem que aproximadamente 10% só do câncer, ele é genético, vindo da genética. E o os 90, é estilo de vida.
3: Nossa então, senhora, é muito, né?
0: Obesidade, sedentarismo, a mulher que fuma, tudo isso é muito mais... A alimentação rica em industrializados é muito mais fator de risco do que a parte genética e a reposição hormonal. Não precisa esperar ficar um ano sem descer. Se ainda não terminou, já, se você não tiver nenhuma contraindicação absoluta, já pode começar a fazer.
3: Porque fica sofrendo, né?
0: Não precisa, gente. A qualidade de vida é muito impactada.
3: E doutor, e a qualidade do sono, hein? Como que pode melhorar?
1: Pois é, os hormônios, eles também mexem com áreas cerebrais associadas ao ritmo sono-vigília, que é o dormir e o acordar. Então, quando existe mudança desse ambiente hormonal, porque imagina que a mulher, ela tem vários ambientes hormonais ao longo da vida. Quando ela era uma menina, quando ela começa a menstruar, quando ela está antes de menstruar, que é a TPM, quando ela é engravida, é um outro ambiente de hormônios, o pós-parto e depois a menopausa. Então, assim, são muitas mudanças de hormônios ao longo da vida. Se você fizer um recorte e aferição da quantidade, do tipo de hormônio, eles vão ser diferentes em cada um desses momentos. Todo o corpo da mulher vai receber influências disso. Então, por exemplo, lá na menina, quando ela não menstruou ainda, ela vai ter características do corpo de um jeito, porque os hormônios estão de um jeito. A hora que ela está grávida, o corpo dela fica de um outro jeito. A hora que ela envelhece, está na menopausa, o corpo fica de outro jeito, porque os hormônios são de um jeito.
3: A mente altera nesse período?
1: O cérebro da mesma forma. O cérebro também está banhado por esses hormônios, esses vários períodos. Existe um livro que é assim, o cérebro na gestação. São páginas e páginas. E assim, você fala, nossa, é uma coisa tão específica, né? Você vê lá 400 páginas de como que é o cérebro na gestação. Então, assim, a sua mulher na gestação não é a mesma do que a que ela é no dia a dia. Porque ele está banhado por outros hormônios e o funcionamento ele fica levemente, né, alterado, mas fica. E na menopausa é a mesma coisa. Tem um livro, o cérebro na menopausa.
3: Mas depois da gravidez volta?
1: Então, volta, mas será que volta tudo?
3: Será? Vou fazer o seguinte, vou pro intervalo comercial, vou questionar o doutor aqui e a gente volta já já.
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8: Atenção com transporte público, linha 2 verde do metrô. Os trens estão trafegando com velocidade reduzida devido à falha de trem na estação Brigadeiro. Por enquanto, isso não impacta as demais linhas do metrô, CPTM e Via Mobilidade. Destaque para a Avenida dos Bandeirantes, que tem trânsito intenso ainda no sentido Marginal Pinheiros, na passagem pelo aeroporto de Congonhas, e segue assim até o acesso à Marginal. No sentido contrário, o caminho funciona bem. O motorista só reduz a velocidade entre o viaduto Santo Amaro e a cabeceira do aeroporto de Congonhas. A Avenida Jornalista Roberto Marinho e Pedro Bueno funcionam como opções para o motorista fugir desse trânsito. 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
3: De volta, Brasil! 11h35. Toda terça-feira é dia de saúde mental. Todos os cuidados com o psiquiatra Dr. Diego Tavares. E hoje nós temos uma excelente convidada que está com a gente aqui, doutora. Está falando para a gente tudo aqui. Ela é ginecologista, sobre a menopausa, tá? A menopausa e a saúde mental, tudo junto. Então, a doutora Kelly Tavares, que é médica ginecologista, junto com o doutor Diego Tavares, eles estão falando todos os cuidados da nossa saúde mental. Doutor, tem tanta pergunta aqui e tanto áudio lá, eu vou falar alô e vou fazer uma pergunta aqui, combinando? Alô?
15: Nani, pessoal da Rádio Capital, bom dia. Bom dia, doutora. Eu vou fazer uma pergunta, desculpa a minha ignorância, doutora. Eu tenho 53 anos, faz 3 anos que eu não menstruo. Automaticamente já estou na menopausa. Só que eu ainda tenho medo de ter relação sexual sem camisinha. E esses dias atrás eu tive uma relação com meu marido e a camisinha estourou. Aí ele falou que eu posso ficar grávida. Eu não posso, né, doutora? Porque foi 3 anos sem menstruar. 3 não, 4 anos. Desde os 50, 49 anos que eu não menstruo. Me tira a dúvida, doutora. Mesmo sabendo que talvez não, mas eu fico preocupada. Meu marido fica falando, eu vou pegar a menininha que eu tanto tenho vontade. Ele também já está com 57 anos. Nossa. Um beijo, Simone de Taboão da Serra.
0: Imagino, né, o susto se engravidasse agora. Mas são quase 4 anos de menopausa. Não tem mais chance. Os ovários já entraram em falência. Não tem. A gente precisa entender que a chance de uma mulher engravidar espontaneamente após os 40 anos é mais difícil. Acontece? Acontece. Mas a taxa de fertilidade, a qualidade, a quantidade dos nossos óvulos, ela vai diminuir depois dos 35. Depois dos 37, mais
3: vertiginosamente.
0: Aí despenca, né? Então, a chance de engravidar após os 40 anos espontaneamente é muito difícil. Depois de 4 anos de menopausa, fica tranquila.
1: É porque a ausência de menstruação indica que não está tendo óvulos sendo liberados. Uhum. Geralmente existe uma relação entre essas duas coisas. Então garante, de uma certa forma, que não tendo óvulos, não tem o que fecundar para gerar um bebê, por exemplo.
3: Já falei. Qual o exame que ela poderia fazer para ela ficar tranquila da vida?
0: O que ela poderia fazer, por exemplo, o FSH e LH, que vai estar super alto. Ela já não menstrua. A gente tem um exame que avalia a reserva da quantidade de óvulos, que chama antimileriano. Mas eu não acho necessário fazer, porque são 4 anos, o hormônio já vai estar muito...
3: É tempo demais se menstruar, né?
0: É.
3: Doutora, eu vou ler umas perguntas aqui. Porque temos várias perguntas, amigas. Vamos lá. Nani, pergunta para a doutora... Que idade pode fazer a reposição? Eu tenho 64 anos.
0: A gente tem a janela de oportunidade. Então, o que a gente sempre orienta é fazer até 60 anos ou 10 anos após a parada da menstruação, a última menstruação, até a menopausa.
3: Doutora, bom dia, Nani. Eu estou na menopausa há 4 anos. Minha ginecologista disse que não posso fazer reposição hormonal, pois tem causa de câncer, tem o caso de câncer na família. Tenho 54 anos e tenho muitos calores.
0: O que é contraindicado é história pessoal de câncer de mama. Se a mãe, a irmã, a prima, a avó teve, não é contraindicação. O que você precisa avaliar é se de repente tiveram vários casos de câncer na família. Pode ser que seja uma doença genética que mereça ser investigada. Agora, um caso pontual não é contraindicação.
3: Bom dia. Mulher com hipotireoidismo, doutora, pode fazer reposição hormonal?
0: Pode fazer, não tem nenhuma contraindicação. Deve fazer.
3: Bom dia, pessoal da capital. Eu tenho 64 anos e ainda sinto um calor insuportável e muito sono, doutor. Depois do almoço, então já era. A Judete, é normal?
1: Ela tem 74, né?
3: 64.
1: 64. E parou de menstruar, talvez, alguns anos antes, né? Aquilo que a doutora Kelly disse, as repercussões da menopausa, elas podem continuar acontecendo durante vários anos em algumas pessoas. É muito importante sempre também, Nani, a gente ver o seguinte. Às vezes a pessoa atribui as alterações de humor, ou de energia, ou de sono, à menopausa necessariamente só porque a pessoa menopausou. Mas às vezes ela já tem ao longo da vida um quadro que era mais sutil de depressão ou de ansiedade e que a pessoa conseguia levar aos trancos e barrancos. A hora que chega na menopausa, somam-se as duas coisas. A falta de hormônio, que desregula mais o cérebro, e mais aquilo que ela já tinha. Então, muitas vezes, pode ser necessário o tratamento também da parte cerebral. Então, a pessoa recebeu um medicamento para melhorar o humor ou melhorar o sono, mesmo que o gatilho tenha sido a menopausa. Então, nem tudo a gente vai dizer assim, a reposição hormonal vai corrigir tudo, vai fazer o humor ficar bom, a energia vai melhorar. Sim, se a pessoa não tinha nada ao longo da vida e vem depois da menopausa, grande chance de estar intimamente relacionada à menopausa. Mas muitas vezes a gente, a hora que tira uma história detalhada, a pessoa tem história na família de depressão, e ela já tinha depressões, sim, que ela foi levando aos poucos, e a hora que ela entra em menopausa, tudo isso se soma e o quadro fica maior. Então não pode ter também esse preconceito de tratar a cabeça.
3: Você trata também paralelo, né?
1: E concomitantemente.
0: E se a mulher já tem a história prévia de depressão, o tratamento é com a questão do psiquiatra, os antidepressivos, enfim, vai usar a medicação psiquiátrica.
3: Cada médico
0: cuida de uma área. A reposição, né? Ela não trata, ela vai tratar a reposição hormonal, ela vai tratar as alterações que aconteceram por conta da transição menopausal e não de uma depressão prévia. Sim. Então, a depressão prévia é tratada com a medicação psiquiatra.
3: Certo, doutora. Tem mais uma pessoa na linha. Alô?
16: Dani. Bom dia.
3: Bom dia.
16: Tudo bem?
3: Tudo, amada.
16: É Dalva da Vila Ré. Nani, eu gostaria de perguntar para a doutora e para o doutor. Eu tenho uma sobrinha que com 9 anos, ela ficou menstruada. Agora, esses 10, 12 dias atrás, tem como a gente impedir isso e deixar mais para frente com medicação, alguma coisa? Porque ela está toda retraída, ela está muito isolada. Né, e ela vai para a escola, então, por mais que a gente conversa, a mãe conversou, ela está meio assim. Tem alguma coisa que a gente possa estar levando no médico e ver como a gente pode estar retardando isso, não agora e mais para frente? Eu aguardo o retorno de vocês. Muito obrigada pela bancada. Obrigada, Nani.
3: Beijo,
16: tchau.
3: Meu amor.
0: 9 anos?
3: 9.
0: É bem nova,
3: 9 anos. Né?
0: A gente tem que ficar muito de olho nas crianças, porque os sinais, eles vão acontecendo antes que... Porque para a menstruação é a última coisa que acontece do fase do desenvolvimento puberal, que a gente fala. Então você vai vendo, aumentando o pelo em axila, na região genital, o broto mamário, começa a ter a mama ali crescendo, começa a ter um odor nas axilas. Então os sinais, eles já deviam vir acontecendo, e até o momento em que a menstruação acabou vindo. Depois que a menstruação veio, é muito difícil de você conseguir agora bloquear. O ideal seria sido bloqueado, ter feito o bloqueio antes.
3: Mas não consegue?
0: Pode ser feito, mas aí ela vai precisar passar com o endócrino pediatra para ver se que fase que ela está do desenvolvimento. Porque se ela já tiver com mama formada, todos os pelos, todo o desenvolvimento puberal feito, provavelmente não consegue bloquear mais.
3: Então você aconselha ela aí por um endócrino
0: pediatra.
3: Pediatra, né?
0: Uhum.
3: Tá certo.
1: São pediatra que é especialista em hormônios.
3: Em hormônio,
1: então,
3: né?
1: Como se fosse um endocrinologista, pediatra que é endocrinologista também.
3: Doutores, o calorão fica na vida da mulher para sempre? Eu tenho 59 anos e eu ainda sinto calor.
0: Você vê que é uma queixa muito comum, né? Não é só ali naqueles primeiros anos de pós-menopausa. Algumas mulheres vão apresentar os sintomas ao longo do tempo. Uma coisa que é legal da gente falar é que até algum tempo atrás se pensava que você poderia fazer a reposição hormonal até uma determinada idade. Sim. Hoje a gente sabe se fazendo os exames, acompanhando, estiver tudo bem, ela pode continuar.
3: Pode, né?
0: Não precisa parar com 60, 70.
3: Não. Nossa, também quando vai parar isso, doutora? Quando que para esses sintomas?
0: Enquanto tiver sintoma, pode continuar tratando, se tiver tudo bem, né?
1: Porque qual às caso? Vezes o corpo da pessoa necessita muito, do hormônio. Gente. Ele precisa do hormônio para ficar em equilíbrio e não ter os sintomas fortes. É. Tem mulher que entra na menopausa tranquilo.
3: E não sente nada, né?
1: Nada.
3: Tem uma irmã que não sentiu nada. Engraçado, né? Também tem outros que já sofrem. Ó, a Maria Torres falou que, bom dia, eu tenho 47 anos, estou 2 anos sem menstruar. Tenho muito sono e engordei 14 quilos. É assim mesmo, doutor?
0: Ah, então. Essa é uma outra parte difícil. A questão metabólica que vai mudar. Com o envelhecimento, existe uma mudança mesmo no metabolismo. Então, a nossa tendência é o quê? Acumular gordura na região abdominal, na região visceral. A gente muda aonde é feito o depósito de gordura por conta da diminuição do estrógeno. Então, se antes a gente depositava, era aquele pneuzinho, aquela coisa que incomodava, agora não. É no abdômen, que é o pior tipo de gordura, que é aquela que aumenta risco de doenças, né? Cardiovasculares, né? Infarto, derrame, doença coronariana. Então, assim, é uma das consequências da diminuição do hormônio, sim.
3: Entrei na menopausa, né? Vamos lá. Entrei na menopausa e tava um pouco de depressão, algum sintoma. Quanto em quanto tempo que eu tenho que passar pelo psicólogo, pelo psiquiatra e pela ginecologista?
0: Depois que começa a fazer a reposição hormonal, pelo menos uma vez por ano.
3: Tá.
0: Geralmente a gente faz com intervalo menor, porque você precisa fazer exames de mamografia, de ultrassom transvaginal, para ver se está tudo bem, né, no útero, nas mamas, e também para ir ajustando a dose da medicação, porque a gente sempre vai iniciar com a menor dose possível, e se der tudo bem, se os sintomas estiverem controlados, a gente continua com uma dose baixa, senão a gente tem que ir aumentando, tem que ir ajustando, de repente diminui. Então, assim, um acompanhamento tem que ser feito com regularidade, pelo menos uma vez a cada 6 meses.
3: E no psiquiatra?
1: Se os sintomas forem intimamente relacionados e surgiram depois da menopausa, muitas vezes o ginecologista faz o tratamento desses sintomas. Como? Primeiro, através, por meio dos hormônios. Então, o hormônio vai melhorando o humor, a energia, o sono. Quando isso não melhora, os tratamentos mais simples para melhorar o humor e para melhorar o sono. Se não melhora, daí ele faz um encaminhamento para o especialista, para o psiquiatra.
3: Alô?
17: Bom dia, Rádio Capital. Evê, põe meu áudio no ar, por favor. Meu nome é Ana, eu tenho 54 anos, tive diagnóstico de bipolaridade aos 44, estou estabilizada e só uso lítio. Comecei com 900, baixei para 600 e gostaria de saber do psiquiatra se existe a possibilidade de eu continuar estabilizada diminuindo para 300 miligramas dia do lítio. E sobre a menopausa, é muito complexa. Eu, graças a Deus, tive poucos contratempos, né? Os calores diminuíram, ainda não tenho secura vaginal. Estou sobrevivendo a isso também. Obrigada, bom dia.
3: Um beijo.
1: Olha, bipolaridade.
3: Você coloca o áudio quando mandarem, viu?
1: Ok.
3: Já deu uma bronca aí. Ela tá controlada, mas ela já deu uma bronca. Coloca aí, viu?
1: Pode deixar. É assim, a bipolaridade é um quadro e que você tem o risco de ter recorrência ao longo da vida. Então, assim, o remédio é uma arma que te ajudou a matar o monstro. Então, não queira jogar essa arma longe e tirar o remédio, reduzir, porque isso aumenta a chance de você... Você tá bem. Então, assim, na realidade, é o seu amigo, maior amigo, que te garante que você não vai ter depressão de novo, não vai ter ansiedade, insônia, irritabilidade, impulsividade, pensamento acelerado, tudo aquilo da bipolaridade. Então, é claro, teu médico está te acompanhando, fez essas reduções com você, mas a gente sempre reforça isso, a questão de que o tratamento é profilático. Ele é preventivo, seria igual uma vacina que previne uma futura infecção. Então, você não vai querer tirar essa vacina de dentro de você. Então, o remédio é como se fosse essa vacina que você vai tomando diariamente para te prevenir. Então, faz amizade com ele de novo, senta e conversa com o lítio, vê o que, que aconteceu na relação de vocês que fez com que você está querendo reduzi-lo, porque ele é seu amigo e vai te garantir uma qualidade de vida aí que só você sabe o que você passou nas suas crises.
3: Doutor, tem muitas perguntas, mas o programa está chegando, a pauta está chegando ao fim, gente, mas a gente continua semana que vem. A Cláudia Moraes falou que minha memória está bem comprometida, gente. Eu estou esquecendo de tudo em excesso. Tenho medo, pois minha mãe, minha tia e minha avó de 105 anos, eu estou com medo, porque ela está esquecendo muito. Aí a Lilian falou, Nani, não sei se vai conseguir ler minha mensagem, meu nome é Márcia, eu gostaria de saber pela doutora se câncer, é porque está escrito aqui, câncer do parque, do logo, terceiro grau, tem chance de recuperar a tempo? Desculpa, esse câncer de terceiro grau tem chance de vida, doutora? É porque um membro da família está com esse problema, estamos sofrendo com medo de perdê-la.
0: Eu acho que teve um redigitação, né? Para ver a gente entender que câncer é esse.
1: Mas respondendo a parte cognitiva da que comentou anteriormente, são coisas diferentes. Demência, Alzheimer e as alterações cognitivas da menopausa. Então, na realidade, é uma causa secundária às alterações hormonais. Então, ela é reversível, ela tem condições de melhorar bastante com a reposição hormonal, mas com outras coisas também, né? Então, existem estratégias de terapia, psicoterapia, que fazem com que a cognição melhore.
0: E essa questão da memória, ela piora na fase da transição para a menopausa. Depois que a menopausa acontecer mesmo, um ano sem menstruar, a tendência é essa questão da memória melhorar.
3: Doutora, a Berenice perguntou aqui, bom dia, sua linda. Você pode me dizer se isoflavona 150... para amenizar os sintomas?
0: É um fitoestrogênio, pode ser usado, sim. Em algumas mulheres pode melhorar. Como qualquer medicação, né, qualquer fitoterápico, algumas pessoas respondem, outras não. Mas é uma possibilidade, sim.
3: Cláudia Moraes, obrigada pelo carinho, sua maravilhosa. Seja bem-vinda sempre. Cláudia falou que está a primeira vez aqui no programa, na rádio, então seja muito bem-vinda, viu? Acompanhe toda a programação que você vai adorar, Claudinha. Começa todo dia 11 da manhã, mas começa às 7 da manhã na rádio com a Ângela, depois tem o João, às 11 horas eu entro, fica até 1, depois ele correia e depois o Vini, tá? Todos maravilhosos, você vai amar. Muitas perguntas, mas o tempo corre, doutor. Continuamos semana que vem?
1: Sim, sim. Até semana que vem.
3: Né? Rede social?
1: YouTube, Facebook, Instagram, tudo DR Diego Tavares, psiquiatra, como aí, tá ali.
3: Muito conteúdo, gente. Arroba doutora Kelly. Olha que bonito tá essa foto. Adorei, doutora. Alessandra Gineco. Muito obrigada. Volta mais vezes?
0: Volto sim. Obrigada, viu? Tenta
3: apertar,
0: viu,
3: a agenda de vocês pra vir junto, né? Que a gente já faz uma roda só de saúde mental toda terça. Aí eu deixo vocês dois combinarem, tá? Porque eu vi que os dois têm sobrenome Tavares aí. Tem alguma coisa?
1: Não pode brigar, né?
3: Não, não pode não. Obrigada, querido. Obrigada.
0: Obrigada,
3: né? Eles são marido e mulher, Ivê. É muito bom, né? Porque ele é psiquiatria e ela é ginecologista. Então, maravilhoso. Muito obrigada, viu? Obrigada. Gratidão. 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Volto já, já.
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3: De volta a Brasil, 11 horas e 57 minutos. A gente de volta já já. Roda de Mulheres. Mas antes, antes, mais uma dica pra caixinha. Usamos no trabalho. Hoje não tá muito na moda. Mudou-se a forma, mas ainda existe. Pensar mais uma. Nossa, já dei todas as dicas aqui. É, geralmente usamos também. É, mais um trabalho mesmo, né? Algumas formas diferentes. E é isso, daqui a pouco eu volto com mais dicas, mas antes eu quero falar pra você que tá aí em um momento difícil, um momento delicado da sua vida, precisando de uma orientação espiritual. 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É, quando me vi enfrentando uma crise em meu relacionamento, eu senti uma mistura horrível de tristeza e desespero. 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Ficava apenas pensando em coisas ruins. 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Ela estava querendo, na verdade, trazer ele de volta para ela. 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E vê, você pode até colocar uma música, viu? Porque eu gosto assim, de finais felizes, olha isso. Graças a Patrícia Vidente, conseguimos superar essa situação e o relacionamento se fortaleceu como eu jamais imaginei. Olha isso, gente, que maravilha. Patrícia não apenas me ajudou a limpar toda a energia negativa que estava afetando a minha vida, mas também me ajudou a me tornar uma pessoa mais forte para enfrentar os desafios do dia a dia. Obrigada, Patrícia. Tem mais um áudio para vocês, olha só.
2: Meu nome é Iris Pá, moro em Mauá. 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Está com um problema muito sério espiritual. Era de um jeito que ela não estava mais vivendo. Estava vegetando. 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Terminou nem o tratamento ainda e minha filha já está outra pessoa. Já está dando atenção para todos nós, para ela mesma. 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
3: Que bom, né? Bom ouvir os depoimentos. Então, gente, eu super falo para vocês aqui. 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
3: Agora chegou a hora, agora só as mulheres mandam, tá? Espaço reservado para as mulheres, começando Roda de Mulheres. Êêê, mulherada maravilhosa. Só deixo liberado o telefone e o nosso chat para vocês. Os meninos podem participar, pode mandar perguntas também, né? Não tem isso, mas aqui sentados só mulheres. 983345777 está liberado para vocês mandarem áudio. Começando a nossa roda de mulheres maravilhosa. Vou falar um pouquinho sobre cada uma das convidadas. Olha só. Doutora Josiane Souza, maravilhosa. Uma das melhores psicólogas desse país. E minha amiga longas datas.
5: Bom dia a todos.
3: Bom dia, sua maravilhosa. Tá linda de rosa, hein?
5: Obrigada.
3: Adorei. Adoro rosa, você sabe disso. A empresária e líder feminina Van Ferreira. Bem-vinda.
5: Oi. Tudo bem, Josiane? Tudo bem, querida.
3: Bom ter você aqui, viu?
5: Um prazer, uma honra.
3: Sempre uma honra é minha, tá? E a produtora e criadora de conteúdo digital, Kathleen Hernandes.
6: Prazer.
3: Bem-vinda.
6: Estar aqui com vocês.
3: A honra é toda minha. Olha só, a Van, gente, a falar um pouquinho agora da profissão delas. Ó, é empresária do setor de beleza, ativista política de direita, atua também na liderança feminina na Mooca, fundadora do movimento Mulheres na Íntegra, incentiva mulheres a desenvolverem liderança, independência e protagonismo. A Kathleen, produtora e criadora de conteúdo digital, é uma das vozes que vem se destacando nas redes sociais ao abordar temas do cotidiano feminino, comportamento, autoestima. Que delícia, gente. E doutora Josi, psicóloga, atendimento clínico presencial, online também, bomba nas redes sociais, com dicas diretas e práticas. Ela arrasa. Meninas, sejam bem-vindas, muito bom ter todas aqui.
6: Obrigada, Nani.
3: É uma honra, como sempre, né? E a gente, vamos começar a esquentar, e você é a nossa participante mais importante do lado de lá. Participe, vou ler assuntos, né, que deu o que falar, movimentou as redes sociais, e eu quero a opinião de todas vocês. Vamos lá? Dependência emocional, doutora. Quantos anos a gente fala, né? Dependência emocional. Nós vamos começar a nossa roda, tá? Olha só. Quem ama, cuida. Uma cena que chamou a atenção de muita gente na novela Quem Ama, Cuida, novela das nove. A personagem Helenice vive um relacionamento marcado por agressões, humilhações e muito sofrimento. Mesmo assim, ela esconde o que acontece dentro de casa e continua acreditando que o marido pode mudar. A cena de ontem, a mãe dela percebe um roxo no braço e pergunta se foi o marido que fez aquilo. Mas, como acontece com tantas mulheres na vida real, gente, Helenice inventa uma história para justificar a marca e tenta proteger o agressor. Então a gente vai ouvir o áudio, né? Porque a gente não pode colocar imagens, porque a gente não tem autorização, mas o áudio pra gente entender um pouquinho.
7: Sabia que você ia implicar com isso, mãe? Sabia, tava adivinhando, já. Isso daqui não tem nada a ver com o Tom, não, tá? É coisa minha. Ganhei sozinha. E ganhou sozinha como, minha filha? Mãe, tava levando roupa lá pra cima, sei lá, bati na porta. Helenice, tira o casaco.
3: Isso.
7: Tira o casaco.
3: Tira o casaco.
7: Para
3: tira.
7: De gritar, para. Agora você vai começar a duvidar do que eu tô te falando? Pelo amor de Deus, mãe. Minha filha, olha só. Você sabe que eu nunca gostei da maneira como o seu marido fala com você. Como ele te trata. Eu já presenciei muitas discussões entre vocês. Ele sempre muito grosseiro. Escuta o que eu tô falando. Fica quieta. Tá escutando. Ele foi grosseiro com você na minha frente. Várias vezes. Então, quando eu não tô por perto, é assim que ele te trata? Não, o Tom, ele é um amor. Ah, e quando ele tá com amor, mãe, compensa tudo.
8: Minha filha, olha o que você tá falando. Helenice.
7: O que vocês estão... Tô te falando... Tranquila, tá? Isso daqui eu ganhei sozinha, não precisa se preocupar, que isso? Ai, você tá chorando, eu também. Tá? Não crenca com essas coisas, não fica com isso na cabeça, entendeu? Isso é... Não é nada.
3: Não é nada, né? Então a pergunta pros ouvintes é, por que tantas mulheres escondem a violência que sofrem? O que faz uma pessoa permanecer em uma relação que machuca?
6: Na realidade, não existe uma única causa, né? São vários motivos que podem levar uma pessoa a ficar numa relação assim. Isso é muito comum quando a gente fala, por exemplo, do auto-engano, que é o que ela faz ali. Ela fica tentando justificar, minimizar o comportamento do outro, porque falta coragem para sair de uma relação e encarar a realidade que está vivendo, né? Às vezes por dependência financeira, dependência afetiva, medo da solidão, carência, autoestima baixa. São vários motivos que faz alguém... ficar. A dependência emocional, muitas vezes, é uma falta primária que a pessoa tenta suprir na relação com o outro. Então, ela cresceu com uma falta de amor, de cuidado, de proteção. E aí, ela, inconscientemente, ela vai transferir isso para uma relação amorosa, buscar com que o parceiro venha, como que salvar ela, sabe?
3: Mas mesmo batendo, assim mesmo apanhando?
6: É, mas é porque não encara o realismo afetivo. Vai justificar, muitas vezes, o parceiro manipula dizendo que foi ela que provocou, que ela que deixou, né, ele naquele estado, enfim... E ela, ó, às vezes, já até com medo da violência, não tem coragem de sair, né? De pensar o que pode acontecer se ela sair fora daquela relação. E muitas vezes ela se prende naquele momento bom. Você viu que ela fala ali, né? Mas quando tá...
3: Quando tá bom é ótimo.
6: É. Então se prende nesse momento. Mas a gente tem que encarar a realidade. A maior parte do tempo você tá feliz, você tá sofrendo. Como é que você tá, né? Porque se prender nesses momentos, você tá ignorando a violência também, né?
1: É, eu achei bem legal ouvir a doutora falar, porque eu já tive um relacionamento abusivo e é exatamente dessa forma, doutora, que acontece mesmo. Muitas coisas nos prendem numa relação, né? E assim, olha, veja, eu, uma mulher bem sucedida, independente financeiramente, e me via presa numa relação extremamente abusiva e tóxica. E eu não sabia o que me fazia permanecer naquilo, sabe? Então, todos esses fatores que ela colocou aqui, é extremamente importante que as pessoas consigam se identificar neles, porque precisa de coragem e uma força muito maior para que você consiga sair desse limbo, porque é uma teia, né? Então, os momentos que são bons, realmente...
3: Esquece o...
1: Engana todo, mascara todo o processo, né?
3: Como então, você conseguiu sair?
1: Eu consegui sair quando eu percebi que o meu corpo estava dando sinais. Porque eu comecei a não dormir mais, a ter palpitações, sentir taquicardia, sentir vontade de morrer, chegar quase ao extremo de um suicídio. E aí, quando você fala, peraí, aí você olha no entorno e você observa a família, eu tenho uma filha, minha filha estava grávida, eu falei, cara, eu não posso deixar tudo isso se perder por uma única pessoa, né? E eu me sentia muito frustrada, porque como eu sempre falei para as mulheres, e eu falava, eu faço totalmente o contrário, doutora, do que eu falo para as mulheres.
3: Sim,
1: e aquilo começou a me envergonhar, sabe? Eu falei, não, eu preciso ter coragem, eu preciso... assumir que eu preciso de ajuda e com ajuda de profissionais, terapeutas, psicólogos, psicanálise, processo profundo de você enxergar que realmente precisa de ajuda.
3: Sim.
1: E buscá-la. E assim, depois de um processo, não foi tão simples, porque ao longo do tratamento ele me procurava e às vezes eu tentava... Eu queria ser forte, mas às vezes eu falava, ai, não, mas será que mudou? Será que eu não posso...
6: Isso é um auto-engano, né? Achar que um dia o outro vai mudar e você fica ali, ah, não é que eu tô aceitando alguém que me humilha, não é que eu tô aceitando alguém que não ama, não é que eu tô me contentando comigo, é porque um dia vai mudar. E às vezes essa crença...
3: É uma esperança, né?
6: Então, mas isso muitas vezes acontece apenas pelo seu desejo. Nunca, às vezes o outro nunca nem sequer verbalizou... Falou que, pelo contrário, eu que atendo muitos casos, escuto, ele fala que não vai mudar, que ele é assim. Então, às vezes, a gente só deseja e acha que um dia o outro vai mudar, e não vai. As pessoas mudam quando elas desejam mudar, ninguém muda pelo desejo do outro, né? Se essa fala vem diante do medo de perder, diante de uma chantagem, eu digo que essa mudança tem um prazo de validade, né? Depois que eu me sinto seguro de novo na relação, eu volto a ser quem eu era de fato, né? Então, tem que tomar muito cuidado com as historinhas que a gente conta para permanecer. Problemas psicológicos o impedem de amar, é uma fase, ele me ama, mas não percebe, é o jeitinho dele de amar, jeitinho curioso, né, que te baixa, que te humilha, enfim.
3: Engraçado,
6: então são muitas desculpas que a gente dá.
1: A gente se culpa do que eles causam em nós. Que nem eu fui traída, eu nunca sofri violência física, mas a violência psicológica foi, não sei se o dano foi igual ou pior, porque você chegar ao pensamento de tirar a sua própria vida é porque a pessoa te transtornou muito. Mas ainda assim você falava, não, eu fui traída por minha causa, porque eu fui ausente. E olha que absurdo
3: ainda
1: a gente
3: ver.
1: A
3: gente
1: quer se culpar,
6: a gente,
1: né?
6: se culpa pra permanecer, porque se eu sou responsável, não faz sentido eu sair. Agora, se eu encaro que o outro faz, eu aceito, é mais difícil. Então, você se culpa para permanecer muitas vezes, porque não tem coragem de ir embora. E um alerta para não entrar na dependência é cuidar das outras áreas da vida. A mulher tende a apoiar muito a vida, a mulher, de modo geral, apoia a vida na relação amorosa.
3: Uhum.
6: E a gente tem 11 pilares, né? E a mulher, muitas vezes, dá um poder...
3: Fica em um pilar só, esquece 10.
6: E aí, quando eu coloco que você é minha vida, se terminar o relacionamento, a vida não tem mais sentido, porque você é minha vida. Então tem que tomar cuidado com isso que a gente faz, né?
1: Foi quando eu olhei pro lado e falei, cara, não é possível, eu tenho uma filha, minha filha vai ter um bebê, eu vou ser avó. O que eu tô fazendo aqui por causa de uma única pessoa e toda a minha história,
3: você teve esse start, né?
1: Sim.
9: Olha, primeiramente eu quero agradecer a doutora, porque ela me abriu agora uma... Sabe aquela luzinha? eu fiz uma autoavaliação da Kathleen, né? Uma menina que cresceu, meu pai faleceu quando eu tinha 5 anos, não tenho irmãos, não tenho avós, então aquela falta da figura masculina na minha vida sempre foi algo assim para mim. Eu quero ter um pai, eu queria ter, não ter. Então, quando eu me casei, eu queria ter uma família. Quando eu fui, meu filho nasceu com 3 dias, meu ex-marido chegou com uma chupada no pescoço. 3 dias, então, tudo isso eu aceitava, porque o sonho de ter o que eu não tive. Eu passei por 3 relacionamentos e todos eu achava, quando eu terminar, acabou a minha vida. Porque eu não queria perder o que eu já perdi,
6: sim,
9: né?
6: Sim.
9: Eu perdi um pai, eu perdi, já não tinha aquela... Então, como a doutora mesmo falou, você

0: Acontece, a gente tende a repetir, né? A nossa vida é uma eterna
1: Como eu
0: repetição.
1: faço em todos os
0: Se
1: meus
0: você não entende, por
1: relacionamentos,
0: exemplo, por
1: eu.
0: que que você vive relacionamentos abusivos, você vai sair de uma relação abusiva e vai entrar em outra
1: Em outra.
0: abusiva, né?
1: E
0: Então, repetir os
1: relacionamento
0: mesmos
1: abusivo
0: erros.
1: não é somente uma agressão, é tudo,
0: Não, é
1: né?
0: tudo.
1: É te proibir de usar uma roupa, de passear
0: Uma
1: com seus
0: forma de
1: filhos,
0: falar.
1: de ter amizades,
0: Sim.
1: de te tratar mal com palavras, né?
0: Sem dúvida.
1: De te manipular,
0: Controle, posse.
1: indiretamente, controle, posse. E ela, a Kathleen tá falando uma coisa bem bacana, e a doutora pode até complementar isso pra gente, né? Que a ausência masculina da infância, ela
0: Ela
1: faz muito,
0: primária.
1: traz ela traz,
0: Gatilhos, né?
1: ela faz a gente cair na dependência emocional e aceitar qualquer coisa, né? Então, a probabilidade de relações abusivas, de homens abusivos cruzarem a sua vida é muito maior, porque a gente acaba idealizando o príncipe
0: Sim.
1: encantado, né?
0: Nossa, isso aí é
1: E
0: uma
1: é por isso
0: complicada,
1: que
0: hein?
1: até ela falou assim, achei engraçado, que falou assim, a gente não enxerga, porque a culpa não é, como você falou,
0: Não é
1: doutora,
0: do outro.
1: não é dele. A culpa é
0: É
1: nossa, porque
0: nossa.
1: a gente projeta uma pessoa ali que a gente quer e a gente
0: É. É.
1: enxerga aquilo por longo tempo. Só
0: Quando
1: que
0: que a gente consegue dar essa start também que a gente que tá errada?
1: E
0: Quando a
1: por que que
0: gente.
1: eles são tão bons
0: Então,
1: para
0: é porque.
1: Nossa.
0: Fazer com que a mulher sinta que ela é errada, hein?
1: Então, primeiro você precisa querer encarar a realidade, porque muitas vezes a gente tá ali no auto-engano, justificando, ai, é o amor da minha vida, se prende muito no sentimento e não quer encarar a realidade. O melhor caminho para você começar a enxergar é buscar a terapia mesmo, né? Porque aí é o lugar que você vai parar para conversar com alguém que vai analisar a sua história, que vai te ajudar a olhar as coisas mais com a razão do que com a emoção, né? Eu estava falando de um ponto importante, tem um livro Mulheres que Amam Demais, que eu indico todo mundo ler esse livro, e nesse livro ele fala sobre a questão da mulher que inconscientemente ela vai buscar um homem muito parecido com o pai,
0: Com pai.
1: mas não parecido na aparência física.
0: Física.
1: É a velha luta pelo amor primário, aquele homem inacessível ao amor, porque é como se ela, conseguindo o amor deste homem hoje, ela tivesse conseguido aquele amor que ela buscou uma
0: Vai
1: vida inteira.
0: suprir, né? Vou mudar a pauta, vamos jogar a segunda pauta, porque tem mais assuntos. Então, gente, já sabe, tem os gatilhos, percebeu, sai fora, se fortaleça, busque ajuda, rede de apoio. Tudo isso é fundamental. E o mais importante de tudo é você perceber que
1: Você falou
0: tá
1: do
0: no momento,
1: start,
0: né?
1: uma boa pergunta é você fazer o seguinte: o que me prende, eu estou sofrendo nessa relação, eu já identifiquei que é uma relação abusiva, nociva, não me faz bem. O que está me prendendo aqui? É uma dependência financeira? É uma dependência afetiva? É o medo da solidão?
0: É que eles falam
1: É
0: muito assim
1: crenças.
0: também, né? Você não vai conseguir ninguém melhor, você vai ficar sozinha. Eles devem prejudicar essa mente dessa mulher de um jeito que faz com que ela se sinta feia,
1: Então, mas quem disse
0: né?
1: que a gente precisa ter alguém para ser feliz, né?
0: Então. Mas e aí? Mas todo mundo é meio
1: Trabalhar a
0: carente, todo mundo
1: solitude.
0: gosta de estar.
1: Por
0: Tá,
1: isso que
0: mas.
1: cresce o índice de mulheres que estão solteiras e não querem mais relacionamentos, né? Eu
0: Exatamente.
1: me incluo
0: Eu
1: nisso.
0: digo que o momento certo de ter alguém é quando você não precisa de
1: Você não tá
0: ninguém, porque quando você
1: precisando.
0: precisa, qualquer pessoa serve, né?
1: Vamos no
0: Exatamente.
1: nosso segunda pauta, gente. Bora, povo, bora, mulherada. E aí? Tá todo mundo bem no relacionamento. Ninguém mandou nenhuma pergunta. É porque
0: É
1: tá
0: mesmo.
1: todo mundo tranquilo, você
0: Hoje
1: viu?
0: tá.
1: Eu gosto assim. Então, quando tá todo mundo resolvido, tá tranquilo, ninguém manda
0: Ninguém tá
1: pergunta.
0: vivendo dependência,
1: Não, não.
0: imagina.
1: Tá todo mundo já tranquilo. Ela tem. Vamos lá. Ela tem 65 anos, ele 23. É amor de verdade ou interesse dos dois lados? Uma história que viralizou nas redes sociais está dividindo opiniões. Uma mulher de 65 anos, moradora do interior da Bahia, contou que está casada há 5 anos com um homem de 23. Quando se conheceram, ela tinha 60 e ele 18. Sem esconder o relacionamento, ela diz que não liga para as críticas e afirma que a idade não define felicidade. Em entrevistas, declarou que homem velho não é. Peraí, Evê. Homem velho não é a mesma coisa que mulher experiente. Brincou dizendo que só os novinhos dão conta. Já o marido garante que o casamento é baseado em amor. Ele afirma que cuida da esposa, recebe carinho em troca. E resume a relação em uma frase que também gerou repercussão. A vida é uma troca. Eu dou amor e ganho uma vida boa. Ele falou?
0: Ele falou, a frase dele é: eu dou amor à vida

0: uma troca. Eu dou amor e ganho uma vida boa. As declarações reacenderam um velho debate. Quando existe uma diferença de idade tão grande, o relacionamento é realmente por amor ou sempre haverá desconfiança de interesse financeiro? Conforto ou conveniência? É, mas se fosse o contrário, um homem de 65 casado com uma jovem de 23, a reação da sociedade seria a mesma?
1: Não.
0: Pergunta é, você acreditaria que esse relacionamento é por amor ou acharia que existe interesse por um dos dois? Gente, tá óbvio que é interesse dos dois. A mulher quer uma vida sexual ativa, o novinho vai dar conta, já disse que o mais velho não dá conta. O menino já falou que a mulher, que ele dá amor e tem uma vida boa.
1: Eu acho que a grande questão é, ninguém tá sendo enganado.
0: Ninguém.
1: Ela tem o que ela quer, ele também tem, acabou. Eu acho que o problema é quando o outro tá iludindo, tá enganando, a pessoa acha que existe amor e no final descobre que era interesse, aí é um sofrimento. Agora, me parece que aí nesse caso tá bem escancarado o que é, né? E se
0: amor.
1: A pessoa...
0: É, Vê, você acredita em um amor, assim, com tanta diferença de idade?
2: Não, não tem amor aí. Amor mesmo não tem.
1: Tem uma troca, né?
2: Tem uma relação aí que eles gostam de se divertir e tudo, um satisfazendo o outro, mas a palavra amor não tem.
0: Mas você não pode amar alguém? Passar a amar depois de estar com
2: pode cinco acontecer,
0: anos,
2: né, doutora?
0: Porque tá 5 anos junto.
1: Não, pode. Eu acho que essa questão da idade tá muito mais no olhar das pessoas, preconceito, né, de julgamento e ter preconceito.
0: Mas é que porque... eles mesmo falaram.
1: Mas nesse caso, tá escancarado. Ele tá dizendo que né, ela dá uma vida boa, mas ele dá o que ela precisa. Então, se os dois estão felizes assim, por que a gente tá problematizando?
0: Eu não tô com nenhum problema. Chega tá ótimo. Ela falou aqui, ó, ela deu a frase dela, falou que o mais velho não vai dar conta. O novinho dá conta, e aí?
1: Muitos que criticam queriam estar vivendo, né?
0: Às vezes, todo mundo tá querendo é isso, né?
3: Queria estar com novinho, né? Queria
1: estar com novinho.
0: Ué. E aí, ouvinte, o que você acha? Você acredita em amor com tanta diferença de idade? Você acha que é interesse ou é um amor verdadeiro?
2: Pode agora, existir. Se fosse ao contrário, na minha opinião, eu acho que a repercussão ia ser muito maior, ou não?
1: Não, se fosse o cara mais velho?
2: É, o cara mais velho.
0: Mas eu acho que não.
1: Não, eu acho que aí é o aceitável que nem se discute, né? Agora, quando é mulher, aí... Não é?
0: A gente vive numa sociedade. Se os dois são maiores de idade e dizem estar felizes, a opinião dos outros deveria importar?
1: Claro que não.
0: Não. A doutora Josi disse que não é não. A sociedade julga mais quando a mulher é mais velha do que o homem quando acontece o contrário. Isso é verdade. A gente vive uma sociedade machista, enraizado e condena. Eu tô achando ela ótima, ela tá feliz da vida. Ela tá certíssima, ela tá vivendo a vida dela, não tá pensando nos outros, não.
1: Exato, e os dois estão tendo as necessidades atendidas, o que ela precisa e o que ele precisa. Acabou, acho que o problema é enganar. Ninguém tá enganando.
0: E também tá 5 anos, né, gente?
3: É, já tá
1: E que vocês
3: já tá
1: pensam?
3: Tempão, né?
0: Esses risinhos amarelos aí vão...
3: Eu acho que... Eu concordo com ela e com ele também. Eu não acredito nesse amor. Na verdade, eu nem acredito mais no amor.
0: Para.
3: Mas eu
1: não
3: acredito...
1: Não podemos também pensar assim.
3: Que, na verdade, eu tenho interesse. Mas como a doutora falou, ninguém tá sendo enganado, né? Pra mim, a lei da gravidade conta muito. Eles estão pensando agora que ela tá com 65. E 65 não é tão idosa ainda. Mas quando chegar nos 70 em diante, né?
0: Amiga, o futuro só a Deus pertence. A gente só vive o presente.
3: É, então tá ótimo. Aproveitem.
1: E aí?
0: Porque não dá. O futuro não existe. Viver de passado é só pra ir no museu. O passado já foi. O futuro, você não sabe se vai existir. A gente pode morrer aqui em 30 segundos, aqui em um minuto.
1: É.
0: Entendeu? Então, assim, o futuro não existe. Por isso que causa muita ansiedade, que é excesso de futuro. Então, assim, ela tá vivendo o real,
3: sim,
0: o hoje. Tá feliz no presente.
3: Eu acho que pra ela ainda é ótimo, pra ele também. Os dois, foi um acordo.
0: É um acordo ótimo isso aí.
3: Eles não...
1: Acho que o problema é quando cria uma expectativa, quando se ilude, quando acha que aí é o amor.
3: Foi enganado,
1: me ama,
3: né?
1: Ou tá tentando tirar, né, o dinheiro, tá, depois descobre que era só interesse. Mas se tá claro o que é e ambos aceitam, por que a gente
3: não tá falando de amor? E se ela tiver muito dinheiro, depois
1: mas ela acha
3: os
1: que
3: filhos
1: amor?
3: Dela...
1: Ah,
0: acho que... Amor, ele me ama.
1: Mas mesmo ele declarando que...
3: Que é uma troca?
0: Isso, é uma troca, assim, por exemplo.
1: Ah, isso
0: ele
1: é auto-engano,
0: dá o que eu
1: então.
0: Quero e eu dou o que
1: não,
0: ele
1: então,
0: quer.
1: Ele deixou claro, ele falou isso.
0: Falou.
1: E ela ainda acha que é amor?
0: Dela. Amor. Amor tem várias formas, querida.
1: Vou passar meu contato pra ela.
0: Tá certo. Alô? Tem ouvinte falando.
3: Pra você abrir os olhos dela.
4: Bom dia, Nani. Bom dia, meninas.
3: Bom dia.
4: Aqui é a Val do Guarapiranga. Nani, eu conheço dois casais que são, o rapaz é novo, os dois rapazes são novos, e graças a Deus eles são felizes, né, se dão bem. A senhora que eu conheci, ele morreu primeiro de uma crise de apendicite, passou uns dias também, ela faleceu também, e eles se amavam demais, viu, era muito bonito ver o amor dos dois, né. Então, acho que a gente tem que tentar, né? E aí, tá na mão de Deus, né? Se tiver que ser, vai ser, né, irmão? Beijo, um bom dia.
0: A pergunta pra você, ouvinte, você namoraria, mulherada, a maior parte aqui são mulheres, né? Você namoraria um novinho? Bem novinho? O que você acha? Porque a gente vê os homens aí, tudo mais velho aí, com mulher novinha. E acha que tá ótimo, que, né, rejuvenesce, né, o empoderamento, ele acha que uma mulher nova do lado é bom. Eu acho que as mulheres tá no direito delas.
1: Mas ele ama o que ela proporciona.
0: Sim, mas tá junto 5 anos ali, amiga, então, tá dando conta. Ela falou que
1: o que ela proporciona.
0: Ela falou que o mais velho não dá conta, então, só o novinho dá conta, entendeu? Dá conta.
1: Entendi, dá
0: entendeu?
1: Conta. Entendi.
0: Então tem gente na linha. Alô?
5: Então, mas ouvindo vocês aqui através da rádio, eu queria fazer um contraponto. Será que ele, nas horas vagas, ele não tem outra pessoa além dela? Adilson de Guarulhos.
0: E aí, Adilson?
3: Eu concordo com ele.
1: Eu vou deixar o Evê responder que ele tá
2: aí, Evê? Não, eu ia questionar isso daí. Provavelmente ele vai ter outras. Ou tem outras, provavelmente.
0: Será?
2: Isso vai resolver o contrário. Mas também, se fosse ao contrário também, ia acontecer do mesmo jeito.
0: Mas tem homem que gosta de mulher mais velha, gente.
3: Mas eu acredito que não tanto, né?
0: Vocês estão achando que ele tem uma novinha? É isso?
2: Ah, provavelmente.
0: Por que provavelmente? Eu queria entender.
2: Eu já tive colegas meus. Não, vocês nem conhecem, é no interior de São Paulo, que ele se relacionava, o cara tinha minha idade na época, sei lá, 20 e poucos anos, e ele saía com umas moças aí, de moça. 45 anos?
0: Moça.
2: É. Só que ficava com ela.
3: Que bom.
2: Só que ficava com elas ali e tudo. Só que tinha outras meninas. Porque ele falava que só saía porque ela bancava. Entendeu? Pagava, entendeu? Prestava o carro pra ele. Por causa disso.
1: Eu nunca gosto da ideia de generalizar. Ah, não, pode acontecer. Mas aí, se a gente generaliza, a gente tá falando que não pode existir uma relação de amor com uma diferença de idade, né? Eu acho que a ideia de generalizar, pra mim, como psicóloga, é sempre delicada.
0: Eu acho que pode existir amor, pode existir acomodação, pode existir o conforto, pode existir que ela quer um novinho que tá ali presente pra ela, ele quer o presentes pra
1: Porque
0: ele.
1: Porque se a gente for falar sobre traição... Com a idade próxima que tem uma diferença de idade traz, eu acho que a gente tá falando sobre caráter muito mais do que sobre a idade que você tem, né?
3: Eu tenho 45 anos.
0: Namoraria um novinho?
3: Não. Não. Pela questão sexual, não. Não, meu problema não é esse. Mas eu não tenho mais paciência pra mentalidade de uma pessoa novinha. Já, sabe, você com tantos anos de experiência, já passou por tanta coisa na vida e você tem que voltar longos anos ali pra a pessoa começar a te acompanhar, eu acho que isso já gera lá na frente a relação tóxica, porque não vai bater, entendeu?
0: A falta de paciência. Também, né? Você namoraria? Quer ter um novinho?
3: Não,
0: por que não?
3: Porque a idade do meu filho, como... eu tenho um filho de 23 anos, né?
0: E aí, você arruma uma nora lá de 50 e 60, 65, né?
3: Ah.
1: Bom que tem uma relação mais próxima com a nora,
3: eu,
1: né?
3: Ah, eu não ia curtir, não, né? Não ia curtir, não. Deixa ele com a...
1: Mas eu acho que a grande questão também, que gera às vezes conflito, é a fase que a pessoa tá também, né? Às vezes a pessoa ainda tá estudando, vai fazer faculdade,
3: você já conquistou sua independência, coisas, outro... sabe?
0: É complicado, mas de repente, né? Ela é fogosa. De repente ela é fogosa, tá querendo um moleque novo, mais fogoso. A Vicky disse que tem mais uma pessoa na linha. Vicky, depois me dá a sua opinião aí, o que você acha, tá? Alô?
6: Boa tarde, Nani. Boa tarde a todas da mesa. Ó, Nani, eu namoraria, tanto que eu namorei um rapaz de 40 anos, eu tenho 57, né? E comecei, só não deu certo por causa dele. Mas eu namorei com ele, sim. Foi muito bom. E não tenho vergonha, não. Eu acho que o importante é você ser feliz, né? É você que tem que saber o que você quer e não o que os outros pensam. Zelândia de Goianás. Beijo.
0: Beijo.
3: Beijo.
1: Saber o que você quer e não o que outro pensa, gostei.
3: É bem resolvida ela.
0: Ah, gente, é tranquilo. Acho que cada um tem que saber onde o sapato aperta, né? Ó, Aí a pergunta é, você teria coragem de assumir um relacionamento com alguém 40 anos mais velho ou mais novo que você? E aí, ouvintes? Vicky? Você tem amiga? Você já viu histórias? Porque a Vicky é novinha.
7: É, eu tô do outro lado da moeda, né? Eu tenho 25 anos, já vi, sim, casos desse tipo. Mas eu acredito, como a doutora Josi falou, que são fases muito diferentes. Na minha concepção, não dá certo. Porque, às vezes, a gente tá numa faculdade ou acabou de entrar no mercado de trabalho e uma pessoa 40, 50 a mais, ela tá em outra fase da vida, né? Às vezes, com netos já, tá vivendo outras situações. Eu acho que não encaixa, mas não significa que não tem amor. Pode desenvolver ali uma relação romântica, porém a longo prazo eu não sei se dá certo não, Nani. Eu não sou muito a favor dessa diferença muito grande de idade.
0: É, vocês estão falando da falta primária? Vai que tem a falta primária aí.
1: É, mas daí não é saudável, né?
0: Você então, mas é isso que eu tô perguntando. Às vezes pode também ser. Pode ter isso, né? Pode você buscar ser. Um relacionamento com uma pessoa com uma diferença tão grande que pode estar e essa pessoa dá esse conforto, essa segurança do que você busca. Sei lá,
1: amigo. É uma ilusão de suprir um vazio, uma falta, né? Que no final não supre, né?
0: Na realidade, mas se for fetiche também? Pode pegar ser. Um novinho.
3: Mas aí tem que ter uma maturidade pra saber que aquilo pode ser um momento de você se divertir e depois você seguir sua
0: vida. Gente, mas tá 5 anos.
3: Compartilhar uma vida, né?
0: Mas tá 5 anos. Tem um ouvinte na linha, diga alô, doutor.
1: Alô.
8: Oi, Nani, boa tarde. Boa tarde pra todos aí da mesa. Meu nome é Isabel, sou de Pirituba. Eu acho que assim, ó, às vezes existe tanto amor e no fim acaba não dando certo. Então, aí, pelo que dá pra perceber aí, os dois já sabem que tá conveniente pros dois. Então, a opinião dos outros é o que pouco importa. Isso eu levo pra vida. Sabe, para minha vida também, a opinião de outros não me importa de jeito nenhum. Então, que eles sejam felizes, né? Uhum. Né? Ele usando o dinheiro dela e ela usando
0: o corpinho dele. Um corpo inteiraço.
1: Você sabe que não tem nada mais libertador quando a gente chega no momento da vida que a gente realmente não se importa com o que os outros pensam.
3: É, isso é maravilhoso.
1: Porque é tão ruim, né, você não viver a vida que você quer, preocupada com o que os outros vão, né? Ai, você se apaixona pela pessoa, você gosta. Ah, mas o que os outros vão pensar?
0: Chega uma idade também, a idade da loba aí, tá com 65. Que ela tá mais querendo é alegria. Realização já fez, já viveu tudo, já construiu o patrimônio.
1: Mas quantos não vivem a vida que quer, o que realmente sente, preocupado com o que os outros vão pensar? O que muda na sua vida, o que o outro pensa sobre você?
0: Nada. O que vai alterar nas suas contas? Nada.
3: É muito libertador, né?
0: Libertador demais.
3: E a gente só alcança isso depois, realmente, dos 40 em diante, ali que a gente começa.
0: Anzinha, diga alô. Diga alô.
3: Alô.
9: Oi, Nani, boa tarde. Boa tudo tarde. Bem? Meu nome é Silvia. Aqui da Vila dos Remédios. Nani, eu fui casada por 35 anos com o meu marido, 20 anos mais velho que eu. Quando a gente se conheceu, eu tinha 18 anos e ele tinha 38 anos. Fomos casados 35 anos, casados mesmo. Quando ele faleceu, eu tinha 54 e ele tinha 74 anos. Faz 10 anos que ele faleceu. A gente era muito apaixonado um pelo outro, muito. Porque meu marido, ele era 20 anos mais velho que eu, mas ele tinha uma cabeça muito jovem. Ele era uma pessoa muito jovem. E eu fui muito feliz no meu casamento, tive uma filha com ele e vivemos muito bem. Hoje eu estou viúva há 10 anos e me relaciono, tenho um namorado que é 7 anos mais velho que eu. E também me dou muito bem. Um beijo para vocês, ficam com Deus.
0: Amém. Coisa boa, né? Adoro ver a felicidade dos
3: outros. Maturidade, né?
0: E é bom isso, ela tá tranquila. Ela falou que ela foi a novinha e viveu super bem.
3: Tá bom.
0: Vamos pro intervalo, então?
1: Vamos pro intervalo.
0: E vamos, queremos a sua opinião. Pode mandar pra gente o áudio. E aí, você acha que dá certo? Você namoraria, né? Se você for uma menina mais novinha, se for um homem mais velho, ou se a mulher mais velha é um novinho, vocês acham que dá certo esse relacionamento? Voltamos já já.
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10: Muito boa tarde para você ligado na capital. Tarde de terça-feira bonita. Falo da marginal do Tietê para Castelo Branco. Se prepara para o caminho bem ruim da chegada pela Ayrton, pouco antes da ponte Aricanduva, até a ponte da Vila Guilherme. Tem ocorrência na expressa, ou seja, a expressa travada. Dificuldades também para quem vem da Salim Faramaluf. Olha, chegando a Tietê nesse trecho, vá para a pista local. E a partir da Ponte Cruzeiro do Sul, aí tudo melhora, principalmente a central até a Castelo. Para Dutra e Ayrton, a expressa da Tietê em todo o trajeto é a mais movimentada, excesso de veículos. Então, se você quer se aproximar da Dutra e Ayrton em todo o trajeto, permaneça na central ou na pista local. 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
0: De volta, Brasil! Meio-dia 37. Nós estamos falando de uma mulher maravilhosa, 65 anos, que arrumou um namorado novinho. Quantos anos tem o novinho dela? Vocês lembram?
3: 23,
0: né?
3: 23.
0: Feliz da vida. Feliz da vida. Um amor que já tá durando 5 anos. Vocês acreditam?
1: Peraí, então começou, ele tinha 18, né? É isso?
0: É, né? Foi.
1: E será ela... que ela... Ah, já era de maior.
3: Já, gente.
18: Será que ela teve alguns flashes, não, assim, de quando ela cuidava dos filhos bebês?
3: É, a idade tem filho do neto dela,
0: ela tem,
3: né,
0: filho? Não, não falou se tem filho também, gente.
1: Às vezes ela...
0: É na Bahia, gente. Ó... Ela, 65, casada com a Jó de 23.
3: É, tá muita ótimo. Coisa, né?
0: Uma pouquinha a idade, né? Tem homem novo com cabeça de velho e tem homem velho com cabeça de novo. Tem mulher com jovem com a cabeça mais madura e também o contrário. Tem gente na linha, Vê? O Vê fica sério quando joga esse sistema polêmico.
2: Não, tranquilo.
0: Lembra dos amigos dele?
1: Ele,
0: lá,
1: né? Ele se relacionaria com alguém bem mais velho? Acho ou bem mais
2: não.
1: Velho?
2: Não.
1: Não?
2: Não.
1: Por quê?
2: Não, quando eu tava casado desde 2003, eu tava arrumando uma pessoa, né, procurando uma pessoa na época da, mais ou menos da minha idade. Eu gostaria que fosse da minha idade.
0: É que a gente tem o mesmo papo, né?
2: A minha esposa fez 50 e eu vou fazer 50 em outubro. Ela fez em junho, então é praticamente quase a mesma idade. Mas assim, gente, sei lá. É que assim, muita gente fala, ah, não tem nada a ver. Mas quando passa na rua, todo mundo fica olhando.
3: É.
2: Tem isso também, né?
3: Você tem que estar.
1: Tem que bancar. Você tem que
3: tá segurar.
2: É, então.
3: O problema é esse, tem que segurar.
2: É, então. Esse é o problema, né?
0: É complicado, hein? Eu já conheci uma pessoa, uma amiga minha, que deu de presente pro marido. Marido novinho. Deu um carrinho desses... Olha esses carrinhos que empurram, isso aí... Ai, aqueles... Vai aí, gente, esses carrinhos antigos aí, que fliperama, sei lá, que passava com esse carrinho correndo assim, aquela pista.
2: Kart? Kart?
0: Kart? Não, não é kart, é carrinho pequeno assim. Ah, de... Jogava assim que dentro de casa, que tinha aquela pista, que o carrinho ficava...
2: Ah, o autorama.
0: Autorama.
1: Autorama.
0: Deu no início do namoro, porque ele sonhava em ter aquilo quando ele era mais novo. Eu falei, ah. Aí eu virei e falei, viu, não... amiga minha, eu falei assim, vem cá, você tá zoando com a minha cara, que você tá dando um carrinho
2: não,
0: tá pro macho que tá,
2: né,
0: na
2: meu?
0: Sua cama.
2: Não dá, né?
0: Para, aí você infantiliza demais, aí não dá, né?
18: É, gente? A dependência emocional da infância, né,
0: claro, doutora? Pelo amor de Deus, aí não dá, né?
2: Não, e tem gente que casa aí com uns sei lá, né? Um cara com 50 anos, videogame, o dia todo no videogame.
0: É. E não dá também,
2: futebol,
0: né?
2: Jogando futebol, videogame, ah, não dá, também. Né, gente?
0: Ah, fala alô, Evê.
2: Alô, quem tá aí?
19: Bom dia, Nani. Bom dia, meninas.
0: Bom dia.
19: Bom dia. Com vocês?
0: Ótimo.
19: Meu nome é Cristina. Na verdade, meu nome é outra, que eu não quero me identificar.
0: Tá bom, Cris.
18: É Cristina. É,
19: eu tô casada faz 6 anos, já vai fazer 7 anos, depois de um relacionamento de 20 anos. Meu ex arrumou outra, tudo, era da minha mesma idade, eu tenho 54, ele ainda vai fazer 53. Tá vivendo a vida dele, graças a Deus eu tô vivendo a minha. Aí casei de novo, esse tem 64. Sou apaixonada por ele. Eu tenho 50, eu fiz 54, 10 anos só de diferença. E a gente se conheceu num baile. Aí, nossa, muito bom. Um ótimo padrasto. Meus filhos já são casados, meu filho e minha filha. Um ótimo avô. Maravilhoso, um homem maravilhoso. Eu conheci, na hora que eu vi ele assim, eu falei, é esse. Eu tô com 54, mas o pessoal às vezes me dá 38, acredita, gente?
0: Eu adoro, né?
19: Mas, nossa, eu tô tão feliz com ele. Eu e ele, ele e eu. Nossa.
0: Adoro.
19: Foi a pessoa mais maravilhosa que eu conheci na minha vida. Um homem muito bom. Eu também sou uma mulher muito boa com ele.
0: Gostei.
19: E é isso. Não teve questão de interesse nenhuma. Eu nem sabia que ele tinha uma casa na praia.
0: Ó.
19: E às vezes a pessoa olha assim e acha que a gente tá com interesse. Jamais. E é um homem maravilhoso na minha vida.
0: Tá certo. Bom, né?
19: Que beijos a todos de Itanhaém.
0: Beijo.
18: Deus abençoe.
0: É que tem umas delicinhas aí também, né? Vamos falar. Interesse no corpício também ali, ó.
1: Não, e essa questão também, se preocupar, o que os outros comentam. Às vezes a pessoa tá com inveja do que você tá vivendo. É. Vai se importar com o que os outros pensam.
0: Do lado ali, minha vida tá ótima.
1: Você tá feliz ali.
0: Tá feliz é o que importa. Tá feliz é o que importa.
1: O problema é ser enganada.
0: Não adianta ficar com essa cara de sério, não.
1: O problema é ser enganada.
0: Não tá sendo enganada. Ela tá lá na Bahia, maravilhosa.
1: Bom, se ela tem o que ela quer, ele também.
0: Tá certo. Vou colocar a nossa terceira pauta, mas vocês podem continuar mandando, ó. A Marinês falou que namorei um 14 anos mais novo que eu. Ele até hoje fala que a namorada que ele não conseguiu esquecer. Aê, amiga, gostei. Aí, mas pode ser pra ela às vezes que os olhos não vê, o coração não sente. Gente, a gente é traído por muito menos. Estão falando só porque o menino é novo que vai estar traindo?
1: Não.
0: Esse negócio é traição, minha filha.
1: É caráter, não é idade.
0: Fui casada com um homem 11 anos mais jovem. Eu garanto, ele não tinha disposição pra ficar pegando marmita fora, não, viu? Está tudo bem. Ambos estão se divertindo e amando da maneira deles. Tá bom, gente. Acho que ela tá feliz com essa troca. Tudo bem. Boa tarde, Nani. Tenho 52 anos e meu esposo 63. Eu sou mais apaixonada por ele. O amor a gente não escolhe, acontece. Eu não esquento minha cabeça por opinião dos outros. Beijo, certíssima, amada. Vamos lá. Uma outra pauta.
1: História.
0: E deixa o povo ser feliz, né, gente? Deixa o povo ser feliz. Né? O que será? Academia virou cabaré? Mulheres estão exagerando na exposição ou cada uma deve vestir o que quiser? Essa é a pergunta. Por quê? Uma influenciadora digital provocou um verdadeiro debate nas redes sociais ao afirmar que a academia virou cabaré. Segundo ela, muitas mulheres deixaram de frequentar a academia apenas para cuidar da saúde e passaram a usar o espaço para chamar atenção, gravar vídeos, fazer poses e exibir o corpo. Ela também criticou algumas roupas usadas durante os treinos, dizendo que em certos casos o objetivo parece ser mais aparecer do que se exercitar. A declaração rapidamente viralizou e dividiu opiniões. Aí, caro ouvinte, caro amado ouvinte, na sua opinião, algumas mulheres estão exagerando na exposição dentro das academias ou cada uma deve vestir o que quiser sem ser julgada? E aí, meninas?
18: Eu acho que cada um tem que ter o bom senso de saber o que vai usar numa academia ou em qualquer um outro ambiente, né? Claro que tem algumas que exageram e acaba, acho que a exposição ao ridículo fica com elas mesmas. Mas teve um caso recente aí que a moça estava na academia do prédio e ela estava toda de moletom, né? Ela estava toda, não tinha nada exposto e ainda assim ela foi assediada. Sim. De uma forma péssima. Então não existe um parâmetro que vai dizer assim, ah, essa provocou um assédio ou não, né? Então acho que é mais a questão do bom senso mesmo, porque tem algumas que acabam ficando até ridículo também, né? Não sei.
1: Ah, e se a pessoa vai lá, que deveria ser para treinar e usa aquele espaço para outra coisa, eu acho que é muito mais dela, né? Por que que isso é um problema também, né?
0: Porque ela às vezes você tá com seu namorado treinando lá, tá uma gostosona lá, que quer as roupas lá, aí vai
1: dar. Ah, mas daí você tem que olhar. Que tá criando, então, mas daí, né? Você tem que olhar a postura do seu parceiro, porque é sempre vai existir um teste em qualquer já, lugar, né?
18: Até porque você vai na praia.
1: Eu acho que aí não é sobre quem tá ali, é quem você tem ao lado, né?
18: É, na minha opinião. Eu acho que é mais o bom senso mesmo, de cada um saber o que fazer. Mas com a questão do namorado, do parceiro, acho que é isso mesmo. Vai testar ali o caráter dele, né?
1: Então.
18: O respeito que
1: agora,
18: ele tem.
1: Agora, porque tem ali...
18: Que vai acontecer essa exposição em qualquer um outro local. E aí vai depender muito dele do que vai fazer.
0: Mas, gente, a maioria dessas mulheres hoje, das meninas, das jovens, são influencers, né? Então, elas têm que mostrar a rotina do dia a dia. Então, às vezes, ela tá mostrando um treino, tá mostrando academia... Então, faz parte do dia a dia dela, né?
1: E se ela não tá porque deveria quer treinar, que a gente sabe os vários benefícios que tem pra saúde, é um problema dela, né?
0: Dela. É complicado, né? Porque quando a gente entra no limiar da discussão, que toda mulher tem direito, toda pessoa, na verdade, tem direito de usar a roupa que ela quiser, né?
1: É que nem, sei lá, me veio agora uma coisa assim, a pessoa vem pra terapia e não conta a história mesmo, a verdade.
18: Completa, né?
1: Ela não tá me enganando, ela tá se prejudicando, porque ela tá pagando a terapia pra eu analisar a história dela, ela não tá me contando a verdade. Entende? Sim. Quer dizer, é a mesma coisa da academia, se eu deveria ir pra treinar e eu não vou, né? Vou,
18: vai contra o objetivo, né?
1: Quem tá se prejudicando?
0: E ela tá lá, linda, na academia.
1: Se é que,
0: né,
1: tá se prejudicando, é porque se ela quer usar o espaço também pra outra coisa, ela não quer treinar.
18: Se o foco é
1: se o foco
18: as redes,
1: é as redes sociais,
18: né?
1: Não é o treino,
18: ela tá atingindo o objetivo dela.
0: Tem perguntas pra vocês, ó. Existe diferença entre usar uma roupa confortável para o treino e escolher uma roupa apenas pra chamar atenção?
18: Ah, eu acho que existe, sim. Depende de como a pessoa tá vestida. Mas se ela se sente confortável de treinar com uma roupa mais justa ou menos roupa, aí é com ela, né?
0: Mas é complicado, né? Porque a gente acaba invadindo o espaço da outra. Ela tá pagando a academia e ela quer usar a roupinha dela, coladinha, justa, bonita. Ué.
1: Então, deixa eu usar.
0: Não é? É isso que eu tô falando. A gente entra numa coisa que pra mim não tem nem o que questionar.
1: Eu também acho.
0: Leve! É complicado, porque é assim...
2: É, eu tô aqui matutando.
0: Não, porque assim, se ela paga academia, ela é uma influencer, ela tem que ir bonita, mostrar, tá bonita, né? E as pessoas...
2: Eu acho que cada um tem o direito de andar do jeito que, né? Que é livre e tal. Sim. Só que uma vez eu tava saindo aqui do lado do teu mercado aqui, aí tem uma igreja, aqui tem uma academia aqui do lado, famosa. Eu saí, acho que 8h30, tomar um café, alguma coisa... Eu quase bati a cabeça no poste assim e eu tomei um susto. Não, tô falando sério pra vocês.
18: Por quê? Você virou
2: não,
18: pra olhar?
2: Não. Ô, Nani, a primeira olhada não tem como você evitar, mas a partir da segunda, sim. Você tá passando, você tá indo aqui na frente, vem vindo uma moça. Do jeito que ela saiu da academia, não sei, sei lá, gente. Cada um usa a roupa que quiser, mas eu tomei um susto, eu não tava acostumado a ver.
18: Por que você quase bateu a cabeça?
2: Não, porque você toma um susto.
18: Que
2: não,
18: susto, Evê? Me explica não, por que quase bateu a cabeça. Você
2: até
18: perdeu a
2: Marcela
18: concentração?
2: Tá aqui também, mas...
0: Marcela não tem nada não, com
2: mas,
0: isso.
2: Mas eu tomei
0: não
2: um susto.
0: Não coloca a Marcela na situação, não.
2: Ô, Nani, porque eu não tô acostumado a ver. Lá no onde eu moro, no condomínio, tem uma academia não muito grande. Aí eu, umas duas, três vezes, fui lá. Na hora que eu chego um monte de...
0: Volta pra bater a cabeça, Evê, só pra eu entender.
2: Chega um monte de mulherada lá, eu tenho que sair. Então...
1: Por que você tem que sair da academia quando chega a mulherada?
2: Não, porque o que acontece?
1: Vai bater a cara na esteira.
2: Eu sou um cara bem tranquilo e tal, não mexo com ninguém, sabe?
1: Tá certo.
2: Foi o que eu falei pra você, a primeira olhada aqui, quando a moça passou...
1: Já quando bateu no poste, a segunda olhada, você quebra a cara.
2: É porque eu assustei. Eu assustei, mas assustei com... Desculpa. Mas
1: vê do céu, que susto é esse, homem? Você pulou com as
2: roupas. O pessoal usa roupa de academia? Usa. Aqui tem academia do lado que eu tô falando. Só que a roupa que ela tava...
1: Nunca vi essa academia, vê.
2: Não, tá aqui, ó.
1: Tá vendo?
2: É a Smart
1: tá aqui vendo? Do lado. Eu não tô nem observando a academia.
2: Então, mas...
1: Ele tá, mas né? Eu quero fazer uma pergunta. Por que que ele tem que sair da academia quando as mulheres entram, que você falou agora no prédio? Mas
2: porque fica muito estranho, meu. Sabe, três mulheres ali, eu sozinho ali no meio daquelas três mulheres.
1: Estranho.
2: Quem passava a olhar e falava, o Everaldo, com esse monte de mulher aí.
1: Nossa. O Everaldo
2: não é de ficar nesse monte de mulherada
1: aí. Uau, Everaldo.
2: Não, é.
1: Uau.
2: É, não, depois você pergunta
1: mas pro João. É melhor ficar na sua academia treinando com três mulheres que ficar quebrando a cara, batendo, atropelando no poste.
2: Só que tem uma coisa também, é que eu falei, a primeira olhada não tem como você evitar. Passou do meu lado, eu não tenho que ficar olhando pra trás, viu,
1: cambada de homens? E por que você não viu o poste?
2: Viu?
1: E por que você não viu o poste?
2: Hã?
1: Que olhada quase... foi essa? Você quase bateu, atropelou o poste?
2: Não, não, quase bati a cabeça. Porque, não sei se você me entendeu.
1: Rapaz, a olhada é assim, ó. Olhei a roupa dela, ela entrou com o paetê aqui. Eu já vi, achei lindo e pronto. Já olhei e passou. A olhada é isso.
2: Nossa, daí eu fui andando assim, os
1: caras... Você deve ter andando assim, ó.
2: Não, você não entendeu.
1: É, quanto tempo durou a primeira olhada, né?
20: É, a primeira olhada deve
2: um segundo. Um segundo,
20: nos homens, reflete esse sentido da primeira olhada. Primeira olhada, né? Nas mulheres, quem ainda não tá no objetivo do treino, não alcançou o objetivo, vai olhar julgando, mas na verdade vai ser por inveja, né? Porque a mulher tá toda gostosona lá, bonitona, e acaba olhando. Ó,
2: mas eu tenho certeza que, eu não sei, mas que uma boa parte de mulheres ouvintes, se visse a roupa que essa moça tava, ia tomar um susto.
20: Ia bater a cabeça.
1: Não, vocês acham que vocês iriam bater a cabeça se uma mulher passar com a roupa coladíssima, maravilhosa, deslumbrante? E aí?
2: Se eu tivesse dinheiro, eu ia fazer uma academia só pra mim usar, sozinho.
1: Mas diz que a mulher se veste pra outra mulher também, lá, né? As pessoas falam muito isso também,
20: Ah, o Evê queria ter dinheiro pra fazer uma academia só para ele.
1: Só pra ele?
2: É, porque, sei lá, gente.
1: Ele não dá conta de estar na academia?
2: Hã? Não é que...
1: fala.
2: É meio estranho, é muito...
1: O que é estranho, Evê? Defina estranho.
2: Não dá, não. Pra mim não dá, meu. Pra mim não dá academia assim, não dá, não.
1: É porque muita mulher bonita com essas roupas.
2: Não, são mulheres bonitas, sim. Né? Não vou negar.
20: Então, aí é inspirador,
2: né? É, elas não estão ali para mostrar para os homens, tá? Eu creio que não.
1: É. Mas você consegue focar no treino, Evê?
2: No treino?
1: É.
2: Sim, no treino, sim. Sozinho, sim.
1: Eu vou falar mais. Não tenho mais perguntas.
2: Vocês conseguiram me entender, né?
1: Eu não tenho mais perguntas.
20: Olha, a gente não quer ter a certeza que te entendeu. Mas não, todas não, nós entendemos.
1: Perguntas. Sem perguntas.
20: Você desconcentra do treino se tiver mais pessoas.
1: É.
20: Talvez por isso seja julgamento.
2: Nem pra me ajudar aí, ninguém me ajuda aí, viu?
20: Como ajudar o Evê se ele quase atropelou o poste aqui porque uma mulher passou com a roupa da academia?
2: Nossa, tá o maior comentário lá no YouTube, meu Deus
20: do céu. Vou ver aqui, gente, vamos lá. Ó, gente, tem umas roupinhas que são umas calcinhas mesmo. Sei lá, chama atenção mesmo. Eu sou a mais comportada, a Judite falou. Aí, a Leia falou... Evê, fica quieto. Você tá confuso.
1: Aí, tá vendo? Tá se complicando.
2: Rapaz, que coisa, hein?
20: Tá aí, confuso. Ó. Aí a Judite já foi no nosso outro assunto.
1: Ô, Nani, se ele tá confuso, acho que ele bateu a cabeça, então.
20: É, menina, eu lembro, posta academia, nunca vi.
21: Deve ter sido aquela leg que marca bem a parte do bumbum, sabe?
20: Rapaz, os homens quebram o pescoço. Ó, a Judite falou, eu não me casaria, pra falar do nosso outro caso, mas ficaria sem compromisso, tá certo? Tem ouvinte na linha. Alô?
22: Oi, Nani.
20: Oiê.
22: Eu sou eu de novo. Teve um dia desse que eu tava dentro do ônibus aqui na Austin Luiz e tem uma academia aqui na Sabará, na esquina da Austin Luiz. Nossa, Nani, pelo amor de Deus, o que que era aquilo? A menina com macacão, o decote e até o rego dela, dava pra colocar uma moeda de R$1. Ah, eu acho que aí não, né, Nani? Acho que se colocar uma roupa bonitinha... Não é por causa que eu sou mulher que eu não acho bonito. Mas tem umas mulheres que estão exagerando, sabe? Eu acho que não é por aí, não. Acho que é por isso que os caras ficam doidão e acaba, né?
1: Batendo no poste.
22: Igual aquele lá, né?
1: Batendo no poste.
22: Só faltou quebrar o vidro. Um beijo, Nani.
20: Beijo. Rapaz, a situação tá complicando.
2: É sobre isso, hein, Nani?
0: Boa tarde, Nani, convidadas. Entrei atrasada na primeira parte. Eu gostaria de ter falado sobre a menopausa. Depois que eu entrei, eu senti que era muita tensão, mas não era correspondido. Me separei. É, amiga, menopausa foi lá na primeira parte. Nós estamos falando aqui de quase quebrar o pescoço quando vê uma mulher saindo da academia. Mas semana que vem a gente fala mais de menopausa, tá? E se você... Geralmente os homens não vão entender a gente na menopausa mesmo, né? Tem que ter um parceiro, companheiro bem bacana mesmo, né?
1: Nem a gente se entende
0: disso. Gente, o EV é crente. Não tá acostumado com isso.
2: Isso mesmo.
0: Por que ele vai pra academia, então?
2: Não, mas eu vou, porque o médico recomendou, o cardiologista.
0: Então, recomendou. Esse coração seu não vai aguentar, né?
2: Pegar uns pesos. É por
1: isso que o cardiologista
2: recomendou. Pegar uns pesos, tudo, né? É, oh, sério.
0: A Caixinha falou assim, pra homem é difícil manter a concentração mesmo. Aí, deixa eu ver aqui. Tem umas mulheres que apelam, a Rosi falou. Nossa, eu vi uma moça no supermercado que causou um rebuliço no mercado.
21: É porque ela sai da academia e vão passar no supermercado.
0: É, porque às vezes, né, gente? A mulher também tá com o dia dela contado, o tempo, né? O horário.
1: É complicado, né?
0: O programa tá chegando ao fim. Eu quero primeiro falar das redes sociais de vocês, gente. Eu só acho assim. Tem muita roupa, muito curta, muito sexy, muita petém. Mas isso não me dá o direito, nem o direito de ninguém invadir a privacidade dela. Meu corpo, minhas regras. Tem essa lei já, é lei. Meu corpo, minhas regras. Então a mulher pode usar a roupa que ela quiser. Então se essa mulher tá se sentindo confortável, segura, bonita, a autoestima dela tá elevada, bacana. Só tomar cuidado, né? Tomar cuidado quando sair na rua assim, pra não ficar fazendo as pessoas, né, os idosos, quebrar o pescoço, atropelar poste. Então vocês têm que tomar cuidado também. Quando sai assim, bota um casaquinho pra ajudar, né? Porque aí a gente deixa todo mundo em segurança. Porque
1: senão é homicídio culposo, né?
0: É, quando não há intenção, sem intenção, né, de matar. Então tem que... Saiu da academia, coloca um casaquinho assim pra ajudar. Vamos ajudar. Vamos ajudar pra ficar todo mundo tranquilinho. Ai, rede social, doutora Josi.
1: E sigam lá, Psicologia da Relação.
0: Maravilhosa, tá aí, gente, ó, palestrante, é só entrar em contato, tem vários livros, pra comprar os livros, como que faz, doutora?
1: É só entrar em contato no Psicologia da Relação mesmo, manda um direct
0: lá. Tem o link lá?
1: Tem o link lá. Estou escrevendo o 11º.
0: 11º livro, que maravilha, hein? Kathleen.Hernandes.
21: Isso.
0: Maravilhosa. Obrigada, viu?
21: Obrigada a vocês.
0: Volte mais vezes.
21: Mulheres na íntegra.
0: Na íntegra.
21: É, segue a gente lá, tem bastante conteúdo. Falamos sobre mulheres, negócios, empreendedorismo e política.
0: Sempre. Obrigada, viu? Sou maravilhosa.
21: Obrigada a você.
0: Gente, obrigada pelo carinho, obrigada pela companhia. Vou mostrar a caixa misteriosa, mas já vou me despedir. Deixando um beijo pra vocês. 3 vezes pra vocês, o que vocês desejam pra gente, tá? Muita paz, muita luz pra todo mundo. Um dia abençoado. E fique com ele, Correia e a Cíntia daqui a pouquinho, porque agora chegou a hora da caixa misteriosa. Pirarei, tcharam. Suspense, vê. Eu disse que sumiu do mercado, mas que ainda existe, tanto que eu ganhei um. Cartão!
1: Sumiu do mercado?
0: Ah, muita gente não tá usando meu, de papel, tá todo mundo usando digital, QR Code, mas é um cartão, gente, tá, é. Que eu ganhei, ó, tá aqui. Vou até fazer um merchan pra ela aqui, ó. Patricinha Semijoias, me deu o cartão dela, maravilhosa, semijoias lindas, ó, tô com QR Code aqui, mas tá o cartão de contato, e aí?
21: Olha, Nani, as suas segundas dicas ajudaram aqui, viu? A Sônia Gomes acertou. Sônia, viu? Da Vila Penteado. Parabéns, Sônia.
0: Parabéns,
21: vou te mandar,
0: Sônia,
21: aqui a lista de prêmios. Beijo, valeu, Nani.
0: Obrigada, gente. Um beijo pra vocês. Fica agora com Eli Correia. Tchau!

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1: 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De volta na capital, de olho no sistema em Anhanguera, Bandeirantes e Castelo, na chegada à capital paulista. Castelo lenta a partir de Osasco, no quilômetro 16, principalmente a pista interna, acesso à marginal do Tietê, a pista lateral está um pouco melhor. A Anhanguera boa, no acesso a Tietê, Bandeirantes congestiona a partir da região ali do Parque Cidade de Toronto, trechinho final. Cuidado com redução de velocidade repentina por ali. Se você vai sair de São Paulo pela Castelo, pela Anhanguera e pela Bandeirantes, boas condições, pouco movimento em todas as rodovias. 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
8: São 13 horas e 3. 1 hora e 3. A importância da mensagem. A gente vê tantas notícias tristes, notícias amargas, violência contra crianças, contra mulheres, violência no trânsito, violência contra idosos, é ou não é? Bandidos que dão tiro e não está nem aí se pega em criança. Bom, então nós notícias temos tristes, nós temos muitas. Agora é hora de você ouvir com atenção essa mensagem. A esperança. A esperança é aquela luz que apesar de tudo, né, permanece acesa mesmo quando os dias parecem difíceis. É acreditar que apesar das lutas, algo melhor ainda pode acontecer. Talvez hoje você esteja enfrentando uma situação que não parece ter solução. Sabe aquela situação que parece não ter solução? Mas não desista. Deus conhece suas lágrimas, Deus ouve suas orações e trabalha em silêncio para preparar novos caminhos. Então, não permita que as dificuldades de hoje façam você perder a esperança do amanhã. Continue acreditando, continue orando, continue caminhando. O que hoje parece impossível pode se transformar no seu maior troféu. Então tenha esperança, Deus ainda está cuidando de tudo e enquanto houver fé no seu coração, haverá sempre um motivo para você acreditar, para você manter acesa a chama da esperança. Esperança, esperança. A gente nunca deve morrer. Tem até um ditado que diz que a esperança é a última que morre. E tem que ser assim mesmo, tem que ser a última a morrer. Você jamais, em momento algum, deve desistir. Acreditar sempre na vitória. Manter sempre acesa a chama da esperança. E para você dizer francamente, determinadamente, que você tem a chama da esperança acesa, diga: eu vou vencer. Com essa esperança imorredora, com essa esperança que jamais morre dentro de mim, eu vou vencer, eu vencerei!

1:05, com a chama da esperança sempre acesa. Eu vou vencer. Diga com a esperança forte, a esperança queimando dentro de você. Tem até uma música que diz que ainda queima a esperança. Então

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1: Boa tarde para a senhora, boa tarde para o senhor, boa tarde para você.
2: Boa tarde!
1: Hoje, então, a mensagem foi de esperança. É aquela luz que permanece acesa, mesmo quando os dias parecem difíceis. Então, você não pode deixar apagar essa esperança, essa luz, essa chama acesa da esperança. Manter essa chama sempre acesa, a esperança. Tenha sempre, mesmo nas horas mais difíceis, nas horas que você pensa até em desistir, não desista. Mantenha acesa a chama da esperança. É a força da mensagem. A mensagem vem para transformar você, tocar você, sabe? Acordar você, é isso aí. Tanto é que é assim, acorde para vencer, né? São 13 horas e 7, gente, 13 horas e 7. E eu gostaria de falar com uma mãe. Tá aqui o nome da mãe, tá? Tá aqui? São 13 horas e 7. Ontem, conforme eu tinha dito, eu ia abrir o programa de hoje. Aliás, eu quero até agradecer, gente. Eu quero até agradecer. Deixa eu ver aqui, onde é que estão os agradecimentos? Oi. Ah, então, pera um pouquinho. Mas eu só queria agradecer a uma pessoa. Deixa eu ver, onde é que está o agradecimento aqui, hein? Oh, meu Deus do céu. Então, vamos fazer o seguinte. Abre o programa. Ah, já abrimos o programa, né? Porque quando eu não encontro as coisas, eu fico meio perdido, cara. Eu fico assim, meio que nem barata tonta, né? Cadê o agradecimento? Cadê o nome do menino? Cadê? Hã? Depois da reflexão. Então, vê aí para mim. Enquanto isso, às 13 horas e 8, gente, 13 horas e 8, eu quero chamar a atenção. Deixa daqui a página, por favor, do padre. Do padre Jader. São 13 horas e 8, 1 hora e 8. O padre Jader, gente, nesse próximo domingo, ele vai fazer algo maravilhoso. Algo maravilhoso. Olha, desse domingo, o padre Jader Pereira vai realizar uma missa muito especial. A bênção do Santíssimo Sacramento. Será o Santo Sacramento, Jesus Cristo vivo no meio de nós. Então o padre vai descer do altar, imaginem vocês, ele vai descer do altar e com o Santo Sacramento em mãos, vai andar no meio da multidão, abençoando pessoa por pessoa. O padre vai passar pertinho de você. Neste próximo domingo, você tem que vir no Santuário Bom Jesus, na missa das 7, ou na missa das 9, ou na missa das 3 da tarde.
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4: Ave Maria, cheia de graça, o Senhor é convosco. Bendita sois vós entre as mulheres, e bendito é o fruto do vosso ventre, Jesus. Santa Maria, Mãe de Deus, rogai por nós, pecadores, agora e na hora de nossa morte. Amém.
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4: Muito bem, meus amigos, mais uma vez nos encontramos na oração da Ave Maria. E eu quero aproveitar este momento para chamar a sua atenção, principalmente você que precisa de uma bênção de Deus. Uma bênção na sua vida, para o seu trabalho, para a sua família, para os filhos, para o seu companheiro, sua companheira. Domingo que vem, eu vou realizar uma missa muito especial, de grande força espiritual. Domingo que vem, o padre faz a bênção do Santo Sacramento, Jesus Cristo vivo no meio de nós. O padre vai descer do altar e vai andar no meio do povo, vai passar pertinho de você com o Santo Sacramento. Você vai estender suas mãos, vai estender fotos, roupas de pessoas que você ama e fazer seus pedidos. E tenha certeza, seus pedidos serão atendidos. Basta ter fé, Jesus ensinou isso, não é verdade? Domingo que vem, 7 horas da manhã ou 9 horas da manhã, ou 15h aqui no Santuário do Bom Jesus, na rua Capitão Faustino Lima, número 101, metrô Pedro II. Rua Capitão Faustino Lima, número 101, na estação do metrô Pedro II. Chegando no metrô Pedro II, você sai pela saída da Rua da Figueira. É atrás da Rua da Figueira. Domingo agora, bênção do Santo Sacramento. É missa forte de cura e libertação. Eu espero por você e por toda a sua família. 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
1: Padre Jader Pereira. Mas venha com fé, viu, gente? Venham com fé nesse domingo, porque a fé remove as montanhas e faz as bênçãos de Deus caírem sobre todos. Não se esqueça, neste domingo, a grande bênção do Santo Sacramento, Jesus vivo entre todos nós. Olha, gente, multidões, peregrinos de todo o mundo vêm até o Santuário do Bom Jesus conhecer e receber a bênção do Padre Jader Pereira.
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1: São 13h12, olha, depois dessa bênção fantástica, daquela mensagem maravilhosa, a mensagem da esperança, e vem aí o padre com essa bênção maravilhosa para todos os nossos ouvintes, e domingo esperando, né, por você. Agora nós temos a Diane. Alô, Diane, boa tarde.
6: Alô, boa tarde.
1: A Diane Janaína, gente, ela é a nossa ouvinte. Vocês lembram que ontem eu falei sobre uma cadeira de rodas especial para uma criança de 5 anos, de 5 aninhos, o Cauã Gabriel? Então ela diz aqui: meu filho tem 5 anos, ele tem paralisia cerebral, não anda, não fala, não tem força no quadril, nas pernas. Infelizmente, nós não temos condições financeiras para comprar. Eu pensei que uma cadeira infantil fosse barata, fosse mais barata que uma cadeira adulto. Mas não, a cadeira infantil, não é isso? Tem uma série de adaptações que a encarecem muito, né? Tem uma série de adaptações que encarecem muito, não é isso?
7: Isso, ela é adaptada, né? Porque tem que ser sobre medida, tudo certinho, porque ele precisa de cinto de segurança. Então tem várias coisas que precisa ser feita na cadeira.
1: Vamos mostrar um vídeo que a mãe mandou para nós, do pequeno Cauã? Vamos? Olha aí, Cíntia.
6: Tá sozinho, levantou sozinho, minha gente. Solta, mãe.
1: Tem 5 anos. Ele tem paralisia cerebral. Ô, Diane.
6: Oi.
1: Por que razão que ele tem paralisia cerebral? O que aconteceu com ele?
6: Então, eu tive uma gravidez muito complicada, né? Meu filho nasceu prematuro extremo, pesando 805 gramas, bem pequenininho. Nisso ficou 1 ano e 5 meses internado, desde quando nasceu. Ganhou alta tem 3 anos e meio. Aí nisso deu sangramento no cérebro dele, foi onde ficou a paralisia cerebral, onde dificulta bastante coisa dele.
1: Quando você fala que ele nasceu precoce, como é que é? Você falou? Precoce?
6: Prematuro extremo.
1: Prematuro extremo. Isso quer dizer com quantos meses ele nasceu?
6: Cauã, pela ultrassom, nasceu de 27 semanas, mas fez o exame e nasceu de 31. Mas pelo fato do peso dele ser de

0: Atistim. Então nós estamos na batalha aí, viu, Diane? Para nós conseguirmos esse dinheiro para comprarmos essa cadeira, que vamos arredondar 7 mil reais. Não vai ser fácil, mas nós vamos nos unir para lutar e vencer. Conseguimos essa cadeira, tá bom, Diane?
1: Tá bom, agradeço muito, muito, muito mesmo, mesmo, mesmo.
0: Então, olha, eu vou mostrar mais um pouquinho o vídeo do Cauã, né? Olha só, isso aqui é uma foto, né? É uma foto. Agora tem o vídeo dela. Olha, ó.
2: Tá sozinho, levantou sozinho, minha gente. Solta, mãe, solta, mãe. Oh, meu Deus.
0: Então tá aí. Gente, quem puder nos ajudar, 5816292. 5816292. E Cíntia, nós temos um agradecimento a fazer aqui, uma doação. Olha, entrou um depósito de R$ 500. Fazer o um agradecimento à pessoa. A pessoa não quer que fale o nome dela. E tudo bem, vamos respeitar, né?
1: Sim,
0: Então,
1: claro.
0: já é alguma coisa que já entrou. E está entrando, já desde ontem, mais outras doações. Para nós não interessa, gente, não interessa. Eu só estou falando o um número para ele saber que está registrado, entendeu? Está registrado. Se fosse R$ 5, faríamos a mesma coisa. R$ 10, 20, 30, não importa quanto. O importante é que você abra o coração. Estenda a sua mão a quem precisa e se puder, faça uma doação. O Pix você pode obter ligando para o Clube da Amizade por telefone, pelo celular. Aí você vai receber o número, que é o CNPJ do Clube, 10-877-101-0001-07. Então é muito difícil tomar nota assim. Você pode até tirar uma foto, fazer um print da tela, e é o CNPJ do Clube da Amizade, a chave Pix. E quem tiver alguma dificuldade é só ligar 5081-6292, Clube da Amizade. Vamos juntos alcançar. A mensagem não falou da esperança? Então vamos manter acesa a chama da esperança, que nós vamos conseguir também essa cadeira. Nós já conseguimos outras coisas, não é mesmo? Vamos conseguir também essa, porque o querido Cauã, de 5 aninhos, vai ser muito útil para ele. É uma cadeira toda adaptada, tem que ser sob medida, tem que ter cinto de segurança. Ele tem paralisia cerebral, né? Então ele tem que ter segurança nessa cadeira especial. E vamos conseguir, se Deus
2: Ele
0: quiser. Oi.
2: tem um provérbio, né, chinês, que diz assim: se você quer ser feliz por uma hora, tire uma soneca. Se você quer ser feliz um dia, vá pescar. Se você quer ser feliz a vida toda, ajude alguém.
0: Poxa vida, Cíntia. Parabéns por esse pensamento, parabéns por esse provérbio chinês. É isso aí, minhas amigas. Então, quer ser feliz para a vida inteira? Ajude o próximo, ajude quem precisa. 5816292.
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0: Então, são 3 horas, 13 horas e 19. Cíntia, você chegou, nós estamos aí emocionados com essa. Eu tenho certeza que talvez um dia mais, um dia menos, nós vamos conseguir realmente essa
2: E
0: cadeira. Eu tenho fé em
2: realmente
0: Deus.
2: a pessoa não tem condição de comprar,
0: Não
2: né?
0: tem
2: Ele é
0: condição.
2: muito caro, né?
0: É muito caro, nossa. E, Cíntia, acabei de chegar da Missa das 10 do Santuário São Judas Tadeu, hoje, dia 28, mas a igreja estava
2: Lotada.
0: lotada. Agora, não é que eu admirei, não é que foi para mim uma surpresa, mas o tanto que você é querida. As pessoas, Cíntia, na quase sua maioria, e a Cíntia, manda um beijo para a Cíntia, a minha amiga de todas as tardes. Olha, mas a Cíntia, traz a Cíntia a próxima vez, eu quero conhecer a Cíntia. Mas assim, não é
2: Que
0: uma, nem 10, nem 20.
2: bonitinhos.
0: A maioria das pessoas perguntando sobre você. Então eu terminei, né, quando eu entrei no carro para vir embora, eu falei: puxa vida, como a Cíntia é querida. Parabéns, viu,
2: Eu
0: Cíntia?
2: fico até emocionada, viu, Eli, com tanto carinho, né? A gente só tem a agradecer esse amor, esse carinho de todas as pessoas. Muito obrigada, minhas amigas de todas as tardes.
4: Potência!
0: Olha, Cíntia, a igreja, como estava
2: Olha,
0: lotada, olha como
2: lotada
0: estava
2: mesmo.
0: lotada o Santuário São Judas. Vamos ver se tem. Olha só, Cíntia,
2: Olha só.
0: estava a igreja inteira. Aqui não dá para fazer a tomada geral.
2: E é grande essa igreja, viu?
0: Olha só, Cíntia,
2: Olha.
0: todinha.
2: Querido São Judas.
0: Olha só, muito legal, muito legal.
2: Quantos devotos, né?
0: Quantos devotos! A gente se emociona realmente com tanta fé por parte dessas pessoas tão queridas, tão amadas. Aí,

0: Esse momento, Cíntia, que eu subi no altar a pedido do padre querido Daniel, padre que é o reitor do santuário. Então, tá aí, ó. Esse foi o momento em que ele passou o microfone para mim, aí eu falei umas palavras lá. Isso aí, Cíntia. Então, tá beleza. Então, minhas amigas, meus amigos, tem muita gente que estava lá. Ah, Cíntia, inclusive a Luzia, uma grande ouvinte nossa, ela ouviu a gente falando de jabuticaba, né?
1: Que maravilha.
0: Olha o que, que a Luzia nos levou, Cíntia.
1: Luzia, oh, que delícia, menina. Tá aí, ó,
0: entrego
1: menina.
0: Nas suas mãos.
1: Oh, é hoje. Hoje não precisa nem comer, só essa caixinha aqui de jabuticaba, olha.
0: Jabuticaba, puxa vida.
1: Oh, muito obrigada pelo seu carinho,
0: nossa,
1: viu?
0: Nossa, Luzia do céu.
1: Olha, olha que lindas.
0: Olha,
1: olha
0: só.
1: Que bonitas, aquelas bitelonas.
0: Olha, meu Deus do céu. Essa, ô, Luzia, ô, Luzia.
1: Muito obrigada, meu amor, viu? Deus te pague, muito obrigada mesmo.
0: Você vê como as pessoas
1: mesmo.
0: São boas? Então, gente, são 13 horas e 21 e tem a Maria que foi lá, falou, reza lá no, no, na hora das 3 horas, pede pra Cíntia orar pra minha filha Bruna, ela tá tentando fazer, tá tentando engravidar, mas não consegue, ora lá, então você anota.
1: Vamos
0: aí
1: orar,
0: a oração,
1: sim, pela Bruna,
0: a mãe
1: né?
0: é a Maria e a filha é a Bruna. Claro que muita gente fala os nomes, mas a gente não consegue gravar tudo. Então, pessoal, 1 hora e 22, o Jacaré tá na escuta? Não? Rogério Gama, é você, repórter Rogério Gama, no meio de toda essa emoção, essa festa toda. Vamos lá, Rogério.
2: Emoção, alegria, boa tarde, Cíntia, boa tarde, Eli Correia, boa tarde aos amigos da Rádio Capital. 27 graus em São Paulo, tarde de sol e calor, céu sem nuvens na capital paulista. E vamos aos destaques de hoje. Um terremoto de magnitude 7.1 atingiu o sul do Japão hoje, e foi seguido de uma forte explosão dentro de um shopping na cidade de Kashima, em Kumamoto. E para vocês terem uma ideia, há relatos de mortes e desaparecidos, muitos mortos, mas ainda não há um número exato após a explosão desse shopping lá no Japão, um terremoto de forte magnitude na madrugada de hoje. A outra informação, o Conselho Curador do FGTS, boa notícia, hein? Aprovou por unanimidade hoje a distribuição de cerca de 13 bilhões de reais em lucros aos trabalhadores referentes ao resultado de 2025. Lucros aí que vão ser distribuídos a quem tem conta no FGTS. Vão receber todos que tinham saldo em conta do FGTS até 31 de dezembro de 2025. Nós vamos trazer mais detalhes aí ao decorrer da semana desta distribuição de crédito. E a terceira notícia, Eli Correia e Cíntia, é o velório que ocorre neste momento daquele gari que foi atropelado por um motorista bêbado na região da Barra Funda, na Zona Oeste aqui de São Paulo. Ele que estava fazendo a coleta do lixo, colocando lixo no caminhão de lixo, quando foi atingido pelas costas. Rapaz morreu sem saber. É o Diego Rafael da Silva, de 19 anos. O velório começou ao meio-dia no cemitério da Vila Formosa. E o sepultamento vai ser às 2 da tarde do Diego Rafael da Silva, de 19 anos. O triste disso, né, Cíntia, nós até falamos ontem à tarde, é que esse rapaz de 19 anos deixa a esposa grávida de uma filha, de uma bebê de 7 meses, grávida de 7 meses, e uma menina de 1 ano, Eli Correia e Cíntia.
0: Não, é muito triste, gente, porque o danado do motorista bêbado, ele agora está bem, já passou a bebedeira. Mas olha o estrago que ele fez para toda uma vida, para essa criança que já que tem 1 ano e pouco.
1: Que vai nascer.
0: E para esse bebê que vai nascer. Então ele agora já está refeito da bebedeira. Mas por causa dessa maldita bebedeira dele, olha o estrago que ele fez numa família. Acabou com a família. O rapaz vai ser sepultado agora com 19 anos, gente. Já pai de uma criança de 1 ano e pouco e pai de uma outra criança de 7 meses na barriga da mãe. Fala a verdade.
1: Infelizmente, né, ele tragédias assim podem acontecer, ninguém está livre. Agora, você saber que isso aconteceu porque você bebeu e foi dirigir, acho que ele nunca mais na vida ele vai ser a mesma pessoa.
0: Será?
1: Ah, ele, eu acho
0: porque,
1: que não,
0: olha,
1: não é possível.
0: Não deveria ser mesmo, porque imagine hoje, que acordou agora, está inteiro, já está de pé, já está refeito da bebedeira. É, e aí falou, eu matei um cara que estava trabalhando, um
1: meu
0: jovem
1: Deus.
0: De 19 anos, um pai de uma criança de pouco mais de 1 ano e pai de um bebê de 7 meses na barriga da mãe. Eu matei essa família. Como é que essa família está vivendo agora e vai viver daqui para frente? Só Deus
1: dele,
0: sabe.
1: Né? Porque bebeu e
0: por
1: foi
0: culpa
1: dirigir.
0: Dele, como é que pode um sujeito beber e dirigir? Será que você não tem responsabilidade, pô? Então, olha, eu vou dizer para você, é muito triste tudo isso, porque ele já está refeito da bebedeira, mas a família... Isso
1: nunca
0: vai
1: mais,
0: ser agora né? pro resto da vida. 1h25.
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1: Muito bem, no final do programa nós temos aí o quadro que toca no seu fone, não é? E você, para participar, para escolher agora qual música que você quer ouvir inteirinha mais tarde no seu fone, você tem que mandar o seu áudio no 98334-5777. 98334-5777. Muito bem, deixa eu dar uma boa tarde aqui para as minhas bonitinhas. Para as minhas bonitinhas, né? Que estão sempre aqui nos ajudando, colaborando com o nosso programa, a Vivi e a Marcela, né?
0: Na verdade, ela não é chamada de Vivi.
1: Eu acho...
0: Ah, você já...
1: Eu falo Vivi.
0: Ah, então tá bom. Mas ela, tudo bem? Tudo bem pra ela?
1: Eu acho que sim, né, Vic? São nomes assim carinhosos, né? Ah, maneira então, de tratar carinhosos. Então. E temos o bonitão Luiz hoje, porque o nosso bonitão Flávio Rangel hoje, ele contou aqui que foi fazer um tratamento dentário.
0: Tá feliz.
1: Tá feliz?
0: Nossa, ele ligou pra mim um pouquinho. Nossa, eu tô meio zonado. Por causa da feira da anestesia.
1: Arrumou tudo.
0: Ali não tem jeito, não, hein? Ali não tem jeito, não.
1: Fez o Vini, como eu consegui.
0: Mas ele foi, mas olha, ele falou: nossa, ele do céu. Que espetáculo o trabalho do doutor.
1: Olha,
0: e é isso aí que deixa a pessoa
1: que
0: feliz.
1: Que maravilha,
0: e você disse
1: feliz,
0: a mesma coisa, né, Cíntia?
1: Disse a mesma coisa.
0: Você disse a mesma coisa. Então você nota que o doutor Marcelo Santé é...
1: Realmente a gente fala dele com a boca cheia, porque ele é ótimo mesmo, né? É uma clínica maravilhosa.
0: Bom.
1: Muito bem. Então, Luiz, vamos mostrar aí as músicas de hoje? Música de número 1.

0: Carlos. Às vezes a gente nem acredita, né, Eri, que ele se foi, né? Era um rapaz tão forte, né? Puxa vida, viu? Tá aí.
1: Legal pra caramba.
0: É, Erasmo Carlos com Mesmo Que Seja Eu, a música de número 3. E a música de

0: Aí, música bonita, hein? Gonzaguinha com Lindo Lago do Amor. Essa é a música de número 4. Então vamos recordar? Música de número 1, Humilde Residência, Michel Teló. Música de número 2, Jeito Sexy com Fat Family. 3, Mesmo Que Seja Eu, Erasmo Carlos. E 4, quarta música, Lindo Lago do Amor com Gonzaguinha. Agora você manda o seu áudio, né? No WhatsApp da Capital, 983345777. Escolhe aí a sua preferida, aquela que você quer que toque no seu fone.
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2: São 13 horas e 29. Meu amigo Jacaré, o que toca no seu fone, Jacaré? 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
2: 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É isso aí, 1h33.
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2: São 13 horas e 35, gente, 1 hora e 35. 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
0: Uma hora e 38 minutos, Eli. E olha, e sábado foi um sucesso, né? O show da Xuxa. Você sabe que o último voo da nave Xuxa lota o estádio em show inesquecível de despedida. A Xuxa está se despedindo, né? Como cantora, como nessa essa fase essa que ela fase viveu artística. Aí. É. Então, ela bolou esse show, que foi um sucesso. Ela vai fazer o Brasil todo com esse show. É um espetáculo que quem viu diz que nunca mais vai esquecer.
2: É mesmo?
0: É. O nosso querido Vini Delacarte esteve lá. Olha, o Vini Delacarte esteve nesse show e disse que foi uma coisa assim que ele chorou, que ele ficou muito emocionado, que ele entendeu agora o porquê as pessoas choram quando de repente vê o seu artista, né? Que, o seu preferido.
2: Puxa, é mesmo.
0: É, disse que foi demais. Agora, o que virou aí na internet, que tá viralizou. Todo mundo, viralizou todo mundo comentando.
2: Se tornou um meme.
0: É, só que não é bem esse. Tem umas fotos que aparecem mais. Eu vou ver se é essa, acho que é essa foto. Preste atenção na roupa da Xuxa. É isso que tá todo mundo falando.
9: Essa roupa de Xuxa, ele é o maior covarde da história.
0: Olha. Você tá vendo alguma coisa ali? Não tá faltando. Preste atenção na cava do... Que não tá, é que ela não tá parando, né? Tem uma foto que aparece muito bem. Não sei onde tá. Olha aqui do lado, assim nas pernas, do lado esquerdo.
2: Do lado esquerdo.
0: É, pra você ver.
2: Eu consegui não...
0: Não, é que essa foto não tá dando mesmo pra ver.
2: É.
0: Eu vou ver se consigo uma foto melhor, daí a gente vai falar a respeito disso daí. Então, olha, aquela ali até dá pra ver um pouquinho. Olha bem aqui.
2: Sim. Não. Eu tô vendo.
0: Tá vendo o quê, Eli?
2: É isso aí ou não?
0: É, não sei. O que você está vendo?
2: Eu consigo. Eu estou vendo uma roupa só.
0: Doutor, viu alguma coisa, doutor?
2: Não, eu não vi nada. Eu
10: também só vi a roupa.
0: Então precisamos achar outra foto. Alguém viu uma coisa?
2: Você viu aí, Luiz?
0: Não, vamos achar outra foto. Não, mas essa foto não tá boa.
2: Você já chegou a ver essa foto?
0: Eu já vi outra foto que aparece muito bem. Olha, tem até esse rapaz aí, não sei quem é, ele faz um comentário falando. Ah, acho que o pano estava um pouco curto demais, né? Na cava, acho que é rara a medida. Eu vou ver se encontro outra foto, depois a gente volta a falar desse assunto.
2: Doutor Marcelo Santé, doutor Marcelo, o senhor chegou a ser um fã da Xuxa? Porque o senhor era um menino quando a Xuxa fez sucesso.
15: Pois é.
2: Se é que o senhor já tinha nascido, né?
15: Tinha já. Eu tenho lembranças lá em casa, vídeo, criança, a música dela rodando lá em casa e a gente batendo parabéns, gostoso de lembrar, né? A gente vê ali pequenininho, curtindo. Bom, aí.
2: Doutor, hoje a pauta, deixa eu ver, sorriso abre portas. E hoje nós tivemos o nosso amigo, o Flávio Rangel, lá, olha, ele saiu, ligou para mim dizendo que tá maravilhado, viu, doutor?
15: Falando pois certo. É, fizemos falou, uma cirurgia dele.
2: É, então ele falou, Eli do céu, eu até perguntei pro doutor, mas já acabou? Eu não percebi nada, não vi nada.
0: Olha só.
2: Que coisa impressionante. A Cíntia também foi outra.
0: É.
2: Gente, não é porque o doutor é nosso amigo, não é não. É porque realmente as pessoas elas ficam encantadas depois de serem atendidas pelo doutor Marcelo.
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2: Aí, doutor Marcelo, mas antes do senhor partir para... Tem uma carta aqui da dona Laurita, está aqui em minhas mãos. Tem uma daquelas histórias que merece ser contadas. Mas daqui a pouquinho, doutor, porque o senhor vai primeiro fazer a mensagem.
15: Hoje a mensagem, Eli, é um pouquinho diferente. Eu queria deixar uma oração do dia aí para o pessoal, né? Até lembrando que hoje é dia 28 aí, dia de São Judas, eu sou devoto.
2: Esperei o senhor lá, o senhor não foi, viu? É que o senhor estava ocupado, né?
15: Estava na cirurgia, mas...
2: É porque é pertinho do
15: um
2: santuário.
15: Um pulo, né? Pai, obrigado por cuidar de tudo aquilo que está ao meu alcance e que não posso controlar também. Não vou ter medo nem de deixar que as preocupações me sufoquem, pois tudo está em tuas mãos. Eu confio em ti e sei que o Senhor fará o melhor por nós todos. Amém.
2: Puxa vida, amém. Amém. Amém. Bonito, puxa, né? Que legal, doutor.
0: Muito bonita.
2: O doutor trouxe até um bilhete para você de uma paciente.
0: Trouxe,
2: né?
0: Então. É uma ouvinte nossa, Eli Correia.
2: Fala no microfone, Cíntia.
0: Não está aberto?
2: Não, mas você está falando lá longe.
0: Não, é uma querida amiga nossa, ouvinte aí de todas as tardes, né? Ah, eu adoro o programa de vocês, sempre estou mandando mensagem para vocês, nunca tenho resposta. Sou Maria do Rosário dos Santos, moro no Heliópolis. E ela, é que ela faz uma pergunta aqui pro Marcos Riton, entendeu?
2: Ah, ela,
0: e ela não conseguiu ser atendida por ele ainda. Então, quinta-feira, ele vai estar na Quinta-feira
2: na Quinta
0: Mística.
2: É.
0: E aí, viu, minha querida amiga Maria do Rosário? Eu prometo para você, até pus na minha bolsa, porque eu vou perguntar a eles o que você está perguntando aqui.
2: Isso aí. Beleza, né, doutor?
9: Muito bom.
2: Agora, a Laurita está dizendo aqui, doutor, ela conheceu o doutor... Olha, ela diz assim, eu conheci o doutor Marcelo Santé ouvindo o seu programa, Eli Correa, o seu e o da Cíntia. Como morava bem perto da clínica, resolvi marcar uma avaliação e, sinceramente, Eli, eu fui sem grandes expectativas, apenas porque eu ouvi no rádio, ouvi você, ouvi a Cíntia, ouvi o doutor, falei, vou lá tirar dúvida, vou lá tirar a prova dos 9, mas fui sem expectativa. Ao chegar, encontrei algo que fez muita diferença. Atenção, paciência e uma explicação clara sobre tudo o que eu precisava. O tratamento realmente era extenso. Havia muitos procedimentos pela frente. E na minha cabeça, aquilo levaria muitos meses. Além disso, existia um obstáculo ainda maior, o medo de dentista. Mas essa praga de medo de dentista, né?
0: É,
2: mas
0: fácil, né?
2: Desde o primeiro atendimento, esse medo começou a desaparecer. Eu fui acolhida com tanto carinho por toda a equipe da IOI Santé que consulta após consulta, a confiança, olha que beleza, hein? A confiança tomou o lugar da insegurança, doutor Marcelo.
15: E o que parecia ser um tratamento longo aconteceu de forma muito mais rápida do que eu imaginava. Em apenas um mês e meio, meus novos dentes, meu sorriso estava pronto. Hoje, eu olho no espelho e vejo muito mais do que dentes bonitos. Eu vejo um sorriso natural, um rosto mais jovem e minha autoestima renovada. Além de estar bem comigo mesmo, com um sorriso no rosto, além de uma questão de agradecer ao Dr. Marcelo Santé e toda a sua equipe pelo carinho, dedicação e profissionalismo durante toda essa jornada. E deixar um recado cheio de alegria. Hoje eu sou muito feliz com meu sorriso, recuperei minha confiança e, sem dúvida nenhuma, vou indicar a clínica para muitas pessoas. Porque quando a gente é bem tratado e vê um resultado de verdade, a gente faz muita questão de compartilhar essa experiência.
2: Muito bem, olha só. Doutor, quando o senhor recebe uma carta assim, qual é o seu sentimento interior?
15: Olha, Eli, eu vou te falar, quando a gente mantém esse trajeto de poder entregar saúde, a princípio, eu recebi aquele compromisso de cuidar da saúde de verdade.
2: Para o senhor, a princípio, é uma obrigação, vamos dizer assim.
15: É uma obrigação. E aí vem
2: essa... Uma responsabilidade profissional.
15: Uma responsabilidade. E aí vem essa retribuição de carinho, né? De conforto, né? E isso é muito bom.
2: Aí o senhor fica feliz.
15: Fico muito feliz, né?
2: De ver todo o seu esforço, o seu trabalho sendo reconhecido na prática, né?
15: Na prática. Então isso é muito bom. Né? É fruto ali do nosso comprometimento dia a dia.
2: Doutor, o senhor já pegou vários casos muito delicados, difíceis, né? E tem algum assim que o senhor lembra? Que o senhor ficou, até o senhor ficou meio assim, cismado, será que nós vamos resolver isso aqui? Ou...
15: Ah, tem sim. Eu peguei uma vez um caso, esse paciente não tinha estrutura óssea nenhuma, expulsividade da prótese 100%, então nada parava, esse paciente estava perdendo peso. A própria mãe dele, bem velhinha, me procurou e falou, doutor, faço o que puder por ele, assim, nenhum dentista quer fazer o caso dele, indicam cirurgias extremas que a gente não tem condições. Eu falei, olha, se você confiar, eu vou dar o meu melhor, né, e pegamos o caso dele, fizemos pequenas reconstruções ósseas, colocamos 2 implantes, um trabalho, assim, muito delicado.
2: Artesanal,
15: só que de uma forma simples, com muito comprometimento. E temos esse paciente até hoje, ele tem a captura dessa prótese, é bacana porque ele é muito cuidadoso e toda vez que ele vai na clínica, ele fala, nossa doutor, eu consigo mastigar, tá tudo bem de novo, né? Então, é uma história muito
2: boa. Você sabe, Cíntia, que lá na igreja, agora há pouquinho, uma pessoa falou, e a Cíntia tá melhor? E o dente dela ficou bom? Falei, fica tranquila, a Cíntia tá ótima. É, cuidada pelo doutor Marcelo Santé, né, Cíntia? Que essa aqui é a outra que tem medo pra caramba, viu, doutor? Mas quando ela saiu lá do consultório, e aí eu perguntei, e aí? Falei, não senti nada. Só agora que tá passando a anestesia, que eu tô sentindo uma leve dorzinha, né? É. Mas aí já, dali algumas horas, passou também.
17: Mas o meu medo maior é anestesia. Tá ligado meu microfone? O meu medo maior é anestesia, né?
2: É.
17: E o doutor é muito tranquilo, muito calmo, deixa a gente muito segura.
2: Isso, né? É importante.
17: Porque tem uns dentistas que têm uma mão muito pesada, né? Você fala, ai, ah, eles continuam lá, tocando aquela anestesia. O doutor para, né? Ele faz de um jeito que você fica bem tranquila, vai relaxando.
2: Isso é importante,
15: cê,
2: doutor.
15: Você sabe, Li, tem um vídeo da dona Laurita aí que mandou... Pra você, já se o pessoal quiser deixar no jeitinho pra passar. Mas
2: pode passar já?
15: Pode.
2: Dona Laurita, pode?
15: Pode.
2: Vamos ver se já tá no
18: bom. Bom, hoje eu tô aqui com a dona Laurita, né? Já tá quase no finalzinho do tratamento. Conta como é que você conheceu a gente aqui e se é realmente isso que eu falo na rádio.
19: Boa tarde, meu amigo Li Correia. Foi através de você que eu conheci esse maravilhoso profissional, doutor Marcelo. E hoje eu terminei meu tratamento, estou muito feliz pelo atendimento que ele pôde me dar. Eu agradeço a sua indicação pela rádio, maravilhoso, e vou passar adiante para muitas pessoas que precisar do Dr. Marcelo.
18: Olha, isso
19: muito
18: é bom,
19: obrigada,
18: né?
19: Por tudo.
18: E fala que foi seu aniversário ontem.
19: Ontem foi meu aniversário também. Sou um pouquinho, você é um pouquinho mais velho que eu, né?
18: Não pode contar a idade.
19: Então, mas é uma dádiva, né? Já nos falamos na Igreja São Judas um bom tempo. E eu tô sempre, nossa, desde o início da sua rádio, da década de 70... que eu continuo te ouvindo as cartas da saudade, não perco somente um dia.
18: Tá? Oh, pois aí, dá uma tchauzão lá.
19: Tchauzão.
18: Beijo.
17: Bonitinha, dona Laurita.
2: Beleza. 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Por favor, os dois endereços.
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17: Daí, agora, doutor, as pessoas sempre ficam preocupadas com o pagamento, né? 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
17: Certo. Antes então da gente ir para o quadro Ligou, Ganhou, que todo mundo fica esperando,
2: hoje,
17: né?
2: Hoje vai ter, doutor?
15: Hoje vai ter.
2: Ah, hoje vai ter?
17: Eu só quero saber aí os horários de funcionamento da clínica.
15: Nossos horários, Cíntia, de segunda a sexta, das 9 às 19 da noite e ao sábado, das 9 às 13 da tarde.
2: Então tá aí, gente. Mais alguma coisa a acrescentar, Cíntia?
17: Não, então vamos lá pro Ligou, ganhou. Todo
2: ligou,
17: mundo esperando,
2: ganhou.
17: Olha aí.
2: Doutor, e o voucher hoje? Como é que vai ser?
15: Nosso voucher hoje são 3 vouchers no valor de R$650.
2: O quê? Olha. 3
17: Quer ligar lá, ele?
2: 3,650, é brincadeira? É o voucher que você, ó, ligou, ganhou. Você vai, liga e já vem fazer o seu tratamento já com 650 na
17: Mas,
2: conta.
17: Mas, doutor, me diga uma coisa. Todas as pessoas podem ligar e participar desse voucher? Quem está em tratamento e quem ainda vai fazer?
15: Não, na verdade esse voucher ele é exclusivo para o pessoal que está iniciando.
17: Ah.
15: Então é uma oportunidade muito grande. Imagina assim, ó, que esse paciente ele vai fazer um tratamento e tudo deu R$700.
17: Sim.
15: Ele só vai pagar R$50.
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2: Obrigado, doutor.
15: Obrigado, gente.
2: Bom dia, abraço. 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
13: Motorista ligado na capital, de olho na Salim Faramaluf. Quem sai da Vila Prudente para a marginal do Tietê tem um bloqueio parcial para obras logo depois da vereadora Abel Ferreira. Isso está travando a Salim Faramaluf desde um pouco antes da Coronel José Teófilo Ramos. Dá para fugir desse congestionamento pegando a via paralela, a Pira já tá livre, livre. Quem tá saindo da marginal do Tietê, da ponte do Tatuapé, vai acessar Salim, boas condições, pouco movimento até a Vila Prudente, chegada Luiz Inácio de Anhanhamelo. 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

0: chegou. Muito bem, são 13 horas e 57, a alegria chegou, 1 hora e 57, e nós vamos agora, nesse momento, chamar o Everton para falar sobre o produto mais vendido do Brasil, que é o Puri Ervas, viu, Luiz Torres? 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
4: Muito bem, 3 horas.
0: Oi, gente!
4: 3 horas não, né? Que o relógio tá contando, eu não sei o horário direito. Eu informei errado 3 horas, falei, não pode ser, né? Mas muito bem, ele, 14:01, já vai começar a saudade, né? Eu só quero lembrar que hoje no nosso programa tem um quadro Meu Filho, Minhas Dores, né? Meu Filho, Minhas Dores, com a nossa querida psicóloga Elaine Santos. Então, se você aí tá passando por algum momento que não tá sabendo como resolver, você tem alguma dúvida, tá precisando de ajuda de um psicólogo e tal, mande a sua pergunta. Pergunta aqui para o WhatsApp da capital, o 983-345777, que aí, na hora do quadro, eu vou fazer a sua pergunta para a psicóloga Elaine Santos, tá bom? Já pode ir mandando a sua pergunta. E, Elícia, já vai começar a saudade ou posso mostrar a Xuxa?
0: Pode mostrar a Xuxa.
4: Então, vamos lá, rapidinho, para a gente... Olha, olha a foto, Eli, presta atenção.
0: Deixa eu ver a foto.
4: Isso é só a Vivi providencial.
0: São 2 horas e nós já estamos preparando a Tatá para falar sobre o magnésio.
4: Olha, olha do lado direito aqui.
0: Ah, o que apareceu, gente.
4: Tá vendo?
0: Apareceu mesmo, hein?
4: Era cavado demais, né?
0: Era cavado demais e olha,
4: e
0: gente.
4: E a internet caiu matando.
0: Nossa, olha só, gente. Olha. Vocês estão vendo bem? Quem está assistindo a gente? Vi, você chegou aí lá? Quem é que tá?
4: A Tatá.
0: Mas a Tatá não tá. Você tá assistindo a gente? Não, né, Tatá?
5: Oi, Eli.
0: Você tá assistindo a gente ou não? Não.
4: Você tá vendo?
5: Não, pelo YouTube não.
4: Ah, sim. Mas você chegou a ver essa foto da Xuxa na internet?
5: Vi sim. E o show dela foi bem pertinho aqui de casa.
0: Agora, você chegou a ver a repartição ou não?
4: A repartição.
5: Não tem como não reparar.
4: Ficou a banda de um lado, tá a banda do outro.
0: Gente, mas olha
5: fica difícil a gente. É automático do ser humano já olhar.
0: Dona Marcela, por favor.
4: A Marcela tá até vermelha, parece que foi
0: Marcela,
4: ela.
0: Por favor, a senhora tá vendo aí a banda de lado?
6: Hã? A banda de lado. Tô vendo sim, Eli.
4: Banda da direita e a banda da esquerda.
6: Muito feia essa,
4: né,
6: cavada dela.
0: Não,
6: viu?
0: Mas só tá a da banda da esquerda.
4: Tá, né? Os dois, vou botar um pouquinho também, ó.
0: Puxa, mas ela fez uma coisa muito fininha, né?
4: Isso aí é
6: uma que tá maior do que a outra, né, Eli?
0: Vitória, você, por favor, Vitória. Você chegou a reparar isso também na Xuxa?
7: Reparei. Deu pra reparar até demais, né?
0: Puxa, ela...
4: Ah, mas se você visse o que as pessoas comentaram na internet...
0: Ou estão comentando?
4: E crítica, sabe,
0: gente?
4: Por que
0: crítica?
4: Ah, porque fala que tá frouxo, então ficou assim um...
0: Ah, que isso. É gente invejosa. Olha que coisa...
4: Coisa o quê?
0: Não, é uma coisa assim meio... não dá, realmente. Mas ficou bem dividido, né, gente? Olha, vocês vendo essa foto, vocês vão ver do que nós estamos falando, quem não está vendo, quem não está nos assistindo. O Vini deve ter visto, né? Estava lá, né?
4: Eu não sei se quem estava lá percebeu, né, Eli? Porque estava olhando para outras partes. Ninguém vai ficar olhando direto aí só para essas partes, né?
0: Mas o cara que tirou essa foto também, o cara é muito...
4: Maldoso, né?
0: Maldoso não, ele é muito atrevido, né?
4: Ah, mas será que também ninguém da produção viu que tava assim?
0: Saltando de um lado,
4: né? Então...
0: Mas, gente, você imagina uma roupa que dividiu bem, mas bem mesmo. Ficou principalmente um lado bem grande e outro lado bem
4: escapou,
0: pequenininho.
4: Né?
0: Escapou. Mas é essa coisa, né? Acho que deve ser um tecido meio duro e não é flexível, né? Sei lá, bom...
4: Bom, não sei, mas que pena, né, que aconteceu isso. Mas também as pessoas podiam deixar isso pra lá e ver outras coisas, né? Aí já falaram que uma mulher de 63 anos ficar no palco, mas sendo isso, ela era show de criança, ou se era show, sabe?
0: Deixa eu falar com a Tatá, vai, deixa eu falar com a Tatá. Tatá, vamos falar de magnésio, Tatá. Mas antes escute esse depoimento.
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0: E a Rádio Capital, orgulhosamente, apresenta o momento de maior audiência do rádio brasileiro. 47 anos no ar, 47 anos em primeiro lugar, a Rádio Capital, hoje no canal YouTube, Eli Correia Oficial, a alma de Salvador e a poltrona, a alma do Salvador e aquele nheque, nheque, nheque, nheque. Nheque, nheque. A alma de Salvador e a poltrona.
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1: E gente, até na igreja, na igreja que eu fui hoje, o Santuário São Judas, a Basílica de Santa Ana, lá em Santana, estou falando das últimas duas, até nas igrejas, as pessoas falam da sessão da saudade. Todas as pessoas acompanham essa hora, a hora de maior audiência, que é a hora da saudade. E eu fico muito feliz por ser o porta-voz dos sentimentos de todo um povo, porque olha, são as pessoas que precisam às vezes falar, precisam colocar para fora aquilo que as angustia, as deixam aflitas, desesperadas. Elas precisam, sabe, panela de pressão com aquela válvula, né? Então ali, porque senão a pessoa explode. Então, obrigado, Senhor, obrigado, Deus, por ter me dado essa oportunidade de ser o porta-voz das emoções, dos sentimentos dessas milhares, milhões de pessoas que ao longo desses 47 anos me enviaram as suas histórias para que eu aqui pudesse narrar. E também agora no canal YouTube. Eu me chamo Sandra e hoje escrevo com o coração cheio de saudade e de gratidão. Eu quero homenagear duas mulheres que foram muito mais do que avós. Foram exemplos de vida, de força e de amor. Minha vovó Maria e minha vovó Teresa, que era avó do meu marido, mas que também se tornou minha avó de coração. Elas eram irmãs. Duas avós cheias de sabedoria e bondade. Duas guerreiras que viveram muito, sofreram muito, mas nunca deixaram de ser felizes. Vovó Maria, eu conhecia desde criança. Quando a gente ficava sabendo que ela ia chegar para passar uns dias com a gente, era uma alegria, mas uma alegria que não cabia dentro de casa. Eu e minha irmã até brigávamos para ver quem ia dormir com a vovó. Quem ia dormir com a vovó? Hoje é minha vez, eu dizia. Nada disso. Você já dormiu ontem com a vovó. Agora é minha vez. É minha vez. É minha vez. A avó ria. A avó Maria dava risada com aquele riso gostoso dela. Assim, aquela boca cheia de dentes, bonita, cheia de vida. E dizia, ora, minhas meninas, tem lugar para todo mundo na minha cama. Não precisa brigar, não. Precisa brigar, não. Vem as duas dormir. Uma dorme de cada lado. Ela fazia tudo o que a gente queria. Mimava a gente de um jeito que nem estávamos acostumadas. O cheiro da comida de vovó invadia a casa inteira. Aquele arroz soltinho, aquele feijão bem temperadinho, com alho, com aquele cheiro verde. O frango caipira que parecia ter gosto diferente. Hoje eu me lembro, quando eu como um frango caipira, me lembro da minha infância. Me lembro da minha avó preparando aquele frango. Quando ela ia embora, era uma choradeira. Uma choradeira sem fim. Eu ficava na janela, vendo o carro se afastar, e chorava como se fosse o fim do mundo. Sabe aquela coisa, aquele sentimento de querer que a avó ficasse, que a avó não fosse embora? Em 1992, meu pai resolveu que íamos morar na cidade onde a minha avó morava. Foi uma alegria imensa, porque significava estar mais pertinho dela. Chegamos então em Divinolândia, com mala e cuia, município de Divinolândia. E foi aí que eu conheci o resto da família, que aliás era enorme. Entre tantas pessoas, eu conheci a vovó Teresa, irmã da minha avó. Que mulher incrível! A vovó Teresa era benzedeira e conhecida por todos ali. O cheiro da casa de vovó Teresa era um cheiro de ervas secas, folhas de arruda, chá de guaco, aquele perfume de café passado na hora. Sabe aquele café que passa no coador mesmo, de pano? E ela fazia remédio caseiro como ninguém. Ela também fazia remédio caseiro. Vinham pessoas de outras cidades trazendo seus filhos para que ela os benzesse e os curasse. E ela dizia: senta aqui, menino, senta aqui, menino, deixa eu passar a mão na sua testa. Ela dizia isso e murmurava rezas bem baixinho, com uma fé tão grande que parecia que Deus estava ali, sentado ao lado dela, guiando a mão dela. Então ela passava a mão na testa daquela criança, rezava baixinho. Era um dom de Deus, porque ela não sabia ler nem escrever. Ela não saía de casa por nada e nunca cobrou um centavo de ninguém. Fazia tudo por amor, por caridade. E sua recompensa era a gratidão, eram as bênçãos de Deus que recebia. Vovó Maria sempre ia visitar a sua irmã, a vovó Teresa, porque vovó Teresa não saía de casa por nada desta vida. E assim, as duas se mantinham próximas, unidas pelo sangue e pelo amor. Bem, o tempo passou. Em 1994, eu me casei. 2 anos

dizia ela, ajeitando o travesseiro ao meu lado. O barulho da panela de pressão na cozinha, o cheiro de bolo de fubá saindo do forno e a voz dela cantando baixinho uma moda antiga eram a minha companhia nas noites em que a solidão batia. A avó Teresa, por sua vez, a minha outra avó, vó de coração, porém irmã de vovó Maria, a avó Teresa ficava até com ciúmes quando eu fazia um bolo para a avó. Ela já dizia: você fez bolo para Maria, não fez? E para mim? Não fez bolo não? Hein? Para mim não tem bolo não? Claro, claro que tem, vó. Ela reclamava, meio rindo, meio séria. E eu tinha que fazer então dois bolos. Um para cada uma. Senão, meus ouvidos não tinham sossego. Esse ciúme de uma da outra era até engraçado, porque mostrava o quanto elas queriam estar presentes na minha vida. Na minha segunda gravidez, uma enchente invadiu a casa da vovó Maria e do vovô Vitor, e eles vieram por alguns dias morar comigo, por causa da enchente. E mais uma vez, ela ficou ao meu lado, cuidando de mim durante toda a gestação. Até hoje, me recordo do cheiro de chá de camomila, o barulho da chuva batendo no telhado, a voz dela me dizendo: vai dar tudo certo, minha filha, Deus está com você, vai dar tudo certo. Mas como tudo tem seu fim, infelizmente, a saúde de vovó Maria começou a se complicar. O diabetes avançou e ela quase já não enxergava mais. Devido ao diabetes, ela foi perdendo as vistas, ela foi ficando cega, ela quase já não enxergava mais, tudo devido ao diabetes. E foi aí que aconteceu algo que eu nunca vou esquecer. Sabendo que a irmã estava debilitada, a vovó Teresa, aquela que é benzedeira, que nunca saía de casa, resolveu visitar a irmã, a vovó Maria. As duas passaram o dia juntas. Conversaram como há tempos não faziam. Riram muito. Lembraram de coisas que só elas sabiam. Você lembra daquele vestido azul que mamãe costurou para mim? Dizia a avó Maria. Lembro, lembro sim. E lembro também que você rasgou ele na primeira vez que usou. Respondia a vovó Teresa e as duas caíam na gargalhada. Foi um encontro aquele dia de almas. Vovó Teresa, que não saía de casa, foi visitar a irmã, a vovó Maria. Vovó Maria, como eu disse, já estava ficando cega, diabetes muito alto, já não saía mais. Então vovó Teresa, que nunca saía, resolveu sair para ir visitar a irmã e passar o dia com ela. No fim, vovó Teresa abraçou vovó Maria, se despediu dela e disse: me espera, ouviu? Me espera, hein? Ouviu bem? Ouviu bem? Me espera, me espera. Me espera, mas me espera o quê? Me espera, me ouviu bem? Mas como se estivessem combinando alguma coisa. O que é me espera, me espera, me espera? Na semana seguinte, vovó Teresa caiu doente e precisou ser internada. Ao mesmo tempo, vovó Maria passou muito mal e também precisou ser levada ao hospital. E pouco depois de internada, vovó Maria veio a falecer, veio a morrer. Sem que ninguém dissesse nada, sem que ninguém dissesse nada, vovó Teresa, lá no leito do hospital, em outra ala, ela começou a chamar pela irmã: Maria, me espera, me espera, Maria, Maria, Maria, me espera, Maria, me espera. A voz dela ecoava pelo quarto, fraca, mas cheia de saudade: Maria, me espera, Maria, me espera. E foi piorando, piorando, piorando, até que no mesmo momento, vejam só, no mesmo momento que

berrávamos Vovó Maria, recebemos a notícia que Vovó Teresa também tinha morrido. Vejam como é a coisa. Um dia ela vai visitar a irmã e fica lá o dia inteiro e na saída diz: ah, me espera, hein, Maria, me espera. Maria vai, foi internada, ficou mal. Teresa foi também internada, também ficou mal. E uma falece, sem a outra saber. Começou a dizer: Maria, me espera, Maria, me espera. E dali a pouco, na hora do sepultamento, na hora do enterro de Maria, chega a notícia: Teresa acabara de falecer. Realmente, era como se uma tivesse esperado pela outra, como se realmente tivessem combinado alguma coisa naquele dia, naquela visita. Uma semana antes, no abraço, que já tinham selado esse pacto silencioso, e assim, juntas, elas se despediram da vida, como sempre estiveram lado a lado. Essa história é incrível. Eu nunca vou esquecer. Elas foram mulheres sábias, guerreiras, que tiveram vidas sofridas, mas nunca deixaram de ser felizes. Hoje, quando eu penso nelas, eu sinto que não existem mais pessoas assim por aí. Foram únicas, insubstituíveis, e deixaram em mim uma saudade que não cabe no peito. Quando eu fecho os meus olhos e deixo a memória me levar, eu sinto como se ainda pudesse ouvir a risada gostosa das duas, aquele cheiro do café fresquinho na cozinha da vovó Teresa, sendo coado naquele coador de pano, o bolo quentinho da vovó Maria saindo do forno, e o som daquelas conversas que atravessavam a noite. Eu percebo que a vida é feita desses instantes simples, simples, mas que ficam gravados para sempre. Eu aprendi com elas que amor não se mede em palavras bonitas, mas em gestos pequenos. Um prato de comida, uma reza murmurada, uma companhia silenciosa na madrugada. Aprendi que a verdadeira sabedoria não está nos livros, mas na coragem de viver com fé, mesmo quando tudo parece difícil. E quando lembro do último abraço das minhas duas avós e daquela promessa silenciosa de me espera, hein? Me ouviu bem? Me ouviu bem? Me espera. Eu naquela hora não entendi bem o que queria dizer isso, mas depois dos fatos acontecendo, eu entendi, me espera. Uma combinando com a outra. Eu entendo que o amor é tão forte que atravessa até a morte, porque na mesma hora em que uma morreu e estava sendo velada e indo ser sepultada, recebe-se a notícia que a outra também tinha morrido. Me espera, me espera. Elas se foram praticamente juntas, como se dissessem ao mundo que irmandade não se desfaz nunca, nem na morte. Hoje, eu carrego essa história dentro de mim como um tesouro. E me emociono, porque sei que enquanto eu viver, elas também viverão em mim. Eu sou parte delas, e elas são parte de mim. E quando a saudade aperta, eu fecho os olhos e digo baixinho: me esperem, viu? Me esperem. Vovó Maria, vovó Teresa, que saudade de vocês. Eu, a neta que vocês tanto gostavam, que vocês tanto amavam e que eu amava tanto, Sandra Duarte. Me espera, viu? Ou melhor, me esperem, me esperem. Que saudade de você! Impressionante, né, gente? Quando duas pessoas são interlaçadas, né? Não só pelo sangue, mas pelas almas. Porque duas irmãs
sendo uma mãe do marido, a outra mãe dela. Não, avó. Não, duas avós. Uma avó, mãe da mãe do marido. Outra avó, mãe da mãe dela. Eram quase que meio consanguíneos, né? E os primos, vamos dizer assim, casaram-se, são felizes. E ela, principalmente ela, teve a vovó, ou as duas avós, como referência. Olha aí, como inspiração, vovó Teresa, vovó Maria.

pureza, ela era benzedeira, ela era ligada a guaco, arruda, essas ervas assim, né? A outra vovó não, ela era neta da vovó Maria e adotou a vovó Tereza também como sua avó. Duas avós lindas, maravilhosas, vovó Maria e vovó Tereza.

Agora, o engraçado é que a vovó Tereza, que era a benzedeira, não saía de casa por nada desse mundo. Mas um dia decidiu ir visitar a irmã, a vovó Maria, que também não estava saindo mais por causa das vistas. Ela já estava praticamente cega devido ao diabetes. E passaram um dia juntas, juntinhas. Ficaram o dia inteiro, e lembrando de coisa e tal, e papapá. E na hora de ir embora, um abraço. E a vovó Tereza disse: Maria, me espera. Ouviu bem? Me espera. E não é que... Uma semana depois, vovó Maria vai para o hospital. Já no dia seguinte, a vovó Tereza também vai. A vovó Maria morreu. E logo depois, ainda no cemitério, chegou a notícia: olha, a vovó Tereza também acabou de morrer. Me espera, Maria. Me espera, viu?

0: Cíntia, que carta linda, Cíntia. Duas avós. Duas avós e uma falou no último encontro delas, falou: me espera, hein, me espera. E não é que as duas faleceram quase que no mesmo dia?
1: Uma era mãe do pai dela e a outra era mãe da mãe dela.
0: Eram lindo. Duas avós e o mesmo sangue e tal. Agora, bacana esse momento, né?
1: Ah, muito lindo, emocionante.
0: E dizer assim: olha, me espera. E esperou. As duas partiram quase juntas. É a Rádio Capital, gente. E a sessão líder, que saudade de você. Mais uma história que a vida escreveu. Ou a morte, não sei. É. Rádio Capital, você pode mandar também a sua carta, a sua história. Eu espero. Eu narro não só aqui no rádio, como também no canal YouTube Eli Correia Oficial. Então você pode tanto acompanhar pelo rádio, como pelo canal YouTube. Manda para este e-mail, cartasaudadeelicorreia@gmail.com. Carta Saudade Eli Correia, Carta Saudade. É isso aí, cartasaudadeelicorreia@gmail.com. E ainda é tão fresquinho o dia da vovó, que foi domingo, né, Cíntia?
1: Isso.
0: Então é legal uma carta assim, sabe? Rádio Capital, uma história assim, né? Rádio Capital e a emoção no seu rádio, no seu coração.

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0: Boa tarde de Correia, Cíntia. Tudo bem? Quem
1: Boa
0: está falando
1: tarde.
0: aqui é o Leonardo do Bembé.
1: Oi, Leonardo.
0: Nossa, que carta bonita, hein? Eu encantei com essa história também.
1: Linda,
0: As
1: meu.
0: vovós também, né? Isso porque domingo foi dia dos avós também, né? Por isso que essa homenagem foi bonita também. Eu amei, viu?
1: Tá
0: Eu
1: aí.
0: adorei.
1: Obrigada,
0: Fique com Deus
1: Leonardo.
0: aí. Beijos e abraços. Até logo.
1: Um beijo,
0: Olha,
1: amigo.
0: eu vou dizer para você, Cíntia, eu me sinto privilegiado com as histórias que eu narro aqui.
1: É, tão
0: Todas as
1: bonitas.
0: histórias, todas, gente, podem ser até as trágicas, podem ser até as de terror, como essas histórias de amor, como de ontem, né, que teve São Judas Tadeu ali interferindo na vida da nossa ouvinte. Ou então é dessas assim, né, de família. Todas elas têm muita emoção. É carregada de emoção, olha, de amor, principalmente. E eu fico feliz por poder narrá-las.
2: Nossa, Eli, que história bonita. Muito linda essa história, viu? Só que eu, assim, eu vivi mais ou menos esse tempo, Eli, da minha avó também, que ela era benzedeira. Eli, minha avó fazia uma macarronada. Na época a gente se falava macarronada, com ovos e carne de boi. Só que a gente. Nós, os filhos da minha irmã, a gente não era muito querido. A gente não comia. Ficava muito, sentia muito, era o cheiro. Quem comia eram os meus outros primos, que ela gostava mais dos filhos
0: Poxa,
2: do
0: Cíntia.
2: irmão da minha mãe.
0: Quer dizer que, na verdade.
2: Os filhos da minha mãe,
0: Que
2: ela nem
0: coisa.
2: sequer convidava, chamava para dentro para comer.
0: Ô,
2: Mas nós
0: Cíntia.
2: tem lembrança do cheiro, viu?
0: Poxa
2: Hoje eu
0: vida.
2: tento fazer, mas não é igual.
0: Poxa vida.
2: Infelizmente.
0: Por que será que essa vovó era ruim com ela e com eles, né?
1: É
0: É
1: incrível, né? Porque a
0: engraçado,
1: avó
0: né?
1: sempre tem tanto amor
0: Por
1: para
0: todos,
1: dar,
0: né?
1: tanto
0: Por
1: amor no
0: todos.
1: coração, todos os
0: Então,
1: netos ela ama.
0: enquanto os outros filhos comiam a macarronada da avó, que ela só ficava com o cheiro, só
1: Olha,
0: sentia o cheiro.
1: que triste,
0: Ai, que...
1: né?
0: Não, e vou dizer uma coisa, tem comida que é cheirosa mesmo, e
1: É
0: aí
1: mesmo.
0: desperta mais vontade
1: Essa
0: ainda, mas só
1: vontade.
0: que nem era
1: Puxa
0: convidado para
1: vida.
0: comer. Bom, gente, é fazer o quê, né? Tem gente de todo jeito, né? Até a avó. Tem vós maravilhosas e algumas avós, algumas, penso eu, não é muita não, mas algumas que não são tão boas.
3: Boa tarde, Eli Correia, Cíntia.
1: Boa
3: Oh,
1: tarde.
3: meus amigos, fica mais lindo, mais emocionante com a sua voz, né? Não existe outro. Eli Correia? Não tem outro.
0: Oh, meu
3: É só
0: Deus.
3: o Eli Correia. Boa tarde, aqui é Eunice de Campo Limpo Paulista. É domingo, né? Foi dia dos avós.
0: Isso.
3: Ai, ai, saudade também da minha, viu?
0: É.
3: Beijo, muito obrigado por contar uma história tão linda dessa. Uma história não, né? Uma verdade.
0: É uma história,
1: Real.
0: com H, porque se for história, ficção é com E, história. E se for história verdadeira é com H, história. E é uma história verdadeira. Aliás, gente, muitas pessoas me perguntam se as histórias que eu conto aqui são todas verdadeiras. Todas são verdadeiras, todas, todas, todas, todas. É difícil, olha, pode ser que não, nunca houve, Cíntia. Ah, vamos criar uma história para saudade. Eu nem teria condições para isso. Eu acho que eu nasci para narrar as histórias, mas para criar mesmo assim. Então eu digo para vocês, todas as histórias, tanto é que eu digo que são histórias que a vida escreveu.
4: Boa tarde, Cíntia. Boa tarde para Marcela. Eli, essa história parece com a minha história, das minhas duas avós. Uma morava em casa comigo, com a minha mãe e meu pai, e a outra, minha avó, morava numa casa mais embaixo com meu avô, entendeu? Mas era uma briga para dormir na casa da minha avó. Mas sempre quem dormia na casa da minha avó era eu. A minha avó era muito meia puxa-saco, as duas, Eli. Era um amor imenso, Eli.
0: Puxa saco.
4: Nossa, que saudade depois que você leu essa carta.
0: Olha
4: A
0: aí,
4: minha avó
0: só.
4: Maria e a minha avó Rosa, que está
0: Opa.
4: lá no céu. Inclusive, eu viajei daqui. Quando eu cheguei, pediram para mim ver a minha avó tinha acabado de morrer.
0: Olha.
4: Estava no caixão já, entendeu? A que morava com meu pai e minha mãe.
0: Olha.
4: Mas muito obrigada, viu, Eli? Fica com Deus. Amém. Ana Pereira já indo Medila. Beijo, Cíntia. Tchau. Fica
5: beijo,
4: com
5: linda.
4: Deus.
5: Você
4: também. Beijo, manda beijo pra Túlia aí também, pra Vitória. Tchau.
0: Olha tchau, aí. Tchau. E agora, ô Cíntia, matéria de puxar saco, todo mundo tem um quezinho para um outro. Qual é o neto que você mais puxa o saco?
5: Realmente.
0: Não, você não vai falar ou você não?
5: Não, não tenho que eu puxo o saco. Ele. Eu acho que eu me divido igual para todos os netos, eu não sei. Aí você teria que perguntar a eles, né? Porque é igual filho. Você trata os dois da mesma forma, com o mesmo carinho, dá a mesma atenção. E sempre tem aquele que fala, ah, você gosta mais da não sei de quem do que de mim, né? Sempre tem. Mas não. Eu procuro ser
0: igual.
5: Igual, eu procuro
0: pra
5: ser.
0: Para todos, tá certo.
6: Oi, Eli, oi, Cintia, oi, pessoal da Rádio Capital, tudo bem com vocês, meus queridos?
0: Tudo bem.
6: Eu convivi com a minha avó paterna, porque ela morava na Bahia, a gente nem conheceu. Mas a minha avó materna, ela era brava, mas muito sábia. E era engraçado que todo aniversário dos netos, ela vinha com um sabonete e um creme dental pra gente. Era muito engraçado, mas ela cuidou muito da gente, viu, Eli?
0: É mesmo?
6: Muito, sempre quando minha mãe precisou. Ela morava em Moema, na casa do patrão dela, que ela morava, trabalhava e morava lá. E quando precisava, a mamãe precisava para ela cuidar da gente, se a gente ficasse doente, ou até passar férias, o patrão da minha avó deixava e a minha avó cuidava da gente. Ela era brava, mas ela tinha esse lado dela, assim. Sinto muito falta dela. Fabi Souza de Vila Natal. Cheiro para vocês.
0: Cheiro para você também. Agora, falar em vovó brava, minha avó era brava, viu, Cíntia?
5: Sua avó era brava?
0: Ah, ela
5: era alemã, brava. Alemã, né? Já tinha mais aquela coisa
0: ela era assim, meio
5: exigente,
0: meia,
5: né?
0: Meia brava. E tipo assim, como é que é? Trabalho nunca matou ninguém. Vai trabalhar. Trabalho nunca matou ninguém. Então, isso aí eu emendava. E ela falava, não tem que ficar fazendo corpo mole, não. Trabalho nunca matou ninguém. Então, você tinha que fazer de tudo. E outra, com ela, tudo tinha... Não tinha esse negócio de trabalho de mulher, trabalho de homem. Tem que fazer tudo. Tem que fazer tudo. Então, eu encerava a casa, passava o escovão. A primeira coisa que eu fazia de manhã era levar o pispote. Em alemão, isso. É o pinico.
5: Ah, como então, é que é? Pispote.
0: Então, eu tinha que pegar o pispote debaixo da cama, porque não tinha banheiro em casa. A banheira era lá no fundo, assim, entendeu? Era lá no quintal. Então você tinha que pegar o pispote, né? E levava, jogava lá a urina no banheiro, que era uma fossa, né? No chão, uma casinha. Aí trazia, lavava e levava de volta lá pro quarto.
5: Época dura, né?
0: E é isso assim, mas vamos embora. Tem mais gente, né? Mas tudo bem, vamos embora, vamos.
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0: São 2h41, gente. Olha, nós já vamos falar com a Tatá. 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
12: Tá todo mundo?
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0: É, tá até a Dona Rita ligada.
5: A Dona Rita.
0: A Dona Rita falou assim, eu quero conhecer a Cíntia, porque o Eli Correa eu já conheço. Quero conhecer. É isso mesmo, Rita?
12: Ver os dois, mas a Cíntia eu não conheci.
5: Conhecer pessoalmente.
0: E agora, você gostou?
12: Oh, adorei a Cíntia. Eu já gosto da Cíntia, então.
0: Sabe que hoje eu fui na igreja, eu tava falando pra Cíntia, mas o tanto de gente que perguntou da Cíntia, cadê a Cíntia? E aí, a Cíntia não vem? A Cíntia não veio? Ó, dá um beijo na Cíntia. A Cíntia tava com dor de dente. E aí, melhorou?
12: A Cíntia não quis acordar cedo pra ir.
5: Eu também tenho um problema mesmo. Eu durmo muito tarde, né? Mas não foi nem isso.
0: Você imagina,
5: né,
0: que ela chega pra cama 2h30, 3 horas. Aí não tem jeito, né, Rita?
12: Ah, eu também, eu tenho muita insônia, às vezes eu vejo a noite passando.
5: Jura?
12: É, muito.
5: Bom, e Rita, depois, durante o dia, não fica com sono?
12: Vou trabalhar com sono.
5: Oh, meu Deus.
0: É mesmo, Rita?
12: É, eu tenho esse problema, o médico manda eu tomar remédio, mas eu não quero ficar
5: dependente. Eu também não tomo.
12: É tomar remédio pra dormir.
0: Ritinha, então agora você, ó, tá presente,
5: tá a Cíntia. É um prazer te conhecer pessoalmente.
12: Adorei a Cíntia. E vim trazer também as tampinhas.
0: Tampinha, tem uma foto aí que mostra o pacote de tampinha? Olha, gente, lá pro Instituto Amor Rosa.
12: Um sacão de tampinha.
0: Olha só. Olha só, estamos tentando. Quando eu olho assim para cima, gente, que eu estou vendo o nosso
5: TV,
0: televisor,
5: né,
0: em cima.
5: Para ver se a gente vê aparecer.
0: Olha ali, olha um saco, gente, tampinha, cheio de tampinhas. Ó.
12: Um monte
0: olha
12: de coisa lá.
0: Que beleza. Você veio trazendo isso aí?
12: Eu vim só para trazer mesmo, pesado, e conhecer assim. A Cintia também.
5: Mas veio carregando esse peso mesmo?
12: Não, chamei Uber.
5: Ah, tá certo. Puxa
12: vida. Ficou muito pesado, é muito.
0: Rita, tá muito obrigado. Imagina. De coração. E olha, eu vou dizer em nome das mulheres que acabam sendo atendidas, né, pelo Instituto Alma Rosa, câncer de mama, pessoas precisam de peruca, precisam de prótese, precisam de remédio, precisam às vezes de cesta básica. Então, essas tampinhas ajudam o Instituto Amor Rosa a conseguir esse dinheiro, fazendo com que essas tampinhas sejam recicladas, sabe? Isso. Muito obrigado.
12: Tem muita gente juntando para me ajudar.
0: Ah, é?
12: E amanhã eu vou fazer um Pix para ajudar o menino da cadeira de rodas.
0: Coloca aí o menino.
12: Ela tava me mostrando, eu falei, tadinha, amanhã eu vou fazer
0: o Pix. Olha só, para você ter uma ideia. Olha só, é o Cauã. Cauã.
5: Olha aí, foto dele ali.
0: Ele tá conseguindo brincar ali um pouco. Agora, vamos ver o outro filme, quer ver só?
12: Marcela tava me falando, amanhã eu vou pôr pra ele o dinheiro.
0: Sim. Ele
5: tem 5 anos, deixa, né?
0: Coloca o som, vamos ver se a gente consegue ouvir eu falando
13: assim. Tá sozinho, levantou sozinho, minha gente. Solta, mãe. Sozinho, meu Deus.
0: Ele ficou sozinho.
12: Quantos aninhos?
0: 5.
13: Tá sozinho, levantou.
0: Então a cadeira para ele tem que ser especial. E uma cadeira normal, ela custa pouco, vamos dizer, entre aspas, né? Custa aí uns 600, 700, 800 reais. Essa aí vai de 6 a 7 mil. Então a gente precisa de que muita gente doe. Não precisa a quantia, pode ser uma quantia pequena, mas que muita gente doe.
5: Pessoas,
0: pra gente chegar lá aos 7 mil, né?
12: Marcela falou, eu falei, amanhã eu vou fazer um Pix para ele.
0: Olha, então eu conto com todas as pessoas ao Pix, é a CNPJ, vocês podem até tirar uma foto, quem está nos ouvindo, né, quem está nos assistindo, ou então ligar para o clube 5081-6292, que eles passam o telefone da chave Pix, que é o CNPJ do clube, para você, tá bom? E toda a doação que vier será em prol atualmente desta cadeira especial, é uma cadeira sob medida, é uma cadeira com cinto de segurança, o menino não tem controle. Ele precisa ser bem cuidado para ter segurança, não é? Mas olha, Rita, muito obrigado pela sua visita. Vamos tirar uma foto?
12: Vamos. Eli, deixa eu te falar. Até liguei no Clube da Amizade, que eu vou precisar de uma ajuda minha, mas estou deixando lá,
0: sim,
12: tá?
0: Sim.
12: Com os meninos lá, para ver se você consegue me ajudar.
0: Tá bom. Eu vou lá ver o que é, tá?
12: Tá.
0: Eu quero mandar um beijo aqui para Nadir, que nos ajudou também com tampinhas, viu, Nadir? Quero dar aqui o aniversário, Cíntia, do Renato. Deixa eu colocar o óculos, Cíntia, que é melhor do que ficar aqui tentando decifrar. Renato Novaes Pérez e a sua mãe Maria Imaculada do Jardim Ideal. Alô, Jardim Ideal. Alô, Renato Novaes Pérez e a mamãe Maria Imaculada. Um abração pro Renato, viu, mãezinha? Alô, alô, alô, Jardim Ideal. Tem aqui a Sônia Maria Amador, de Vargem Grande Parelheiros. Eli, eu tô aqui te ouvindo e também contribuí com o Clube da Amizade. Obrigado, Sônia Maria Amador, de Vargem Grande Parelheiros. Renato Novaes Pérez, aniversário antes de hoje, da mamãe Maria Imaculada Jardim Ideal, a Nadir. E tem aqui, eu vou pedir, viu, Cíntia? Eu vou deixar até esse recado aqui com a Vitória, porque tem um dia que o André Rezende vem no programa da Nani Venâncio, não tem?
5: Tem.
0: Aqui, olha, senhor Eli, opa, peço que me ajude a conseguir com o André Rezende um medicamento natural que me ajude, que eu estou sofrendo muito. Fiz tratamento, mas não resolveu nada. Estou sofrendo muito. Mari de Passo. Não posso tomar qualquer.
5: Não é Parkinson?
0: Ah, mal de Parkinson, né? Eu tenho mal de Parkinson, é verdade. Meu endereço é rua João tá. Bom, não importa aqui, que eu não tô entendendo. Jabaquara. Meu nome é Maria Socorro da Rocha. E ela tem um problema no pé, Cíntia, e não tem o que resolve. Então ela vai ver se o André Rezende... Tem até o telefone aqui dela, depois você fica com você o papel. Aí você liga para ela no dia que o André estiver aqui, né, fala... vamos ajudar, né, Cíntia, se puder.
5: Lógico. Não é? Eu quero mandar um beijão para a Luzia de Pirituba, que ela está fazendo aniversário... A Luzia de Pirituba... Acho que pede para anunciar o aniversário do Guilherme Arantes.
0: Oh, Guilherme Arantes!
5: Hoje o Guilherme Arantes completa 73 anos.
0: Você conhece o Guilherme Arantes, Rita?
12: Muito!
0: Tem uma música dele, entre tantas, vai ter um dia fazer.
12: Nossa, adoro ele.
0: Chama-se Eu Amo, como é que é? Na, na, na, na, na, na, na. Como é que é essa música, rapaz? Essa é a Shed Charm.
5: É o que ela tá pedindo para tocar.
0: Ah, é a Shed Charm?
5: É, Shed Charm.
0: Então, tá, porque eu tava pensando numa outra.
5: Tá aí, Luzia! Olha aí, você pediu, né?
0: Aniversário do Guilherme Arantes. Então, também.
5: Obrigado por nos avisar, tá bom?
0: Alô, mamãe que tá cumprimentando o filho.
5: Parabéns.
0: Que tá aniversário junto com o Guilherme Arantes.
5: Parabéns.

0: Ana Cíntia, é você, né? É você?
1: Ah, não.
0: Não exagera.
1: Música bonita, né?
0: Eu tenho chá, mas não é...
1: Não, não é tanto, né? Também, vai.
0: Aquelas pessoas, né? Mas olha, pessoal, enquanto isso, eu quero chamar a Juliana. Tem alguém aí, por favor?
2: Boa tarde, Cíntia. Boa tarde, Eli Corrêa. Eu sou a Maria Emília Lopes, de Itapecerica da Serra.
1: Boa tarde.
2: Eu gostaria que vocês hoje mandassem um abraço para meu irmão Afonso Lopes, lá no Morro Doce.
0: Afonso Lopes.
2: E a minha sobrinha, Daniele Lopes, que está fazendo aniversário hoje, tá bom? Um beijão para eles. Eu os amo de paixão. Beijo, tchau, tchau. Cíntia.
1: Beijo, querida. Tudo de bom para você.
0: Eu os amo de paixão.
1: É,
0: legal.
1: Que legal, que bacana. Então... É o Afonso, né?
0: É o Afonso.
1: E a Daniela.
0: Daniele, né?
1: Daniela.
0: Então tá aí.
1: Daniele? Tá bom. Então, que são aniversariando hoje e ela
0: sobrinha.
1: Tá mandando a sobrinha, né? A titia mandando beijo.
0: Eita,
1: carinhoso.
0: Que legal.
1: Coisa boa.
0: Alô, Juliana! Boa tarde, Ju!
3: Oi, Eli, boa tarde. Oi, Cíntia, tudo bem?
1: Oi, Juliana, tudo ótimo, graças a Deus.
0: Então, Juliana, eu quero que você comente com as pessoas que estão nos ouvindo a respeito da semente de uva. 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
8: Motorista ligado na capital, a Radial Leste tem congestionamento nas duas direções, além da passagem pelo viaduto Bresser, tem bloqueio parcial para obras, afetando as duas direções. Com paciência dá para seguir, mas entre a Salim e o centro está melhor o caminho a partir do Tatuapé, pela Celso Garcia e pela Gasômetro. E para quem vai em direção ao bairro, a Rangel Pestana e a Celso Garcia. 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
0: Então, gente, eu quero só dar uma luzinha aqui de um bazar beneficente. Interessante, viu, gente? Ele acontece dia 1 e dia 2. Dia 1 e dia 2 é sábado e domingo, viu, Cíntia? Ali na rua Vargem Grande, 3737, metrô Carrão. É uma entidade, nova palavra, que ajuda centenas, milhares de pessoas. E uma vez por ano faz esse bazar beneficente. Roupas, sapatos, bijuterias, brinquedos, itens para casa, mesa e banho, novos e seminovos, com preços especiais. Então, olha, preços incríveis e peças também incríveis, com preços para todo mundo poder aproveitar. Então, olha, você pode comprar com propósito e ajudar quem mais precisa. Você compra com propósito e ajuda quem mais precisa. Por favor, portanto, faça a diferença. Venha fazer parte desse bazar beneficente em prol da entidade, da associação Nova Palavra, que ajuda tantas e tantas centenas de pessoas. Atenção, bazar beneficente dia 1 e dia 2, Rua Vargem Grande 37, metrô Carrão, agora, sábado e domingo.
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1: Muito bem, nesse momento eu quero convidar a senhora, convidar o senhor, convidar todas as pessoas que estão aí nos acompanhando no programa Toda Tarde, para aquele momento de fé, aquele momento de oração, aquele momento para fazermos uma pequena pausa no nosso dia a dia, para a gente procurar um lugar aí mais tranquilo, em nossa casa ou no nosso trabalho, e conversar com Deus, conversar com Maria, abrir o coração e falar das nossas necessidades, de tudo aquilo que estamos enfrentando e de tudo aquilo que nós estamos precisando da intercessão de Maria. Que Maria passe na frente para ir abrindo todas as portas. Então você aí que acordou com dores, você que está doente, você que está acamado em sua casa, você que está no leito de um hospital, você que tem algum amigo, algum parente no leito de um hospital, você que fez uma cirurgia, você que ainda vai fazer essa cirurgia, quem está se recuperando de uma cirurgia, quem está triste, quem está desanimado, quem está sofrendo nesse momento com depressão, síndrome do pânico. A senhora que tem aí o seu filho que está lhe dando tantos problemas. Filho que está no caminho das drogas, do vício do cigarro, do jogo. Filhos que não obedecem aos pais. Seu filho que não para em nenhum emprego, seu filho que não quer estudar, só quer ficar na rua, andando com esses amigos que a senhora sabe que isso não vai dar certo. Mas não adianta falar, não adianta pedir. Peça a Deus nesse momento. Peça a Maria. Maria também é mãe. Ela sabe como está o seu coração. Ela sabe o quanto você, mãe, está sofrendo. Então peça com muita fé que Maria vá abrindo todas as portas da cura, da compreensão, do amor. Seja qual for o seu problema, vá se preparando para que daqui a pouquinho possamos fazer juntas a nossa oração. A Rosimeire pede oração pela sua vizinha Leontina, que caiu e bateu a cabeça. A Solange pedindo oração pela filha Bruna, porque estão brigando muito. Tem época assim, né? Eu não sei o que que acontece, que fica difícil um relacionamento entre mães, filhas, né? Mas tudo passa, viu? Solange, tenha fé, ore bastante, peça muita paz, muita calma, muita compreensão para Nossa Senhora. A Nancy Bezerra pede oração pelo seu marido Francisco Enéas, que está acamado. Adriana pede oração pela saúde da filha Yara Andrade. Solange pede oração pela saúde do seu filho Isaac. A Jovita pedindo oração pela família da Latifa, que faleceu num acidente de moto. Oh, que coisa triste, não, meu Deus. É, moto é muito bom, ajuda muito as pessoas, mas é um meio de transporte um pouco complicado, né? A pessoa que tem uma moto tem que tomar muito cuidado, prestar muita atenção. A Márcia Regina também pedindo oração pela saúde do seu filho Juninho. Estamos orando, viu, Márcia, pelo Juninho. E a Dona Maria, lá na igreja hoje, pediu para o Eli para que colocássemos o nome da filha dela, Bruna. A Bruna está tentando engravidar, não está muito fácil para conseguir, mas tenha fé, viu? Maria, minha amiga, Deus sabe das coisas. Tenho certeza que na hora certa, no momento certo, a Bruna vai engravidar, vai ter o seu filhinho, sua filhinha, né? E você vai ser vovó também, com muito carinho, viu? Tá aí.
2: Ele Correia, Cíntia. Ele Correia, por favor, na hora da oração, se puder colocar o nome da dona Sebastiana das Neves Martins, ela está na UTI, ela se encontra na UTI, está em estado grave. Tá bom? Eu peço oração para ela, para todos da live, que Deus abençoe você, a Cíntia, tá? Fica com Deus, né, Rosimeire do Campo Limpo. Tá bom? Na hora da oração, se você puder fazer esse favor para mim, eu te agradeço de coração.
1: Ô, Rosimeire do Campo Limpo, muito obrigada. Nós também pedimos a Maria que ore por você, pelos seus familiares e pela Dona Sebastiana, né? Dona Sebastiana das Neves, que encontra-se na UTI e o estado dela não é nada bom. Vamos pedir a Maria que abençoe e que interceda pela Sebastiana, que o que for melhor, né, para ela aconteça.
3: Boa tarde, Ali. Boa tarde, Cíntia. Aqui é a Maria. Eu escuto você desde 91, quando eu cheguei aqui em São Paulo. E eu gostaria muito que a Cíntia colocasse meu nome na oração, Maria Alves da Silva. Nós estamos resolvendo umas coisas, Ele Correia. Eu vou embora para Paraíba, vou morar lá na Paraíba, Ele Correia. Lugar de onde eu vim, mas agora estou voltando. Eu peço que Maria passe na frente, na compra da nossa casa. Trabalhamos muito aqui em São Paulo, meu marido está aposentado. E com fé em Deus, vamos para lá, Ele Correia. Eu, meu marido e nosso neto que nós criamos desde que ele nasceu. Quero que Maria passe na frente e me ajude. Cíntia, coloca meu nome para Nossa Senhora abençoar a nossa casa, que nós vamos... Estamos em processo de compra agora, começamos a resolver as coisas. Eu quero que Maria passe na frente e ajude, que dê tudo certo, tá, Cíntia? Muito obrigada.
1: Tá aí, minha querida.
3: Agradeço muito você botar meu nome na oração, meu marido Sérgio, meu neto Jonathan, que nós vamos embora, tá bom? Que para dezembro. Tem um tempinho ainda, mas a gente tá resolvendo tudo para em dezembro.
1: Tá certo, minha querida amiga Maria Alves da Silva, ela que acompanha o Eli Correia desde, né, 91, há muito tempo, vai se mudar, vai embora lá, para onde ela veio. cantando aquela música, estou de volta pro meu aconchego, não é mesmo, Maria? Voltar lá para sua cidade querida, rever os amigos. E você pede que Maria passe na frente, que abençoe você, seu marido, seu neto Jonathan, acho que é Célio o marido dela, né? Para que dê tudo certo, para que vocês consigam agora adquirir aquela casa que vocês vão adquirir, para poder tocar a vida lá na Paraíba. Olha, que Maria te proteja, abençoe você, sua família toda, que dê tudo certo, que vocês sejam muito felizes lá, tá bom? É o que a gente deseja e eu tenho certeza que Maria vai estar conduzindo aí essa mudança e abrindo todas as portas necessárias para que vocês sejam muito felizes lá na Paraíba.
4: Cíntia, meu nome é Ana Célia, eu peço oração para minha mãezinha, que foi embora dia 19 de julho, está fazendo muita falta. Eu peço oração para que ela fique bem, onde ela estiver. Mãe, eu amo muito a senhora e sempre vou te amar, mãe, morrendo de saudade. Obrigada, Cíntia. Obrigada, Licorreia.
1: Oi, minha amiga. Vamos sim orar nesse momento, pedir a Maria, pedir a Deus que esteja lá com a sua mãezinha ao lado deles, que ela esteja descansando em paz e que te dê forças, né, para você tocar a sua vida, porque não é fácil. Eu sei que não é fácil. Também já perdi minha mãe e essa dor

0: de você, viu? E Maria vai estar passando na sua frente. Não chore, não. Pense nas coisas boas, nas lembranças de tudo que a sua mãezinha fez. Um beijo para você. Neste momento, vamos então nos unir. Vamos imaginar assim que estamos numa grande roda, né? Todos juntos, segurando nas mãos um dos outros e com o coração repleto de amor, de fé, vamos fazer a oração de Maria Passa na Frente.
1: Maria passa na frente e vai abrindo estradas e caminhos, abrindo portas e portões, abrindo casas e corações. A mãe vai na frente e os filhos protegidos seguem seus passos. Maria passa na frente e resolve tudo aquilo que somos incapazes de resolver. Mãe, cuida de tudo que não está ao nosso alcance. Tu tens poder para isso. Mãe, vai acalmando, serenando e tranquilizando os corações. Termina com o ódio, os rancores, as mágoas e as maldições. Tira seus filhos da perdição. Maria, tu és mãe. Vai abrindo o coração das pessoas e as portas pelo caminho. Maria, eu te peço, passa na frente. Vai conduzindo, ajudando e curando os filhos que necessitam de ti. Ninguém foi decepcionado por ti depois de ter te invocado e pedido sua proteção. Só tu, com o poder do teu filho, podes resolver as coisas difíceis e impossíveis.

0: bênção da água. Deus eterno e todo-poderoso, que tendo escolhido a água, fonte de vida e pureza, para nos dar a graça batismal, fizestes também aparecer no rio Paraíba a imagem da Virgem Imaculada. Abençoai esta água e fazei que ela nos recorde nosso batismo, para que, purificados de nossas faltas, vivamos como cristãos, membros da vossa Igreja, e cheguemos um dia à vida eterna. Por Cristo nosso Senhor. Amém. Pela intercessão de Nossa Senhora Aparecida, Rainha e Padroeira do Brasil, a bênção de Deus Todo-Poderoso, Pai, Filho e Espírito Santo, desça sobre vós e convosco permaneça para sempre. Amém.
1: Muito bem, oramos e acabamos de receber agora a bênção da água direto da Basílica de Nossa Senhora Aparecida. Então eu tenho certeza que você está com o seu coração mais em paz, que você está mais confiante, que você está mais feliz, para que a gente continue, né? Com a nossa vida, com o nosso dia a dia, sempre com aquela fé e aquela certeza de que Deus é Pai e que Maria é Mãe. E eles estão sempre cuidando de nós todos. Assim seja.

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0: Muito bem, gente. 3 horas e 22 minutos. E hoje é quarta-feira, né? Hoje é quarta, gente. Terça-feira. Tô perdida no tempo. Olha, hoje é terça-feira. E hoje é dia da gente receber aqui no nosso programa a nossa lindinha, né? A nossa querida comadre, advogada, doutora Maria Faioc. A gente estava batendo um papinho aqui, né, comadre?
1: E
0: Que quando a
1: aí,
0: gente se encontra,
1: comadre?
0: aproveita para trocar aí as, né? As coisas que a
1: Os
0: gente não tem tempo, né?
1: cansaços.
0: E a Cumba estava dizendo que está cansada porque está num período de mudança, isso é terrível, né?
1: É férias, mudança, né? As nossas amigas aí de casa sabem muito bem o que que a mulher passa,
0: É
1: né? A
0: verdade, é
1: gente tem vida
0: verdade.
1: dupla, a gente
0: Ainda mais
1: trabalha.
0: você, né, que mora em Santos, você tem que estar aqui, estar lá e fica nas estradas dirigindo e o movimento, o trânsito fica pior nas férias, né?
1: Fica. E é trabalho, é criança, é
0: Mas.
1: casa, é um
0: É
1: monte de coisa.
0: marido,
1: É lá, é
0: né?
1: tudo.
0: Mas é assim mesmo, né? Deus nos criou para aguentarmos isso tudo, né? Diz que ele nunca nos dá uma cruz maior do que a gente, mais pesada do que a gente possa
1: Exato.
0: suportar, né?
1: Exato. E vai chegando a idade também, vai dando uma
0: É,
1: cansadinha,
0: falta
1: né, Cíntia?
0: muito, viu,
1: Falta
0: comadre?
1: nada,
0: Falta
1: falta nada.
0: muito. Tá aí, doutora Maria Faioc, né? A nossa querida advogada, a maior advogada previdenciária do Brasil, como diz aí o Eury Correia. A mulher sabe tudo, né? Sabe tudo. Não sei como que ela guarda tanta coisa aí nessa cachola.
1: Já guardei muito mais. Já guardei muito mais. Tá começando a faltar espaço no cérebro já, assim.
0: É nada. Mas e aí? Fala pra gente, conta aqui pra gente o que que tá acontecendo agora, qual é aí, tem alguma novidade?
1: Você sabe que hoje saiu uma matéria, né? A gente sempre tá falando aqui das coisas que acontecem na Previdência e tal. Saiu um levantamento. Falando que de cada 10 trabalhadores, né, que pagam o INSS, 6 acreditam piamente e têm a esperança de que no futuro vão viver da aposentadoria. Né, isso foi um estudo, né, fizeram uma
0: É
1: pesquisa, né,
0: mesmo?
1: com as pessoas que trabalham, que pagam o INSS. E aí eu, por curiosidade, fui atrás. Né, ver alguns dados, né? Até o João Ferreira me perguntou hoje quanto que é o teto da Previdência, né? Eu falei 8.100 e poucos reais. E vamos ver o percentual. E aí eu fiquei imaginando o seguinte: 60% das pessoas acreditam que vão viver da aposentadoria. Eu fui atrás para saber qual que é o valor médio das aposentadorias, né? Aproximadamente 70% de todo mundo que recebe benefício do INSS recebe benefício com base num salário mínimo, ou seja,
0: Mil.
1: R$ 1.621. Dos 30% que sobram, 2% ganha o teto do INSS, ou seja, 8.000 cento e poucos reais. Então, 28% das pessoas que recebem benefício do INSS recebem entre 1,5 e 3 salários mínimos em média. E aí eu te pergunto, e como é que sobrevive com um salário mínimo, R$ 1.621 hoje? Né? As pessoas estão confiando muito, não estão se programando tanto, né? Porque hoje viver com
0: É quase que
1: R$ 1.621
0: impossível.
1: é quase que impossível você fazer um supermercado, você pagar uma conta de luz, uma conta de água, um IPTU, né? Pagar ali um remédio. Isso nós estamos falando de pessoas que vão depender do SUS, vão depender, né, de vários programas sociais, aí até mesmo às vezes de medicação liberada pelo SUS, mas que é muito difícil viver com R$ 1.621. Isso eu falo que é. Mas por que que eu quis levantar isso? Porque hoje também uma discussão, né, que é bem acalorada, é aquela coisa do planejamento
0: Planeta.
1: previdenciário, que as pessoas não se planejam para a velhice,
0: É
1: né?
0: verdade, a gente pensa que não vai chegar nunca, né?
1: Que não vai
0: Só
1: chegar.
0: acontece com os outros.
1: Exatamente, que é a hora do desemprego, que muitas vezes a pessoa não consegue um emprego para ter uma segunda renda, além da aposentadoria, que muitas vezes ela não tem ali, ela não guardou um dinheiro, né, um investimento, ou investiu em algum imóvel para ter um aluguel, e viver somente de uma aposentadoria baixa, porque se a gente vai falar que 70% das pessoas vão se aposentar com salário mínimo, fica muito difícil. Né, viver, né? A pessoa pode até sobreviver,
0: Sobreviver,
1: mas
0: mas
1: viver não. Então, a gente estava discutindo hoje que a dificuldade hoje do brasileiro, até por questão econômica, né, de não ter como guardar um dinheiro, como fazer uma reserva, uma poupança, né, fazer um investimento ou uma previdência privada, a gente sabe que a economia hoje não está permitindo muitas vezes a gente comprar o básico, né? Mas eu gosto sempre de falar que aquelas pessoas que têm uma condição, que conseguem, né, ainda estão numa fase ganhando algum valor razoável, que se permitam, né, poupar, que se permitam investir ou numa previdência privada ou em algo que no futuro vai dar aí uma renda suplementar, uma renda extra, porque 1.621, 70% das pessoas que recebem benefício do INSS, eu fiquei bem chocada, né, com essa realidade.
0: E comadre, eu posso dizer a você que esse é o valor da minha aposentadoria. Então, se eu for viver só da minha aposentadoria, eu não compro nem os remédios de uso contínuo que eu tenho que tomar.
1: Não compro.
0: É incrível, né?
1: É incrível. Então, por isso da necessidade das pessoas pensarem nisso no futuro, né?
0: É verdade.
1: Pensarem como é que vai ser lá na frente, porque é só fazer uma continha básica, quanto que gasta de água, de luz por mês, né? E vamos colocar o supérfluo, que não deveria ser supérfluo, né? Que seria, por exemplo...
0: Pessoa que já trabalhou tanto tempo, poderia ter uma condição de vida melhor, né? Um pouquinho melhor.
1: Aí vamos colocar uma pessoa com um salário desse, não vai conseguir pagar um plano de saúde, por exemplo, para ter um bom atendimento... Não vai conseguir fazer uma viagem. Nunca. Muitas vezes não vai conseguir, no final de semana, fazer um passeio.
0: Nem ir no supermercado e comprar alguma coisa diferente que não seja o básico.
1: Que não seja o básico. O arroz, o feijão, o ovo, e olha lá, porque o ovo tá caro também. Né? Bandejinha
0: café,
1: do ovo a 20
0: então,
1: conto.
0: É de vez em quando.
1: Café a 40, dependendo do lugar, né? Apesar que andou dando uma baixadinha. Aí tem aí uns de R$25 ainda.
0: Carne, então, só quando é convidado para ir no churrasco de alguém, a gente vai, né?
1: É só no churrasco.
0: Muitas pessoas,
1: ou quando recebeu o 13º para comprar no final do ano, para fazer no Réveillon ou no Natal.
0: Por que será que essas pessoas têm esperança que vão conseguir viver, né?
1: Então isso é muito preocupante. Hoje a gente estava discutindo esse assunto e eu fiquei bem preocupada, porque... você imagina daqui 10, 15 anos, como é que vai estar a situação, né? Porque a inflação está indo bem alta, né? O salário mínimo não está acompanhando a inflação. Se 70% das pessoas vão estar ganhando salário mínimo, são pessoas que, assim, até para a economia vão ser ruins, né? Porque como é que essas pessoas vão injetar dinheiro no mercado?
0: Não, então, tem condições, fica, né?
1: Aí você começa a entender o porquê do endividamento do aposentado e do pensionista, né? Por que as financeiras e os bancos estão lucrando tanto, né, com esses consignados, né?
0: Os bancos cada vez ganhando mais,
1: exato,
0: né?
1: Porque
0: eles facilitam para você conseguir mais, e os juros disso tudo.
1: Exatamente. Aí a pessoa que ganha um salário mínimo compromete quase 50% às vezes do valor para pegar um empréstimo, depois sobrevive como, né? Então, eu acho que a gente tem que começar a repensar. Tem muita gente aí falando em reforma da Previdência. Eu acho que antes de fazer qualquer tipo de reforma, a gente teria que repensar, né? Primeiro aí, a atualização dessas aposentadorias, né, a falta de acompanhar, né, o aumento da inflação, tentar melhorar a economia para as pessoas começarem a ganhar um pouco mais, contribuindo um pouco mais, garantindo uma situação. E quem ganha mais e quem tem mais condições, né, não deixar para a última hora, não. Já começar ali, pensar numa previdência privada, pensar num plano B, né, de um investimento que venha dar algum dinheiro no futuro.
0: É isso aí. Não é muito fácil não você conseguir, né, investir alguma coisa.
1: Não, hoje em dia.
0: Porque não sobra, não dá nem para fazer o necessário, como vai sobrar, né? Bem, tem uma pergunta aí para você, vamos ouvir?
2: Estamos de Diadema. Então, eu queria saber como é que faz para mim estar no meu INSS. Porque precisava da senha, aí eu fui lá no Descomplique, consegui, mas é tanto nome que tem. Eu não sei qual o nome que é para entrar no INSS. Tem muitos nomes quando você abre, né? Ou eu indo aí na advogacia aí de vocês, aí vocês vê para mim, é tema de Diadema, tá bom? Para mim ver como é que tá minhas coisas de aposentadoria, desconto, essas coisas assim. Obrigada.
1: Oi, Thelma. Eu sei que você tá passando. Muita gente tem essa dificuldade também, porque... Teoricamente, seria um aplicativo muito intuitivo, né? Você tem lá a senha do gov.br, Você entra, você vai colocar lá o seu CPF, você entra e lá você tem acesso a vários serviços. Você tem acesso, por exemplo, ao extrato de pagamento do benefício, aonde você consegue ver o valor da sua aposentadoria, se você está sofrendo algum desconto, né, de consignado, ou algum empréstimo, ou, por exemplo, algum desconto associativo, como foi esse golpe que a gente teve ano passado aí, esse escândalo. Então, é sempre importante, entrar no aplicativo Meu INSS para verificar tanto o extrato como o CNIS, né? Se você é trabalhador, se as contribuições estão sendo feitas em dia, no valor correto. Então, o que precisa é a senha do gov.br. Você vai entrar no aplicativo Meu INSS, que você baixa na lojinha do celular. Você vai lá na Apple Play, quem tem, né, iPhone, quem não tem é no Android, né? Você vai lá no Google Play, baixa, né? No Play Store, na verdade, você vai baixar o aplicativo, chama Meu INSS. Baixou, senha gov.br com seu CPF, você vai entrar e vai ter acesso a essas informações. É como lá no clube a gente tem esse atendimento toda quinta-feira, e a gente sabe que tem muito idoso, muita gente que tem muita dificuldade com a tecnologia, pode, a gente orienta, a gente explica, né? Muitas vezes a pessoa quer saber, olha, eu ganho o salário mínimo, mas tá vindo R$ 1.000. Já aconteceu isso, Cíntia.
0: Certo.
1: Da pessoa falar, olha, eu me aposentei com o salário mínimo e eu tô recebendo R$ 1.000 por mês e eu não sei por quê. Aí você vai verificar um monte de empréstimo que a pessoa não contratou, um monte de desconto. Então, quem tem esse
0: Certo.
1: tipo de preocupação tem que olhar periodicamente no aplicativo Meu INSS. Não consegue, tem dificuldade com tecnologia, tá tendo algum problema? Pedir para alguém de confiança, pedir para algum parente, né? Às vezes tem um neto, um filho, né? Ou
0: Pra...
1: ajuda para alguém de confiança para entrar, para te explicar, para te mostrar e te orientar.
0: Tá aí. Eu só queria saber uma coisa. Hoje são tantas senhas, para tudo que você vai fazer na vida tem que ter senha, né? E às vezes você não guarda, esquece e tal. Se a pessoa não tem mais a senha do gov.br, como que ela consegue
1: É lá no
0: outra?
1: próprio aplicativo do gov.br, você vai dar, esqueceu a senha, aí ele vai pedir autenticação, né, facial, aí você vai colocando que não, não, não, aí no final ele deixa você gerar uma outra senha. Não é fácil, outro dia eu precisei fazer, por causa de uma das minhas meninas, fiquei um tempão, até eu tive muita dificuldade,
0: Tá aí.
1: precisei pedir ajuda para a doutora Tirza, porque eu falei, o negócio trava, ela, ai, a gente acabou descobrindo que trava mesmo, então tem que esperar
0: Puxa vida.
1: 24 horas para
0: Nossa,
1: liberar.
0: vê de
1: Então,
0: novo.
1: muitas vezes é dificultoso, mas dá para fazer
0: Dá
1: pelo
0: para
1: próprio
0: fazer.
1: aplicativo do gov.br.
0: Então tá certo. Bem, é quinta-feira, né?
1: Quinta-feira já tá lotado.
0: Tá lotado
1: Tá
0: lá no Clube da
1: lotado.
0: Amizade?
1: É, tá lotado. A gente tinha visto de abrir alguns horários extras, né? Para quem, então, mas aí pode ligar lá no clube, pode falar lá com o pessoal do Clube da Amizade, horário comercial, né? 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Atendimento, né, para tirar as dúvidas previdenciárias, você
0: Sim.
1: precisa ver seu tempo de contribuição, está com algum problema, aposentadoria indeferida ou aposentadoria não sai. A gente tem esse atendimento que vocês gentilmente cederam, né, o espaço para que a gente possa ajudar todo mundo aí que está com dificuldade. Quem é de fora de São Paulo ou está com dificuldade de locomoção, está com algum problema para comparecer pessoalmente, que apesar que é super fácil acesso entre o metrô Ana Rosa e o
0: E
1: metrô
0: metrô.
1: Paraíso, pertinho também do terminal Ana Rosa ali de ônibus, quem tiver essa dificuldade de locomoção, pode mandar também mensagem de WhatsApp, tá?
0: Muito bem.
1: Mensagem de áudio ou de texto, que é o 11 São Paulo 96501 1000. 96501 1000.
0: Tá aí, só não pode ir direto, viu, gente? Porque
1: É,
0: você
1: tem que
0: pode
1: ligar.
0: chegar lá e não consegue, não vai conseguir ser atendido. 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
0: Tá aí. Querida, muito obrigada pela sua participação.
1: Obrigada,
0: Beijo
1: sim.
0: nas minhas princesas,
1: Beijo,
0: tá?
1: beijo, beijo, beijo, beijo.
0: E até a próxima semana, se Deus
1: Amém, se
0: quiser.
1: Deus quiser, ele quer.
0: Tá aí. Beijo, beijo.
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3: Motorista ligado na capital, falo do sistema Anchieta Imigrantes, da capital para a Baixada Santista, pouco movimento, atenção apenas com Anchieta, já no trecho ali de Cubatão, excesso de veículos pesados, a Imigrantes, melhor opção para carros de passeio, boas condições. Do litoral para a capital, evite a Imigrantes agora, se puder, espere um pouco para subir a serra, a Imigrantes congestionada do 67 ao 57, rodovia Anchieta, melhor opção para São Paulo. 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
0: Muito bem, daqui a pouquinho é hora do Meu Filho, Minhas Dores, com a nossa querida psicóloga, né? Ela já está aqui ao meu lado, já está aqui pertinho, mas nós vamos deixar para falar com a psicóloga, a Elaine Santos, daqui a pouco, tá bom? Já. Você já pode ir mandando sua pergunta no nosso WhatsApp, o 98334-5777. Agora, quem está na linha para falar comigo é a Tatá, não é isso, Luiz? A Tatá já está na linha? Então, Tatá, minha querida, boa tarde. 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Boa tarde, Tatá. Tatá. Boa tarde, Tatá. Uai, cadê a Tatá? É, muito bem. 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
0: Tá aí, gente, 3 horas e 44 minutos. Agora quem está na linha para falar comigo, agora sim, agora ela vai atender, né? Ela vai atender porque ela tem um convite para fazer para você. Você que está sofrendo com dores, você que está aí reclamando, que dói isso, dói aquilo. Gente, não reclama não, só tome uma atitude. 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
13: 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Então, assim, quando você tem um tratamento como esse anti-inflamatório, ele vai inibindo essa inflamação crônica, vai melhorando a qualidade do seu sono, o metabolismo já começa a andar, porque corpo inflamado você não emagrece. A articulação, gente, é extremamente importante para o movimento, para você levantar, para você andar, caminhar, mas assim, sem dor, porque eu tô falando de coisas assim, que a gente fala, ué, mas levantar e caminhar é... Quem tá sofrendo com artrite, artrose, sente na hora de levantar, tem que apoiar, vai estender uma roupa, dói, sobe um lance de escada, já fica cansado, com dor o tempo todo. Então, assim, quando a gente fala da cúrcuma, isso é muito importante, porque reduz a dor, regula tanto no nosso intestino, quanto no nosso cérebro, o nosso humor. Então, quando reduz essa neuroinflamação, já melhora enxaqueca, memória, foco e ansiedade leve. Olha que importante, quando você toma cúrcuma, você melhora a pele, ele vai modulando o colágeno, ele deixa a pele mais bonita, ele melhora as células da cartilagem, reduz também o envelhecimento, então ele vai combatendo o envelhecimento precoce. 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
0: Muito bem, ela já está aqui ao meu lado, a nossa querida psicóloga, né, a Elaine Santos, que todas as terças-feiras participa aqui do Meu Filho, Minhas Dores. Você tem aí alguma pergunta, você quer ajuda para esclarecer alguma coisa aí que está difícil de você conseguir resolver sozinha? É, porque as crianças às vezes, né, dão um nó na gente, aí a gente não sabe como resolver algumas coisas e a gente sempre precisa de ajuda de uma psicóloga, de alguém, de uma pessoa especializada para te orientar. E hoje em dia a gente sabe que nem todas as pessoas têm condições, né, de ir a uma psicóloga e poder marcar uma consulta. Então nós estamos prestando aqui esse serviço sempre com a querida Elaine. Boa tarde, Elaine.
15: Boa tarde, Cíntia. Boa tarde, ouvinte. Um prazer estar aqui de novo.
0: O prazer é todo nosso em ter você aqui. Obrigada. Viu? Vamos lá. A gente já tem uma pergunta aí? Ou... Vamos lá, então, Marcela.
16: Oi, Cíntia. Oi, Eli. Boa tarde.
0: Boa tarde.
16: A minha pergunta para a psicóloga Elaine Santos seria o seguinte. A minha filha, ela casou faz 2 anos. E assim, depois que ela casou, eu sei que ela tem a vida dela, né? A minha filha se distanciou muito de mim, muito. Aí, o que que aconteceu? Eu dava bom dia, boa tarde, boa noite. Aí reclamava que eu estava ligando toda hora. Não que eu queria perturbar, eu queria saber como estava. Aí o tempo foi passando, eu vi que ela vinha na minha casa, que era próximo, quando ela queria. Aí eu comecei a desapegar um pouco, porque eu acho que nada vale o seu desgaste. Você é a mãe, ele é o filho, né? Ela é a filha. Então, eu queria perguntar para a doutora se eu fiz certo, porque quem quiser vem na minha casa, eu não vou ficar mais me humilhando para filho, não. Porque mal fala comigo, mal dá um bom dia. E eu tenho certeza da mãe que eu sou. Entendeu? Aí eu queria uma opinião se eu agi certo de viver a minha vida. Porque a gente se preocupa e eles não estão nem aí. Muito obrigada.
0: Tá boa certo, tarde, querida. Boa tarde. Oi, um beijo para você, minha linda. Eu só vou pedir para os ouvintes, quando eles forem gravar a pergunta, né, essa coisa, for fazer o áudio, para que eles diminuam o som do rádio, porque senão, olha, fica essa confusão. Você fica ouvindo a pessoa, né, gravando e o rádio ligado alto, e mistura tudo, às vezes fica um pouco difícil da gente entender. Mas deu para você entender, Aline?
15: Deu para entender, sim. E minha querida, não existe certo e errado, existem as escolhas. E no meu olhar, você fez uma escolha muito saudável, porque preocupação é você se antecipar aos fatos. E pelo fato dela ter casado, pode achar que agora eu sou adulta, eu sei me virar com a minha vida, tenho meu marido, enfim. Só que a gente com mais experiência sabe que não é bem assim que acontece. Então, eu digo sempre, seja o porto seguro. Diga para sua filha, olha, qualquer coisa que você precisar, eu estou aqui. Aberta, sem julgamento, para conversar com você. E não é se afastar, mas é você se colocar num lugar de mãe, de Porto Seguro, onde ela possa pedir qualquer tipo de conselho, de intervenção, enfim, ao invés de você ficar o tempo todo se preocupando com ela. Porque quando tem a preocupação, talvez você não confie em alguma situação que ela possa ter dificuldade para enfrentar. Então, deixa ela seguir o caminho também, precisa amadurecer.
0: Muito bem, tá aí então. Mais uma pergunta aqui. Boa tarde, me chamo Marta, sou casada pela segunda vez. Tenho dois filhos, a Jéssica de 14 anos e o Mateus de 12 anos do meu primeiro casamento. Meu esposo tem uma filha de 15 anos do primeiro casamento também. E temos algumas desavenças aqui em casa quando a filha do meu esposo vem pra cá. A garota é muito bagunceira. Passou as férias aqui em minha casa e ficou uma bagunça. Ela joga calcinha usada pelo quarto, não arruma a cama, não lava nem o copo d'água que ela toma. Eu peço com jeito, mas ela finge que nem ouve. Converso com meu esposo e ele diz que é férias e que ela não tem que ficar arrumando a casa. Eu me desentendi com ela porque eu fui falar que ela já está na idade de fazer essas coisas. Ela não gostou. Foi falar com o pai que eu fui grosseira. Deu a maior confusão. Como agir nesses casos? Fecho os olhos e arrumo a bagunça? Ou tem uma forma da gente conversar? Moro em Itatiba, no interior de São Paulo.
15: Oi, minha querida. Lamento muito por isso. Mas, assim, isso não tem absolutamente nada a ver com férias. Tem a ver com falta de educação, de preparo, de respeito. Não pode ter esse tipo de comportamento em nenhum lugar, nem na casa da mãe onde ela mora. Eu acho interessante você conversar com o seu marido primeiro e dizer: na nossa casa funcionam as regras tais. E ela sim, quando a menina vier, ela precisa cumprir as regras. Ou então o pai veja uma outra maneira de ter o contato com essa filha. Mas não pode uma pré-adolescente deixar todo mundo enlouquecido quando ela vier. Um outro olhar também é ver se ela faz isso na casa da mãe, porque ela pode estar querendo fazer todo esse tipo de comportamento negativo para chamar a atenção de alguém, chamar a atenção do pai, da mãe, mostrar algum descontentamento. Não é o melhor caminho, mas talvez ela não tenha recurso para fazer diferente. Então é uma frase: minha casa, minhas regras. Nenhum adolescente ou filho, seja a idade que for, que morar na casa dos pais, pode tirar a paz deles.
0: Muito bem, tá aí. Fale o seu livro, Tudo que Aperta Não É o Seu Número. Métodos para Educar com Amor, Disciplina e Confiança.
15: É isso, é um livro com vários temas que eu atendo em consultório. São 40 capítulos, cada capítulo traz o problema, a solução e uma reflexão. Então, é um guia para pais, educadores, tios, enfim. Essa nova geração está bem desafiadora, parece que os pais perderam a mão.
0: É verdade, parece que a gente não está encontrando o caminho certo, né?
15: Então, antes era muito autocrata, né? Os pais mandavam, as crianças não tinham voz.
0: Não precisava nem falar nada, né?
15: Só olhar.
0: Só olhava, eles já sabiam o que a gente queria, né?
15: Mas era muito, muito rígido, muita violência. Só que agora a gente está no outro extremo. É. Liberal demais, querendo entender demais os filhos. Ah, é férias, é isso. Ah, ele está chateado, ela está... Não, não pode.
0: Se eu não fizer isso, ele vai ficar, né? Pode pensar isso.
15: Fica
0: aquela bagunça.
15: Então, assim, é um livro de fácil leitura, não é para profissionais, é para o leitor leigo mesmo. Então, assim, escrevi com muito carinho e até agora as avaliações foram bem positivas.
0: Mas com certeza, eu indico para todas as pessoas que têm crianças em casa, todos deveriam ter ali, do lado da cabeceira da cama, viu? Toda noite antes de dormir, dá uma olhadinha lá, lê alguma coisa assim que você vai falar, isso aqui e tal.
15: É,
0: sempre encontra a resposta, né?
15: É verdade.
0: Para aquilo que precisa. Tá aí, então. Querida, olha, eu quero agradecer demais a sua participação. Gostaria que você deixasse o seu contato para as pessoas que, caso queiram entrar em contato com você.
15: Tá, eu que agradeço. Agradeço as perguntas também. Feliz em poder ajudar. E o meu é o Instagram, Elaine Santos, psicóloga.
0: Tá aí, eu ainda tinha duas perguntas para fazer, mas vai ficar para a próxima semana, porque nós não temos mais tempo. Muito obrigada, viu, minha linda?
15: Eu que agradeço, beijo pra você. Um beijo, até. Tchau, tchau.
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0: Muito bem, 3 horas e 59 minutos, estamos chegando aí ao final do nosso programa, mas eu estou devendo para vocês a campeoníssima de hoje. Eu sempre pergunto quarta colocada, terceira, segunda, mas hoje eu já vou direto na primeira, né? Porque, olha aí, a produção, os meninos já estão prontinhos para daqui a pouco entrarem no ar, o Vini Delacate, o Pedro Casagrande, a Tune na produção, né? Então não dá tempo aqui da gente ficar recordando as quatro músicas. Eu pergunto, neste momento, Luiz Torres, o Marcela e Vivi, as minhas lindinhas, né? Qual a campeoníssima de hoje?
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0: O que toca no seu fone?
27: Mesmo que seja eu.
0: Ah, essa foi a mais pedida para você ouvir agora no seu fone. Erasmo Carlos, mesmo que seja eu.

Tá aí a campeoníssima de hoje, aquela que você está ouvindo aí no seu fone. Muito obrigada pela companhia, pela audiência, pelo carinho de todos vocês. Chegamos ao final do nosso programa Toda Tarde. Amanhã estaremos aqui novamente, se Deus quiser, a partir da 1 da tarde. E fiquem ligadinhos aqui na capital, porque quem tá na capital tá legal. Fiquem com... Chega pra cá. Tchau, bonitinhas. Tchau, Luiz, bonitão. Até amanhã.

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0: tarde, Brasil! Boa tarde, mundo! Estamos no ar em AM 1040 no nosso FM 77.5, na sua rádio multiplataforma. E a partir de agora, nós vamos com você pelas ondas do rádio e da internet aqui no Chega Pra Cá!
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2: 16 horas e 9 minutos, boa tarde, suas lindas, boa tarde, seus lindos, que delícia de terça-feira gostosinha. Vem, vem, chega pra cá, não deixe pra depois, é agora, chega pra cá, é no rádio, na internet, é em qualquer lugar, meu povo. Então vem, se conecta, FM 77.5, AM 1040 e pelo YouTube Capital com você. Vai chegando, vai se aproximando. É claro, se conectando aqui conosco. Aquele boa tarde maneiro, você já vai mandando pra nós no 983345777. Boa tarde! Boa tarde, Brasil!
3: Brasil!
2: Boa tarde, São Paulo! Boa tarde, Zona Leste, Zona Oeste, Zona Sul, Zona Norte, Zona Centro-Oeste. Boa tarde pra você que está fora aqui de São Paulo. Boa tarde pra todos que estão conectados conosco nessa tarde maravilhosa e quente. Uma tarde quente de terça-feira. E é claro que eu convido a você que está aí me ouvindo, a mandar o seu boa tarde maneiro aqui para a Rádio Capital através do nosso WhatsApp. Eu quero saber, você está falando aonde? Da onde chega esse boa tarde, hein? De onde? Da onde está chegando esse boa tarde gostoso aqui para todos nós? E hoje, já já, nós teremos ela aqui, SOS Previdência, doutora Maria Faioque, tirando todas aquelas nossas dúvidas necessárias e importantes. E também Milene Sintra com conexões aqui também, né, nesta terça-feira gostosa. Boa tarde, Pedro Casagrande.
0: Muito boa tarde, Vini. Mais um Chega Pra Cá, começando nesta terça-feira, dia 28 de julho. Já estamos caminhando ao final, última semana deste mês espetacular. Hoje é a marca de 209 dias que estamos completando desse ano de 2026. Também estamos na 31ª semana. É o tempo que está passando, realmente está voando. Já já, ainda pro final desta semana, nós não estaremos com vocês na virada do mês, né? Porque na virada da semana estaremos com vocês, não é? Apesar que, obviamente, o calor ele vai chegando, é o veranico que vai marcando esse inverno, parece verão. 30 graus é o que farei, é o que terá amanhã, hoje 27, caramba, 28, algumas regiões. Quente pra caramba, mas nós estamos aqui, sempre junto com você aqui no nosso Chega Pra Cá, no mesmo horário, todo santo dia, de segunda a sexta, das 4 às 6 horas dessa tarde, aqui na nossa rádio, na mesa de som sempre, que hoje é dia dele. Hoje eu falo que hoje é o dia desse homem, é aniversário não. Hoje é dia de São Judas Tadeu. Hoje é dia do Carlos Rosino, o santo das causas impossíveis. Esse homem é só ele. Na nossa mesa de som, a produção da nossa Tule, central técnica do nosso Luiz Jesus, direção comercial do nosso Fábio Farias, direção operacional do nosso Titio Amauri. Brilha, brilha, minha estrelinha. E o nosso Vini Delacarte, aqui junto conosco, sempre, todo santo dia, no Chega Pra Cá, na direção artística. E hoje é uma data muito importante. Além de São Judas Tadeu, hoje também é aniversário de um cara que em tão pouco tempo, se a gente pode falar assim, marcou esse tal rádio que a gente vive esse negócio todo dia, velho.
2: Quem é?
0: Hoje é aniversário de Osmar Santos, o Pelé da narração.
2: Osmar Santos.
0: Nada mais do que o Pelé da narração. Esse cara que, obviamente, tá marcado, né? O garotinho bom de bola, Osmar Santos, na grande Rádio Globo, onde ele, afinal, chegou. Né, tio Amauri? Esse aí pode contar muito melhor essa história, porque viu o homem chegando, viu o homem treinando e fazendo história na Rádio Globo, fazendo história no nosso rádio. E aí, obviamente, ele chega. Tem um golzinho dele, só pra
2: tem,
0: gente relembrar.
2: Vamos
0: o pessoal.
2: Ouvir, vamos ouvir.
0: Tem um golzinho,
2: então.
0: Não? Que isso aqui é golaço!
4: Tentou o gol do campeão, recolheu, olha o Bi pra toca, Cirulino lá, Cirulino Bi! Que Sócrates, aberto o placar.
0: um gol do Corinthians, que fez tanta história, né? E, obviamente, doutor Sócrates, de Ribeirão Preto pra todo o planeta. Depois foi à Itália, mas a voz desse cara, ela é eternizada. Ele teve um acidente, todos sabem muito bem, desde o dia 23 de dezembro de 1994, quando ele teve esse infeliz acidente, que aí o Osmar Santos, ele saiu dos microfones, não tinha muito o que fazer.
2: E ele mas... completa hoje 77 anos.
0: Então, já tem uma idade avançada. Já tem uma idade avançada, o nosso Osmar Santos, mas história, todo carinho. Né? Não, com certeza. E é sempre uma presença marcante, acho que para todo mundo, não só questão de futebol, quem gosta, quem não gosta, mas em questão de forma de emocionar à frente do microfone. E esse cara, ele realmente sabia emocionar. É de arrepiar as narrações de Osmar Santos, que fez tanta história no nosso rádio.
2: A Marli Gomes está aqui, ó. Saudade das narrações do Osmar Santos.
0: Espetacular. Né?
2: Maravilhoso. Muita gente já aqui comentando no nosso YouTube. Maria Socorro está aqui também. Marli Gomes. Tem uma pessoa nova aqui. Chegou aqui, olha. Disse, olha, essa é a primeira vez que nos chega para cá. Edna Oliveira. Um beijo, Edna. Obrigado pelo carinho. Obrigado. E seja sempre bem-vinda aqui no Chega Pra Cá. Eu quero ouvir o seu boa tarde, Edna. Manda pra gente aqui no 983345777. A Jocelina Delgado também no YouTube. A Miri Gaspar. A Marielio também está aqui. Edna Oliveira. Joelma Silva. Muita gente. Rosana Aparecida Barbosa. Boa tarde, turma. Dilene Costa. Boa tarde. Adriana Leite. Um beijo pra vocês que já estão conectados aqui pelo YouTube. Olha só. Maria Socorro. Boa tarde, Vini Pedro. Toda a equipe. Estou ouvindo daqui de Córrego. Bom Jardim, Minas Gerais.
0: Olha, só mineirinha acompanha nós, velho. Olha só, bom demais. Bom demais.
2: Beijo você. Pra vocês. E cadê o seu boa tarde aqui nessa tarde maravilhosa? E aquele boa tarde pra você que está no FM nos ouvindo, tá aí trabalhando, tá voltando pra casa, tá indo pro serviço, né? Tá indo tomar um sorvete nesse calor. Aquele boa tarde maravilhoso pra você que está somente nos ouvindo. E você, aquele boa tarde, tá chegando aqui. Quem chega, Rosina?
1: Oi, Vini. Oi, amor. Oi, Marcinha de Mogi. Falando aqui de Mogi das Cruzes,
2: cuidando de vocês. Opa, Mogi!
1: Tô finalizando a minha diária de hoje, tá?
2: Aí é bom. Graças a Deus,
1: né? Uma casa bem grande, mas já tô finalizando, Vini. Escutando vocês no aplicativo.
2: Olha aí, Marcinha, um beijo pra você, Marcinha. E um beijo vai também pra Elza Costa, que acabou de me seguir, eu estou seguindo de volta. A Silvana Naniza. Silvana Naniza, estou seguindo de volta, muito obrigado. Me segue lá, Vini Delacarte, V-I-N-N-Y, D de dado, L de laranja. Você já vai me encontrar lá. E também tem o Instagram do Pedro Casagrande. É esse, né, Pedro?
0: É isso, você já falou. Pedro Casagrande. Pedro, ou com dois Os, Casagrande, você já me encontra e nos encontra na realidade no Instagram. Aí você já vai seguindo, faz aquela festinha, segue lá, clica lá, seguir, aí apareceu seguindo, você já está junto conosco no Instagram.

0: Ah, tá bom, meu amor. Chega pra cá, é seu também. Se joga de manhã e chega pra cá no período da tarde. Tem áudio chegando, vamos lá.
1: Boa tarde, meus lindos.
0: Boa
1: meus
0: tarde.
1: Amores. É Marinalva da Vila Cisco.
0: Ô, Marinalva.
1: Amo vocês. Vocês dois é maravilhoso.
0: Obrigado, querida. Um beijo.
2: Obrigado.
0: Hoje a gente recebeu aqui, né, a Rita. A Rita veio aqui, né, e me encontrou lá embaixo e falou assim, Vini, eu adoro ouvir você chegar pra cá. Rita, muito obrigado pelo carinho, sabe? Aquele abraço, aquele beijo que você me deu. Maravilhoso, tá? E eu quero dar também aqui um alô pra Itabaininha. Itabaianinha. Acabei de fazer um bolo, estou vindo à capital pela Alexa. Quem está falando aqui é o Antônio! Ô, Antônio! Um beijo, querido, um abraço, muito obrigado pelo carinho. Tem áudio chegando, boa tarde.
3: Boa tarde, Vini, Pedro Casagrande, tudo bem? Quem está
0: tudo
3: falando
0: ótimo,
3: aqui,
0: Léo.
3: É o amigo de vocês, Leonardo do Trebé.
0: É o Léo.
3: Tô adorando o programa, e eu tô amando o programa, e eu estou na capital desde as 6 da manhã, desde o Padre Jardim Pereira.
0: Epa! Certo?
3: E é isso aí. Manda um alô para minhas amigas Fran Reis de Arthur Alvim e para Sueli Soares da Sanã e para minhas amigas do grupo Nanazetes também. E para Fátima Araújo do Guarapiranga. Fique com Deus e até logo.
0: Olha só, 16 horas e 19 minutos. Tem mais áudio chegando aqui. Boa tarde.
4: Boa tarde, Vini. Boa tarde, Pedro. Maria de Diadema, tô aqui ligadinha como sempre, meu lindo, deitadinha, que eu acabei de fazer uma cirurgia no dente agora às 2 horas, tô aqui ouvindo vocês, um beijo!
0: Um beijo. Beijo, querida. A produção tá dizendo que eu tenho que parar de falar e deixar você fazer efemérides, depois eu quero entender, vamos lá, diga aí então. Vamos okay, fazer as... É, tá aqui, ó, Vini, as efemérides, vamos lá. Vamos
2: as lá, Pedro. Celebrações desta terça-feira, deste dia que já vem marcando no nosso calendário, dia 28 de julho, Carlos Rosino. Vamos lá, hoje, além do aniversário de Osmar Santos, além do dia de São Judas Tadeu, hoje é dia da conservação da natureza,
0: Vini. Olha, a conservação da natureza, isso é muito importante, né?
2: Com certeza, a gente vai comemorando e, obviamente, a gente sabe, a gente tem uma tal e conhecida como Floresta Amazônica, a gente tem um negócio chamado, você pode não acreditar, mas ela existe, Mãe Natureza, e ela castiga. Hoje tivemos mais um terremoto escala 7.1 no Japão. Então, assim... A gente forte, acaba hein? Brincando demais com essas coisas, a gente acaba invadindo um espaço que não é nosso e tudo isso tem uma resposta. E hoje é um dia só pra gente conscientizar o pessoal da conservação da natureza. Hoje também é dia mundial da luta contra as hepatites virais. A você que não sabe, as hepatites, elas são doenças que provocam a inflamação do fígado. Em muitos casos, a infecção não apresenta sintomas durante anos, o que faz com que muitas pessoas descubram a doença apenas quando já existem danos mais graves ao órgão de fato. Aí a gente tem alguns exemplos, né? Hepatite A, B, C, D e E, né? Geralmente a hepatite A, ela é transmitida por água, alimentos contaminados e costuma ter evolução benigna. A gente tem, obviamente, vários casos de hepatite aqui no nosso país, em São Paulo, vem aumentando. Então, é sempre muito importante você tomar este
0: cuidado. E tem cuidado. As vacinações, né?
2: Tem, com certeza. As vacinações são muito importantes. Tem aquelas pessoas que falam, não, vacina não. Tá bom, cada um com o seu. Eu não brinco com a minha saúde. Você brinca?
0: Nem um pouco.
2: Então é isso. Hoje, dia mundial da luta contra as hepatites virais. E também hoje é dia do que sem eles nós não vivemos.
0: Do que?
2: Sem eles nós não comemos. E aí?
0: Nossa, sem eles nós não... Agricultor!
2: Ah, hoje, dia do agricultor, que obviamente são aqueles caras que eles cuidam, eles estão lá na roça, os boias frias, a grande realidade é essa, que estão lá, e aí, obviamente, quando você... Você aí, não vai fazer a feira? Não vai? Não vai pegar aquele alface? Não vai pegar aquele tomate? Não vai pegar aquela cenoura? Não vai comprar aquela banana? A banana também?
0: A maçã.
2: A maçã. A uva.
0: O alface.
2: O alface. Tanto americana quanto a crise.
0: Falando nisso, parece que teve uma crise.

0: crise aí de diarreia por causa de alface, você tá sabendo disso?
1: Crise? Mas onde? Aqui?
0: É, em São Paulo eu vi umas
1: coisas. Ah, então tá explicado.
0: É,
1: deu, né? Uma sortada.
0: Teve um negócio aí de um povo que começou a comer uns alface aí, teve umas crises de diarreia, depois vamos procurar isso daí.
1: Rapaz, não tava sabendo não.
0: E disse que foi assim, muita gente.
1: Olha, hoje em dia nos agricultores, esses caras aí que muitas vezes estão na roça, né? E aí, eles saem do campo, ou vem pra cá, ou saem daqui e vão pro campo pra cuidar, obviamente, de todas as plantações e, obviamente, lugares que podem e vão nos ajudar ao longo da nossa vida, né? Sem o agricultor lá do outro lado, lá na roça mesmo, a gente não come aqui, não chega aquela, as coisas frescas aqui. Então hoje é um dia mais pra gente valorizar esses caras, essas pessoas, pais de família, mães de família, por muitas vezes, que fazem parte da nossa, do nosso dia a dia. Não é bom ir na feira e pegar tudo fresquinho?
0: Eu amo, amo, amo coisa de feira. Não sei a GESP que nós temos aqui em São Paulo.
1: É verdade.
0: Eu adoro, adoro, adoro, adoro.
1: É espetacular. E aí o agricultor, ele é um dos principais motores da economia nacional. Isso aí é a grande realidade. E também é responsável por produzir alguns dos bens essenciais para o sustento da nossa terra, do nosso país. Sem eles, a grande realidade. Nós não vivemos. Lembra aquela história dos caminhoneiros? É um que puxa o braço do outro. Alguém produz lá para os caminhoneiros trazerem para cá e nós que estamos aqui na cidade grande, que a gente não tem um pé de alface em casa, a gente não tem uma horta em casa, a gente não tem nem árvore direito, a gente recebe tudo na mão por conta desses caras. Então, parabéns para todos os agricultores do nosso país! Essas são as celebrações, as efemérides dessa terça-feira.
0: Tá aí, minha gente, 16 horas e 24 minutos. Vocês que estão aqui nos acompanhando, eu quero agradecer. Muita gente batendo papo aqui no YouTube falando, né? A Angélica Marques falou, olha, teve mesmo, Vini. Pessoal não higieniza o alface corretamente com a diluição de água sanitária. E sim, não só esses problemas que houve com a diarreia, mas a hepatite citada pelo Pedro também é transmitida assim.
1: É verdade.
0: Ah, nossos ouvintes.
1: Porque, como cultura. Eu falei, a hepatite A por água ou alimentos contaminados. Por água ou alimentos contaminados são as principais causas da hepatite A. Agora, a hepatite B é transmitida pelo contato com o sangue contaminado. Aí a gente pode colocar relações sexuais desprotegidas e da mãe para o bebê durante a gestação ou parto. Também temos hepatite C, que é transmitida principalmente pelo contato com sangue contaminado, mas atualmente possui tratamento de altas taxas de cura. Hepatite B também ocorre apenas em pessoas infectadas pelo vírus da hepatite B. E também a hepatite E, que é mais comum em regiões com condições precárias de saneamento básico e transmitidas principalmente pela água contaminada.
0: E fazendo uma correção, não foi em São Paulo, não. Aqui tá dizendo, eu achei aqui a notícia, que eu passei por cima esses dias falando, né, fazem 3 dias, que esse surto, Pedro, aconteceu em 4 estados do estado, em 4 estados dos Estados Unidos, registrando casos de diarreia explosiva, né? Nossa. Autoridades apontam que a alface contaminada do México causou o surto no país, né? Então, assim, é exatamente a questão de não lavar. Porque tem muita gente, e a gente já fez isso, vai. Não vamos falar que não, porque a gente já fez.
1: Lavar o frango, todo mundo já fez.
0: Pegou o alface, comprou o alface lá, só pegou, passou água, ou às vezes nem passou água, já botou lá, já temperou. Ah, o vinagre, o limão vai matar mesmo a bactéria. Não, gente, é importante fazer aquela higienização de colocar o alface mergulhado na água, você coloca umas gotinhas, tem um produto que você compra, ou senão a própria, você pega até no posto de saúde, você pega esqueci o nome.
1: É uma embalagemzinha preta.
0: É, você pinga na água e deixa de molho lá para matar as bactérias. Então é muito importante você fazer essa higienização das verduras, legumes, né? A gente ficou muito... A gente fazia isso muito na época do Covid, né? E passou, a gente relaxou novamente. Então é muito importante porque tanto a hepatite quanto outras viroses a gente pega também nesses legumes, verduras, se a gente não lavar. São 16 horas e 27 minutos, tem mais Boa Tarde chegando por aqui, no Chega Pra Cá, já a doutora Maria Faioc já está aqui conosco, SOS Previdência, e também temos hoje conexões com Milene Sintra. Boa tarde, sua linda, boa tarde, seu lindo.
2: Oi, Vini.
0: Ô,
2: oi,
0: meu amor.
2: Pedro. Boa tarde, viu, a Jacelina do Limão. Ai, hoje? Vini, que delícia ouvir você, viu, você e o Pedro aí juntinho, tá? É, eu estava acompanhando você pela manhã do horário da Ângela, agora estou à tarde, tá? Com a minha corrida de manhã. Ainda bem que eu consegui participar com você de manhã. Agora estou participando da tarde, tá? Estou aqui na loja, onde não consegui te ouvir, porque eu passei o dia inteiro na rua, resolvendo os B.O. É, ouvindo, eu vi o show da Xuxa pelo Instagram, viu? Pelo seu Instagram, lá no domingo. Tava, você cantava, você falava, você gritava, você e outra moça, que eu não recordo quem
0: era. A chefe Mari.
2: Tá bom, Vini, a Jacelina do Limão, amo você, viu? Você e o Pedro aí, tá?
0: Beijo! Vini,
2: amo vocês, a Jacelina do Limão.
0: Beijo, tchau, gente, beijo, do Limão. E sexta eu vou de novo, gente. Eu vou conferir aquilo que todo mundo viu.
1: Ah,
0: eu
1: vi,
0: aí eu vou conferir.
1: O que que? Ah, o último voo
0: eu
1: da...
0: Eu sou abusado. Não, mesmo a virilha mesmo.
1: É, então, o último voo da virilha.
0: Todo mundo tá falando isso, porque eu não vi nada, porque eu fui pra curtir, não fui pra olhar as partes íntimas de ninguém. Então, assim, aí já que o povo tá falando, eu falei, não, vou
1: vai,
0: de
1: aí
0: novo.
1: Aí você para e vai olhar.
0: Agora eu vou olhar, eu vou analisar.
1: Você vai olhar a virilha da Xuxa. É isso?
0: Ah, é, se o povo não pode.
1: Que virilha bonita, né?
0: Beleza. Tá bom. 16 horas e 29, tem mais áudio chegando.
3: Boa tarde, Vini, tudo bom? É Cássia aqui de Itupeva, faz um tempinho que eu não falo com vocês, mas estou ligado todos os dias.
0: Obrigado.
3: Eu estou na segunda faxina.
0: Eita, mulher porreta!
3: Mas são casas que as patroas não moram, né? Moram em São Paulo, vem pra cá só o fim de semana. Beijo, beijo, beijo. Cássia de Itupeva.
0: Beijo, Cassinha! Um beijo, maravilhosa! Tem mais áudio.
4: Oi, Pedro, boa tarde, tudo bem? É a Islândia, até que enfim, tô podendo ouvir vocês hoje.
0: Ah, é maravilhoso.
4: O meu emprego agora que só dá, eu saio às 4 da tarde, mas até eu tá chegar horrível. Em casa já foi. Mas ó, tô sempre que posso, tô com vocês. Beijo, Islândia aqui do Heliópolis.
0: Um beijo. Beijo, pessoal de Heliópolis, um beijo pra vocês. São 16 horas e 30 minutos. Vamos rapidinho pro intervalo, porque ela tá chegando, Pedro Casagrande.
1: SOS Previdência com a nossa doutora Maria Faioc, logo depois do nosso intervalo. A parada é rápida e voltamos já aqui no Chega Pra Cá.
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10: Motorista ligado na capital, atenção com a Raposo na saída de São Paulo. Próximo ao Rodoanel, passando o Rodoanel no 21, tem uma ocorrência, tem bloqueio parcial, o trânsito tá funilado, tem anda e para desde o quilômetro 19. Quem chega pela Escola Politécnica acessa a Raposo, já reduz a velocidade. Paciência, apenas excesso de veículos e o trânsito afunilado mesmo. Depois desbloqueia o caminho livre para Cotia. Entre o Rodoanel e o Butantã, chegada a São Paulo, Raposo Tavares livre. E o Rodoanel livre nas duas direções na passagem pela Raposo. 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
0: Horas e 33 minutos, estamos de volta aqui no Chega Pra Cá. Hoje é terça-feira, é dia dela, meu povo, e seu dia também de fazer pergunta, de perguntar, tirar dúvidas, porque chegou o SOS Previdência com a doutora Maria Faiocchi.
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0: Olha só, estamos de volta aqui, não chega pra cá, e ela já está aqui conosco. Seja muito bem-vinda, doutora!
17: Olá, Vini, boa tarde, boa tarde, Pedrão, Rosino, Tuli, todos da Rádio Capital, tudo bem com vocês, meninos?
0: Tudo ótimo, doutora.
17: Ótimo, gostei do ótimo.
0: Ótimo! Temos novidades para essa semana, doutora, porque, né, tratando-se de INSS, tem novidades sempre, né?
17: Sempre tem a roubalheira, né? Apreenderam vários carros aí, 5 milhões em carros aí.
1: Só?
17: Da é pouco, fraude. 5 milhões em carro. É pouco, mas pelo menos começaram a aparecer os
1: Dá
17: carros,
1: Dá pra comprar 5 né? Ferraris só.
17: É, começaram a aparecer um pouquinho aí o dinheiro, né? Alguma coisa começou a aparecer. É, vamos ver também, saiu um levantamento aí, uma pesquisa que fizeram, que... Vocês sabiam que 70%... De todas as pessoas que recebem do INSS, 70% recebe salário mínimo. Sabia disso?
0: Quanto?
17: 70% dos beneficiários da Previdência, aposentado, pensionista, que recebe benefício do INSS, 70% desse universo recebe um salário mínimo. Ou seja, sobrevive...
0: Essa é, né? A palavra, né?
17: Sobrevive com... R$ 1.621. Aí a gente falou, nossa, mas gente, como pode? Porque o teto da Previdência é R$ 8.100 e poucos, né? Até um bom salário. E aí a gente descobriu que nem não chega a 2%, quase 2% das pessoas que ganham do INSS recebem o teto previdenciário. Então é muito pouco, né?
1: Em média, o INSS ele paga cerca de quase 42 milhões de benefícios a cada mês aqui no Brasil. Então, assim, 70%
17: dessas pessoas sobrevivem com salário mínimo. Loucura, né?
0: Não,
17: Se ainda é, por exemplo, um casal... Como?
1: Não, é né? Dá nó em pingo d'água. Aquilo.
17: Vamos supor, se ainda é um casal, um senhor e uma senhora, e cada um ganha, você fala assim, ainda dá, né? Se apertando aqui, apertando ali... Pra pagar água, a luz, um IPTU...
1: Um aluguel.
17: Fazer uma comprinha... Vamos lá, que vamos torcer pra ter uma casinha própria. Aí dá pra viver, né? Sem luxo, mas dá pra viver. Agora, um salário mínimo é sobreviver. Faz uma conta básica. Quanto que tá um pacote de arroz hoje? R$ 30?
0: Por aí.
17: R$ 30, um pacote de café, do mais baratinho, 25.
1: Não, café esquece.
17: O feijão tá na faixa dos 10. 8, 9, R$ 10. Vamos arredondar, R$ 10. Aí você pega uma garrafinha de óleo.
1: Uma cesta 8. Básica, em média, custa quase R$ 800.
17: Exatamente, como é que você sobrevive? Aí você vai ter que pagar a luz ainda, você tem que pagar a água.
0: Aluguel, muitos pagam aluguel.
17: Ainda tem lá o IPTU, porque o governo não perdoa, senão você perde sua casa. E aí, se você precisar comprar ali um remedinho pra dor de cabeça, pra gripe, não sei o quê.
0: Tá caramba.
17: Acabou o dinheiro.
1: Não, e isso acabou. Que a gente não tá contando com... É que aí tem os postos de saúde, mas aí remédio de pressão, pra diabetes, pra
17: dependendo do caso, até consegue, né? Você consegue pelo
0: quando SUS. Quando não tá em falta, porque quando, você não pode parar de tomar, você vai ter que correr e comprar.
17: Outro dia falaram, não, porque tem os do SUS. Eu falei, mas eu conheço gente que vai 3 meses seguido lá tentar pegar remédio e não tem, né? Então, a gente também tem que contar isso. Então, você concorda que é sobreviver?
0: Nossa.
17: É sobreviver, Vini. Aí a pessoa não consegue fazer nada. Aí como é que ela vai comer uma verdura? Ela vai na feira, por exemplo, comprar ali, né, uma fruta, por exemplo. Porque você chega na terceira idade, é a fase que melhor você tem que se alimentar, né? Você tem que comer bem, né? Até pra você manter, né? Já tá idoso, você precisa ter uma boa alimentação, uma alimentação equilibrada. Você precisa tomar, às vezes, um suplemento, uma vitamina. Você precisa tomar suas medicações. Como é que você faz isso com R$1.621? Como é que você vai se dar o luxo de comer uma fruta todo dia, por exemplo? Né? Pra se vitaminar, alguma coisa. Não tem.
0: Ou ter uma, ou ter uma alimentação, né, saudável, né? Não dá.
17: Não dá. Você vai comer o arroz, o feijão, quem dirá um ovo, porque a bandeja do ovo tá 20 conto.
18: Aí tem um negócio chamado inflação, sobe um, sobe outro. Aí, ah, não, o café começou a cair, o azeite começou a cair.
17: O café caiu, é R$25 hoje, mais ou menos, o mais simples. Eu vi isso
0: pela manhã hoje.
17: É. Só que quanto que era 2, 3 anos atrás? Era 12, 13 reais, exatamente, se eu não me engano. Então, assim,
18: e aí, o café gourmet ainda.
17: E café gourmet você nem se fale, porque café gourmet não dá pra comprar mais, não. Café gourmet é 50 pau, 250 gramas. É um absurdo. É inviável.
18: É um absurdo.
17: Né? Então, aí você imagina um idoso que por causa dos ossos, não sei o que, precisa, né, consumir cálcio, precisa consumir leite, né, queijo. Não tem como. O quilo do queijo tá R$60. Como é que você vai comprar? O idoso vai no médico, o médico fala assim, olha, o senhor vai consumir queijos, ovos, né, laticínios, né, grãos, né, e aí varia o grão e papá. Não tem como.
18: Aí é aquele negócio, você tira o feijão e compra a lentilha, pra dar uma reduzida.
17: Não, aí... não tem como, a lentilha tá mais cara, meio quilo de lentilha é tipo 15 reais.
18: O que você vai substituir? Nada, não tem o que fazer.
17: Não tem como. O feijão ainda continua sendo mais barato. Você então, vai comprar uma lentilha, é 15 reais meio quilo.
18: E a gente não tá falando de um caso ou outro 5, 10%, estamos falando de 70%.
17: Gente, até farinha. Porque lembra que antigamente falava assim, o pobre come arroz, feijão, farinha e ovo.
18: E ovo.
17: Você viu quanto tá o meio quilo de farinha de mandioca?
0: E o ovo? O ovo tá caro também.
17: Cara, sim, você não pode mais nem cartela, não existe mais comida de pobre.
0: Não.
17: E antes tinha,
0: parece,
17: né?
0: Que parece que até as galinhas tá fazendo ovo menor, né?
17: Não, o ovo, não é? Eu acho que diminuiu o fiofó, sei lá o que, da galinha.
0: Diminuiu tudo. Porque até isso eles conseguem, gente.
17: Gente, é sério, parece ovo de codorna.
0: É isso mesmo.
17: Você vai comprar você vai fazer uma receita de bolo hoje.
0: Tem que pôr dois.
17: Eu olho, pra cada um ovo você coloca dois, porque é minúsculo. É vergonhoso. Né? É vergonhoso. O que, que eu fui comprar? Domingo. Eu fui comprar sorvete pras crianças.
0: Nossa, esse daí tá difícil, hein?
17: Aí eu fui pegar o pote, coube na palma da minha mão. Aí eu olhei, não, tem algo estranho nisso aqui.
18: Não, e o preço?
17: Aí eu olhei, olha como eles enganam a gente. Até pouco tempo atrás, era 1 litro, né?
18: Sim.
17: Era 1 litro. Agora é 700.
0: Era 1,5 litro.
17: Era 1,5 litro.
0: 1,5 litro.
17: Agora é 750,
0: não é?
17: Gente, e é muito mais caro. Você tem que comprar 2 potes.
18: Para dar o que era um.
0: Sem contar que a qualidade também é péssima, né? Não é mais igual.
17: Então, assim, eu tô começando a ficar abismada. E isso tá acontecendo com o pacote de biscoito.
18: Ah, porque, vamos lá, um exemplo. 150 gramas. Beleza. Aí quando você vai ver, 9 embalagens, 125.
17: É.
18: Daqui 3 meses, 9 embalagens, 100.
0: É isso.
18: 9 embalagens, 85.
17: Lembra bombom antigamente?
0: Isso aconteceu muito com as barras de chocolate.
17: Bombom também, aquelas caixas de bombom sortido. Hoje, é dúzia de chocolate. 10 bombonzinhos. É. Antes era recheado.
0: E aí eles enganam a gente, chamam a gente de trouxa, porque aí eles lançam embalagem família. O mesmo tamanho original, com preço 3 vezes mais. É.
17: Eu esse final de semana, eu fiquei olhando que eu precisei comprar bastante coisa pra... Nas férias agora a gente tá sentindo, né? Porque você tem que ficar enganando a criançada com doce, com bala, chocolate, sorvete. Aí que você vê como que nós estamos sendo enganados. Né? Muito enganado. Antigamente você comprava banana por dúzia, certo? Você ia lá na feira ou em qualquer lugar, me dá uma dúzia de banana. Hoje você vai comprar por quilo. Então, você pega... Meia dúzia de banana dá 15 conto no mercado?
0: Isso mesmo.
17: Meia dúzia, tipo, com R$2, mais de R$2 cada banana.
0: Não, se você for comprar um pão, É presunto, queijo. Um requeijão já dá mais de R$50.
17: R$50 pra fazer um lanchinho da tarde.
0: Pra fazer um lanchinho da tarde.
17: Um pão, um presunto, um queijo, ou um requeijão, ou uma manteiga. Acabou, é R$50.
0: É isso
17: mesmo. Não é menos que R$50. Agora, como é que sobrevive com 1.621? Me explica. Você não vai comer essas coisas. Você não vai. Esquece. Você não vai. Vai sobreviver de arroz, feijão, um ovo de codorna, que agora é de codorna, as galinhas tudo preguiçosa, e acabou.
18: Eu acho que elas estão começando a botar ovo mais cedo.
17: Não, eu acho que aquele negócio mesmo diminui o tamanho da saída.
18: Então.
17: É impossível.
0: Tá tudo assim, gente, vocês tentam comprar, eu já tentei achar que eles não, nem os carros dos ovos, não fala mais
17: ovos jumbo. Não, tem lugar que
0: jumbo.
17: Tem, na feira tem o ovo jumbo, você compra, é R$30,20. R$30. Aonde você pode imaginar que 20 ovos vão custar
0: R$30?
17: É surreal. Surreal. Surreal. Antes você comprava, eu lembro, eu sou da época quando eu ia pro interior, que você ia na venda, a minha avó falava
0: reais,
17: assim,
0: né?
17: Vai lá comprar 4 ovos, que antigamente eles vendiam por
18: unidade.
17: Eu lembro que era centavos.
0: Era, vinha no saquinho de papel, eu lembro disso. Eu lembro.
17: Agora, não, 30, ó, 20 ovos jumbo, R$30 na feira, porque é mais barato. Porque se você for no mercado, nem jumbo no mercado você acha. Só os de codorninha lá.
0: É isso mesmo. Tem áudio chegando aqui, né? Vamos ver quem chega.
19: Boa tarde, Vini. Boa tarde, doutora Faioque. Boa tarde, Pedro.
18: Boa tarde.
19: A dúzia do ovo na feira tá R$14.
17: O pequeno.
19: Tá tudo caro.
17: O jumbo?
19: Boa tarde a todos da capital. A dúzia do ovo na feira tá R$14. O meio quilo de café, R$25.
18: Pronto.
19: Tá absurdo. O idoso não vive, ele sobrevive. Isso estamos falando sem os remédios que tem que tomar. Roberto Frisoni do ABC.
18: Valeu, Roberto.
17: Exatamente.
18: Mas antes, a grande realidade é essa. Aí quem tá vendendo também faz parte do trabalho e tudo. Antes, quando a gente ouvia, o carro do ovo chegou. Era sempre uma Paraty. Era sempre um Gol Bolinha. Hoje os caras estão andando de Creta, velho. Eu vi os caras andando de Creta, isso? Vendendo ovo. O negócio em cima de um Creta.
17: Ué, dá lucro? Ainda mais se é desse...
18: Andando de Creta. Não é absurdo, eu não tô de brincadeira, eu vi.
17: E ainda mais se é ovo jumbo, porque ninguém acha mais. Eu não sei o que aconteceu, as nossas galinhas estão atrofiando. Tá acontecendo algum problema.
18: Tá começando a dar ovo mais cedo. Aí não tá...
17: Vini, ovo jumbo...
0: Até a galinha estão sendo...
17: Até elas estão sofrendo, tadinha.
0: Elas não estão pagando propina para elas, né? Estão pagando propina para elas fazerem menor.
17: Creio.
0: Chegou uma pergunta aqui. É isso mesmo, doutora? Segunda-feira ontem, o pagamento dos aposentados... o pagamento das aposentadorias, pensões e demais benefícios referente ao mês de julho começou a ser pago ontem?
17: Sim, porque você para a última semana... quem ganha até salário mínimo, de acordo com o final do benefício, recebe na última semana do mês anterior. Então, por exemplo, o pagamento que vai ser agora, agosto, né? A gente tá terminando julho. O pessoal que deveria receber no comecinho de agosto, quem ganha até salário mínimo, esses 70% aí da quantidade de pessoas, nessa última semana agora de julho já antecipa. Sempre foi assim. Aí tem que olhar o finalzinho
0: do cartão, né?
17: Do cartão e já olhar na conta. Mas não precisa ir no banco, nada não. Vai lá no aplicativo Meu INSS que já está disponível o extrato de pagamento com a data certa.
0: Tem áudio chegando, vamos ouvir.
20: Boa tarde, Vini. Boa tarde, Pedro. Boa tarde, doutora Maria Faioque. Aqui é a Célia, do Jabaquara. Eu vou falar só uma realidade para a senhora e para vocês. Eu tenho 66 anos, eu trabalho de diarista, eu recebo um salário mínimo. Moramos eu e minha filha. Só que se eu não ajudá-la com os gastos, com o meu trabalho, a gente não consegue viver, tá? Sobreviver vai ser difícil também. Então, mesmo ganhando a aposentadoria, eu trabalho, graças a Deus, com gente muito boa, sabe? E que me pagam bem, né? Mas se eu não trabalhar, se eu fosse, vou me aposentar, de jeito nenhum.
17: Não consegue.
20: Eu e a filha, e mais um doc, e a gente tem que, ralar para pagar as contas. Beijo.
17: Essa é a realidade do povo brasileiro. É uma aposentada que mora com a filha, né, que ela tem aposentadoria, ela trabalha, acabou de falar que ganha relativamente bem, que os patrões, né, pagam bem, a filha também deve trabalhar, uma moça e uma senhora com três rendas, uma de aposentadoria, uma de salário e uma da filha, não consegue viver, vive com dificuldade, tendo, né, passando todos esses perrengues. Então é aquilo, algo tá errado. A gente precisa entender o que tá errado, porque falam que não tem inflação. Não, não tem inflação. Não, a economia tá crescendo. Gente, como que tá? Como que tá? Não tem condições. Desculpa. É bom, eu gosto de ouvir esses relatos aí, porque a gente vê o que efetivamente, realmente tá acontecendo, que o povo tá passando. Né? Porque não é toda essa boniteza que estão querendo pintar, que tá tudo lindo, maravilhoso,
2: tá tudo bem,
17: que o povo tá consumindo. O que a gente tá vendo, que as pessoas falam aí de luta de classe, de não sei o que a gente viu, é uma minoria da população brasileira que tinha 10 mil reais para pagar ingresso na Copa lá nos Estados Unidos. Só o ingresso.
0: Uhum.
17: Fora a hospedagem, vai passagem, comer não sei onde, alimentação, as compras em Miami, não sei o que. Então é uma minoria que está concentrando uma quantidade absurda de dinheiro, porque 10 mil reais num ingresso, gente,
0: tá louco.
17: Me desculpa. Não tô falando que não valha, mas assim, comparando com o restante da população brasileira que ganha 1.621, é quase um ano de salário de um aposentado, gente.
2: À vista, tá? Não vai pra, não é 12 vezes não, 24 vezes não.
17: É tudo ali na bucha.
0: É. Tem áudio chegando.
21: Boa tarde a todos ali da equipe da Rádio Capital. Boa tarde, doutora.
17: Boa tarde.
21: Eu quero só fazer uma pergunta para a senhora, doutora. Há muitos comentários por aqui, as pessoas comentam de que a aposentadoria pode acabar. Nós, aposentados, estamos correndo esse risco mesmo, doutora? É possível que eles podem acabar com a aposentadoria? Eu sou o Nélio, aqui de Cacoal, Rondônia.
0: Olha, Rondônia, obrigado, querido, e faça como ele, gente, manda sua pergunta aqui através do 983-345-777, esse quadro é pra você que tem que participar. Doutor, e aí, a aposentadoria pode acabar? Os aposentados correm esse risco?
17: Olha, eu, com toda sinceridade, né, é óbvio que eu tenho medo, porque nessa vida eu não duvido de nada, né, porque a gente não sabe o dia de amanhã, já viu tanta coisa acontecer aí no mundo. Então, duvidar, assim, eu não duvido. Mas eu não acredito. Eu não acredito por quê? É o segundo órgão que mais arrecada no Brasil, só pede para a Receita Federal. Tem arrecadação. Qual é o grande problema da Previdência? Má gestão. Não há uma administração correta, séria, né? E histórica. Olha, gente, peraí, tá nascendo pouca gente, tá envelhecendo muita gente, tá aposentando mais do que quem gente que tá contribuindo, então vamos mudar alguma coisa, vamos rever, vamos gerar emprego, vamos... Tá se acidentando muita gente, é por isso que tá dando despesa, tá morrendo muita gente, é por isso que tá dando despesa. Vamos estudar o cenário e resolver, certo? Vamos estudar o cenário e resolver. O grande problema que hoje no Brasil, ninguém quer resolver. Entra presidente, sai presidente, não importa de que lado, seja direita, esquerda, centro, do alto, do inferno, ninguém resolve. Ninguém bota a mão lá no negócio e fala, peraí, gente, é o seguinte, tá entrando 900 milhões, mas a gente gastou 1.200. Então, peraí, vamos parar, por que a gente tá gastando mais? Vamos achar o problema. Onde que tá o problema? Estão roubando? É fraude? Tá entrando pouco jovem no mercado de trabalho? Então vamos dar incentivo para as empresas contratarem, né? Vamos dar um desconto aqui, um incentivo fiscal aqui, para que a empresa contrate gente e essas pessoas... Alguma coisa tem que ser feita. O problema é que ninguém quer fazer. Entra governo, sai governo. O que eles fazem? Coloca lá no Ministério da Previdência, na presidência do INSS, quem? Cargo político. Cara que não sabe nem o quanto que é um mais um. Quem dirá cuidar da segunda pasta que mais arrecada no Brasil e que milhões e milhões de pessoas dependem disso e são obrigadas a pagar, a gente não tem nem o direito de optar, falar, não, eu não quero pagar o INSS. Não pode. É obrigatório. Então, se eu sou obrigada a pagar, eu tenho que ter um retorno. Né?
0: Mínimo,
17: então,
0: né?
17: E eu sou a favor de ter auditoria, deveria ter uma auditoria externa, deveria ter coisas...
2: Alguma coisa que vá ajudar a resolver, porque não tem.
17: Exatamente.
2: Não tem, a gente só vê notícia, a gente só vê é carro, não sei quantos milhões, é fulano, é o careca, é o cabeludo, é o homem, é a mulher, e não resolve
17: exato. Nada. Exato, exato. Ministro que entra, que não sabe nem como que funciona o negócio, pergunta como que funciona a aposentadoria hoje, fica lá, não sabe, como funciona o treino.
0: É difícil, né? Dá medo. Agora, chegou uma pergunta aqui, doutora, poderia nos explicar como funciona essa nova lei contra fraudes dos benefícios?
17: Na verdade, é um sistema, né? Foi criada essa obrigatoriedade, é assim, agora é tudo por biometria. Então... Antes, o que que acontecia? Você ia lá no banco, você assinava um papel ou por telefone, você falava assim, oi, eu sou o Vini, eu sou do Banco X, você quer fazer um empréstimo? Você fala, quero. E você fazia por telefone, sem um mínimo de segurança e tal. Agora, não. Agora, né, precisa ter um reconhecimento facial. Além do reconhecimento facial, precisa ter uma autorização por assinatura. Depois disso, é que o banco também da outra ponta faz uma verificação, uma assinatura. Então, a gente tem segurança tanto de um lado como do outro, tá? Então, agora não se faz mais empréstimo consignado como se fazia antes. Você entrar na lojinha da esquina e assinar qualquer coisa ou nem assinar. Agora tem reconhecimento facial, tem código de identificação, tem... um monte de regras de segurança, né, para deixar o processo mais seguro. Mas lembrando que a gente relatou aqui daquela sem vergonha do banco lá, BMG, que trabalhava dentro do banco e roubou a velhinha que foi lá e fez o reconhecimento facial. Mesmo com a senhora fazendo reconhecimento facial, colhendo a assinatura, por ser uma senhora semi-analfabeta, que só sabia assinar o próprio nome, a mulher fez todo o processo, ao invés de depositar o dinheiro na conta da senhora, ela depositou na conta de outra pessoa, tá? Então, mesmo com todo esse tipo de segurança bancária, né, de segurança eletrônica, nunca deixe de verificar sua conta. Saiu da banco, o banco falou assim, não, é o seguinte, ó, é que vai demorar 24 horas pra cair na sua conta. Então eu falo assim, cancela, eu quero, tem que cair agora, uhum, na minha frente. Você abre o aplicativo e eu quero ver.
0: A gente tem que deixar, né, você que está nos ouvindo e nos assistindo, tem que deixar a gente de ficar confiando demais em quem você nunca nem viu na vida, você entendeu? Se você quer, se você precisa, e detalhe, esse negócio também de fazer esse empréstimo consignado para neto, para sobrinho, para filho, para filha, você já faça sabendo que ninguém vai te pagar.
17: Boa, Vini, isso mesmo.
0: Já faça sabendo que ninguém vai te pagar.
17: Pode parar com a inocência, né?
0: Porque assim, eu não sei.
2: Esse mês tá difícil.
0: O povo é muito inocente, doutora.
17: Se eu te falar que é um percentual altíssimo de idosos que tiram dinheiro emprestado pra neto, pra vizinho, pra amigo, pra filho. Aí muitas vezes o filho até no começo paga uma, duas, depois começa a enrolar. E aí quem fica lá na miséria, que já ganha uma miséria.
0: Exatamente.
17: É o pai, é a mãe que fica lá. Tá? Então, tomar muito cuidado. Vou contar uma coisa, vou contar o milagre, mas não vou contar o santo, é o contrário? Não,
0: conto é o isso santo. Mesmo, conto é uma o milagre, coisa assim, mas não falo o santo.
17: Eu presenciei esses dias pessoas próximas a mim indo para o interior, tentativas de entrar no de reconhecimento de biometria. Fomos explicar, perguntar para o idoso não sabia, ou seja, tinha alguém tentando. Com a biometria daquele idoso, fazer empréstimo.
2: Colocar, às vezes, o documento na frente da câmera.
17: Não, olha, precisa renovar aqui e tal, tal. A pessoa é boba, cai, sabe? A pessoa é inocente. Então, toma muito cuidado, meu povo. O povo, olha, eu vou te falar.
0: Gente, ó, você ouve no rádio, você ouve na TV, você ouve em todo lugar. Hoje, ao chegar na rádio, sabe o que nós descobrimos aqui, gente? Que existia um assessor de imprensa cobrando uma pauta, cobrando pautas, né? Da Simoni e da nossa apresentadora Nani Venâncio, as pessoas pagavam pra ele e ele nunca mandava as pessoas para o programa.
17: É sério?
0: Exatamente. As duas que foram mencionadas, inclusive vai passar até no jornal, a Simoni e a apresentadora da Rádio Capital, Nani Venâncio. Esse rapaz, ele cobrava...
17: Cobrava dos convidados.
0: Dos convidados, cobrava, não sei o valor, mas vamos supor, R$200.
17: Vou te levar na Nani Venâncio,
0: Lá na Rádio Capital, na Simoni no podcast, enfim. E aí mandava todas as informações, eu recebi aqui. Mandava todas as informações, a placa da pessoa, o horário que a pessoa tinha que chegar, tudo.
17: A pessoa ia pra lá e não tinha nada.
0: E era mentira.
17: Nossa, que absurdo. Golpe tem tudo quanto é lugar.
0: Golpe de tudo quanto é lugar. Por isso que a gente, infelizmente, a gente tem que ficar desconfiado de tudo e de todos, até da nossa sombra. Porque a gente se protege. Infelizmente, a vida é essa. Tem que ligar pra fulano, tem que ligar, tem que ver se é isso mesmo, se não é, não tem que ficar acreditando em tudo e em todos. Infelizmente.
17: Infelizmente, a gente tá vivendo num mundo que é absurdo o crescimento de estelionato, de fraude, de picaretagem. As pessoas parece que não querem mais trabalhar, as pessoas, elas querem não, facilidade.
2: O quê? Trabalhar? Né? Trabalhar pra quê?
17: É.
2: Não, nossa, é mais só se aplicar golpe.
17: Esse golpe em rádio agora, essa aí é nova, Vini. Eu tô desacreditando.
0: Pois é,
2: você acha, pai? Que
17: eu
2: é
17: achei
2: mole,
17: que
2: não é
17: eu
2: mole,
17: tinha
2: não.
17: Visto de tudo. E esse filho da mãe tem que sumir do mercado. Aí, se for pegar ele.
2: Ah, nome tem.
17: Tem que jogar
0: se
17: no
0: todo se chega agora, em todo mundo. Eu não sei
17: tem que
0: se
17: jogar
0: é
17: nos
0: nome,
17: grupos
0: né?
17: De WhatsApp.
0: É,
17: aí,
2: eu se não fala o nome dele.
0: Eu não sei se esse nome é um nome que.
17: Verdadeiro.
0: Provavelmente não, né, gente? Provavelmente não.
2: Mas é importante.
0: Tenho.
17: Quero ver, vai que eu conheço.
0: Aí vai assim, ó. É, porque aconteceu uma vez, né?
17: A gente já pegou mentira no ar, assim.
0: No ar. Exatamente.
17: Opa, Vini, vem aqui, o Vini é mesmo. Pum, pum, pum, pum. Em 2 segundos a gente já descobriu que era mentira.
0: Olha, gente, e mandava assim, olha. Nome da pessoa, RG, profissão, idade, estado civil, se tem filhos, nome, idade, signo. A pessoa fazia tudo como se fosse algo mesmo pra comunicação,
17: e
0: sabe?
17: E olha que perigo.
0: Placa pra o endereço... placa do carro, modelo pra autorizar a entrada.
2: Só faltava o
0: não
2: número do cartão.
0: Não vim com roupa de marca. Falava tudo.
17: Profissional.
0: Tá? Nem que seja o pequeno símbolo, não pode. E induzia a pessoa a acreditar que realmente ela ia dar uma entrevista.
17: Caramba, gente. É um absurdo, sério, né? Isso?
2: É um absurdo.
0: Nem estampas ou listas pequenas, de preferência liso, acompanhante, se for vir, nome RG, se tiver que almoçar na emissora, essa brincadeira, né?
17: É sério?
0: Ou apenas lanche do camarim, nossa, mandava tudo. E a pessoa fazia assim, nossa, eu
2: claro,
0: vou...
2: Claro, olha a riqueza nos detalhes.
0: Eu vou ser entrevistado pela Nani na Rádio Capital, vou ser entrevistado pela Simoni, né? A pessoa pagava, né?
17: É um absurdo. É, gente, eu não sei. Eu não sei se é um... como é que é o nome daquela doença? Mitomania, né?
0: Isso.
17: Eu não sei se a pessoa é mitomaníaco ou se é doente mental. É safado só mesmo.
2: É,
17: não,
2: eu
17: não
2: acho que é
17: entender.
2: Safado, é isso.
17: Não dá pra entender.
2: É canalha, não quer trabalhar, não quer fazer
17: imagina
2: nada.
17: Imagina um B.O. que isso dá.
0: Pois é.
17: Isso aí dá um B.O. danado, gente.
2: Ainda tá usando o nome de outras pessoas.
0: Outras emissoras.
2: Exatamente.
0: Né? Tem áudio chegando, vamos ouvir.
3: Aqui em Biritiba Mirim, meio quilo de café, R$28.
0: Olha aí.
2: R$28. Não é mole.
17: Você sabe que lá em casa a gente fez um negócio? Ai, credo. Você lembra do Nono Correia? O Rosinha é da época dele, tenho certeza que lembra. Que era um velho, era criança, que ele botava chave na geladeira, corrente, que ele era muito
2: trancava
17: bom de
2: tudo.
17: Sabe o que a gente tá fazendo lá em casa com café? Porque lá em casa sempre teve problema. Na hora de fazer o café, fazia aquela jarrona de café.
0: Depois jogava fora.
17: Depois jogava fora. Aí meu marido descobriu na internet uns coadorzinhos descartáveis, já viu? Que é muito bonitinho.
0: Ah, abre no copo,
17: você
0: né?
17: Você abre no copo, põe no copo. Então cada um faz seu café na hora ali pra não desperdiçar. Porque até isso a gente tá tendo que fazer, porque não dá. Não dá. E você sabe que esse negócio, por mais que o coador não seja tão caro, ele fez a gente economizar muito o café.
0: Sim.
17: Então valeu a pena, você entendeu?
0: Sim.
17: Então, ó, uma dica pro povo aí em casa, filho, passa o café no copo, na xícara, porque tá difícil. Meio quilo de café, 25, 28, 30, dependendo da marca, se a pessoa é muito fiel à marca, porque quem gosta de café,
0: vai
17: tem
0: naquela.
17: A marca fiel. Dependendo da marca aí, ó, tem marca que tá R$42.
0: Meu Deus do céu. É. Olha, chegou uma pergunta aqui, doutora, da Quitéria de São Bernardo. Ela disse assim, olha, boa tarde, meu filho é autista, ele já vai completar 15 anos. Quando ele completar 18 anos, ele continua no BPC Loas?
17: Então, é muito importante pra ela fazer a interdição dele, tá? Porque a partir dos 18 ele vai se tornar, ele vai ter a maioridade civil.
0: Uhum.
17: Porém, ele não é considerado uma pessoa apta para os atos da vida civil, por causa do autismo. Então, todo filho que é autista, que é portador de alguma deficiência grave cognitiva, os pais, assim que os filhos completam 18 anos, os pais precisam fazer a interdição judicial. Né? Isso faz na vara da família, é marcada uma perícia, o juiz manda avaliar se aquela criança tem discernimento ou não para os atos da vida civil. E aí, constatado, é nomeado um curador, tá? E é como se esse filho eternamente fosse uma criança. Porque ele não assina por ele, ele não responde por ele. Quem cuida do dinheiro dele, da aposentadoria, do benefício, vai ser sempre o curador. Então é muito importante que ela faça isso o mais rápido possível. Porque uma hora o sistema vai identificar que ele é maior de idade, vão chamar ele para uma revisão. E ela já tendo essa interdição, ela já tendo esse termo de curatela, ela garante mais fácil ali a continuidade do benefício.
0: Perfeito, tá aí. Gente, são 17 horas e 3 minutos. Doutora, eu quero que você passe o seu telefone do SOS Previdência para que as pessoas que não conseguiram ser atendidas aqui, elas possam entrar em contato com o SOS Previdência e também as suas redes sociais.
17: Vamos lá, Vini. Mensagem de áudio ou de texto é pelo WhatsApp. Todas as perguntas são respondidas. Manda sua mensagem, pergunta e aguarda que a gente responde todas. É 11 São Paulo 96501000. 96501000. Canal do YouTube Maria Faioca Oficial, TikTok Maria Faioca Oficial, Instagram Maria Faioca com CK no final e o selinho de verificado.
0: É isso, e todas as terças-feiras aqui na Rádio Capital. E não chega pra cá. Doutora, muito obrigado.
17: Obrigada, meninos. Beijo pra todo mundo.
0: E a gente vai rapidinho pro intervalo e a gente já volta.
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24: Obras na Radial Leste, logo depois da Rua dos Trilhos, no sentido Itaquera, além do excesso de veículos, o trânsito está afunilado e está travando o caminho do motorista que vem da Zona Oeste, tem lentidão já desde a Rua da Consolação, ali no viaduto Júlio de Mesquita Filho, está travando o caminho de quem está no corredor e precisa acessar o viaduto Glicério e seguir na direção da Zona Leste. Muita paciência. Depois desse bloqueio, passando Rua dos Trilhos, a radial muito boa até Itaquera. De Itaquera para o centro, a radial sem dificuldades. Aliás, a ligação leste-oeste de Itaquera até a Barra Funda, sem dificuldades agora. E não esquece, das 5 às 8, no Centro Expandido, hoje terça, vale rodízio para carros com placas finais 3 e 4. 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

0: 17 horas e 11 minutos, estamos de volta aqui no Chega Pra Cá. Boa tarde, maravilhosa. Boa tarde, São Paulo. Boa tarde, Brasil. Boa tarde pra você que já está aqui conosco, ligadinho, né? Desde as 16 horas no Chega Pra Cá. Você que está aí, olha, aquele beijo. Muita gente conectada no FM. Beijo pra você do FM, pra você do AM. Aplicativo, né? Você da Alexa, já sabe, né, bonitinha? Chamar Alexa, né? Já aprendeu. E muita gente aí ligando a sua Alexa. Davi Almeida, um beijo pra você. Bianca Hilário também aqui. Quem chega também é Edna Oliveira. Vocês são maravilhosas. Sandra, todos participando conosco, ligadinhos. Siga eu lá no Instagram, que eu sigo você de volta, hein, bonitinho, bonitinha. É isso mesmo, Vini De La Carte, V-I-N-N-Y-D-L. Você já me encontra por lá. E toda terça-feira vocês adoram, porque ela está aqui conosco, né? Então se conecte com a gente, mandando a sua pergunta, nome completo e data de nascimento, porque ela já está aqui, Milene Sintra, no Conexões.
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0: Boa tarde, Mi.
2: Boa tarde, Vi. Tudo bem? Boa tarde,
0: boa
2: Pedro.
0: Boa tarde, Mi.
2: Boa tarde, público maravilhoso que tá sempre aqui, né? Esperando Conexões.
0: Toda de verde.
2: De verde.
0: Hoje.
2: Esperança.
0: Verde esperança.
2: Ou esperança é palmeirense.
0: Quem é verde? Oxóssi?
2: É?
0: Quem que é verde?
2: Oxóssi.
0: Né? Oxóssi. Verde. Eu gosto dessa verde, desse verde bonito. Olha, gente, foca na Milene, gente. Olha o verde que ela tá usando hoje, olha. Muito bonito.
2: Pra as dar uma cores, valorizada.
0: A gente já falou aqui de cores de vela, né? Mas as roupas, assim, as cores das roupas, elas transmitem energia?
2: Sim, elas têm a capacidade de mudar, inclusive, o teu humor. Né? Geralmente as pessoas, quando elas estão frágeis, elas usam cores mais escuras para se proteger. E às vezes elas precisam de uma alegria, de uma energia, de uma disposição, então elas vão para cores vivas, né? Por exemplo, o verde, ele desperta, né? Você vê que ele traz alegria também, né? A gente lembra, remete à natureza, a bem-estar, saúde, todas coisas boas e memórias boas que a gente tem, tá ligado ao verde.
0: Porque todo mundo fala assim, ai, vamos, coloca um amarelo pra prosperidade, né? É. Coloca um vermelho
3: dinheiro,
0: pra
3: né?
0: paixão.
3: Amarelo pra mim, dinheiro.
0: É, um vermelho pra paixão. Então, assim, existe isso mesmo? Por exemplo, a pessoa tá triste, a pessoa tá amargurada, ou enfim, aconteceu alguma coisa, não vai sair de preto.
2: Não, não vai sair de preto, né? Porque o preto fecha, vai ficar mais triste
3: aí,
2: ainda.
3: Estamos fechados.
2: Então, mas pra...
0: É que nós estamos alegres.
3: Tô fechado, eu grito também, estamos de preto.
2: Olha, mas pra trabalho, principalmente pros homens, é muito prático o preto, né? Porque você não gasta tempo,
3: Milene,
2: escolhendo.
3: 28 graus.
2: É.
3: A pizza debaixo do braço, você não sabe que não sofre. Você não tem noção.
2: Mas fica elegante. Agora, né? Agora, a pessoa não tá muito bem, ela vai usar o preto, ela vai ficar entristecida, né? Ah, cores que são muito legais, por exemplo, falou do amarelo, né? O amarelo realmente ele traz alegria, mas às vezes a pessoa não fica bem de amarelo. Então ela tem que combinar em algum acessório.
0: Eu, por exemplo, não me gosto de amarelo, não fico bonito, não. Eu me vendo de amarelo. Uhum. Eu não gosto. Eu tenho que pôr uma outra cor por cima ou alguma coisa para eu tentar gostar.
3: Um preto.
2: Mas então, sabe o que é isso? É o tom de pele.
3: É,
2: né? Você tem um tom de pele que o amarelo, ele ficaria muito igual, né? Ao tom de pele. Tem pessoas que têm a pele branca mais rosada, né? Uma pele
3: tipo
2: mais rosada, já destacaria
3: tipo
2: no amarelo.
3: Um branco rosa.
2: Um branco cor de rosa.
3: Eu sou um branco cor de rosa.
2: Mas, gente, existe uma coisa que hoje até dá pra fazer, eu acho que todo mundo poderia experimentar. Que é aquele negócio da paleta de cores, pra ver o que combina com você. E a gente tem que ter na manga cores que nos valorizam, mas que também traz alegria, porque a gente não vai conseguir estar 100% todos os dias, né? Então você tem que usar isso como um coringa. Às vezes você acordou, tá meio cansado, tá meio irritado, tá meio... Põe uma coisa que te alegra, põe uma cor que te ajuda a alegrar, que você vai ver que você muda a energia do teu dia. Agora, se você colocar um preto...
0: Agora, Milene, aquela casa que vive fechada, escura, sabe? A pessoa não abre uma janela, a pessoa não acende uma luz, sabe? Aquela casa cheia de mofos. Isso, ela tende a trazer ou sustentar mais ainda a energia negativa daquele lugar.
2: Adoece o espírito, né? Adoece o espírito. Casa também respira. Casa também tem energia, né? E ela precisa que a energia seja renovada. Então, assim, é fundamental que as pessoas abram as janelas, deixe o sol entrar, circule a energia da casa. Ah, mas eu não tô bem. Você pode não tá bem, mas se a casa adoecer, aí complicou geral, né? Pensa, você vai pra casa pra se recuperar. Você não tá bem. A casa tem que tá bem pra te ajudar a sair disso. Senão, não tem o que fazer.
3: Acabou.
2: Tem que tomar cuidado com isso.
3: Tem gente, Milena, que às vezes por questões estéticas, arquitetônicas, aí chega e fala, eu vou pintar minha casa. Tá. Ah, aquele cimento queimado é bonito. Não, vou fazer um quarto que ele é preto com cinza, vou colocar luz amarela. Isso interfere alguma coisa? É mais energia da pessoa ou isso... Essa questão dessa escuridão, porque fica mais escuro, fica mais elegante, né? A gente pode falar assim. Mas em questão energética, muda?
2: Olha, Pedro, tudo que você se submete na rotina influencia em você. Então pode ser muito elegante. Digamos que você vai para um hotel e o hotel tem essa cor escura, algo mais clássico, sei lá. Você vai passar 1, 2, 3 dias, é uma coisa. Agora, você todos os dias, com aquela influência daquela cor, aquilo começa a criar apatia também, né? Então, a gente tem que prestar atenção.

0: A gente precisa de cores que tragam paz, que tragam segurança. Aquele excesso de branco nas casas também não dá certo, porque o excesso de branco, você já viu os hospícios?
1: Sim.
0: O excesso de branco. Né? E a nossa mente leva a gente para um lugar onde a gente começa a não ter apoio psicológico no lugar que a gente está. Então, por exemplo, digamos que eu tenho uma casa toda branca. Ah, o dia que eu tô legal tá bem, o dia que eu tô
1: Ou é
0: mais ou
1: um
0: menos tá
1: hospício ou é um
0: bem.
1: açougue.
0: Então, mas o dia que eu não tiver bem, digamos, ah, eu tô doente, eu não tô saudável, ah, eu tô com medo, ah, eu tô angustiada, aquele branco vai me desesperar. E ele vai me remeter, porque o cérebro tem registros, né, de filme, de coisas que a gente já viu, vai me remeter à sensação de estar em hospital, ou estar num hospício, ou estar num lugar que vai. O excesso vai criar apatia também. Então eu sempre falo, meu, você tem que ter ali um palha, sabe assim, um palha, né, um amarelinho, qualquer corzinha,
1: Tons pastéis.
0: qualquer corzinha na parede para dar um pouquinho de alegria. E o resto você monta, decora, faz fotos, né, dos amores.
1: É verdade.
0: É, então eu acho que ter um detalhe tudo bem, mas a gente tem que tomar cuidado com os excessos. Isso serve para tudo, né?
1: Olha só, você pode mandar sua pergunta já aqui para nós no 983345777. Mande sua pergunta, nome completo e data de nascimento, que a Milene vai tirar o tarô. Mas antes chegou uma pergunta muito interessante e curiosa aqui para gente, da Helenice, né? Ela diz assim: Milene, é verdade que as tais plantas da prosperidade, da espanta mal-olhado, é verdade? A gente pode confiar nas plantas ou tem mais a ver com a nossa fé? Aí ela colocou aqui: Espada de São Jorge, Arruda, Guiné, Alecrim, Lírio da Paz, né?
0: Olha só, olha, realmente as plantas funcionam, elas harmonizam o ambiente, mas uma coisa que eu demorei muito para descobrir, sabe aquele vaso de sete ervas?
1: Sei.
0: Ele morre rápido, ele morre cedo. Por quê? Porque as ervas, que são ervas de fogo, são ervas de briga, de proteção, elas não podem ficar no mesmo lugar. Por exemplo, a primeira que morre naquele de sete ervas é a arruda.
1: Eu nunca tinha visto esse vaso. Eu vi no Ceagesp quando eu fui comprar uma planta lá e eu vi que tem essa, que tem várias ervas num vaso
0: É,
1: só, né?
0: então, a ideia de ter tudo num lugar é proteção absoluta. Só que o problema é que elas não conseguem conviver juntas no mesmo vaso. Então, elas vão começar a morrer e você vai começar a achar que ela tá pegando carga. Então, tem as ervas sim, mas tem em vasos separados,
1: Separados.
0: separados. A primeira erva que pega carga e morre é a arruda. Então, você vai perceber o movimento da casa pelas plantas que tem ali. Né, outra coisa, outro dia eu falei também sobre isso. Samambaia é uma planta que você tem que ter do lado de fora da tua casa, na entrada da tua casa. Por quê? Porque a samambaia vive de energia negativa. Então, se vier energia negativa da rua, a samambaia segura. Né? Então, samambaia para fora. Uma planta que dá para ter dentro de casa é jiboia. A jiboia, ela muda a energia do ambiente. Né, ela também traz prosperidade, porque ela vai crescendo e não para de, né, vai ficando comprida. E aí você vai enrolando ela.
1: Foi a jiboia que eu fui comprar.
0: É, a jiboia é uma planta de proteção dentro de casa. E você pode colocar em qualquer ambiente, inclusive ambiente úmido. Ah, no banheiro. Que planta que
1: A
0: combinaria
1: minha
0: no
1: tá no
0: banheiro?
1: banheiro.
0: Jiboia. Inclusive, nesse caso, o vapor do banheiro já é o suficiente para regar a jiboia. Então você não precisa ficar colocando água. Né, mas a jiboia, ela serve para todos os ambientes da casa. Ela é bonita, ela é decorativa e ela é boa de briga. Porque ela puxa toda a carga. Às vezes você não tá legal. Você entrou no ambiente que tem a jiboia, você fica ali um pouquinho, daqui a pouco passou. Passou, você não sabe como passou.
1: Aromas ajudam também?
0: Ajuda, ajuda. Olha, a gente tem que começar a trabalhar.

0: borrifador. E aí, sempre que for trocar o lençol, deve-se borrifar, né, essa água de cheiro e rezar a sua cama, né? Tem pessoas que falam de oração, tem pessoas que falam até de determinação. E a determinação é para que aquela cama seja um local sagrado de repouso, de bem-estar, né, onde você esteja protegido para o seu descanso. É simples, mas é uma ordem. E tudo no universo funciona como uma ordem.
1: Eu, no caso, eu faço para mim. Então você... não precisa levar o padre, não precisa levar o pastor, não precisa levar ninguém para casa.
0: Não, você vai arrumar tua cama. Vai arrumar tua cama, sacudiu o lençol, balançou lá as energias, borrifa um pouco de uma água de cheiro com alecrim e com louro, né? Deixa isso daí lá dentro, que à medida que aquilo vai ficando mais forte, né, fica ali concentrado, vai ficando melhor. Borrifa aquilo ali na tua cama e reza a tua cama. Pede para que aquela cama seja um local limpo, abençoado, protegido, para que o teu descanso seja pleno e seja protegido de todo mal. Quando você determina que algum lugar seja abençoado, os maus espíritos não conseguem encostar. Olha isso.
1: Muito,
0: e a gente pode fazer isso com a cama, a gente pode fazer isso com a casa, a gente pode fazer isso com os nossos animais de estimação. As mães faziam com os filhos, a vida toda a mãe sempre fez isso, sempre abençoou o filho para que o filho saia e volte em segurança. Olha o poder da palavra. E a gente deixou de usar. Então, ó, o cheiro, a palavra, a ordem, a energia, tudo aquilo que você não ordena, alguém ordena para você. Tudo aquilo que você não escolhe, alguém escolhe para você. E se é a tua vida, você precisa ordenar as coisas que você quer que estejam de acordo com a tua frequência, com a tua energia. E, gente, isso é tão rápido. E isso é tão, sabe assim, quando isso vira costume, você faz isso o dia inteiro para todas as coisas. Abençoar a tua carteira. Abençoar...
1: seu carro.
0: Teu carro, tua cama, teu dia, as pessoas que você ama. Não, vocês já pensaram abençoar a pessoa que você ama? A gente não pensa, às vezes a gente xinga, né?
1: O seu trabalho.
0: É, às vezes a gente... uma bobagem qualquer, a pessoa não fez tal coisa, esqueceu. Ah, isso é burra mesmo. Cara, se for pra falar uma palavra pra tirar a energia da pessoa ou pra negativar, a gente fala, sem pensar.
1: É verdade.
0: Agora, pra abençoar, a gente não fala.
1: Não, e a maioria das pessoas fala bem de ninguém.
0: Então,
1: a gente não tá acostumado?
0: Então.
1: Ué, a gente não tá acostumado. A gente tá acostumado a chegar e falar, nossa, aquela blusa ficou feia nela.
0: É.
1: Mas o cabelo tá lindo, mas a blusa ficou feia.
0: Então.
1: Não parece com ela. Aquele brinco, não, não, não. Nossa, mas ah, que brega. É isso que a gente tá acostumado, né?
0: Você sabe que os hábitos, os pequenos hábitos moldam a tua vida, a tua história, a tua estrutura. Então, a gente precisa começar a prestar atenção no que a gente ordena pra energia. Então, a pessoa esqueceu, ao invés de xingar, para, pensa e diz assim, tudo bem, meu amor, da próxima vez você não vai esquecer. Obrigada. Sabe assim, sempre num gesto mais acolhedor e mais carinhoso, porque tudo que a gente fala, sempre, ah, não acredito, você esqueceu de novo, você não lembra de nada, parece que a pessoa não valeu nada, nunca, nenhum momento. E são pequenos grãos de areia que a gente vai colocando nas relações. E chega uma hora, seu relacionamento acabou e você não entendeu por quê. E nada acontece do nada. Tudo tem um grãozinho de areia que é depositado todos os dias.
2: Perfeito. A Cristina Souza, ela escreveu aqui pra gente. Ela disse assim, boa tarde, queridos. Milene, fale um pouquinho sobre a planta Comigo Ninguém Pode. A famosa planta aqui no Brasil que espanta mal olhado.
0: Bom, Comigo Ninguém Pode. Bom, é uma planta de fogo, né? Uma planta de fogo, então é uma planta que eu não aconselho fazer banho de comigo, ninguém pode, tá? Porque quando você ferve, ela pode ficar tóxica. Então, se você for fazer uma água para banhar, comigo ninguém pode, faça macerado, que é água fria, onde você esfrega a erva e solta aquele sumo verde. E ali você mistura com outras ervas para ter força e para não ficar tóxica, né? É uma planta que vale a pena você ter no seu quintal. É, também serve, não precisa ser só para banho, né? A gente ter no vaso e para banho. É bom você ficar manipulando a Comigo Ninguém Pode. Quando você precisa de força numa situação, a gente absorve muita energia pelas mãos, né? Então é mais fácil a gente falar de banho do que falar do toque. Vale a pena ter uma Comigo Ninguém Pode para ficar manipulando em situações que você precisa de ajuda, você precisa de força, você precisa recuperar a tua autoestima, o teu amor próprio. É, porque ela faz voltar rápido.

0: da tua energia.
1: Só que ela não sustenta, ou seja, ela te devolve a tua energia, mas é você que vai ter que sustentar. Então é bom ter essa planta em casa.
2: Essa que nós estamos vendo aí no YouTube, né?
1: É. Bonita, né? E ela é
2: É.
1: bonita.
2: Ela é bonita, viçosa,
1: É.
2: bonitona. A Laureci Maria escreveu aqui: Mi, é verdade, eu já ouvi falar que quando arrumamos a cama, nossa vida começa a se arrumar também?
1: Com certeza, com certeza. Pensa que nós passamos um terço da nossa vida deitados na cama, né? E então é muito importante a nossa cama. A gente não tem noção do quanto faz diferença o rezar a cama, ou limpar a energia da cama e arrumar a cama. Parece que a sua cabeça, ela precisa de uma cama arrumada para o teu dia começar. Cama e guarda-roupa também, viu? Né? Tem que arrumar o guarda-roupa, tem que botar ordem nas roupas, tem que trocar energia. Se você não tá usando aquelas roupas, você tem que trocar elas de lugar para movimentar, porque tudo que fica estagnado e ainda está conectado a você. Tudo que é teu está conectado a você. A energia que sustenta tudo que você tem é a tua energia. E tem coisas que são inanimadas, elas não criam energia própria, mas elas precisam de energia para estar ali. E é você que está sustentando tudo isso. Então imagina você sustentando um caos, sem movimento. É assim que fica a tua cabeça.
2: Olha, muito interessante esse papo de planta, tô gostando. São 17h31. Vamos abrir o tarô, Milene?
1: Vamos.
2: Vamos abrir o tarô com uma pergunta que chegou aqui pra gente. Você já pode mandar para nós através do 983345777. Ela escreve assim: olha, Milene, boa tarde. Meu nome é Rosa Maria Alencar. Minha vizinha sempre foi minha amiga por anos. E de uns meses para cá sumiu um dinheiro aqui. E todos aqui em casa estão dizendo que foi ela. Milene, por favor, foi a minha vizinha Cláudia?
1: O nome dela é Rosa.
2: Rosa Maria Alencar.
1: E da vizinha é Cláudia, né? Então vamos lá. Vamos perguntar pro tarô. O tarô me diz que a Rosa é uma pessoa que ela oscila entre ser muito confiante ou muito desconfiada, tá? Nessa situação, ela precisa eleger um culpado. É necessário eleger um culpado, né? Só que estão culpando a pessoa errada. Não foi a vizinha, ó. Aqui fala de uma culpa, né? A culpa está indo para a pessoa errada. Então, neste momento, vale a pena avaliar, né, todas as pessoas que tinham acesso a esse dinheiro, a essa situação, porque apontar é muito fácil, né? Tá todo mundo apontando para um, e esse um não tá sabendo, não tá se defendendo.
2: Talvez até quem esteja apontando.
1: É exatamente, porque sempre que aponta para alguém, está se defendendo de algo. Então, tem aqui uma situação que não é a pessoa para onde estão apontando.
3: Agora você vê quem tá frequentando a sua casa.
2: Ou essa pessoa que está na sua casa que está dizendo que foi a vizinha, né?
1: Gente, isso é muito sério, meu
2: É.
1: amor. Observe mais as pessoas que circulam na tua casa, o comportamento, as atitudes, para você tirar suas conclusões. E dinheiro, por favor, deixa guardado, né? Deixa guardado, não deixa à mostra, não, porque a gente nunca sabe, tá
3: Não,
1: bom?
3: mas nem quem tem muito, né?
1: Não, quem
3: Nem
1: tem,
3: quem
1: não
3: tem
1: deixa.
3: banho, já deixa. Pô, aí deixa lá 20 conto, 30 conto, 50 conto. Pô, aí também não, né?
1: Isso é complicado. Eu acho que a
3: Deixa
1: gente.
3: separadinho. Não tem bolsa, não tem
1: Assim,
3: carteira, não tem
1: parece
3: bolsa.
1: que é o chama-confusão. Já viu o
3: É, já,
1: chama-confusão?
3: sim.
1: Você deixa lá um tanto de dinheiro em cima da mesa para testar as pessoas. E aí, quando acontece alguma coisa, você reclama que alguém pegou. Mas por que que você deixou lá? Né? Ah, mora com um monte de gente. Guarda. Guarda, porque você sabe que isso pode acontecer. Ah, mora sozinha. Mora sozinha é diferente. Alguém entrou na tua casa.
3: É mais
1: É
3: preocupante.
1: diferente,
3: Ou bateu um vento muito forte.
1: é mais preocupante. Mas isso daí é um chama-briga. Quem é que deixa dinheiro em algum lugar?
2: É, hoje em dia tá bem difícil, né? Nem no banco a gente tá deixando.
3: Não deixa no banco. Ai,
2: 17h34, a gente
3: ai, ai.
2: vai rapidinho pro intervalo e a gente já volta com a sua pergunta aqui no Conexões para Milene Sintra.
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5: Para quem segue em direção a Castelo pela Marginal do Pinheiros, evite a expressa entre a Estaiada e a Ponte do Jaguaré. Em todo o trajeto, fique na pista local. Para quem segue pela Pinheiros em direção a Interlagos, ocorrência no acesso à Avenida dos Bandeirantes, na Ponte Engenheiro Ari Torres, caminho está no Anda e para desde um pouco antes da Cidade Universitária. Corredor Gastão Vidigal, Fonseca Rodrigues, Pedroso de Moraes, Brigadeiro Faria Lima, funcionando melhor. 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
2: 17 horas e 39 minutos, já estamos de volta aqui no Chega Pra Cá. Todas as terças-feiras ela está aqui conosco, nos iluminando, né? Trazendo essas palavras incríveis, esses ensinamentos divinos aqui, Milene Sintra, né? E você já pode mandar sua pergunta aqui pro 983345777. Muitas perguntas chegando, quem chega?
10: Olá, boa tarde a todos.
2: Boa tarde.
1: Boa tarde.
10: Meu nome é Sandra Pires, data de aniversário 7 de 11 de 1969. Estou conhecendo uma pessoa e eu gostaria de saber se futuramente tem futuro. Obrigada, tchau, tchau, beijo.
1: Oi, Sandra, tchau, querida.
2: Beijo. Beijo, mano.
1: Beijo, linda. Bom, vamos perguntar se tem futuro. Gente, eu acho tão engraçado. Tem futuro. Vamos ver aqui. Se for feliz, já valeu a história, né?
3: Já é alguma coisa.
1: Já é alguma coisa. Bom, ela fala realmente, o tarô fala que tá conhecendo uma pessoa, né? Então a primeira carta fala de conhecer. Fala que ela vem de relacionamentos muito complicados e muito difíceis, né? E diz que é um relacionamento que pode dar certo, sim. Só que, vamos lembrar de uma coisa? Quando você vem de relacionamentos difíceis, você tende a tratar o atual meio que compensando aquele que te magoou, que te machucou, que te feriu, que te traiu, que te enganou, coisas desse tipo. Então, toda vez que você começar um relacionamento, tô falando para nossa ouvinte, mas para todas as outras, toda vez que você começar um relacionamento, esquece os outros. Não compara, não usa como referência, não fale de passado, porque senão você ressuscita os mortos, né? Ressuscita os ex. E claro, se fosse bom, não era ex, né? Então, uma vez que é passado, não faz sentido ficar fazendo parte do teu relacionamento atual. Então, este relacionamento pode dar certo, sim, se você esquecer o passado. Olhar para esse relacionamento com as questões que ele traz, né? Alegrias ou tristezas deste relacionamento e nunca comparar com tudo que você já viveu. Aí vai dar certo. Tá bom, meu amor? Um beijo.
2: E aquela dica, né? A conta do passado não deve ser paga por quem é do presente.
1: Exatamente. Só que as pessoas fazem isso.
2: Fazem isso.
1: E quando começa um relacionamento, gente, não tem coisa mais chata do que você contar todos os relacionamentos passados.
3: Ou na discussão, né? Sabia que meu ex fazia a mesma coisa?
1: Pronto. É.
3: Nossa, você me lembrou meu ex agora.
1: Gente, é muito triste, porque quando você tá numa relação, você quer ser especial e quer se sentir especial. E aí, na primeira discussão, pronto, você já é comparado a toda a corja que passou pela vida da pessoa.
2: Olha, alô, Luzia Neri fez uma pergunta aqui. Hoje o povo quer saber da vizinhança. Olha só, boa tarde, Vini. Quero saber se minha vizinha Luciana Damasceno Neves tá namorando com a pessoa certa. Ai. Ela é do dia 30/6/96. Eu estou acreditando que a vizinha está lá. Né? Do lado dela, né?
3: Estou acreditando. Do lado dela não, filha. Liga o torradinho aí.
1: Gente, ó, eu perguntaria, né? Se ela estivesse conversando comigo, eu perguntaria. Certa, a pessoa certa pra quê? Né? Porque assim, tem pessoas que querem casar, tem pessoas que querem só namorar, tem pessoas que querem conhecer alguém, até pra ver o que querem da vida, né? Certa pra quê? Então eu fiz aqui a pergunta pro tarô, do jeito que ela perguntou, tá? E o tarô me diz o seguinte, que esse relacionamento, né, a sua vizinha está se relacionando com uma pessoa que tá no auge da roda da fortuna. Então, é uma pessoa que
3: tem dinheiro,
1: que tem futuro, né? Que tem futuro. Se o futuro for financeiro, entendi, sim, né? Mas ela vai ter que fazer muito malabarismo, porque é uma pessoa muito sistemática. Então, assim...
2: Ela tá disposta?
1: É, tá disposta a ceder. Por quê? É bom a Roda da Fortuna aqui, ó, a primeira carta que vem abrindo, né, a nossa resposta. E se ela estiver disposta a organizar a vida, então esse relacionamento é o relacionamento certo. Agora, se for para viver uma grande paixão, romance, amor, outras coisas, talvez seja um relacionamento mais difícil.
3: É para casar, né?
1: Então, gente, olha...
2: Mas ultimamente, eu não sei, mas ultimamente, quem tem a vida financeira organizada não quer ninguém que tenha a vida financeira desorganizada ao lado dela.
1: Verdade. Isso é verdade.
3: Ah, mas é bagunça? Você gosta que a pessoa, a visita vem e bagunça a sua casa?
1: Claro,
3: é a mesma
1: que não,
3: coisa.
1: De jeito nenhum. E hoje, tá, o que tá acontecendo, gente? A quantidade de pessoas casadas é menor do que a quantidade de pessoas solteiras. Uhum. Né? Temos mais solteiros do que casados.
3: Claro, qualquer briga se repara, ninguém sabe conversar.
1: Não, mas... o pior é que tem outra coisa. O próprio mercado do marketing, ele favorece os solteiros. Por quê? Porque são duas internet, são dois aluguéis, são dois mercados. Dois é mais do que um dividindo. Olha que absurdo. Então, existe todo um universo favorecendo a solteirice. Então, nós estamos entrando na era dos solteiros. Daí você vê lá o povo criando briguinha entre casais, né, exagerando nas situações. Por quê? Porque de verdade é um super negócio pro marketing.
3: Eu nunca vi uma música sertaneja que fala: eu amo meu amor, minha esposa, eu quero ficar com ela até o resto da minha vida. É sempre o corno. É sempre o coitado que tá solteiro que encontrar o amor.
2: É bem isso.
3: Não é? É o amor que mexe com a minha cabeça e me deixa assim. Mas não fala que tem alguém do lado.
1: Gente, é muito... É coisa pra pensar.
3: Não é?
1: É coisa pra pensar. O que, que as pessoas estão querendo da vida? Porque dizem... Agora, isso pode virar, né, uma pergunta aí pro nosso público. Dizem que o casamento só é bom pro homem. Por quê?
3: Né?
1: Por quê? Porque sossega, a mulher vai lavar, vai passar, vai cozinhar, vai cuidar da casa, vai cuidar dos filhos, vai cuidar dele e ainda vai trabalhar fora e ajudar esse cara a bancar a casa. E ele só banca a parte dele. Todas as mulheres fazem isso, Pedro.
3: Então,
1: pra quem que é interessante o casamento? As mulheres acordaram. Elas entenderam que só é interessante pros homens.
2: É bem isso.
1: Olha aí, fica como uma pergunta, né?
3: Ah, é que também que tem que chegar passou? E falar, vamos dividir as coisinhas? Então, ah, mas o que, que você quer dividir a conta de água? Não, mas,
1: botar
3: seu filho pra dormir.
1: Pedro, o homem não divide a louça pra lavar, não divide a casa pra arrumar, não divide a roupa pra lavar, mas ele quer dividir as despesas com essa mulher que faz tudo pra ele?
2: É, o homem não vai fazer isso.
1: Não, não vai.
2: Ele pode fazer no dia da briga, né?
1: Não vai. Dia a dia não faz. Não,
3: depois
1: faz.
3: Da briga, amor, lavei então, a roupa.
1: Saiu da casa da mãe, tem que casar, porque a mãe não vai estar lá pra fazer tudo, vai ter que ser uma mulher.
3: Alguém tem que fazer.
1: E a mulher percebeu isso e falou, o quê? Fica na sua casa. Aí ele volta pra casa da mãe.
2: E a mãe continua fazendo.
3: Mãe é mãe, né?
1: Mas mãe não é eterna.
2: Não. É bem isso.
1: É, né? Olha só, olha o que, que nós levantamos hoje, olha a questão.
3: Quem vai ter que lavar o banheiro, né? Quem vai lavar o banheiro?
2: Quem vai esfregar o fundo da cueca?
1: Outro dia eu vi uma página de uma pessoa que ela tava levantando todos os valores da despesa. Então pensa num cara que ele ganha um salário mínimo, ou dois. E aí ele tem que pagar o aluguel da casa, ele tem que pagar o mercado, ele tem que pagar a diarista pra limpar a casa dele. A diarista não lava roupa, ele tem que pagar alguém pra lavar roupa, ele tem que pagar alguém pra cozinhar e ele tem que pagar uma garota do job porque não tem. Gente, não tem salário que paga.
3: Nunca, não fecha.
1: Deixa quieto, casa.
3: Fica
1: casa.
3: No vermelho.
1: Casa.
2: No vermelho.
3: Óbvio. Ah, isso sem contar quem trabalha assim, né? Já de terno, gravata, tem que pagar alguém pra passar.
1: Porque
3: tem quem lave. Exatamente. E tem quem passe.
1: Exatamente. Então você percebe que vida cara? Vamos casar, que é mais barato.
3: E você acha que o cara ele vai preferir ter roupa lavada, passada, casa cheirosinha? Ou a mulher do job?
1: Ele vai ter os dois, por isso tem tanta traição.
3: Não vai!
2: Tem áudio chegando, vamos lá.
11: Oi, boa tarde,
2: Vini.
11: Boa tarde, Pedro.
3: Boa
11: tarde, Milena.
1: Boa tarde, linda.
11: Eu me chamo Fátima Regina Rezende Mendes. Eu nasci no dia 9/4/1960. Eu queria saber, Milena, se eu vou conseguir vender minha casa. Eu tenho a casa e o terreno, mas a prioridade para mim é a casa. Eu vou conseguir vender? Obrigada, viu? Beijos.
1: Beijo, querida. A tua voz tá uma voz com muita ansiedade, né? Você deve estar passando por um momento extremamente difícil, né? Na intenção, talvez, de resolver através da venda da casa. E existem algumas energias que estão prendendo. Você tem apego a essa casa. Aqui mostra o apego, né? A primeira carta mostra que você está passando por uma situação complicada. Mostra um malabarismo, né? Mas aqui mostra que você vai conseguir, sim, fazer a venda da casa. Mas você precisa soltar. Sabe aquilo que eu estava falando agora há pouco sobre rezar a cama? Por que, que você não passa uma água com alfazema, alecrim e folhas de louro, espirra na casa inteira e reza a casa agradecendo o tempo que você viveu nela, o que ela significou para você, para tua família, se desprendendo dela e permitindo que ela se transforme em condições de você resolver tudo aquilo que você precisa resolver. Agradece e deixa fluir. Então isso é uma energia, né? Você vai soltar o apego para que essa casa seja vendida de forma mais rápida. Tá bom, meu amor? E segura essa angústia que eu vi que você tá bem angustiada. Um beijo, boa sorte.
2: Tem mais áudio chegando, vamos lá.
12: Boa tarde, Milena. Boa tarde,
1: Vini, amada.
12: Pedro. Boa tarde,
3: boa tarde,
12: Pedro, da Rádio Capital. Eu me chamo Celi. Eu gostaria de saber como é que anda a saúde da minha cunhada. É Charlene dos Santos, nascida 22 do 7 de 1983. Ela tá doente, problema de coração, muito doente mesmo. Diga aí, se ela vai ficar boa ou vai... Não sei, sabe? Será que ela vai se recuperar ou tem alguma coisa por trás disso?
2: Um beijo,
1: meu amor, que curiosidade, né? Vamos ver o que tá acontecendo. Primeira carta que aparece é a carta do mundo. Essa carta, ela sempre nos diz que independente do que aconteça, vai ficar tudo bem, vai dar tudo certo. E o que ela tá passando é uma situação bem difícil. Não é tão simples, não é fácil, mas é uma situação difícil. Não fala necessariamente em morte, fala em luto. Né? Em luta. Fala em luta. Então, ela está passando por um processo difícil, tem muito emocional envolvido, tem muitas coisas que não são faladas. Então, o que ela precisa realmente é de colo, de apoio, saber que as pessoas estão ali para o que ela precisar. Mas a luta é dela, não tem jeito. Quando a gente perde a saúde, a gente perdeu tudo. E é só você, a partir de um ponto de equilíbrio, que pode recuperar a tua saúde e voltar para a tua vida e para a tua história. Então, assim, é uma situação que ela vai ter que resolver. Mas ela está sob uma forte pressão emocional. Aqui não fala de luto, mas fala de luta. Tá certo? Um beijo para você e melhoras para a tua cunhada.
2: Olha só, são 17 horas e 51 minutos. Mia, eu vou pedir para você passar o seu telefone e também o Instagram, né? Seu Instagram e do Tempo.
1: Me acompanhe nas redes sociais, Milene Sintra Oficial e Templo Rio Azul. Então, Milene Sintra Oficial e Templo Rio Azul, os dois no Instagram, no TikTok, no YouTube. E quem quiser agendar um horário comigo, liga lá, WhatsApp 11 99958-1003. 11 99958-1003.
2: E na próxima terça-feira aqui conosco no Conexões. Mi, muito obrigado.
1: Obrigada, um grande beijo para vocês e para o nosso público maravilhoso. Até semana que vem. Até
3: beijo, que vem. Mi.
2: E a gente vai rapidinho pro intervalo e a gente já volta, porque já já coladinho conosco hoje tem Capital Disco com Tully Simões. A gente volta já.
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16: Avenida Washington Luiz, bem congestionada nas duas direções, na passagem pela Professor Vicente Hall, nas duas direções, a Vereador José Diniz, boa opção pro motorista. 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
2: 17 horas e 54 minutos. Estamos de volta aqui. Rodízio já valendo, né, Pedro?
3: Já, desde as 5 horas a 54 minutos. Hoje, nesta terça-feira, placas finais 3 e 4 já rolando em São Paulo.
2: É isso. Gente, muito obrigado pela audiência. Muito obrigado aí pelo carinho de todos vocês. Amanhã estaremos de volta aqui no mesmo horário, tá? Quarta-feira, amanhã, né? Quarta-feira, olha, a semana tá correndo, né, meu povo?
3: Tá voando.
2: Tá voando. Muito obrigado você, né, que está aqui compartilhando conosco nesta tarde maravilhosa. Obrigado, produção. Obrigado, Rosino. Obrigado, Pedro Casagrande.
3: Valeu, Vini. Obrigado a você. Mais uma vez juntos nesta terça-feira. Amanhã, quartou, temos Amor e Sexo com a nossa Lela Monteiro por aqui. E voltamos no mesmo horário, na mesma rádio, na sintonia sempre com vocês. Tchau, gente.
2: E olha só, gente, fique agora coladinho conosco, Capital Disco. É, o baile tá chegando e você não pode ficar de fora. E quem vai, né, apresentar esse? Quem será hoje o cantor ou a cantora, né, homenageado, homenageada no Capital Disco? Com ela, Tully Simões, chegando aí coladinho conosco. Beijo do Vini, tchau e...

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5: Vem chegando. Você que está conectado aí na sua grandiosa. Eu sou a Tuli Simões. A partir de agora, você fica comigo até as 19 horas no Capital Disco. São 6:03 da noite, da tarde, na verdade, né? Um ótimo finalzinho de tarde e um bom começo de noite para você. Está sintonizado aqui na nossa grandiosa Rádio Capital. 77.5 FM ou no 1040 AM na grandiosa. Hoje é terça-feira, dia 28 de julho. Passou muito rápido, tá passando muito rápido, né, Rose? Demais, gente, daqui a pouco é Natal. E 13º, como é que fica? Eu também quero. Mas pra você que tá chegando aqui, ó, me vendo aqui pelo seu YouTube, você que tá na Alexa, no som do carro, indo pra casa, no busão, no aplicativo, no celular, no Instagram, onde você estiver, o que você estiver fazendo, os meus assalariados, minha assalariada, os meus recebedores de VR, meus pagadores de impostos, meus recebedores de restituição financeira, seja muito bem-vindo. 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Mas, Tuli, o que significa esse Capital Disco? 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
5: 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Dá um beijinho, conhecer alguém, curtir a noite agarradinho e quem sabe depois ter um pós-festa, né? Porque das 2 da tarde até as 8 da noite, você vai poder fazer muita coisa, meu amor. Mas, Túlia, eu não tenho certeza, porque assim, sabe, chegar de verde. Então coloca a pulseira amarela pra você dar aquela analisada no ambiente. Agora, se você tiver como Rose, e, ó, como meu final de semana foi muito bom, eu também acho que eu sou obrigada a colocar uma pulseirinha vermelha. Rosina, Madeira, Rosina. Como, assim como Rose e eu, no momento, pulseirinha vermelha é pra quê, ó? Não. Não chega perto, pero que yo no hablo espanhol, não, mas não chega, entendeu? Agora, se você tá afim só se divertir, comer, dançar, se acabar e curtir os melhores hits, não tem problema. Independente da cor da sua pulseirinha, você vai estar lá com a gente, comigo, curtindo o Capital Disco. E ó, fora o concurso de looks e outros prêmios, muito mais. Então vem cantar, dançar, se divertir, ir até o chão. Turi, mas por que até o chão? Porque quem participou da última festa viu exatamente como é que eu que vos falo me comporto. Com ar, eu ia falar condicionado, também fico doida. Com oxigênio eu fico doida, imagina com música, meu amor. Ah, você pode ter certeza. E é o seguinte, essa noite a gente vai falar de um divo. Ele é um divo, pra falar a verdade, dos anos 70. Essa noite a gente vai falar de Elvis Aaron Presley. Elvis Aaron Presley, que nasceu em 8 de janeiro de 35. Capricorniano, Rosino, que nem eu, capricorniana linda. Ele era capricorniano, por isso que trabalhava que nem um louco e não parava nunca. E ele nos deixou em 77. Ele foi um cantor, músico e ator estudanense, apelidado como Rei do Rock Roll, Rock and Roll. E simplesmente o Rei do Rock. É considerado um dos ícones culturais mais significativos do século XX, com uma série de aparições bem-sucedidas na televisão e sucessos no topo da parada, tornou-se principal figura do rock and roll. E ó, hoje, se ele estivesse vivo, ele estaria hoje com 91 anos de idade. E a gente viveu, né? Até hoje a gente fala, né? Elvis não morreu. Algumas pessoas acham, deduzem que ele não morreu. E ó, ele faleceu com... Eles nos deixou... Vamos falar, é muito pesado essa hora, né? Falar assim. Ele nos deixou, ele fez a passagem quando ele tinha 42 anos de idade. Exatamente. E uma aqui, hoje no Capital Disco, além de muitas músicas, curiosidades que a gente vai curtir, você vai ficar conectado e vai ficar antenado aqui na sua grandiosa para poder saborear essa tarde. E uma das curiosidades para a gente poder adentrar aqui o seu rádio é o seguinte, para quem muitas pessoas não sabem, um detalhe importante do Elvis, para quem não sabe, ele tinha um irmão gêmeo. Você sabia, Rose, que o Elvis tinha um irmão gêmeo? É, o Elvis, ele teve um irmão gêmeo chamado Jesse Garon Presley, que nasceu 35 minutos antes dele, mas infelizmente foi dado como natimorto. Então, assim, se um Elvis já dava trabalho, imagina dois. Imagina o sucesso que seria. Apesar também que a gente tem muita gente no mundo musical que tem irmãos gêmeos, que um não tem nada a ver com a área da música e o outro tá estourando. Mas essa é uma das curiosidades do Elvis. Só pra... Vamos fazer o seguinte? Vamos deixar de falar? Quase 10 minutinhos falando, eu tô aqui, ó, com a goela seca, porque eu tô doida pra poder dançar e cantar com vocês. Vamos adentrar essa noite? Vamos, Rose? Vamos com a nossa primeira música? Jane Rose Rock. Aqui na sua grandiosa capital. Seja muito bem-vindo.

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1: Exatamente, Capital Disco. Você acabou de ouvir Jack and Rose aqui na sua grandiosa capital. O que foi, Rose?
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1: Eu acho que eu fui um pouquinho emocionada, né, meu amigo? I'm so sorry. Você acabou de ouvir Jack and Rose com nosso Elvis Presley. Essa música fala sobre uma festa animada e rebelde dentro da prisão, acima de todas as regras. Só lembrando que essa música ela foi composta em 57 e acompanhando o mesmo filme com o mesmo nome. Como eu já me apresentei, seja muito bem-vindo, muito bem-vindo. Eu sou a Tully Simões e você está aqui na Capital Disco. Hoje a nossa noite é para falar do Elvis. Elvis Presley. Elvis não morreu, assim como dizem algumas pessoas. E durante o programa eu vou colocar algumas curiosidades e vou lançar uma pergunta para você que está aí do outro lado me ouvindo. A pergunta é o seguinte: se você pudesse assistir a um show de um artista que já partiu, quem você escolheria? Elvis Presley ou outro grande ídolo que marcou a sua vida? Conta pra mim, pra gente, o porquê. Se você pudesse ir a um grande show, um artista que já partiu, quem você escolheria? Eu, pra começar, começarei comigo. Olha que tal. Um show que eu gostaria de ir... Bob Marley. Sério, Bob Marley. Eu acho que seria maravilhoso, seria top. Eu acho que é um pouco clichê até falar assim na altura do campeonato, ah, ele é do Bob Marley. Mas quem me conhece, faz aquela frase lá, né? Quem me conhece, com certeza já sabe. Eu iria e também do Michael Jackson, né? Vamos combinar que ele foi demais, né? Ele não conseguiu fazer aquele último show dele, que foi literalmente a saída dele do planeta. Mas ele seria também Bob Marley e Michael Jackson. Só que você que tá aí do outro lado, se você pudesse assistir a um show de um artista que já partiu, quem você escolheria? Rose! Quem você escolheria, Rose? Marilyn Monroe? Raul Seixas? Olha, agora você foi bom, hein? Você foi ninja agora, hein? Top! Top, gostei! Então você que tá aí do outro lado me ouvindo, me fala, manda mensagem no 98334-5777 e me diga qual show que você gostaria. Ó, é esse aí, ó. Aumenta um pouquinho, Rose. Ó, é esse. É desse daí que eu tô te falando. Eu iria fácil no show do Bob Marley. Mas eu teria que ir na sexta e voltar no domingo. Senão eu ia ficar toda perdida lá. Rose falou que ia do Raul Seixas. Então eu quero saber de você. E essa noite a gente tá falando sobre Capital Disco, que seria do Elvis Presley. E a gente vai soltar durante o programa, aqui nessa programação até 19 horas, algumas curiosidades e músicas dele. E uma das curiosidades que eu vou soltar aqui pra você é o seguinte... Antes da fama, o Elvis, ele era caminhoneiro. Você sabia, Rose? Não trabalhou na Scania, não. Ele era caminhoneiro, ó. Antes de se tornar o rei do rock, ele trabalhava fazendo entregas para ajudar a sua família e que sonhava viver de música. Pra quem não sabe, o Elvis, ele teve uma infância, uma vida... vamos colocar assim, até começar a fazer sucesso, era assim como muitos trabalhadores, né? Não porque é estudanense americano que ele tinha uma condição diferente, não. Tanto que, mesmo depois que ele ficou famoso, ele foi escalado até pra ir pra guerra. Como é que fala, Rose, quando o cara é chamado pra ir pra guerra? O meu filho... Você viu alistamento? Meu filho também fez alistamento e o Elvis, ele foi. E por ser filho único, ele passou, mas ele tava naquele sucesso e ele teve que voltar. Só que antes desse sucesso todo, ele era caminhoneiro. Não dá nem para acreditar, né? Ou seja, se ele não tivesse tido uma oportunidade na vida... A gente nunca teria descoberto Elvis, ele nunca teria desbravado o mundo. E uma outra curiosidade dele é o seguinte, que ele gravou sua primeira música como presente para sua mãe, lembrando que ele tinha um amor muito grande, ele se dava muito bem com a mãe dele, muito. Tanto que quando ela fez a passagem, infelizmente ela faleceu, ele sofreu muito, ele entrou até depressão, viu, pra quem não sabe. Talvez isso foi até ajudou e culminou dele no aumento das... coisas ilícitas, né? E bebida alcoólica. Mas eu quero saber de você. Se você pudesse assistir um show de um artista que já partiu, quem você escolheria? Manda mensagem aqui pra mim no 98334-5777. Rose, tem mensagem? Então, ó, bota.
2: Boa tarde, Tully, Simões, tudo bem? Quem está falando aqui é o seu amigo Leonardo do Trevé. Olha, se eu fosse no show... Eu iria no show do Elton John, né? Que eu adoro as músicas do Elton John. Eu adoro. Mas é isso aí. Manda um alô pra minha amiga Ana Pereira do Jardim Domitila. E é isso aí. E pode anotar meu telefone no seu PV, o Tule.
1: Tá ouvindo,
2: você
1: Rose?
2: Conversar comigo, tá bom? Uma boa tarde pra você. Beijo do seu amigo. Até logo.
1: Maravilhoso, Léo sempre está aqui participando com a gente na nossa grandiosa capital. O Elton John ainda ele está vivo, ainda não, graças a Deus, né? Falar ainda tá, ele está vivo, vivíssimo. Elton John está vivíssimo. Mas, ô Léo, eu gostaria de saber o seguinte, se alguém que já partiu, que não está mais aqui com a gente, quem você gostaria de assistir? Manda mensagem aqui para mim que eu estou te esperando. Tem mais mensagem, Rose? Então, ó, bota...
3: Boa noite, Tui. Francisca do Horto. Eu, minha linda, eu assistiria Era do Elvis. Nossa, que é um rock assim que eu levanto para dançar quando toca Elvis. Beijo. Boa semana para nós.
1: Ela falou de quem? Desculpa? Do Elvis mesmo? Do Elvis mesmo. Olha, Francisca, então essa noite, esse programa foi feito especialmente pra você. E sabe de uma coisa, Francisca? Dia 13 de setembro, às 14 horas, lá no Clube Piratininga, vai tocar o Elvis e eu quero ver você indo até o chão. E você que está do outro lado me ouvindo, faça como a Francisca. Me mande sua mensagem e me diga. Qual o cantor que já não está mais aqui com a gente, se você pudesse assistir o show dele, qual seria? Manda mensagem aqui pra gente, pra mim no 983345777. Tem mais áudio, Rose? Então, ó, bota.
4: Oi, Túlio, boa noite, tudo bem? Adoro seu programa. Boa noite a todos os ouvintes, boa noite a todos da capital. Tem vários, né? Mas vou ficar.

0: conta das suas coisas, das suas peripécias, através da música, que também é maravilhosa. Manda mensagem. Tem mais áudio, Rose? Então, ó, bota, Rose.
1: Boa noite, Tony. Boa noite, Rosildo. Boa noite, Luiz, toda a equipe, Maria Quitéria. Eu, se eu fosse num show de alguém que já partiu, com certeza seria do Raul. É que toca Raul, Tuli!
0: Ai, toca Raul! Aí,
1: assim, era o único show, assim, que eu iria, que ia dançar pra caramba, que ia gostar demais, era do Raul. É, boa noite. Estou ouvindo o programa, desliguei um pouquinho para poder mandar um áudio para você.
0: Ai, maravilhosa.
1: Beijo para todas as ouvintes também.
0: Ai, um beijo no seu coração. Obrigada por estar participando. O Rose acabou de falar também que ele iria no show do Raul. Gente, eu vou começar a fazer umas listinhas. A gente podia, né, fazer um cover, cada um com esses artistas que já partiram. Ia ser muito legal. Eu acho que eu faria Whitney Houston fácil. O que você acha, Rose? Mas tinha que ser, sabe com o quê, Rose? Aquele torresminho lá para dar aquela animada, sabe, Rose? A Milene falou que verde deixa a gente com alegria, né? Imagina se eu trabalhasse de verde todos os dias. O Rose vai pedir atestado, ó. Vai querer entrar pela caixa só pra não conviver comigo. Tem mais áudio, Rose, então, ó. Bota.
2: Boa noite, Tuli, Rosine. É, a cantora seria Houston... Houston?
0: Whitney Houston.
2: Não sei falar o nome dela direito, mas tudo bem. Acho que deu pra entender.
0: Whitney
2: Houston.
0: Michael
2: Jackson. É dois shows que eu gostaria muito de... Se voltasse, eu gostaria de ir. Beijo para todos da Rádio Capital. Vera do Campo Limpo.
0: Vera do Campo Limpo. Concordo com você. Whitney Houston seria maravilhoso assistir um show dela. E ainda mais esse som que Rose colocou pra gente, só pra poder te lembrar que no dia 13 de setembro, às 14 horas, você vai curtir Whitney Houston da melhor maneira possível. Ou com a sua pulseirinha verde, dizendo que, ó, estou ok, estou na pista para negócio. Ou com a sua pulseirinha amarela. Ah não, calma. Preciso decidir. Ou com a pulseirinha vermelha igual Rose, ó. Não. Aproveita que no dia 13 de setembro você vai poder curtir esse tipo de som. Tanto, ó, aquela coisa agarradinha, quanto aquela coisa que vibra o seu corpo. Tem mais áudio, Rose? Então, ó, bota, Rose.
3: Boa noite, Tuli. Boa noite toda da Rádio Capital. Tá falando aqui é Maria Celina, aquela que tava sambando lá junto com você. Eu, se eu pudesse e fosse vivo e eu fosse assistir o show, sabe de quem? Acho que não era, acho que você não lembra, não sei se você conhece. Era de Gesso Filho e Clemida, que era forrozeiro. Aí eu ia assistir esse show dele.
0: Eu não conheço, mas eu... um beijo, sua maravilhosa. Você tava dançando comigo que nem louca lá na última festa? Eu me lembro exatamente de você e eu te espero no dia 13 de setembro, às 14 horas, pra gente fazer a mesma coisa. Ó, minha filha, ó, ó, ó, e até o chão. Vamos continuar por aqui com as nossas curiosidades, Rose. A gente tá falando essa noite do Elvis Presley. Aquele, pra você que começou aí, que tá chegando agora, eu deixei bem claro que ele nasceu no dia 8 de janeiro, capricorniano que nem eu. Então você imagina o fogo que esse homem pegava. E pra dar continuidade aqui, o Rosino dando risada. Imagina, hein, Rosino? Aquilo ali devia dar um trabalho. Imagina, né? Ó. Ó. Você que tá acompanhando, eu tô aqui no YouTube dançando que nem louca. Mas pra você que está me ouvindo, eu estou dançando que nem louca aqui atrás. E por falar em dançar, uma das curiosidades do nosso rei do rock, Elvis Presley, o seu jeito de dançar chocou o mundo. Os famosos movimentos de quadril eram considerados ousados nos anos 50. Em algumas apresentações de TV, as câmeras mostravam Elvis apenas da cintura para cima para evitar polêmicas. Daqui a pouco o Vini vai estar fazendo isso comigo aqui, você sabe, né, Rose? Vai começar a fechar a câmera para poder evitar polêmica. E uma outra curiosidade, que ele também foi um astro de Hollywood. Além da sua carreira musical, Elvis estrelou 31 filmes. Você tem noção? O cara, além de dançar, mandar muito bem como dançarino, como cantor, é lógico, ele mandou bem em 31 filmes, tornando-se um dos maiores artistas populares do cinema americanos da década dos anos 50 e 60. Vamos pra outra agora. Vamos fazer o Elvis Presley, Rose? Vamos! Vamos agora pra uma outra musiquinha? Essa música é gostosa. Pra você que tá ouvindo aí, Suspicious Minds, aqui na Granja Capital.

0: Suspicious Minds, a famosa canção que foi lançada em 68 e regravada por Mike James, só que não virou nada de sucesso comercial. E aí, na voz do Elvis Presley em 79, ela se tornou um single estourando no mundo inteiro, aqui na sua grandiosa capital. Eu sou a Tuli Simões e você tá curtindo Capital Disco. Manda mensagem. Rose, tem áudio, Rose? Então, bota.
1: Ô, Tuli, seu amigo Leonardo de novo. Desculpa, eu entendi errado. Eu iria no show do Elvis Presley. Apesar que eu sou de 84, ele morreu em 77. Se fosse no show dele, ia no show do Elvis Presley. Nossa, ele canta bem, viu? Eu adoro as músicas dele também, viu? Beijo, até logo.
0: Exatamente, isso aí, Léo. É isso aí, manda mensagem e fala. Continua, porque ó, hoje em dia, se a gente parar pra pensar, existem muitos artistas que não estão mais aqui com a gente, que a gente gostaria de, se tivesse uma única oportunidade. Então, assim, é uma lista intensa, né? E extensa. É, Bob Marley, Michael Jackson, acho que realmente o Michael Jackson, acho que ele fica no topo, né, Rose? Ele fica no topo, literalmente. Rose, tem mais áudio, Rose? Vamos faturar? Então, ó, pra você que tá aqui ligado na nossa grandiosa capital, dá um minutinho que a gente já volta.

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3: Do litoral para a capital paulista, cuidado, hein? Quem sai do Guarujá, Cônigo Domênico Rangoni, parada na aproximação a Cubatão, tem ocorrência. São quase 5 quilômetros de anda e para. Também congestionada a rodovia Anchieta, reflexo de ocorrência no quilômetro 64, anda e para desde a saída de Santos. A partir da ligação, tanto a Anchieta quanto a Imigrantes estão livres em direção a São Paulo. Quem sai de São Paulo em direção à Baixada Santista, pouco movimento agora no sistema Anchieta Imigrantes. 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

0: Suzy, sua linda. É a Rosana Bento. Túlia, é a primeira vez que estou ouvindo seu programa. Estou amando. Amando. Vamos nos ver no baile, hein? Vamos dançar muito, porque você arrasa. Maravilhosa.
1: Muito obrigada por estar presenciando, me presenteando com esse áudio maravilhoso, dizendo que é a primeira vez que você me ouve ou me vê. Seja muito bem-vinda aqui para sua grandiosa capital. Aproveita que agora, ó, já tô dando uma desacelerada, porque eu cheguei aqui no primeiro, né, Rosino? Tava descendo a ladeira na quinta. Ah! Agora deu uma seguradinha, ó. Você que tá me acompanhando? Tô que nem uma doida aqui dançando Michael Jackson. Mas a nossa noite de hoje não é Michael Jackson. Sabe quem que a gente tá falando? Elvis, ia falar Elvis, do Elvis Presley, o rei do rock, aquele que ficou marcado e será marcado por muitas gerações. Quem nunca ouviu ou quem nunca dançou ao som de Elvis Presley? Hã? A gente cresceu, eu pelo menos a minha idade, né? Os 42 aninhos que eu tenho, com essa carinha de 18 e o corpinho de 20, eu cresci ouvindo, Elvis não morreu, apenas encolheu. Mas eu joguei uma pergunta aqui pra você. Mandar mensagem pra gente aqui no 983345777 e me dizer o seguinte: se você pudesse assistir a um show de um artista que já partiu, quem você escolheria? Elvis Presley ou um outro grande ídolo que marcou a sua vida? Eu já até agora falei três. Eu falei o primeiro, Bob Marley. Gente, iria fácil, mas no show do Bob Marley eu teria que ir na sexta e voltar só no domingo, viu, Rosena? No show do Michael Jackson eu iria. E qual foi outro que eu falei também, que eu iria do ó, nem eu me lembro mais. Do Raul Seixas. Não, Elton John tá vivo. Elton John tá vivê, Semó. Eu quero saber de você, manda pra cá sua mensagem. E ó, eu quero aproveitar rapidinho, mandar um beijo pra quem tá aqui na live. O pessoal fala que às vezes eu não mando beijo nem nada. Gente, eu não consigo fazer muitas coisas ao mesmo tempo. Apesar de ser muito acelerada, quem me conhece sabe que eu acabo engasgando um pouquinho pra ler as mensagens. Calma, Roseno. Ó, eu quero mandar um beijo pra Marli Gomes, pra Bianca, pra Jéssica, pra Joelma, pra Laureci, pra Francisca. Pra Luísa, Luzia Neri, pra Otília. Ah, pro meu pai, o Lorival tá na live novamente, pai. Seja muito bem-vindo, viu? Muito obrigada por estar. Hã? Tem que me comportar já que o meu pai tá me assistindo? Não, ele sabe a filha que ele tem. Nem precisa. Ele já tá cansado de falar isso. Há 42 anos ele tá falando isso e não deu certo. Mandar um beijo, deixa eu ver pra quem mais. Pro Marcelo da Penha. Pra Marielle. Pra Vera Lúcia. Pra Tainá. Pra Bianca Hilário. Ah, mandar um beijo pra Bibi lá de Ubatuba. Bibi, maravilhosa. Um beijo, obrigada por estar aqui, ó, conectada na nossa grandiosa. Pra Jocelina, pra Elizabeth Barbosa, pra Carmen Maria, pra Vanessa. Gente, é muita gente, graças a Deus. Eu vou tentar falar todo mundo, calma. Pra Fabiane Anjos. Pra Thaís Pereira, chegou Brasil, Thaís Pereira, maravilhosa. Um beijo no seu coração, sempre aqui presente com a gente. E um beijo também no Hendrick, que é meu afilhado. Um beijo pro meu afilhado. Deixa eu ver pra quem mais, já falei pro Lorival. Pra Daniele Pissoleto, tá bom? E ó, e mandar também um beijo pro Vini Delacarte, que tá mandando um beijão aqui. E também pro Rogerinho, que tá aqui atrás. Tem bastante gente aqui na live, que eu juro que eu tô tentando enxergar, mas eu não tô conseguindo. Vamos lá, pra Daniela Pissoleto, pra Carmen Maria e pra Priscila Artori. Um beijo, seja muito bem-vindo aqui na sua grandiosa capital. Ó, oh, que é? Ó, oh, Gonzaguinha, muito bem. Bom, gostei, Rose, ó. Oh. Eu acredito. Ah, não, entrei antes.
2: Eu acredito é na rapaziada.
1: Ó, oh, muito bem, isso aí.
2: Segue em frente, segura o rojão.
1: Ó, oh, eu quero também mandar um beijo pra Jana. Ah, a Jana do Domésticas em Destaque, que tá me acompanhando. A Jana, que tá aqui todo sábado, às 9 da manhã, Domésticas em Destaque, aqui na sua grandiosa capital. Jana, um beijo no seu coração. Eu fui muito bem recebida e sempre sou muito bem recebida por ela quando a gente foi lá no pagode das Domésticas. Pra quem sabe, pra quem esteve lá, me viu sambando. Rose, eu fui até o show. Não pude beber porque eu tava trabalhando, Rose. Aí o Vini ia me mandar embora daquele mesmo momento. Então, mas Jana, um beijo no seu coração. Boa terça-feira, bom restinho de terça-feira e continua aqui comigo, tá bom? Rose, tem mensagem? Tem áudio, Rose? Tem? Então, ó,
3: bota.

0: É pra poder lembrar também que hoje, a partir das 20 horas, tem reprise das Domésticas em Destaque, que ocorre todo sábado, às 9 horas da manhã. Então, ó, todo sábado às 9 tem a Domésticas. Às vezes você não conseguiu, você perdeu por algum eventual, hoje, terça-feira, você pode acompanhar. E se você tiver qualquer dúvida sobre o seu trabalho, você conhece alguém que trabalha, porque, olha, ser doméstica, vou te falar uma coisa, é uma coisa bem difícil, eu bato palma pra todas elas. Mas a Jana tá aqui todo sábado pra poder sanar suas dúvidas, tirar qualquer clima, qualquer peso que você tenha, dúvida sobre a exerção do seu trabalho, tá bom? Então, ó, todo sábado, Domésticas em Destaques, e hoje, às 8 horas da noite, tem a reprise, tá bom? Então a gente espera você, fica conectado. E continuando aqui na sua grandiosa capital, essa noite a gente tá falando dele, do Rei do Rock, Elvis Presley. Maravilhoso. Só lembrando, se ele estivesse vivo ainda, era pra estar com 91 anos de idade. Olha, 91. E se a gente parar pra pensar, né, Rose? Tem bastante artista. As artistas que eu fiz essa semana, as semanas nos outros programas anteriores, muitas já estão beirando essa idade. Ah, mas será que ele duraria até 91? Duraria, meu amor, duraria. Com certeza. Mas, infelizmente, ele faleceu devido a um ataque cardíaco, consumo excessivo de coisas ilícitas e bebidas. Então, assim, ele não deu uma seguradinha. Separação ajudou muito. A perda da mãe comunou mais ainda para com que ele tivesse, infelizmente, fosse adicto a esse vício. E ele partiu, ele não deixou aos 42 anos de idade. E vou reprisar, vou falar mais uma vez aqui uma coisa. Ele era capricorniano. Então, você imagina, né, quanto o cara trabalhava. Se nesse meio tempo que ele ficou vivo, fez 31 filmes, lançou não sei quantos discos e alcançou o topo das paradas, isso com 42 anos de idade. Imagina se ele estivesse vivo até hoje, hein, Rose? Nossa, ia dar dor de cabeça, hein? Ia dar trabalho, hein? Eu gosto assim. Mas eu quero saber de você, que tá aí do outro lado me ouvindo. Manda mensagem no 983345777 e me fala. Se você pudesse assistir um show de um cantor que já se foi, qual seria? Rogerinho Rocha, que tá aqui, ó, do outro lado aqui, pra quem não tá enxergando, mas quem tá me ouvindo, ele tá toda segunda-feira, 6 horas da tarde, aqui na Grandiosa Capital. Rogerinho, se você pudesse assistir um show de algum artista que já, infelizmente, não está mais com a gente, qual seria? Boa noite.
1: Boa noite, Luci, tudo bem? Boa noite, pessoal do Capital do Disco. Com certeza, Elvis Presley.
0: Verdade.
1: Não assisti, né, o show dele, infelizmente.
0: Sério. E olha que o Rogerinho é um cara viajado, hein?
1: Eu assisti James Taylor, assisti já de Elton John também, mas o Elvis Presley não tive a oportunidade nem o prazer.
0: E os últimos shows dele foi um pouco sofrido, né?
1: Foi assim, que já tava meio
0: debilitado. Né? Ele tinha 42 anos, a minha idade.
1: Foi uma pena.
0: Você
1: assistiu o filme dele?
0: Não, minto. Eu assisti Hanks. Documentários.
1: Com Tom Hanks, é muito bom, viu?
0: É muito bom? É,
1: com Tom Hanks.
0: Muito bom, bom saber. Olha lá, ó, o nosso Rogerinho, pra quem não tá vendo aí, mas pra quem tá ouvindo, o Rogerinho Rocha, toda segunda-feira, às 18 horas aqui. Ele também disse que assistiria do Elvis Presley. Rogerinho tem bom gosto, né, Rose? Rogerinho tem bom gosto, né? E você que tá me ouvindo, manda mensagem aqui no 983345777. Vamos continuar, então, aqui com uma das nossas curiosidades. Elvis Presley, ele foi um dos artistas mais premiados da história. Sim, ele vendeu centenas de milhões de discos e recebeu diversos discos de ouro, de platina e de diamante. Até hoje, em pleno 2026, século XXI, ele continua entre os artistas mais vendidos de todos os tempos. E eu acredito, porque onde toca Elvis Presley, todo mundo dança. Mesmo se for aquele ritmo dele que é, ó, mexer nas cadeiras, né? Eu não posso agora, daqui a pouquinho eu faço, Rosel. Como é que é? Eu fico assim em casa, Rose, quando eu quero limpar a casa rápido. Ou então, pra quem curtiu e curte o Elvis, naquela coisa dele mais assim, choramingosa, né? Não vou falar choramingosa, é uma coisa lenta. E é o que a gente vai curtir agora. Vamos, Rose, pra nossa próxima música? Essa música que foi escrita em 71, que é um pedido de desculpas, de arrependimento. Always on my mind. Aqui na sua grande...

Essa música é de 71, que é um pedido de desculpas e arrependimento. Ela se tornou um ícone na voz de Elvis Presley em 72, tornando-se um primeiro grande sucesso comercial da sua carreira em grande tempo, aqui na sua grandiosa capital.

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3: Exatamente, eu sou a Tully Simões. 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Eu gostaria de mandar um beijo pra minha avó. Meu pai mandou uma mensagem aqui dizendo que a minha avó tá me assistindo. Vó Zefa, obrigada, meu amor. Eu te amo, tô com saudade da senhora, viu? Minha avó mora na praia, Rose. A gente não consegue se ver muito, mas sempre que posso, eu mando um oi e eu sei que ela tá antenada, ligada. Quero mandar um beijo também pro meu vizinho Dani, lá o Dani Churros. Eu vou ver se eu consigo trazer ele pra cá, o churros dele é da hora, viu, Rose? Churros do Chaves, não é melhor que o Churros do Chaves. Mandar um beijo pra todo mundo. Mandar um beijo também pra Auricélia Salviano. Ela falou que o Elvis é top. Um beijo, meu amor, pra Anísio Joelma, pro Alex. Deixa eu ver quem mais. Nossa, tem muita gente. Gente, a live tá bombando, eu tô adorando. Rose, tem áudio? Então, ó, bota.
4: Tully maravilhosa. Se eu pudesse assistir um show de quem já se foi, seria do Raul. Toca Raul aí pra gente. Beijos, minha
3: gente. Dia que a Terra parou. É? A gente parou em 2020, né? Essa? Algumas pessoas estão paradas até agora, você sabe, né, Rose? Obrigada por estar conectada, sua maravilhosa. Olha, ele é maravilhoso. Aumenta um pouquinho, Rose. Raul Seixas, acho que foi um dos melhores cantores que a gente teve no Brasil. Literalmente, literalmente. Ó, eu gostaria de mandar um beijinho, sabe pra quem? Eu recebi uma mensagem aqui da Val, a Valdirene. Ela fez teatro comigo, ela foi meu par de cena. Ela tá dizendo aqui, ó, tô te ouvindo e adorando as músicas do Elvis. É, eu vou te mandar um abraço e um beijo, tá bom? E ó, ela tá dizendo que respondendo a enquete, ela gostaria de ver o show, porque eu não tô conseguindo ver direito por causa da tela, Rose. Ah, do próprio Elvis Presley e do Michael Jackson também, consegui aqui ver, Val. Do Elvis Presley e do Michael Jackson. Seríamos duas, viu, minha relva? Seríamos duas, então ó... Faz o seguinte, já que a gente não consegue assistir mais o show deles, infelizmente, eu espero você, Val, Valzinha linda, minha relva, dia 13 de setembro, às 14 horas, lá no Clube Piratininga, porque isso e muito mais vai fazer você delirar. Tem mais áudio, Rose? Então, ó, bota, Rose.
4: Oi, Tully Simões, eu gosto muito do seu programa e gosto muito da sua risadinha, tá bom? Sou Cecília, do São Bernardo. Beijo. Boa noite.
3: Obrigada, Cecília. Boa noite, seja muito bem-vinda. Muito obrigada. Ó, Cecília, e quem está me ouvindo e está me acompanhando, não sai daí, que eu vou ali rapidinho dar uma faturadinha e a gente já volta, tá?

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2: Você sabe por que o INSS está exigindo cada vez mais a biometria dos segurados? A medida tem como objetivo aumentar a segurança e combater fraudes que causam prejuízos aos beneficiários e aos cofres públicos. A biometria está sendo utilizada para validar diversos serviços, principalmente aqueles realizados pela internet. Por isso, é importante manter seus dados atualizados. Quem utiliza o aplicativo Meu INSS deve conferir regularmente suas informações cadastrais para evitar bloqueios ou dificuldades na utilização dos serviços. O cadastro biométrico é obrigatório para todos os novos pedidos de benefícios e para a contratação de empréstimos consignados no INSS. E para quem já recebe benefício, passa a valer a partir de janeiro de 2027 a obrigatoriedade de uso da biometria via nova carteira de identidade nacional. Assim, a tecnologia veio para facilitar a vida do cidadão, mas exige atenção para que nenhum dado fique desatualizado. Caso tenha sido negado um pedido de aposentadoria ou outro benefício, não se conforme, pois o INSS erra muitas vezes. 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
9: Boa noite, Tule. Boa noite, Osino. Boa noite, Rogerinho. Aqui quem fala é a Lívia Renata. Olha, Tule, se eu pudesse ter oportunidade de assistir um show de um cantor, uma cantora que já não está entre nós, eu gostaria muito de assistir um show de Chiquinha Gonzaga. Gente, ela foi maravilhosa.
10: Foi mesmo.
9: Seria assim, nossa, um sonho para mim. Então, gostaria muito de assistir um show da Chiquinha Gonzaga. Beijos e bom programa para nós.
10: Olha, eu assisti a Chiquinha Gonzaga, não sei se eu tô falando besteira, tá? Mas chegou a ter até uma minissérie dela na Globo, se eu não me engano. E o pouco que eu vi, extraordinária. Que mulher espetacular. Nossa, adorei, viu? Muito obrigada por ter participado e tá mandando mensagem aqui na nossa grandiosa capital. Eu gostaria de mandar um beijo rapidinho de novo, antes, a gente já tá acabando, infelizmente, pro Fábio, pra Cíntia Zanata, pra Lourdes, a irmã da Mislene, pro professor Anselmo, pra Danita, pro meu pai novamente, mandar de novo um beijo pra Jana, da Domésticas em Destaque, lembrando que hoje às 20 horas tem reprise do programa, pra minha prima Pamela, pro Dante, pro Victor, pra Val, pro meu sobrinho Rafael, pro Rafael, outro Rafael, a Camila, minha professora lá do Macunaíma, sexta-feira tem agenda cultural, tá? Eu vou colocar aqui pra vocês umas peças que vai incluir dessa minha professora Camila. Da minha comadre, pro Vanderlei, o Gordo, pro Fefe, pra Mislene, pra Cássia, pra Lurdinha lá do Bolonha, pro Pila, pra Bia, que trabalhou comigo, pro Marcelo, pro Rogerinho novamente. Rogerinho falou assim pra mim agora, Rosino, que eu falei que ele tava aqui atrás, ele, opa, até se assustou. Você que tá chegando agora, eu sou a Tuli Simões, a gente tá falando hoje do Capital Disco, daquele rei do rock and roll, Elvis Presley. E só uma última curiosidade dele para você poder saborear junto comigo. Graceland virou um ponto turístico. Sabe o que é a Graceland? Foi a mansão de Elvis. Ele recebe milhares de visitantes todos os anos e é um dos lugares mais visitados dos Estados Unidos, ligado à música. Tanto se você for para Estados Unidos, se você for para os Estados Unidos, você vai lá em Graceland e aproveita para poder dar uma passada na casa onde ele viveu, esse artista maravilhoso. E pra você que tá aí do outro lado, me vendo, me ouvindo, eu sou a Tuli Simões e eu fico por aqui, mas eu espero você na sexta-feira, às 18 horas, nesse mesmo canal aqui, na AM e na FM da grandiosa capital. Pra gente poder finalizar, vamos, Rose, com aquele sonzinho nosso, dançante, pra deixar nossa terça-feira mais assim, ó. Agitada que nem eu. Blue Sweet Shoes.

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0: Muito boa noite a você, são 19 horas e 4 minutos. Estamos começando mais um Capital da Bola com o Basílio e Amigos. Hoje, terça-feira, dia 28 de julho. É, já tá acabando o mês, hein? Acabando o mês, acabando a semana. E daqui a pouquinho tem jogo já. O Santos joga daqui a pouquinho na Vila Belmiro. 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Na mesa de som, Carlos Rosino, Tule nas redes sociais, no microfone, ela que acabou de passar aqui no do Capital Disco, todas as terças e sextas-feiras. E comigo aqui está o Basílio Pé de Anjo, o Luciano Fatioli por telefone, e Raul Machado está em casa ainda, descansando, recuperando a sua voz, e logo, logo vai estar aqui conosco. Basílio, boa noite a você, tudo bem?
1: Oi, Rosinho, Raul. Raul não.
0: Raul
1: Oi,
0: também, eu, né?
1: Rogério,
0: Raul tá nos ouvindo.
1: Rogério, Rosino, Túlio, Fatioli e ao Raulzinho. Raul, força aí, vai superar. Essa gargantia logo, logo vai estar bem. Vamos orar muito pela sua sogra. Tudo isso fazendo parte da nossa vida, né? A gente sempre, num momento tão delicado como você está atravessando com ela, tem que ter forças, principalmente, para levar toda essa força, principalmente a Fernanda, né?
0: Isso.
1: Eu imagino o que vocês estão passando, porque eu acabei de falar até aqui com o próprio Rogério. Eu também tenho um amigo que essa semana retrasada perdeu a mãe. E ontem perdeu o irmão.
0: Ave Maria.
1: Então, é muitas coisas, mas Deus sabe a quem entregar o fardo, né? Então é sinal que nós teremos que ter a força necessária para ir superando todos esses momentos aí. Mas vamos falar aqui de logo mais teremos o Santos.
0: É, 9:30.
1: E se eu não me engano, né? O Cuca parece que deu um soco na mesa e falou: não, vou escalar um time forte, competitivo, não é só pro jogo de hoje. É uma sequência daquilo que o Santos vai ter. E a gente tem que torcer muito. Que além do Santos fazer uma boa apresentação e ir motivado para o seu próximo compromisso, porque querendo ou não, ele está numa situação muito difícil, principalmente no Brasileirão, mas eu, aquilo que eu falei, eu ainda afirmo e assino. O Santos tem alguns profissionais que eu tenho certeza que não foram contratados simplesmente por causa dos olhos, a cor dos olhos deles. São profissionais com capacidade, porque é onde tiveram, chamaram atenção. Então, eu tenho aquela convicção que esses jogadores vão reagir de uma maneira muito positiva, porque o Santos é um gigante como todos os outros grandes.
0: 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E como falamos, daqui a pouquinho, às 21h30, na Vila Belmiro, Santos vai jogar, já tem a vantagem porque ganhou lá fora de 4-1, da Universidade da Venezuela. E por falar em Santos, vamos chamar ele, que está aqui conosco, também todos os dias, Luciano Fatioli. Alô, boa noite, Fatioli.
2: Oi, Rogério. Boa noite ao Basílio. Boa noite ao Rosino, a Túlia, a todos que nos acompanham. Olha, é um dia de muito calor aqui em Santos. Rapaz, um dia de verão, mas de verão mesmo. Um dia lindo, lindo, céu azul, dia gostoso pra caramba, dia agradabilíssimo. Praias com grande movimento, rapaz. As praias, pelo menos em Santos, em São Vicente ou não? Não passei ali pela orla da Praia do Gonzaguinha, ali a Praia da Biquinha, eu acabei vindo por dentro, né, em vias paralelas. Mas em Santos, caramba, olha que dia de calor, e amanhã a previsão é a mesma, de sol, de calor. Não sei quem já voltou para a escola, quem não voltou, mas o que tinha de gente na praia hoje foi uma grandeza. Agora à noite já dá uma refrescadinha, não, hoje não acredito que seja uma noite fria. Fria não tem sido, mas um pouco mais refrescante, né? Aí depende aí da sensação térmica de cada pessoa, mas assim foi ou está sendo aqui no litoral. Olha, em relação a essa escalação, que daqui a pouco será confirmada aí, acredito, quem sabe, até umas 8 da noite antes do programa, não sei, oficialmente pelo técnico Cuca, eu também não estou entendendo absolutamente nada, viu? Só sei que Neymar está convocado para o jogo. Neymar está convocado, está relacionado. Dizem que vai ficar na reserva, né? Outros já falam que vai começar o jogo. Bom, já quero aqui manifestar a minha opinião. Ah, e parece que Gabriel Menino vai na direita. Cuca, vamos ver se até, né, treinador Cuca, vamos ver se até o final do ano você chega a uma conclusão. Se para você quem deve jogar é o Igor Vinícius ou o Gabriel Menino. Vamos ver, né, se até o final do ano você tira essa dúvida da sua cabeça. Ou então, pelo andar da carruagem, ano que vem na Série B, talvez você opte por um ou pelo outro, isso se você permanecer no Santos, né? Bom, do Neymar, a minha opinião é um absurdo, absurdo, uma temeridade o Neymar jogar a partida de hoje, ou começando ou entrando. Uma temeridade. O que nós vimos na Venezuela, um time de botinudos, jogadores pavorosos, horríveis, um time amador ao extremo, que eles batem desesperadamente, mas é aquele jeito que não sabem bater. Parece um jogo de rua, briga de rua, parece briga de rua, que de repente no bar meia dúzia tem uma cachaçada, um sai dando na cara do outro, um olhou mais atentamente para a mulher do outro e o outro não gostou. Essas brigas de rua é o que parece quando esses jogadores da Venezuela vieram e bateram bastante no jogo lá de ida. Pra que colocar o Neymar, que, né, alguns usam esse termo, é uma canela de vidro, né? Pra que colocar pra tomar uma cacetada ainda desses venezuelanos e ainda ficar mais um tempo fora? Pô, e outra, só pra fechar, do jeito que ele anda histérico e não nervoso, mas sim histérico, hoje então, se ele começar a partida, é capaz de ser expulso com 10 minutos de jogo. E vão dar na orelha dele até enjoar. Ô, coisa maluca, viu? Daqui a pouco eu falo mais.
0: É isso aí, Fatioli. Eu também tenho aqui num dos meus links aqui, um provável Santos. Daqui a pouquinho eu falo pra você também comentar. Basílio, o que você espera do Santos hoje, né? Santos tá vantagem de 3 gols aí, né? Pode perder até por 2 gols de diferença, mas não é possível. Isso não vai acontecer jamais, né? Tá com muita vantagem. Tá bem folgado no jogo de hoje o Santos, né?
1: Eu acredito que sim. Um placar que ele fez lá,
0: 4-1,
1: lhe dá grande vantagem dele administrar isso jogando dentro de casa. É, eu já vejo assim, de uma maneira... da continuidade, né? A continuidade que eu digo é referente, com todo o respeito à equipe que vai jogar hoje, mas que você já pode ter um perfil pro próximo jogo, principalmente do Brasileirão, né? Então, para mim, se ele escolher colocar o Neymar, Gabigol, o Gabriel Menino, eu acho que ele está pensando muito mais numa equipe que ele possa definir quais serão sempre os titulares que ele possa estar colocando em campo. Porque tem hora, não é fazendo crítica, é simplesmente vendo que ele fica muito inseguro, porque um entra e não faz uma boa apresentação. Aí no outro jogo ele vai, rebenta e tudo, né? Por isso que eu falo que às vezes... a conversa entre eles seria de suma importância para se cobrar essa continuidade que eles terão que ter, né? O time é limitado que nós vamos jogar, com todas as limitações. O que importa nesse momento é você ter uma personalidade, ir para cima desse adversário com todo o respeito, e o que for possível de fazer gols é uma nítida vantagem que ele vai ter para a próxima fase.
0: O Maestro Júnior falou hoje, né, nas redes sociais, sobre aquele assunto que nós comentamos ontem aqui, do Neymar dando bronca nas crianças, né, nos mais jovens. Rosina, é o áudio número 2. Pode colocar, por favor, para o Baza e para o Fatioli analisarem, por favor?
3: Chama atenção, hoje em dia, são a quantidade de situações internas que são vazadas para fora. Essa é a primeira coisa que me chama muita atenção. O que tem de vazamento, porque isso é uma coisa mais normal que tem de você cobrar, né, o teu companheiro ou o treinador te cobrar de uma forma... Porque cada um tem uma personalidade, tem uma forma de lidar. Vou te dar um exemplo aqui da minha época. Você com o Adílio, o saudoso Adílio, você não podia chegar gritando com ele porque ele se encolhia.
4: O efeito, entendeu? Era contrário.
3: Exatamente. E isso você só com o tempo, então você chegava para, pô, Brau, assim, assim, assim, assim. Por exemplo, com o Nunes, você já podia fazer assim, entendeu? Porque o conterrâneo não se, para ele não se abalava. Ele, você precisa ter a sensibilidade na hora de, uma coisa é você falar para o geral e a outra coisa é você individualizar uma chamada de atenção. Não posso te dizer porque eu não, quer dizer, o que a gente escuta é somente da forma como foi a coisa. Mas o mais velho chamar a atenção do moleque, eu acho que isso aí não é, não tem nenhum problema. É lógico que você não vai passar daquele limite da ofensa daquilo ali.
0: Basílio, queria ouvir você, depois também o Fatioli, sobre esse assunto. De onde que a gente já colocou aqui hoje, né?
1: É, eu já fiz até um comentário ontem, não é diferente. Ele citou os exemplos do Adílio e do Nunes. Então, somos jogadores e jogadores. Você que convive o dia a dia, você que tem uma personalidade mais forte, você que tem uma liderança, você tem que saber mais ou menos quem é que está do seu lado. Tem alguns que tem que tomar dura mesmo. Que ele reage, ele te xinga, você xinga ele, mas o resultado acaba sendo positivo. Aquele que, de repente, você vai orientar, vai tentar encher a bola dele, é uma maneira que ele vai ter que reagir, mas reagir de uma maneira positiva. Não é você dar uma dura nele, porque ele praticamente, ele murcha, ele fica praticamente fora daquilo que ele tem que fazer dentro de campo, daquela personalidade, daquela característica que todo mundo sabe, que é, ainda mais sendo garotos, né? E os garotos, você tem que procurar conversar. Eu tinha nas equipes de base do Corinthians alguns jogadores que eu chegava mais falando de homem para homem, porque eles reagiam de uma maneira positiva. E quando eles foram para cima com o Jorge Vieira, com o professor... ai, era o professor, não era o Teixeira, mas... eu vou lembrar o nome dele, daqui a pouco eu falo. Mas a gente já levava isso para o profissional. Sim. E já falava para eles, ó, tem alguns ali que você pode dar dura, pode fazer o que vocês quiserem, mas tem outros que você vai ter que conversar, vai ter que encher a bola dele, vai ter que mostrar que ele tem um potencial, aí ele se enche de bil que ele te dá retorno imediato. Eu acho que é a única forma que você tem para tentar administrar tudo aquilo que você tem no momento.
0: Fatioli, você acha que o Neymar vai dar bronca hoje ou vai jogar normal, hein,
2: Fatioli? Não, vai normal. Eu já falei isso ontem aqui. Ele já não tem os 100% de... 100% não, que ninguém tem 100% em lugar nenhum. Ele já não tem mais aquela aceitação gigante que ele tinha. Sei que nenhum dos demais jogadores do elenco do Santos vão falar isso, independente dessa situação agora que vazou, aí que surgiu. Ninguém vai falar isso abertamente. É que já não tem mais aquela aceitação, já não tem mais aquela situação, aquela maneira de até publicamente ele dar, falar o termo claro aí, dar esporro nos colegas. Não, para, ninguém mais tem saco para aturá-lo, infelizmente ou felizmente, não sei, aí vai a gosto do freguês. Então, ó, é o que temos para o momento, né? Olha, deixa eu aproveitar.
0: Diga.
2: São 19 horas e 17 minutos, para não perder a página aqui. Material do UOL, e o Carlo Ancelotti, o treinador da seleção, né?
0: Sim.
2: Está de volta ao Brasil.
0: É,
2: ele
0: voltou,
2: teve uma reunião com membros da diretoria da seleção e da comissão técnica na própria CBF. Segundo ele, está sendo iniciada, ou vamos iniciar a montagem de um novo time, observando e testando jovens jogadores. Mas sem abrir mão de alguns atletas que estiveram conosco no Mundial e que ainda tem muito a contribuir com a seleção, disse o Carlo Ancelotti após essa reunião. Lembrando que ele chegou a ser, né, sondado pela Federação Italiana, mas não cogitou deixar a seleção brasileira. Lembrando que ele renovou o contrato até o Mundial de 2030. Já tem uma próxima missão, que é a Super Data FIFA. É o que vai acontecer, Super Data FIFA de setembro. Serão dois jogos, que a gente já sabia até durante a Copa, não
0: isso,
2: é?
0: Isso mesmo.
2: Dois jogos contra a Austrália

0: Olha, e só para, como ele comentou do Carlos Ancelotti, base, Ancelotti ficou, voltou, né? Depois de 23 dias, né? Ele voltou para poder reassumir a seleção. E eu acho que ele vai realmente querer fazer essa mescla dos mais novos, né? Fatioli voltou? É, desses mais novos com os mais velhos, para poder dar essa bagagem para os mais novos, né?
1: Ah, mas tudo isso faz parte, porque veja bem, ele não chegou lá e falou: olha, eu tenho que sair uns dias, eu vou descansar. Não, isso daí já foi acordado antes da saída do Brasil. E é lógico que prematuramente a seleção ficou de fora e ele foi ficar uns dias descansando ao lado da família, ao lado dos amigos. Agora está retornando, aí já se aventou se e já se colocou um número grande de jogadores novos que poderão já ter essa oportunidade nessa nova seleção aí que ele vai tentar implantar um sistema totalmente diferente dentro da realidade com mais jovens e tudo, mas ele já tem uma base. Agora as pessoas têm que ter um pouco mais de equilíbrio também, né? São pessoas ligadas à própria CBF que soltaram que ele estava insatisfeito, que ele
0: Foi.
1: voltaria já
0: É.
1: pedindo sua
0: Demissão, né?
1: demissão.
0: A esposa tava no dia dele.
1: Então, eu acho que ele está aí. Você ainda colocar e buscar novo treinador, nossa, isso é. E você já tendo jogos marcados até o fim do ano. Então, é quando a gente fala que às vezes não há uma seriedade, não há uma seriedade porque até aqueles que estão de fora acaba se deixando envolver por aqueles que são ligados lá de
0: Sim.
1: dentro da CBF, que tem aquela busca, quanto mais tumulto, melhor para eles, porque eles também querem a fatia do bolo. Que, querendo ou não, você pega o número já de presidentes que nós tivemos, de treinadores que nós tivemos também. É um absurdo. Isso não é um trabalho sério, não é uma resposta que a gente espera ter dentro de campo.
0: A Itália que o Fatioli falou, né, já vai voltar aqui com a gente, Fatioli, fechou hoje com Roberto Mancini, o novo treinador da Itália, Roberto Mancini. Fatioli, você estava falando, quer concluir, por favor?
2: Era isso. Não sei qual momento foi interrompida a ligação, mas é isso. Vamos aguardar o que eles vão observar nos jogos do Brasileiro, enfim, outras situações também para observar jogos do Campeonato Brasileiro, como fizeram ao longo dos últimos meses de trabalho, e não convocar quase ninguém do Brasil. Pô, fica em casa, não enche o saco dos dirigentes e dos clubes que dentro dos estados recebem. Vou repetir, recebem os dirigentes para eles assistirem jogos, se bem que não tem nada a ver eles, Ancelotti, só a comissão técnica, assistirem jogos, mas porque eles vão assistir determinados jogos que têm obrigação de convocar determinados jogadores. Lógico, isso não é assim que a banda toca. Mas é para seguir a mesma toada de só convocar quem já jogou na Europa, quem tem empresário bacana, para ter o meio a meio? Ah, nem vai assistir nada de brasileiro. Fica a minha sugestão, viu?
0: Você tem ideia de jogo do Santos de hoje, do público hoje? Não, seria razoável, médio, pequeno? Tem alguma ideia?
2: 4 mil pessoas no máximo.
0: 4 mil pessoas, legal.
1: Mas 4 mil, ontem eu ouvi na rádio
0: Ah.
1: com pessoas de Santos, disse que já tinham sido vendidos, né? 4 mil
0: Isso.
1: ingressos e tudo. Eu acho que se ele confirmar a presença do Neymar, Gabigol, eu acho que a tendência é ter um número maior de torcedores.
0: Ah, no link que eu tenho aqui, Fatioli Baza, tá o Brazão, o Gabriel Menino, Lucas Veríssimo, Luan Pérez e o Escobar. O Arão e o Bom Tempo, Neymar na armação e o Rolaser, o Rony e o Barreal. Você tem alguma informação fora isso, Fatioli?
2: Não, tenho nada, nenhuma, absolutamente nenhuma. Isso confirmando esse time. Parabéns, né, João Ananias, que fez o gol contra, tá pagando o pato. Bem bacana. O Cuca tem sido bastante coerente, viu?
0: Tá bom então. Bom, vamos mudar agora aqui. Vamos para o São Paulo. Antes do São Paulo, ontem, no domingo, né? Tiveram os dois lances do São Paulo, Flamengo e São Paulo. Um que a bola bateu na mão do Wendel. E também o gol que foi anulado, no bico da chuteira, com relação ao impedimento semiautomático. E o Boto deu uma hoje deu uma declaração, Fátia e Baza. Queria que vocês ouvissem para depois comentar, por favor. Pode colocar, Rosa.

0: Boa noite, número 1.
1: Para falar aqui um pouco da arbitragem, em relação ao jogo de ontem, em relação a algumas coisas, dizer que, primeiro, eu não acho os árbitros brasileiros que sejam maus. Acho que o grande problema do Brasil é a falta de critério. Nós tivemos agora no Mundial o Rafael Claus, o Wilton e o Abate, e tiveram boas atuações, porque aí os critérios são claros. Como vimos, por exemplo, uma falta que aqui no Brasil deu a expulsão do Carrascal, no Mundial nem sequer falta é. É esse o critério, se o critério é diferente aqui no Brasil, tem que ser sempre o mesmo. E em relação ao jogo de ontem, há duas coisas. A primeira é ser claro se a utilização do braço, ostensivamente, mesmo que o braço esteja perto do corpo, ostensivamente para tirar vantagem, é falta ou não é falta. E vir a Comissão de Arbitragem da CBF dizer que não é falta, e não é falta em nenhum estádio do Brasil, não é falta em nenhuma parte do campo, pode-se fazer golos com o braço assim, porque aquilo que se passou ontem, na minha ótica, e já perguntei até a alguns árbitros amigos que tenho por esse mundo fora, aquilo é penalti porque ele tira vantagem da utilização do braço, apesar do braço estar quase junto ao corpo. Mas é clara a intenção dele de desviar a bola e a trajetória da bola com o braço e não com outra parte do corpo que é jogável. E o braço, que eu saiba, não é jogável. De qualquer forma, a Comissão de Arbitragem tem que vir e tem que dizer não. Aqui é a regra, é esta. E a regra é sempre esta. E isso ajuda o árbitro e ajuda o VAR. Porque eu não culpo o Daronco, que até considero um excelente árbitro, mas não culpo, porque a visão deles que não era mais clara, mas a do VAR tem que ser clara. E se a regra é essa, tem que ser essa para sempre, e o CBF tem que dizer que é essa. O que não pode acontecer são eu ouvir os especialistas de arbitragem e eles dizerem, eu tanto dá se marcasse, para mim estava bem, se não marcasse, também está bem. Isso é que não dá para ser. Porque isso depois vai acontecer que num campo não vou marcar, num estádio não vou marcar, e noutro estádio vou marcar, e é isso que cria e que gera as polémicas e faz com que a arbitragem não tenha a tranquilidade suficiente para poder fazer o bom trabalho que se pede a eles.
0: Está aí, Basílio. Está chorando aí, hein? Flamengo está chorando aí agora. Perdeu dois pontos no jogo.
2: Chorar, né? Ele usa uma palavra muito forte, né? A palavra já diz: falta de critério.
0: É isso.
2: Qual é o critério adotado? É o da regra, é do regulamento? Você não sabe, ele acabou de dar a resposta. Alguns árbitros dão, outros já não dão. Então, quer dizer, isso daí deveria partir da própria CBF quando faz aqueles cursos lá, quando chama os árbitros para participar das reuniões, de falarem sobre o regulamento, sobre a regra, sobre os critérios, ali que tem que ser colocado. Não adianta. Ele falou, mas aí só serve para criar polêmica. É justamente em cima disso. A gente trabalha em cima das polêmicas que existem durante o jogo. Então, tudo isso fazendo parte daquilo que a gente vê e cada um tendo a sua ideia, seu pensamento daquilo que ocorre. Mas num momento como esse, a cobrança é muito grande em cima, né? Ainda mais depois do resultado do Palmeiras, fica assim uma cobrança muito maior.
0: Fatioli, quero ouvir você, Fatioli.
3: Eu prefiro que o português cante um fado, que eu acho que é mais interessante do que ouvir essas bobagens. Olha, uma notícia que eu considero importantíssima, pelo menos na minha modesta opinião, importantíssima, e que, puxa vida, pode ser um abre-alas aí, pode ser uma porta, não aberta, mas escancarada para outras punições semelhantes.
0: Ah, boa.
3: Eu acho muito oportuna, viu?
0: Boa. Já
3: o zagueiro Vitor Gabriel, do Internacional de Porto Alegre, ele foi punido pelo Superior Tribunal de Justiça Desportiva em razão do cartão vermelho, né? Cartão vermelho direto, hein? Direto no lance que resultou na fratura da perna esquerda do meia Gabriel Peck do Cruzeiro, no jogo válido pelo Campeonato Brasileiro. Então a decisão é, o zagueiro Vitor Gabriel vai ficar suspenso enquanto durar a recuperação de Beck. Vou repetir, o zagueiro do Inter vai ficar suspenso sem poder jogar enquanto durar a recuperação do Gabriel Beck. Inclusive já passou por cirurgia, recebeu a visita dos seus colegas de Cruzeiro, inclusive do Cássio Goleiro. Essa é uma decisão da sexta comissão disciplinar. Este período não pode ultrapassar 180 dias. 6 vezes 3, 18, 6 meses. De acordo com o Código Brasileiro de Justiça Desportiva, o julgamento ficou marcado e mudou de rumo após a percepção de que o Internacional juntou como prova um áudio falso que estava sendo atribuído ao VAR. Aí já tem o ponto e o contraponto que eu já vou chegar onde eu quero. Vou repetir. O julgamento ficou marcado e mudou de rumo após a percepção de que o clube Internacional apresentou como prova um áudio falso, que estaria sendo atribuído ao VAR. Muito bem. Como ponto de partida, o Victor pegou a pena máxima prevista no artigo 254, parede, soma, tô lendo aqui no UOL, peraí, pula aqui. O Victor esteve presencialmente no STJD, chegou a se emocionar algumas vezes durante a sessão. Tá, aí também não entro no mérito aqui. Vamos lá. A informação de que o falso áudio do VAR tinha sido usado como prova pelo Inter veio à tona durante os votos. Até então, a situação estava se encaminhando para aplicação de 6 jogos, mas sem o uso do parágrafo 3º. Só que aí houve mudança de voto, culminando com o placar de 3-1 para uma punição mais grave. O advogado do Inter reconheceu, ao final do julgamento, que houve um equívoco e arquivo foi juntado de forma equivocada, mas sem a intenção. És um brincalhão. O doutor Tchê, que eu não sei o nome, qual é o nome do advogado do Inter, que não está aqui no texto, ele reconheceu que houve um equívoco e que o arquivo de áudio foi juntado de forma equivocada. Eles pegaram outro áudio, mas sem nenhuma intenção. És um brincalhão. Esse advogado, na minha modesta opinião, não sou delegado, não sou juiz, não mando prender nem soltar ninguém, mas esse advogado já tinha que sair algemado do tribunal da CBF e o presidente do Inter tinha que ser preso. Isso é uma pouca vergonha, isso é uma aberração o que o Internacional, o grande Internacional de Porto Alegre fez. Ou então, se é verdade mesmo que eles juntaram aos autos o áudio errado, pô, dá uma justa causa pro funcionário que fez isso. Para com isso, pô. Conversa pra boi dormir, viu?
0: Basílio, o que você acha dessa punição do jogador que fez a falta, né? Também ficar num prazo determinado, né? O mesmo prazo fora, né? Ou até 180 dias do colega que tá machucado.
2: Eu tenho que aplaudir, né? Essa decisão, porque a gente vem comentando, acho que desde a época que eu jogava, na Europa já se aplicava essas punições. Jogador que quebrasse a perna, o tornozelo de um companheiro, ficaria parado enquanto esse não se recuperasse. Então, quer dizer, é uma forma de você ter que chamar a atenção daqueles que estão dentro de campo, achando que entrar, às vezes, violentamente, não vai acontecer nada, a não ser tomar um cartão e passa por aí. Eu acho que a partir do momento que se há uma punição como essa, querendo ou não, um companheiro de trabalho quebrar a perna, eu acho que ele tem que ter a mesma punição. Quando aconteceu comigo que eu quebrei a perna lá em Belém do Pará, contra o Remo, o jogador fez, depois de eu ter tocado na bola, ele fez de propósito, campo pesado, meu pé ficou na lama, né? Quando eu fui puxar, ele veio por cima, ele pisou. Pisou e aí eu falei, quebrou minha perna. O médico não acreditava. Aí ele falou assim, não, bate o pé. Eu falei, que bate o pé, doutor? Pô, quebrou minha perna. Aí tirou a meia, tirou tudo e falou, então devagar. aí eu punho o pé no chão, o osso ia pro lado. Eu punho o pé e o osso saltava do lado. Jesus. Então aí ele falou, é melhor. Aí levou pro vestiário, depois cheguei aqui em São Paulo, fui tentar fazer a correção, mas não teve jeito. Tive que fazer a cirurgia e graças a Deus eu dei continuidade. Mas é uma forma que a gente vê que, de repente, havendo essas punições, o profissional vai ter muito mais cuidado ao tentar tirar ou parar uma jogada de um adversário que, querendo ou não, é colega dele de campo, de trabalho.
0: São Paulo que vai ficar 12 dias parado, né? Vai ter então, já tem um jogo amistoso, porque iria jogar contra o Santos amanhã, mas como o Santos joga hoje, o jogo foi adiado. O Lucas Moura hoje veio também na público, Rosino, e deu uma declaração. Por favor.
4: Fala, pessoal, espero que esteja tudo bem aí com vocês. Tenho recebido muitas perguntas sobre a minha recuperação, então resolvi fazer esse vídeo para explicar rapidinho para vocês. Graças a Deus eu estou muito bem, evoluindo muito bem. Hoje eu completo 3 meses de cirurgia, são 12 semanas para ser mais exato. Estou fazendo praticamente tudo, só não posso ainda correr e nem saltar, mas de resto estou fazendo bastante coisa, academia, bicicleta, enfim, muitas coisas. E essa semana eu já vou começar um trotezinho na esteira e tudo correndo bem. Se Deus quiser, na semana que vem já posso evoluir para um trotezinho no campo. É isso, estamos no meio do caminho, a previsão dessa lesão é de 6 a 8, 10 meses, mas em nome de Jesus vai ser o período mais curto aí e em breve eu estarei em campo novamente. É isso, obrigado pelo carinho de todos, uma semana abençoada para vocês e vamos que vamos. Valeu!
0: Mais uma curtinha do São Paulo, o cara está encaminhou hoje com renovação de contrato, Basílio, até 2029, tá, o Caleri? Então deve estar encaminhando aí para mais 3 anos de contrato aí.
2: Que legal, que bom.
0: E do Lucas Moura?
2: Do Lucas Moura, fico feliz porque eu já passei por isso. Acabei de dizer, né, quando eu quebrei a perna, quando eu tive que fazer a cirurgia do ligamento também, do menisco. Então cada recuperação que um atleta tem, eu fico feliz porque eu sei, eu passei por isso e a gente valoriza muito, principalmente quando você começa. Você viu a alegria dele falar de estar caminhando na esteira. Só de caminhar na esteira, você tem que chegar em casa, abraçar a família e ver que valeu a pena todo o seu sacrifício de fazer tudo aquilo que o médico determina. E é questão de tempo, o Lucas vai estar em campo novamente e volta a ter a alegria de jogar.
0: Fatioli, vou chamar o comercial. Se você quer falar mais alguma coisa, de alguma notícias?
3: Não, até do Lucas Moura, ele parece ser um cara muito bacana.
0: Ele é muito simples.
3: Parece ser muito, muito correto. Parabéns, e sem... Não tô sendo maldoso, não, pelo amor de Deus, nunca eu vou falar. Sorte dele, graças ao bom Deus. Mas, caramba, a lesão que ele teve pode ficar até 10 meses. Isso. Se cumpriu 3, já vai trotar? Amanhã eu estou entrando em contato para saber que médico é esse, que eu também quero ir.
0: Um beijo para a Carmen Maria.
2: Não, Rogério, deixa eu até falar para o Fatioli. Eu sempre disse para vocês, né? Isso daí eu aprendi com os próprios médicos. Eles, quando dão essa projeção de 8 meses, 10 meses, é mais para terem tempo de quando esse jogador estiver voltando, eles segurarem mais um pouco, até completar. Mas eu acredito que se foi de 10 meses, ele com 3 já começou.
0: Isso.
2: É só questão de daqui 2 meses ele praticamente está em campo novamente.
0: Quem sabe em outubro, né? Tá voltando por aí. Um beijo para Carmen Maria, para Marli Gomes, para o Francisco Carlos Petrini, também para o Gabriel Douglas, está aqui conosco também. Quem mais aqui? Regina Belotto, a Gigi, está aqui conosco. E também a Solange Pinheiro, está aqui conosco também. A Vera Lúcia, a Celina Lemos. É isso aí. Rosino, vamos para o comercial? Já a gente volta. Daqui a pouquinho são 19h38. Voltamos já. 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
0: Voltamos, 19h40, Capitão da Bola, Brasília, amigos. Olha, Baza, vamos falar agora do timão do Corinthians, né? A CBF divulgou hoje a arbitragem, né, dos jogos da Copa do Brasil. No jogo de ida lá no Beira-Rio, né? Alex Gomes Stafeno. E no jogo de volta, ele é do Rio de Janeiro, tá? E no jogo de volta é o Felipe Fernandes Lima, de Minas Gerais. Já tá com os hábitos aí, já escalados pra Copa do Brasil. Jogo de ida e jogo de volta. Também quero falar com você do Vitinho, que vai ser operado do menisco do joelho esquerdo. E também do Memphis, né? Que tá renovando o contrato por mais 2 anos. Dá uma pincelada geral do Coringão.
2: Da arbitragem, acho que simplesmente vamos aguardar. Esperamos que eles tenham uma conduta profissional, positiva e não entrem em polêmica, né? Ainda mais, cada jogo que se tem em Porto Alegre, no Sul, é um desafio.
0: Você fala que sempre morre envolve, né? Internacional, do Corinthians.
2: Isso já desde a época do...
0: 76.
2: Traz o DVD.
0: 76, é isso?
2: Foi desde 76, aonde nós chegamos lá...
0: Semifinal, né?
2: Não venderam ingresso pro torcedor que acabou indo, né? Pensando que fosse ter a mesma oportunidade que foi no Rio de Janeiro, onde se dividiu, né, o Maracanã. O Beira-Rio, a diretoria...
0: Tiveram medo, né, Baza?
2: Tiveram medo e não deixaram. Agora, quanto ao Vitinho, também me surpreendi muito. Apesar que, passo para você, hoje, falando com todos os ortopedistas, os médicos, eles dizem, né, ainda mais a lesão que ele tem, eles cortam muito mais, se retiram a parte lesionada, fecham por ali, dá o tempo de cicatrizar... E depois o jogador já começa seu trabalho para estar em campo o mais rápido possível, né? Agora, do Memphis, a única coisa...
0: Chega amanhã à noite, né?
2: Era para ele ter chegado domingo,
0: né? Tá quinta-feira, mas chega amanhã à noite, não é isso? Ou amanhã, durante o dia?
2: E parece que ele vai ter uma reunião com o presidente, mas as coisas estão sendo encaminhadas através de ligações... A única coisa que me surpreende é que a diretoria do Corinthians está pedindo que ele faça um exame médico, né?
0: Exame geral.
2: Parece que ele está sendo contratado. Eu não entendi. Ele está no clube já há praticamente 2 anos, mas tudo bem. Aquelas desconfianças que existem. Só que tem um porém, né, Rogério? Eu acho que não precisaria expor assim, né? Vamos esperar ele chegar, na hora que ele chegar, vamos fazer o que você não fez, todos já fizeram desde o início do ano, você estava na seleção, então você não fez, os outros quando retornaram, fizeram todo o procedimento de uma nova temporada, então vamos fazer com você a mesma coisa. Agora falar que quer saber, isso daí é aquilo que ocorre dentro do clube, que nem isso que se falou do Neymar, são as pessoas que trabalham lá dentro, que levaram isso para fora, você entendeu? Hoje tá difícil, viu, você trabalhar em clube, porque você não sabe nem quem é quem. Tem uns que são funcionários, mas que levam para fora por ter uma amizade com algumas oposições, e aí as oposições tendo... Que fazer a sua onda, deixar um ambiente meio carregado. Então, eu só espero que ele venha, faça os exames e corra tudo bem, ele assine e logo, logo ele está em campo novamente.
0: Fatioli, quero te ouvir também do Memphis Depay, do Corinthians.
3: Não, do Memphis, a única coisa que me chama a atenção é que ele está namorando com a Maísa, né? Aquela menininha que um dia foi menininha do SBT, pelo menos é o que estão falando.
0: Foi lá do Raul Gil, lá atrás.
3: Isso, então. Ou seja, também está no direito dele, ora. Mas já que podemos falar da vida alheia, vamos fazer esse comentário de Memphis Depay. E uma outra notícia que estou abrindo aqui ainda na semana passada, né, o retrasado, a gente estava lembrando de times pequenos, de times do interior. Aí eu citei ainda o nome já foi Oeste, já foi Barueri, que é barriga de aluguel, é garota de programa, né? Então agora o time da cidade de Barueri vai voltar às atividades oficiais. Só que o último nome foi Grêmio Barueri. Agora o nome vai ser Grêmio Desportivo Barueri. Grêmio Desportivo Barueri. Lembrando que esse mesmo Barueri já jogou a Série A do Campeonato Brasileiro em 2009. E agora volta com certeza na mão de empresários, né?
2: Eu acho que antigamente era Grêmio Desportivo Barueri.
0: Quando o Calil foi diretor lá, não foi?
2: O Calil foi diretor logo no início.
0: Isso.
2: Era por intermédio. Quem dava o apoio era a prefeitura.
0: É isso mesmo. Olha só, estou lendo aqui também, Fatioli, Basílio, um cartão maior que foi dado por Lúcio Acosta, do Fluminense, no empate de 1-1 com o Bragantino, parece que gerou aí uma desconfiança de bolsa de apostas. Será que vamos voltar com isso de novo, Baza? Isso está sendo investigado pela CBF, esse cartão do Lúcio Gonzalez, no empate de 1-1 com o Bragantino e Fluminense.
2: Tem que seguir o barco da forma que eles aceitaram passivamente essas casas de aposta. Então, hoje, infelizmente, todos os profissionais da bola, eles correm esse risco hoje. Você veja bem, na Copa do Mundo foi demonstrado, né? Que o jogador da saída, ele chuta a bola fora, né? Aqui vocês lembram-se bem a primeira vez que foi feito isso, falando que o jogador parece que tinha feito uma aposta que a primeira bola fora, o primeiro lateral seria do adversário. Isso. Então aí, você vai correr esse risco.
0: Bruno Henrique,
2: então, você vai correr esse risco em tudo que se faz, porque tem essa liberdade, porque o governo aceitou, e os clubes mais ainda, porque todos os clubes têm patrocínio.
0: O Fatioli, realmente é muito ruim essa desconfiança no geral, né?
3: Ah, bagunça, né? Casa de ninguém, casa de ninguém, bagunça. Se der certo, os empresários comemoram. Se não der certo, abandonam os jogadores em alojamento, sem comida, sem água, sem luz. Infelizmente é assim, tem cada aberração que acontece pelo interior nesses modos, que é um negócio vexatório, pelo amor de Deus.
0: Palmeiras que joga na próxima quarta-feira, né, amanhã, dia 29, amanhã, na Bahia contra o Vitória, tem retorno de 5 jogadores, Basílio. Quem tá aqui é o... Cadê, meu Deus? Flaco Lopes, o Barbosa, o Kelvin, o Ramon Sousa e o Alan. O Barbosa voltando, o Abel deve voltar o esquema de 3 zagueiros para o Palmeiras, né?
2: O que me chama a atenção, né, é o retorno do Flaco Lopes também.
0: Diz que até como titular amanhã.
2: Eu só lamento é a questão do Paulinho, né? Você vê, ele ficou todo esse tempo parado, uma fisgada, recuperando. Aí agora dizem que foi, ele teve uma torção no tornozelo.
0: Isso mesmo.
2: Então,
0: ele nem viajou, tá? Nem viajou.
2: Então é preocupante. Você vê a alegria do jogador entrar em campo e falar, tô retomando a minha carreira. E de repente ele só joga meio tempo. Jogou o quê? 60 minutos, 50 minutos. E depois sai e não tem a condição de dar uma continuidade. Isso pro jogador é muito triste.
0: Eu lembro que sempre tem jogadores que assim, demora a pegar. Eu lembro do Careca no São Paulo, quando voltou, demorou muito porque tinha inflamação no peito do pé, né? Então, o Paulinho também está tendo um desgaste tremendo com relação à parte de contusões, né?
2: Eu quando eu quebrei a perna, que eu estava citando aqui, o primeiro jogo meu, eu tive uma torção. Mas não na onde eu tinha operado, no outro pé. Mas aí vim para São Paulo, fiz os tratamentos necessários. fiquei de fora num jogo, mas no outro eu já estava em atividade novamente.
0: E o Paulinho tá sempre que sai do, acaba o jogo, né? Ele põe o gelo no joelho onde ele operou. Ele vai ter isso por um monte de meses aí. Ele tem que colocar gelo no joelho que ele operou.
2: Sim, porque é uma forma de tratamento que ele está tendo logo após o seu trabalho profissional.
0: E do Flaco Lopes, para encerrar do Palmeiras, né? Ele foi oferecido, o Spartak de Moscou ofereceu 20 milhões de euros, mas o Palmeiras não quer negociar nenhum jogador que seja titular ou que seja muito importante para o time. Ali não abre mão nem Abel de jogadores que estão nesse nível de atividade.
2: É, parece que o Abel quer chegar de novo a ser campeão pela Libertadores e é lógico, a Libertadores logicamente vai de encontro ao Mundial. É, mas a gente vê com esses 5 jogadores para ver a força que o Palmeiras tem. Tá aí tentando colocar e as opções de banco são maiores ainda.
0: É. Fatioli, do Palmeiras, do Abel, desse retorno, do Flaco Lopes, eu queria ouvir você também sobre o Palmeiras.
3: Olha, eu passo a minha parte aí para falar do Palmeiras, só para depois não perder a página aqui no celular do pai do Neymar, né? Que ele foi cobrar o presidente Marcelo Teixeira em relação a esses vazamentos aí que vocês comentaram na abertura de vestiário, dele ter ido para cima de Bom Tempo, ter falado muitas e péssimas, né, aos colegas. O pai do Neymar foi lá falando o seguinte, e tem um fogo amigo, o termo até está sendo utilizado aqui no texto do UOL, pelo Lucas Musetti. O Lucas é um jornalista do UOL que acompanha o Santos Futebol Clube. Aí o pai do Neymar foi cobrar o Marcelo Teixeira, que falou que pô, não tem motivos para funcionários ou algum outro dirigente prejudiquem o seu filho, né? Bom, de qualquer maneira, segundo o pai do Neymar, o filho dele está sendo perseguido dentro do Santos. É tudo com ele. Caiu uma bomba no Egito, ou caiu uma bomba na China, ou virar um caminhão no Zimbábue, a culpa vai ser do Neymar, sem dúvida alguma, viu?
0: Baza, ontem não falamos da Portuguesa, tem mensagem? Rosinei, desculpa, pode mandar mensagem, por favor.
11: Tô aqui ligadinha também, viu, Rogério?
0: Oi!
11: É que eu não tô podendo escrever agora.
2: Olha, Conceição!
11: Mas eu gostei dessas novas regras agora, viu?
0: Boa, né?
11: Tem que estudar também novas regras pra contratação de jogador. Jogador que não tá rendendo, tem que ter um desconto lá de porcentagem. Não é não, Basito? O que você acha dessa ideia?
2: É ótimo essa
11: contrata um jogador, o jogador não tá rendendo o que ele rendia, e a gente acaba ficando no prejuízo, né, não? É, tem que fazer uns contratos aí, mais ou menos estudado aí, ver uns advogados aí para fazer umas regras que faça com que os jogadores também tenham rendimento, né, no time que o contratou. Aí, estou muito feliz com o meu Corinthians, pena que o Bahia foi para cima, né? Domingo, e tava o empate saiu no lucro, né não, Basitoso? Um beijão, tô aqui na escuta, adoro vir à capital.
0: Aí, Baza.
2: É, a Conceição foi muito feliz na colocação dela, e é uma coisa que o Fatioli sempre falou, né? Vamos colocar o CPF dos dirigentes,
0: isso aí,
2: né?
0: Isso aí.
2: Porque quando se tiver esses tropeços, esses problemas de verba, a gente coloca no CPF concordo, deles,
0: totalmente,
2: né?
0: Concordo.
2: Então tá aí a Conceição batendo numa tecla muito boa e quem sabe as pessoas que nos ouvem, né, poderão levar isso daí, principalmente para qualquer dirigente tomar essa iniciativa, Conceição.
0: E ontem, no final da Portuguesa, né, ficamos de falar hoje, a Portuguesa que foi eliminada, ela ganhou o jogo sábado por 1-0 do Uberlândia, do técnico Danilo, né? Mas como havia perdido por 2-0, né? No agregado, perdeu por 2-1, ficou fora das oitavas de final, quarta de final da Série D. Ou seja, tivesse passado, teria uma grande chance de voltar à Série C de 2020 e 2027. Mas, infelizmente, ganhou, mas não levou a Baza.
2: É, mas a gente tem que aplaudir todos esses dirigentes que a Portuguesa tem, o Juventus também, né?
0: Sim, sim.
2: Que estão todos mostrando que a SAF está dando resultado, né? O Juventus foi campeão aí, acabou de subir para a Série A do Paulista. E continuou aí, tá brigando aí por um campeonato que está disputando, né? A Copa Paulista. E a Portuguesa mais ainda, teve a grande chance. Faltava-se pouquinhas rodadas, né? Para praticamente atingir o seu objetivo. Isso. A gente tem que parabenizar. Eu acho que o torcedor tem que ter paciência. E um detalhe, né, Rogério? Está na hora do dirigente ver aonde estava o seu clube e aonde está atualmente.
0: Nós vamos trazer aqui no Capital da Bola com Basília Amigos o SAF da Portuguesa e também a SAF do Juventus, tá? Já estamos entrando em contato e vamos marcar para vir para cá. Fatioli, seu destaque final, Fatioli, já e seu palpite pro jogo do Santos de hoje?
3: É 9:30 da noite na Vila, né? Vamos lá, meu palpite para esse jogo, meu palpite, vamos de Santos 3-0. Pronto, Santos 3-0.
0: E para você, acha que o Neymar entra jogando ou vai ficar no banco?
3: Não, acho que fica no banco, Tá, ele vai falar pro Cuca, vou entrar agora, viu? Aí o Cuca diz amém pra ele e ele entra.
0: Mas quem vai falar, ele ou o pai dele?
3: O pai comunica ao César Sampaio que fica com o rádio. E o Neymar reforça, já ouviu o que meu pai falou?
0: Tá bom, Patiola, obrigado, até amanhã, Patiola.
3: É.
0: Basílio, seu destaque final, Basílio?
2: Meu destaque vai que eu acho que o Santos tem tudo.
0: E o palpite também, né?
2: Se redimir, meu palpite, Santos 5.
0: Olha!
2: A 0.
0: Eu vou no 3-0 Santos, eu gosto. Acho que o Santos vai bem hoje. 3-0 para poder tirar essa nhaca aí também. Pessoal, voltamos. Obrigado a todos vocês que participaram aqui conosco. Voltamos amanhã a partir das 19 horas com o Capitão da Bola, Basílio Amigos. Obrigado, Basílio. Obrigado, Rosino. Obrigado, Túlio Fatioli. Raul Machado.
2: Raulzinho.
0: Fique forte, menino, tá bom? Um beijo a todos. Obrigado, valeu. Até amanhã.
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24: Começando mais um Domésticas em Destaque, comigo Janaína Souza, com a Gabriele Nascimento. É um prazer estar aqui mais um sábado levando para você, falando para você sobre o nosso universo doméstico, mas de uma maneira que não saia daquela bolha de só trabalho, trabalho, trabalho. Tenho hoje, daqui a pouquinho, né, vou estar apresentando a nossa convidada. Vou passar agora a palavra para a Gabi.
25: Bom dia, Jana. Bom dia, doutora. Bom dia, Eve. Bom dia, Vini. Bom dia a todos os ouvintes. Vocês que estão nos escutando, acesse Capital com você aqui no YouTube ou Domésticas em Destaque Oficial. Tá o pessoal já aqui na live comigo. A Carmen Maria, Marcelo de Giuseppe, Gilda Cipriano. Um beijo, Gilda. E vocês estão acompanhando as dicas da Gilda, que essa semana eu já postei uma dica ótima no nosso canal do WhatsApp. Então, se não estão seguindo nosso canal do WhatsApp, corre lá agora, seguir, manda mensagem pra gente que a gente envia o link. Também tá o Gabriel Vieira, a Domingas Conceição, já tá toda animada porque a festa do Sim Doméstica vai ser hoje à tarde. A Érica Moura, Rodolfo Dias, a Kelly Prado. Bom dia a todos vocês. O Dani também que me manda mensagem sempre falando que tá escutando a gente todos os sábados. 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E com reprise aqui na Rádio Capital também, todo sábado às 19 horas. E falando em reprise, reprise também do Domésticas em Destaque, todas as terça-feiras às 20 horas.
24: Isso mesmo, Gabi. A gente sempre... Agora a gente não tá mais esquecendo. Antes a gente esquecia de falar da nossa reprise.
25: Mas tem que assistir.
24: Mas agora não.
25: Se não deu pra assistir, quiser... Não, se assistiu, assiste de novo. Escuta a gente de novo.
24: É muito bom.
25: É muito bom. Então, toda terça-feira, às 20 horas.
24: E eu quero dar um bom dia pro pessoal que tá na live, pra quem tá ouvindo pelo rádio. As pessoas ainda falam assim, nossa, será que alguém ainda ouve pelo rádio? Ouve, gente. Muitas pessoas ouvem, sim. Muitas mesmo. Um bom dia pro Vini, um bom dia pro Everaldo. Hoje é um dia muito especial, dia 25 de julho. É comemorado no Brasil, dia... Peraí, dia... Não. É comemorado o Dia Internacional da Mulher Afro-Latino-Americana e Caribenha. A gente sabe que 92% das trabalhadoras domésticas são mulheres negras, né? São formadas por mulheres negras. Então, hoje, quero desejar um parabéns. Está se comemorando essa data. Essa semana também foi comemorado o Dia Internacional da Trabalhadora Doméstica. E a gente sabe, né? Como que é difícil a gente vir para esse mundo como mulher. Ainda mais... Mais situações que antes ser fácil, ser complicada para nós. Então eu quero dar um parabéns. Hoje é o dia da nossa festa, É, vou estar encontrando todo mundo lá, vai ser muito legal, sim, muito especial, né, Gabi?
25: Olha, a gente já recebeu um monte de mensagem essa semana das ouvintes falando que tá ansiosíssima. Pra quem não sabe, hoje é a festa do Sim Doméstica Jundiaí.
24: A gente vai fazer, sim, bastante fotinhas.
25: 29 anos do Sim Doméstica Jundiaí. Estamos lá em parceria com a Erika Bernardes, presidente do Sim Doméstica. Estaremos lá com 15 ouvintes hoje. E se você quer acompanhar como que vai estar sendo a sua festa, ver vídeos, segue a gente no Instagram, arroba Programa Domésticas em Destaque, ou entra lá no seu WhatsApp, procura lá, vai lá em atualizações, pesquisa nosso canal Domésticas em Destaque, ou manda uma mensagem pra gente enviar o link, que é o 11 983 34 5777. Falou, quero participar do canal do WhatsApp. Além de atualizações, a gente posta dicas, posta as atualizações. Hoje, quem tá seguindo o nosso canal já recebeu o link do programa logo cedo. Então, não perca, entra no canal, fiquem atualizados, que também lá tem conteúdo exclusivos que não tem no nosso Instagram.
24: Com certeza. E o Domésticas em Destaque é uma extensão do que a gente faz lá no sindicato. No sindicato, na federação. A gente está aqui na Avenida Casper Líbero, pertinho, não é muito longe daqui não. 383, 13º andar. O programa Domésticas em Destaque, ele é uma extensão do trabalho que eu faço no sindicato. Nessa vida doida, né, que é defender o trabalho doméstico. Então, para quem está precisando também, tem dúvidas, muitas domésticas têm dúvidas, não sabe sobre cesta básica, não sabe sobre direitos, procura o sindicato, as meninas estão lá, a Maria, a Layara. Então é na Avenida Casper Líbero, 383, no 13º andar, sala 13C, Santa Efigênia. E bora agora começar o programa, vou apresentar a nossa convidada especial, a doutora Patrícia Coelho, psicanalista, terapeuta, professora, pesquisadora, especialista em educação, comunicação e comportamento humano. Nós trouxemos a doutora hoje porque a gente sabe como que é difícil a relação empregado-empregador. Então a gente vai falar um pouquinho como construir uma relação de respeito sem perder os limites, que é o que a gente sempre fala. A gente sempre tem que entender que para se ter uma ótima relação de trabalho, o fundamental é o respeito. Então, por isso que a gente hoje trouxe a doutora Patrícia. Doutora, seja muito bem-vinda.
1: Muito obrigada, Janaína. Muito obrigada pelo convite. É uma honra estar aqui, falando de um tema tão sensível.
24: Sim, doutora.
1: E tão importante, né?
24: Sim, e necessário, né? Porque muito. Às vezes, muitas vezes, o trabalho doméstico, ele não dá certo pela falta, a falta de respeito, e eu não digo só de uma parte, de ambas as partes. Então, é muito importante a gente trazer esse tema, porque a gente sempre tem que ter a noção que a gente tem que, em qualquer lugar, em qualquer profissão, o respeito é o fundamental. E é por isso que a gente trouxe a doutora hoje, para falar um pouquinho sobre esse tema. E para a gente começar, doutora, o que realmente faz uma relação entre patrão e empregada ser saudável?
1: Bom, como você já colocou, respeito, comunicação e reconhecimento. É muito importante que dentro dessa relação se estabeleça o que a patroa espera dessa funcionária e o que essa funcionária... Eu não gosto do termo doméstica, você se importa?
24: Secretária, doutora,
1: do lar, até porque... Eu tive uma pessoa secretária do meu lar que eu amo não, até hoje.
24: Não, ela me... pode ficar à vontade, doutora.
1: Então
24: imagina.
1: Tá bom. E aí, a partir dessa relação, você deixar muito claro o que a patroa espera e que a funcionária tem que fazer. Porque só a partir deste vínculo claro, dessa comunicação respeitosa, é que elas vão conseguir estabelecer uma boa relação harmoniosa. Porque muitas vezes, né, existem patroas que falam, olha, essa pessoa é da família e tudo mais. Quando fala que é da família, gente, família tem muita família disfuncional, hein? Cuidado para querer fazer parte da família de, sim, determinadas pessoas. Porque é importante a gente cuidar do respeito e do trabalho, porque, né, a secretária do lar, ela exerce uma função. A função mais importante, que muitas pessoas às vezes não reconhecem, que é cuidar dos nossos filhos, da nossa casa, dos nossos pets, para que a patroa possa trabalhar com tranquilidade.
24: Sim.
1: Então, esse reconhecimento tem que ser feito a partir de comunicação, um diálogo sincero e respeitoso. E o reconhecimento de ambas as partes. pois sem reconhecimento, diálogo e respeito, é impossível qualquer relação funcionar.
24: Com certeza, doutora.
25: E doutora, porque muitas vezes uma simples palavra ou um bom dia pode mudar completamente o ambiente de trabalho?
1: Porque quando alguém olha para você, ela precisa ver que a pessoa está te enxergando. Nesse bom dia, boa tarde, é o respeito que a pessoa tem ao olhar para você e te reconhecer como alguém que é importante na vida dela. Então, uma secretária do lar, ela busca o reconhecimento para que sempre tenha uma relação de autoestima, respeito, empatia de ambas as partes.
24: Doutora, quando o patrão diz, a doutora até usou esse tema agora, né? Diz que a empregada é da família. A doutora acha que isso fortalece a relação ou pode acabar confundindo limites?
1: Eu acho que os dois. É uma relação de funcionário e patroa. Ela tem que ser bem estabelecida no limite do que cada um espera do trabalho do outro. Então, a patroa espera que a secretária do lar realize quais atividades, sim, em quais horários, em quais momentos. E o que essa secretária do lar espera da patroa? O pagamento no dia correto, férias, que ela seja cumprida naquilo que foi combinado do horário de saída. Sim. Então, quando alguém fala, olha, você é da família, vai estabelecer um vínculo de afeto que muitas vezes a patroa, a ter uma palavra ou uma atitude, pode causar um constrangimento e uma tristeza nessa secretária do lar.
24: Sim.
1: E, ao contrário, então, eu acredito que o afeto é impossível quase de você não ter, porque,
24: sim,
1: você cria vínculo, né? A convivência, ela cria vínculo entre as pessoas. Então, é muito importante a gente entender que nessa convivência de muito tempo, tem um vínculo. Mas o termo família, qual tipo de família? Porque eu vejo famílias tão disfuncionais. Então, aí, é parte da nossa família. De qual família? Porque as famílias brigam entre si. Você também vai entrar nessa briga. E quando alguém, por exemplo, for bruta com você, você vai entender da mesma forma, talvez, que você entendesse o teu irmão ou a sua mãe. Então, é importante a gente entender,
24: doutora,
1: isso.
24: É uma ótima colocação, doutora. Assim, das vezes que eu ouvi esse tema, né? Eu não gosto, assim, opinião minha, eu não gosto quando tem os atendimentos de empregadores e eles muitas vezes falam isso lá. Ah, mas eu tratava como se fosse da família. Mas é por esse lado que a doutora colocou, do monte de família disfuncional, e você sendo da família, você vai entender que ele está... Isso aí eu não tinha pensado dessa forma que a doutora colocou.
1: É, porque
24: é verdade.
1: Família, as pessoas têm uma ideia muito idealizada. E eu fico muito preocupada com isso. Porque no consultório a gente vê o quanto a família afeta,
24: sim,
1: no desenvolvimento da pessoa. E a pessoa traz um monte de trauma. Então, por exemplo, ela é da família. Mas como é que você trata a sua família? Como é que você trata o seu filho? Aí, se você acha que essa pessoa é da família e, de repente, você vai gritar com ela como você grita com seu filho, já passou do limite do respeito que,
24: sim,
1: se deve ter também com seu filho, né? Obviamente. Mas, assim, é que, às vezes, a gente precisa entender qual é o limite de como cada um trata os membros da família. E aí, mas ela me trata como uma filha. E na hora de tratar mesmo, ela brigou, ela gritou. E você entendeu que ela talvez agisse igual com a filha dela? Então a gente precisa ter isso muito claro, né? Então a palavra família eu piso em ovos, às vezes, para colocar. Quando alguém, você é da família, qual família?
24: É bem complicado, eu falo que é bem... Uma vez eu lembro que até eu respondi, né? Pro empregador, eu virei pra ele e falei, tá, ela é da família, né? O senhor fala que, como que uma pessoa da família tá fazendo... Ela vai estar na herança do senhor? Só pra me tirar uma dúvida, porque, né, se é da família, vai ter que estar na herança, né? Aí ele não soube o que responder. E o que a doutora colocou é muito importante. Eu, pelo lado que a doutora falou, eu nunca tinha passado pra minha cabeça disso daí, tá? E aí, as famílias disfuncionais que têm realmente... Você vai estar disposta a entrar numa briga dessa? Ou você vai entender que ela está gritando com você porque você é da família? Foi bem colocado, doutora,
25: sim,
24: de verdade.
25: O Rodolfo acabou de comentar aqui também. Ele falou, família não isenta responsabilidade. Às vezes passamos pano em certas coisas, mas em um ambiente de trabalho tem que haver um muro até para não se envolver em um confronto mais forte.
24: Verdade.
1: Olha, eu parto do princípio que educação é obrigação. Sim. Gostar de alguém é facultativo, né? Mas tratar o outro com respeito, gente, isso é...
24: É o mínimo, né, doutora?
1: Não, é... tem que ser.
24: Tem que ser o mínimo.
1: É o mínimo.
24: Porque é verdade, você gostar, você não é obrigado a gostar de ninguém. Mas você o tratar com respeito...
1: É obrigação.
24: É obrigação.
1: Educação é obrigação.
24: Certinho. Doutora, e agora, para impor esses limites, como que a doméstica ela pode impor esses limites sem ela parecer mal educada ou até sem ela correr o risco de perder o emprego?
1: Olha, a primeira coisa que a gente precisa aprender é aprender a falar não. E a gente precisa aprender que o não, ele pode ser dito de várias formas. Então, um não educado vem, olha, eu gostaria de conversar com a senhora, sabe? Eu sei que a senhora talvez está contando comigo no sábado, mas você não me avisou antes, eu tenho uma festa com a minha filha. Tudo parte de um diálogo respeitoso. Se a patroa grita, né, com a secretária do lar, ela não está tendo, ela está sendo autoritária. Não é autoridade, é autoritária. Ela está passando dos limites de uma boa relação. E se uma pessoa faz isso, sabe, Jana, ela faz isso com outras pessoas também.
24: Sim.
1: Então, isso é um perfil de uma pessoa que já tem essa meio... Desculpa o que eu vou falar, prepotência de achar que pode gritar com as pessoas.
24: Sim.
1: Porque ninguém pode, né?
24: Ninguém pode. É o que eu costumo sempre dizer. Eu falo isso até pro pessoal. Você tem muitas formas de você não impor, mas você passar o que você quer passar sem você impor e sem você tratar com essa prepotência.
1: Porque assim, quando... A gente, às vezes, vai falar para a pessoa, olha, eu queria que você fizesse isso daqui e tal, não ficou muito do jeito que eu queria. Às vezes, a gente não tá falando em relação à pessoa. E a secretária do lar precisa entender. Porque, às vezes, a gente tá falando, olha, eu só queria que você fizesse dessa forma e tudo mais. Mas quando você fala de uma forma muito educada, a pessoa não se ofende.
24: Acaba entendendo.
1: E quando a secretária do lar fala com a gente, claro que ela vai falar de uma forma respeitosa. Então, esse diálogo e essa empatia de ambos os lados é fundamental para que a gente não tenha... nenhum problema.
24: Ah, bem legal. Gabi, a gente tem um áudio até sobre o que a doutora tá falando também.
25: Tá, produção?
4: Bom dia, Janaína. Doutora, por gentileza, eu posso te fazer uma pergunta?
1: Claro, amor.
4: A gente tem todo o respeito, a gente sabe de onde que é o lugar da gente dentro da família, dentro da casa. Nunca fomos e jamais seremos da família, tá? A gente tem o respeito, sim senhor, sim senhora. A gente faz tudo o que eles pedem. Não tem limite para continuar pedindo. E o reconhecimento é, por favor, quando não dão sobras e restos da casa que ninguém usa mais, não quer. Então vai jogar fora, dá para a empregada. Que tipo de reconhecimento a senhora está falando? Como que a gente faz para colocar limite nos por favor dos patrões? Porque
1: olha,
4: a gente não pode nem tomar o leite que eles tomam e a gente inúmeras vezes não pode comer a sobra do pão ou pão que eles abriram ontem. Não entendi. Qual o reconhecimento? Como que a gente consegue pôr limite? Por gentileza.
1: Olha, eu acho que esse tipo de coisa até me dá vontade de chorar, porque nesse lugar realmente não tem respeito, não é reconhecimento. Porque, primeiro, você pode receber um presente ou alguma coisa que alguém te deu, mas não porque a pessoa não quer mais. Você não poder comer um pão que foi aberto ontem porque, sei lá, é deles. Você está trabalhando numa casa muito ruim e talvez aí não seja o seu lugar. Porque quando a gente trabalha num lugar onde minimamente essas coisas não acontecem de você... poder tomar um leite, você poder comer um pão, você poder fritar um ovo, você tá com fome. Aí não tem realmente respeito. Se não tem respeito, o que dirá reconhecimento? Porque eu sempre costumo dizer que o respeito, ele precede o amor. Porque eu não quero que alguém me ame, mas que não me respeite. Porque às vezes eu atendo mulheres que apanham do marido e que elas falam para mim, ai, mas ele me ama. Eu falo, então, pode amar, mas não te respeita. Então, assim... quando acontece esse tipo de coisa, realmente existe um problema aí sério do que a patroa entende que a secretária do lar deva fazer. Porque quando você coloca uma pessoa dentro da sua casa que vai cuidar dos seus filhos, cuidar da sua casa, cuidar dos seus pets, você pode não considerá-la parte da família. mas ela minimamente tem que ter o respeito de ter o direito a comer, a ter educação, ser tratada com dignidade, que nem você falou, ah, quando a gente fala não, não é aceito. Então, está tendo um problema também de comunicação, porque você pode explicar um não quando você entende que aquilo está sendo fora dos limites. Então, talvez esse não seja o seu lugar. E essa patroa realmente não entende o que é uma relação entre funcionário e empregador.

0: Se você falar, talvez as pessoas não acreditem que acontece, mas acontece. É, eu digo, doutora, que é mais que falta de respeito. É a pessoa achar que a outra tá ali pra, simplesmente para servir, porque é o que é a minha cabeça, ela tá ali para servir, que é fazer todo o trabalho doméstico. É, mas porque eu tenho certeza que a pessoa faz muito mais do que ela foi contratada, mas na mente dela, aquela pessoa, ela não pode tocar no que é dela. Porque a gente já viu casos, doutora, de água. Isso daí acontece. Da trabalhadora ter que levar a garrafinha de água dela para não que ela não pode utilizar a água da casa do empregador. Isso daí é triste, mas acontece. É
1: Isso é
0: bem.
1: real?
0: É real. É real. Infelizmente é real.
2: E infelizmente é
1: Acho que é
2: mais
1: isso.
2: comum do que a
0: Mais
2: gente
0: comum do que a
2: imagina.
0: gente imagina. A gente já pegou
2: Infelizmente.
0: casos do empregador não. Olha, a gente acho que trouxe até uma pessoa aqui que aconteceu com ela. Ela teve, tinha que levar a garrafinha de água dela porque não podia pegar a água da casa do empregador. Por isso que eu falo, é uma categoria. Isso daí, gente, me causa uma revolta tão grande, porque é uma categoria que se ela não tiver ali os médicos, os juízes, os advogados, ou qualquer pessoa não tem como trabalhar porque eles saem para trabalhar, deixam elas cuidando da casa delas e tratam da maneira que tem que tratar. Aí as pessoas me perguntam assim, eu respondo, eu recebo muita coisa de entrevista essa semana mesmo. Ai, mas como que tá a sua alegria com a PEC? Como que tá a sua alegria com o trabalho doméstico? Aí eu falo
2: Tem.
0: a real, que alegria. Tá, tudo bem, a PEC veio aí, tá garantindo direitos, mas as pessoas estão entendendo que esses direitos têm que ser reconhecidos? As pessoas estão respeitando a pessoa que tá ali dentro da casa dela? Não tá, continua a falta de respeito. Então é uma classe que me causa revolta do que acontece com elas. E realmente acontece. Então, Sueli, até eu te agradeço pela sua mensagem. Não sei se é o seu caso, se você puder, se for o seu caso, quando você conseguir encontrar um trabalho que te valorize, te reconheça, não pense duas vezes. Se for o
1: Verdade.
0: caso de alguém que você conhece, não pense duas vezes, tá? Peça para essa pessoa, ir embora e sem olhar para trás.
1: Jana, posso só fazer uma colocação?
0: Sim.
1: Eu estudei um tempo na Espanha, sabe? E lá não existe uma secretária do lar.
0: Ai, a gente já ouviu falar de uma
1: É
0: menina que.
1: muito curioso, você me falando isso, me causa muita tristeza, porque a gente observa que no Brasil e em países assim de terceiro mundo ainda tem essa ideia, né, da funcionária, que vocês usam a palavra doméstica que eu não gosto, porque daí eu lembro da
0: Não, tá
1: Fátima, que
0: certo.
1: eu amo, depois vou mandar um beijo para ela.
0: Claro, com certeza, doutora.
1: E aí, lá não existe isso. Lá você contrata uma faxineira, que recebe, aliás, muito bem por hora, né? As pessoas às vezes saem do colégio,
0: Sim.
1: deixam de estudar, porque trabalhando por hora, às vezes ganham mais do que em alguns trabalhos com diploma e tudo mais. E a gente vê no Brasil o salário tão baixo.
0: Sim.
1: E isso que você está me contando, que assim, eu não tenho palavras para colocar. O descalabro de alguém fazer isso, de não deixar uma pessoa tomar água, entende?
0: Sim.
1: Água não se nega para ninguém. Então, assim, eu realmente fico muito triste de observar que no Brasil tem esse tipo de coisa, porque a gente tem a secretária do lar, ainda no Brasil, como um grande recurso para que esses profissionais possam ir trabalhar com tranquilidade, deixando seus filhos, a
0: Sim.
1: casa, o pet, e essa pessoa cuida de tudo. Então, uma pessoa que você confia para deixar sua casa, ela merece todo o respeito. É porque você está confiando a sua casa, o que existe de
0: Sim. Sim.
1: mais precioso, os seus filhos. E como que nesse lugar você não a trata com toda a dignidade que todo ser humano merece? Porque aí eu acho, Jana, que entra numa questão que a gente não falou, mas que eu gostaria de falar, que é a questão da dignidade.
0: Sim,
1: Que uma
0: doutora.
1: pessoa não poder tomar a água da casa, essa patroa está tirando a dignidade dessa pessoa.
0: Sim.
1: Entendeu? É muito sério isso.
0: Mas e doutora, são N casos que a gente que está no sindicato, em outros sindicatos também, que tem vários, e a gente fica sabendo que a gente para e pensa assim, como que você não faz isso com com animal, com... E você fazer outra, para outra pessoa, seu semelhante, né? Aí

0: É, aí me causa revolta, porque assim, ainda tem pessoas que falam assim: você tá falando é mentira, isso daí não acontece. Mas assim, só a gente que tá ali na linha de frente, só as pessoas que atuam, que trabalham, que ouvem, que sabe que isso acontece sim. Infelizmente. Só essas pessoas. A gente vai dar uma paradinha agora pro intervalo e daqui a pouquinho a gente tá de volta.
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0: Voltando aqui mais um pouquinho com Domésticas em Destaque. Agora a gente vai dar uma paradinha, né, Gabi?
5: Sim.
0: Pra gente ouvir o relato hoje que a gente recebeu de uma ouvinte por trás do armário. E depois a gente vai dar nossa opinião, assim, rapidinho da história. Pode rolar?
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6: Janaína, por favor, não fala meu nome, porque eu preciso muito desse emprego. Eu sou doméstica há 7 anos e trabalho na mesma casa quase 4 anos. Eu gosto muito da minha patroa. Eu nunca tive problema com ela. O meu problema mesmo é o patrão. Ele trabalha em casa e bebe café o dia inteiro. Mas não é exagero, não. A cada 10 ou 15 minutos, ele me chama. Faz um cafezinho pra mim? Faz um cafezinho pra mim? Faz um cafezinho pra mim? E quando eu termino, mal volto pra limpeza, ele já chama de novo. Se recebe uma visita, quer café. Se faz uma ligação, quer café. Se termina uma reunião, quer outra vez café. Parece que meu dia gira em torno de uma cafeteira. Só que o problema é que meu serviço não está rendendo. Eu começo a limpar um banheiro, tenho que parar. Vou passar pano na sala, ele me chama de novo. Eu estou lá, passando roupa, lá vem outro pedido de café. No fim do dia, a casa fica com serviço para terminar, fica tudo acumulado e eu preciso correr para dar conta de tudo dentro do meu horário. Só que eu saio mais tarde para concluir o que ficou pendente. E ninguém paga um minuto a mais não, viu? Esses dias eu criei coragem e falei assim com muito respeito. Seu João, será que o senhor poderia pedir menos café? Eu acabo perdendo tempo e não consigo terminar o meu serviço. Ele olhou para mim e respondeu assim: vai fazer sim. Você é paga para limpar e paga para fazer café também, querida. Aquilo me deixou muito chateada. Eu nunca disse que não faria o café. O que me incomoda é ser interrompida o tempo todo e depois parecer que eu sou lenta e que não estou dando conta do meu serviço. Janaína, eu estou errada de achar que isso está passando dos limites? Como que eu posso? Como que eu vou conversar sobre isso sem parecer que estou me recusando a trabalhar? Por favor, me ajuda.
1: Por trás do armário.
0: Eita, minha amiga, você já fez, você conversou, você passou, você não se nega a fazer, você só tá explicando pra ele. Só que pelo que dá pra ver, tá faltando uma das coisas que a gente tá falando aqui, que é o respeito, né, doutora?
5: Com certeza.
0: É o respeito, é o entendimento dele. E eu posso te dar um conselho? Procura outro lugar. Ele não vai mudar, ele não vai deixar de te tratar dessa maneira. Pelo contrário, ele vai piorar. Então, a minha opinião, de verdade, tenta procurar um outro lugar. Você é capaz, você consegue. Porque aí, já deu, ele não vai conseguir te tratar com mais respeito. A Gabi tem uma opinião, Gabi?
7: A minha opinião é a mesma, Jana. Né? Eu acho que a partir do momento que falta um respeito, é um lugar que não te cabe mais. E na vida, a gente não tem que aceitar tudo. E vai da parte também da empatia dele, do respeito dele. Então, empregos, eu acho que a gente encontra. Tudo é possível. Você não merece estar passando por isso.
5: Com certeza.
0: Doutora, tem...
5: Ele toma tanto café, bote lá uma garrafa térmica bem grande pra ele. Ele próprio devia ter isso, né? Porque ele sabe que uma pessoa não poderia e não deveria estar parando o trabalho toda hora pra fazer um café. Que é isso, né? Isso não existe em lugar nenhum, né? Mesmo se você for numa padaria, o café não tá sendo feito naquele momento, toda hora.
0: Toda hora, né?
5: Então, como que ele exige isso dela?
0: Ai, minha amiga, mas procure outro. É a melhor coisa que você faz. Doutora, como que a gente cobra um patrão... Como que o patrão pode cobrar um serviço sem humilhar a sua funcionária?
5: Conversando, explicando, olha, eu gostaria que você fizesse isso, eu gostaria que quando eu te saísse de casa, você deixasse tal coisa pronta, porque precisa ter o diálogo respeitoso, né, Jana? Se teve um grito, uma humilhação, aí já tá passando dos limites. E aí, realmente, aquilo que a gente acabou de conversar, não cabe mais esse lugar, né, para essa pessoa.
7: E, doutora, o que acontece com a saúde mental da funcionária que já faz anos trabalhando no mesmo lugar, que o ambiente seja pesado?
5: Gente, saúde mental e corpo estão diretamente conectados. Quando uma pessoa adoece mentalmente, o físico responde da mesma forma, né?
7: Sim.
5: Então, é muito importante a gente entender que quando uma pessoa passa por pressões, humilhações, nervoso, até mesmo como essa moça, ela tá passando, né, por um problema psíquico, ela acaba ficando desanimada, ela acaba passando a ter problemas físicos. Então, realmente, é o momento de buscar um outro lugar. Porque nenhum trabalho deve ou deveria causar um adoecimento, né, seja físico ou seja psíquico. Porque daí é psíquico, emocional e físico. Os três estão ali numa tríade. E o tempo todo a gente está ali. Se ficou chateada psiquicamente, você está... afeta o físico. Então, começou a ser adoecida emocionalmente, vai buscar outro lugar. Não é o seu lugar ali.
7: É o famoso... A mente fala e o corpo fala.
5: Exatamente. O corpo fala sempre.
7: Sim.
0: Doutora, um ponto que até eu vivi isso com a minha sogra, né? Minha sogra era babá e ela cuidou de uma menina há muitos e muitos anos. E até hoje, é muito incrível, eu tô casada há 17 anos, ela fala dessa menina que ela trabalhou, eu nem conhecia meu marido. Aí, como que uma babá, uma trabalhadora, como que ela faz para que depois que termina? Porque assim, o vínculo com a criança é muito forte. Tanto que a minha sogra nunca mais viu... faz 17, coloca aí, sei lá, acho que uns 30 anos, eu acho. E ela lembra dessa menina ainda. Como que a gente faz pra lidar com esse sentimento quando tem que deixar aí?
5: Bom, primeiro, que a convivência cria vínculo, né? E o vínculo cria afeto. É muito difícil que a criança não se vincule à babá ou a babá não se vincule à criança. Mas quando chega o momento de partir, é muito importante que tenha tido um diálogo respeitoso, explicando para a criança sobre esse momento de sair, e o mesmo com a funcionária. Então, essa separação, ela tem que acontecer da forma mais respeitosa e harmoniosa possível, porque existe um luto aí, Janaína, sabe? De ambas as partes. Sim. Porque é um vínculo, é alguém que conviveu com você muito tempo que se vai, mas fica na memória, fica na lembrança, fica na saudade. É muito curioso isso que você falou, porque assim, realmente, essa menina com certeza tem lembranças muito carinhosas da sua sogra, e a sua sogra tem essa lembrança dela.
0: Sim, porque
5: dela.
0: Ela ainda fala, eu falo, gente, nossa, ela lembra, e pior que quando você vai conversar com ela, ela falava da menina como assim, se fosse um ano atrás, é muito...
7: Mas cria um vínculo, eu tinha uma babá quando eu era criança, a Josi, e até hoje a gente tem contato.
5: É muito forte,
7: sim,
5: né?
7: Até hoje tem amizade, ela vai no salão da minha mãe todo mês fazer o cabelo dela. Então, assim, ficou aquele vínculo eterno. É algo que é uma ligação muito grande, que era todos os dias, a convivência era incrível. E a Josi foi uma pessoa incrível na nossa vida.
5: Porque ela participa,
7: sim,
5: da sua evolução, do seu crescimento, das suas descobertas. Então, a partida é muito dolorosa para ambas as partes. Por isso, exato, que eu falo que nesse momento, quando acontece, tem que acontecer de uma forma muito respeitosa. Uhum. E entender que ambos estão vivendo ali um luto. E que o amor, a lembrança vai ficar, né? Porque sim, a gente não ama mesmo alguém só quando ela está perto da gente. O amor, ele é tão maravilhoso que a gente pode sentir saudade e amor mesmo longe.
0: É verdade.
7: Jana, chegou um comentário muito bonito aqui no nosso chat. E comentários assim, a gente gosta de ler para vocês mandarem sempre. A Maria Nascimento, ela colocou: bom dia, Janaína. Eu gosto muito desse programa. Incentiva as mulheres a ter força e coragem para enfrentar as dificuldades. Beijo da Maria Hércules. Beijo, Maria. Obrigada pelo comentário. Muito bom ver comentários assim aqui.
0: Ah, eu adoro. Eu falei pra Gabi, Gabi, pode me interromper e ler os comentários, porque é bom quando eles... É sinal que o que a gente tá tentando levar até vocês tá chegando. Exatamente. E, doutora, como separar os problemas de trabalho da vida pessoal pra não levar o sofrimento que ela tá passando? A pergunta é mais ou menos assim, ela tá na casa do empregador, ela tá vendo uma situação ali, como que ela não pega essa situação e leva pra casa dela?
5: Difícil, né? Porque sim, a gente sempre tende a trazer algumas coisas do trabalho para casa, mas aí é importante que ela consiga, de repente, procurar uma ajuda profissional ou resolver com a patroa, porque quando a gente leva, às vezes, problema para casa, a gente acaba descontando em quem não tem nada a ver com isso, né? Sim. Nos nossos filhos, no nosso companheiro. Então, é muito importante que ela busque, né, ao conversar com ou com seu parceiro, com alguém. E principalmente se ela vê que está passando dos limites, que ela procure uma ajuda especializada. Num posto de saúde, com uma psicóloga, né? No CAPS, alguém que possa ajudá-la como lidar melhor com essa situação. Ou talvez procurar um outro lugar,
7: e,
5: né?
7: E até o inverso também, do próprio empregador ter problemas pessoais e descontar nela.
5: Oh.
7: É ambos os lados, também problemas pessoais, tipo, da casa dela e levar para o trabalho, que foi um assunto que eu e a Jana até estava conversando esses dias, de levar o nosso problema pessoal para o trabalho, sendo que, exemplo, a Jana não tem nada a ver com o meu problema.
5: Exatamente.
7: Descontar nela não seria o correto.
5: Gente, todo mundo tem o direito de estar com raiva, de estar bravo. Sim. Isso faz parte, né, do ser humano. Mas ninguém tem o direito de descontar essa raiva em ninguém. Então, isso, é muito importante que as pessoas entendam que tem vezes que a gente não tem um dia bom. E é a melhor coisa falar, olha, eu já não tô boa. Eu não tô bem, não é com você, mas assim, preciso ficar em silêncio, eu preciso tentar colocar isso em ordem. Porque quando a gente avisa pro outro, e o outro, mas você quer conversar? Não, eu não quero, preciso ficar um pouco em silêncio. A probabilidade da gente descontar é menor, porque acontecimentos ruins acontecem para todo mundo. Mas isso não dá o direito que eu desconte isso em ninguém.
0: O problema todo mundo tem, né, doutora? Exatamente. O que eu sempre costumo dizer. O problema todo mundo tem. A gente tem que saber separar. Eu sou uma pessoa que, às vezes, quando eu não tô bem, eu prefiro ficar no meu canto, porque eu lido com muitas pessoas. E eu prefiro ficar no meu canto, deixar passar no meu tempo. Aí depois eu vou, se eu tiver que conversar, para que eu não descontar. Porque ninguém tem problema do problema de ninguém. Então, é o que a gente sempre fala. Se você tiver um problema em casa, deixa lá. Exatamente. E a mesma coisa do trabalho. Deixa no trabalho. Não leva para dentro da tua casa. Agora, mas o não levar para dentro da tua casa, que nem assim. Na minha casa, eu com a minha filha, a gente tem uma coisa que, quando ela chega do trabalho, ela faz faculdade, já tá no finalzinho. Então, ou é à noite quando ela chega da faculdade, ou de manhã. Ou mais cedo, né? Ela fica, eu acredito que dá uns 30 minutos, mais ou menos, falando como que foi o dia dela todinho. Da hora que ela entrou no trabalho até a hora que ela saiu do trabalho. E assim, ela já custou. Às vezes ela fala assim, nossa mãe, você não tá prestando atenção. Mas não é que eu não tô prestando atenção. Às vezes ela vai falando. E eu não consigo captar muita coisa muito rápido. Mas ela fala tudo que ela tem que falar ali. A gente conversa sobre o dia. E eu prefiro também não levar o problema pra ela em casa. Ela não leva, ela só quer falar como foi o dia dela. Aquilo faz bem pra ela. Mas o levar o problema pra casa, a gente não tem esse costume. E é o mesmo que eu falo pras meninas. As pessoas têm que entender que todo mundo tem problema.
5: Exatamente.
0: E ninguém é culpado dos problemas que a gente tem.
5: Ninguém.
0: Mesmo que seja de trabalho, do que a gente sabe que a vida, hoje em dia, a vida tá muito corrida. Mas as pessoas têm que entender isso. E no trabalho... E aí, às vezes, eu fico pensando no trabalho doméstico. Como é complicado isso? Porque, às vezes, o empregador, ele chega com o problema...
5: Exatamente.
0: Quem tá ali o dia inteiro? Que, às vezes, a esposa vai trabalhar, ou o marido vai trabalhar, fica um ali. A empregada?
5: Exatamente.
0: Então, tem que ter essa consciência de você entender que ninguém tem culpa de nada. E é necessário isso. Mas às vezes eu falo assim, será que as pessoas estão pensando, né? Estão entendendo que tem que ter isso daí? Não,
5: não. Não, porque a gente vive, eu acho que a nossa sociedade está cada vez mais adoecida, sabe, Jana? Depois da pandemia, que foi uma época de isolamento, né?
0: Que a gente achou que, é uma coisa que eu falei semana passada, doutora, pandemia. A gente achou que as pessoas iam melhorar. Eu não vi melhorar.
5: Não, eu acho que as pessoas adoeceram mais, porque foi... Nós perdemos muitas pessoas.
0: Sim.
5: Foi uma época de muito medo. As pessoas viviam com muito medo. E isolamento social. Nós somos seres sociais. Então, nós saímos daí e aí a gente voltou para a sociedade, mas a gente voltou mais adoecido, porque a gente teve que conviver muito mais, às vezes, com questões de família, famílias disfuncionais. Então, eu digo que hoje a gente está vivendo realmente uma sociedade muito mais adoecida pós-pandemia do que era antes. Tô falando emocionalmente, psiquicamente, sabe, Jana? Porque os efeitos ainda estão. As pessoas acham que não.
0: As pessoas ainda estão, mas estão, doutora.
5: Reverbera.
0: Eu recebi uma mensagem agora, Gabi, eu vou até ler, que eu achei meio... É uma 29 nossa que tá na...
7: Sim.
0: É da Anaísa, né? Anaísa. Bom dia, Janaína. Eu trabalho há 15 anos e... Ela, pelo que entendi, né? Ela toma sertralina e begabilina. Ela não sabe como fazer para sair. Ela não quer perder as contas, porque afinal de contas são 15 anos. Ah. Até o Rodolfo comentou, né? As meninas estão comentando. É difícil, né, doutora, numa situação assim?
5: É, porque ela tem uma ação medicamentosa que ela tá tomando, né? E o ideal seria que ela passasse por um desmame. Porque eu sou muito a favor da ação medicamentosa, porque em alguns momentos a gente precisa, mas existe um momento que seria ideal que ela melhorasse e que essa quantidade de medicação fosse diminuindo aos poucos. Ela não vai poder parar de uma hora para outra, né? Mas que ela pudesse ir parando. O que me preocupa é quantos anos ela está tomando, se ela está tendo um acompanhamento médico, um acompanhamento de um terapeuta, se o terapeuta, né, conversa aí com... Porque as pessoas... Sabe o que eu fico preocupada, Jana? Vou contar uma coisa pra você. Às vezes a pessoa vai no meu consultório e fala, ah, eu fui no psiquiatra, o psiquiatra mal olhou pra pessoa, tô com...
0: Já receitou. E é isso mesmo, automático, doutora.
5: Isso me dá medo, porque assim...
0: É automático.
5: A gente precisa... Questões mentais, emocionais, mas precisa de um cuidado. Porque não é só ir lá e medicar, pronto, vai. Claro que a medicação vai ajudar, mas e a causa? Então, assim, cuidar da causa é mais importante do que cuidar dos sintomas.
0: E no caso dela, doutora, o que eu percebo? Ela trabalha há 15 anos na casa desse emprego, dessas pessoas. Ela sabe que o trabalho que adoeceu, pelo que dá para entender, né? É, o trabalho que a adoeceu e ela não consegue sair por causa do tempo de serviço, eu acredito que por causa do que teria para receber. Mas até quanto vale a sua saúde? Porque você, eu entendo isso, você não conseguir sair porque você tem o medo. Ai, mas eu não vou receber, como que eu vou fazer? Só que, olha o que te causou tudo. Você, a base da, né, de medicação, até quanto vale isso?
5: Jana, é muito complicado,
0: é triste, né?
5: Porque quando as pessoas trazem isso, eu entendo que as pessoas têm o boleto para pagar.
0: Sim, as contas para pagar.
5: Exatamente.
0: A gente
5: trabalha para nossa subsistência, a gente precisa do dinheiro para sobreviver.
0: Eu fico bem dividida nesse ponto, doutora, porque o que que, né, que nem na situação dela.
5: Mas vai sair no caixão?
0: Mas aí que tá, entendeu? Né,
5: porque,
0: doutora?
5: Assim,
0: é isso
5: porque,
0: mesmo.
5: Assim, você busca, de repente, um outro lugar que busque pagar a mesma coisa para que você não sinta tanta essa perda financeira, porque o adoecimento, a quantidade de medicação, às vezes leva a pessoa para uma parada cardíaca, para uma depressão. Então, assim, às vezes eu falo, olha, saia enquanto você ainda pode sair com as suas próprias pernas. Porque vai sair no caixão, vai sair para um hospital, vai sair para um leito. Porque é muito sério isso, sabe, Jana? As pessoas, às vezes, não têm coragem de dizer isso. Eu falo, saia enquanto você pode sair com vida e buscando coisas que são importantes para você. Porque o adoecimento é muito ruim
0: no ambiente
5: de trabalho.
0: É, minha amiga, eu de verdade, eu penso que, eu entendo, né? É que assim, o trabalho doméstico é aquela... Aí eu vou bater naquela linha que o pessoal fala. E pra mim é complicado, porque a gente sabe, 90% é mulher, 90% é quem cuida da casa. No caso dela, eu acredito que é ela. Só que você tem que pensar, parar e pensar, porque você prefere o quê? Você levar isso daí há mais tempo, tomando toda essa medicação. E quando você sair, já ser tarde...
5: Exatamente.
0: Ou agora, você pegar e você parar e você tentar algo melhor. Porque, e cuidar de você.
5: Exatamente.
0: Por você cuidar de tanto, você cuida de tantas pessoas, então cuida de você. Começa a olhar pra você, começa a cuidar de você. A gente tá chegando ao final, né, Gabi?
7: Nossa, passou voando.
0: A gente vai trazer a doutora novamente, porque a gente tá com uma pauta longa pra ela e é um tema que realmente tem que ser falado, tem que ser trazido, porque é o que acontece, a gente viu aqui. Até várias domésticas estão nessa situação da nossa amiga que mandou aqui, mas é que realmente acabou o programa.
7: Oh, sim, e... verdade.
0: Doutora, eu vou agradecer. Sim. Só vou agradecer, eu vou deixar a Gabi falar. Eu quero te agradecer, doutora Gabi. Daqui a pouquinho a Gabi vai te pedir, aí você pode passar a página aonde que a gente encontra a doutora.
5: Tá, okay.
0: Mas muito obrigada e eu quero a doutora de volta.
5: Muito obrigada, vou vir com muito prazer.
7: A doutora tem um Instagram para deixar para os ouvintes?
5: É dra.patricia.coelho.
7: Ah, sigam ela, a gente vai postar uma fotinha com ela depois, marcando. Ela já está em collab com a nossa publicação. Entram lá e sigam. E, gente, lembrando novamente, acompanha a gente hoje no Instagram, no canal do WhatsApp. Estaremos postando que vamos estar lá na festa da Érica do Sim Doméstica Jundiaí. Então sigam @programadomésticas em destaque e também entram lá no nosso canal no WhatsApp.
0: Deixa eu só dar um pontinho bem rapidinho aqui. O Gabriel fez uma pergunta, eu vou printar a sua pergunta, Gabriel, porque eu vou trazer para o próximo, não é para o próximo programa, mas eu vou preparar referente a isso que você perguntou, tá? Foi muito interessante e é necessário falar, então pode ficar tranquilo que isso que você colocou vai ser respondido. Doutora Nathalie, ela tá ainda com a bebezinha nova, mas eu tô... para fazer um convite para ela estar vindo aqui. Rodolfo, pode ficar tranquilo que a gente vai trazer ela, sim. E aí, dentro dela, a gente vai fazer essa pergunta que o Gabriel fez e que eu achei importantíssima. Pessoal, quero agradecer muito a quem acompanhou o programa. Gabi, obrigada, Florzinha.
7: Obrigada, Flor.
0: Gente, muito obrigada. E a gente precisa que vocês comentem mesmo. A gente tá muito feliz. Daqui a pouquinho a gente tá batendo 10 mil seguidores.
5: Sim.
0: No Domésticas em Destaque.
7: Olha,
0: pra nós
7: eu acho
0: que
7: até segunda-feira dá 8.
0: Dá 8. Então a gente só quer crescer não é pra gente, é pra levar pra vocês.
5: Posso mandar um beijo?
0: Com certeza.
5: Fátima, minha querida, você sabe a importância que você teve e tem na minha vida. Eu tive a sorte de ter você na minha infância, na minha adolescência. Muito obrigada por tudo que você fez. Você sabe o quanto você é importante pra mim. Um beijo. Amo você, Fátima.
0: Doutora, muito obrigada. Pessoal, um ótimo final de semana.
5: Obrigada.
0: Vamos para a festa agora, vou para casa.
7: Partiu.
0: Se trocar rapidinho e depois a gente vai encontrar as meninas lá e vai ser um dia muito especial. Pessoal, um beijo, fiquem com Deus. Muitas e muitas e muitas e muitas bênçãos para vocês essa semana.
7: Beijo. Até sábado que vem.
5: Até sábado.
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4: Está no ar a Voz do Brasil. As notícias do governo federal que movimentaram o país no dia de hoje.
5: Olá, boa noite.
0: Boa noite para você que nos acompanha em todo o país.